0: Bom, a partir da próxima semana será realizada uma exposição itinerante que vai percorrer várias capitais brasileiras com obras de artistas que relembram aí a emergência sanitária enfrentada no período da pandemia. Uma réplica foi instalada aqui no Palácio do Planalto. Essa réplica retrata os nomes, idade, também estados das pessoas, a origem das pessoas mortas pela Covid-19. Eu volto com você, ex-Mariana Inazi.
1: Obrigado, Graziele, pelas informações.
2: E o ministro da Saúde, Alexandre Padilha, reforçou hoje que nenhum dos casos de hantavírus registrados no Brasil esse ano foi transmitido de um ser humano para o outro.
1: Ele disse que o hantavírus já é conhecido e que os casos do Brasil estão dentro do padrão dos últimos anos, não estando relacionados à cepa andina, que é passada entre humanos e foi encontrada em um cruzeiro.
3: Diferente da Covid-19, o vírus do hantavírus é um vírus conhecido por todos nós. Desde os anos 90 nós temos casos de hantavirose no continente americano. Começou os primeiros casos nos Estados Unidos, depois em vários países do continente. Aqui no Brasil nós temos uma série histórica que varia com dezenas de casos todos os anos, em torno de 30, 35, 40. Os 7 casos que nós tivemos esse ano no Brasil, nenhum deles está relacionado com essa cepa andina, até porque ela nunca circulou no Brasil. Essa cepa andina é a única que tem registro até hoje de risco de transmissão interhumanos.
2: Segundo o Ministério da Saúde, o risco global de disseminação do hantavírus permanece baixo.
1: O surto em um navio de cruzeiro que desembarcou na Espanha e está sendo investigado sem impacto direto para o Brasil até o momento.
2: A hantavirose é uma zoonose viral que pode comprometer pulmões e coração.
1: O vírus é transmitido principalmente pelo contato com urina, saliva e fezes de roedores silvestres infectados.
2: No ano, 3.800 unidades básicas de saúde devem receber sinal de internet e equipamento.
1: A conexão deve chegar também a municípios com menos de 30 mil habitantes.
2: Os editais para os serviços foram publicados pelos Ministérios das Comunicações e da Saúde.
4: O governo do Brasil lançou nesta segunda-feira 2 editais que ampliam o acesso à internet em regiões vulneráveis e conectam unidades de saúde à rede digital. A iniciativa integra os Ministérios das Comunicações e da Saúde com recursos do Fundo de Universalização dos Serviços de Telecomunicações, o FUSH. Um dos editais prevê investimento de R$ 140 milhões para a conexão de 3.800 unidades básicas de saúde. Na prática, o projeto leva internet de qualidade para postos em comunidades rurais, indígenas, ribeirinhas e áreas afastadas dos grandes centros. Destaca o ministro das Comunicações, Frederico de Siqueira Filho.
5: Hoje o governo do Brasil avança na conectividade em áreas essenciais para a população. De um lado, a saúde pública, que necessita de informações rápidas, prontuários integrados e atendimento digital. De outro lado, a inclusão em uma condição fundamental para o acesso a direitos, serviços públicos, oportunidades e cidadania.
4: Com a conexão, os profissionais de saúde passam a usar prontuários eletrônicos, exames digitais, trocas de informações em tempo real e teleconsultas com especialistas. Segundo o ministro da Saúde, Alexandre Padilha, a medida reforça o programa Agora Tem Especialistas, que busca acelerar diagnósticos e diminuir a espera por exames no SUS.
6: Para nós é um avanço muito importante. Nós estamos distribuindo mais 10 mil kits de telesaúde para as unidades básicas de saúde comprados pelo Ministério da Saúde. Equipamentos que permitem você fazer uma avaliação no fundo de olho da retina, equipamentos que fazem uma avaliação do pulmão, eletrocardiogramas, né, ultrassom portátil.
4: O segundo edital foca na expansão da infraestrutura em municípios menores e áreas remotas, por meio do programa Acessa Crédito Telecom, com R$ 500 milhões em recursos. Para o secretário de Telecomunicações do Ministério das Comunicações, Hermano Barros Tércios, os editais devem beneficiar cerca de 2,5 milhões de brasileiros e fazem parte do FUSH 2.0.
7: O público-alvo impacto desse segundo edital, que é o do acesso a crédito, são as cidades abaixo de 30 mil habitantes, as prestadoras com menos de 200 mil acessos, para subir ainda mais esse número de provedores que consigam acessar o recurso do FUSH, provedores pequenos e médios.
4: As empresas interessadas em participar dos editais têm até 22 de maio para apresentar propostas. Reportagem Pablo Mundim.
1: 52 anos, uma cooperação entre Brasil e Paraguai transformou uma disputa territorial em um projeto compartilhado de desenvolvimento. Era a criação de Itaipu Binacional.
2: Mais de meio século depois, a empresa olha para o futuro, incentivando pesquisas para novas fontes de geração de energia e atuando como motor de desenvolvimento socioambiental em mais de 400 municípios do país.
1: Em outra frente, Itaipu ainda segue com um papel estratégico no equilíbrio da oferta de energia e do preço pago pelos brasileiros na conta de luz.
2: Sobre tudo isso, a gente conversa hoje com o diretor da companhia, Enio Verri. Boa noite, diretor.
8: Boa noite, ouvintes.
2: Diretor, vamos começar falando daquilo que interessa mais diretamente ao consumidor, que é a tarifa. Brasil e Paraguai estão aí em pleno processo de negociação para a redefinição do preço que a gente paga pela energia excedente dos paraguaios, pela parte deles na energia gerada de Itaipu, né? Quais são as expectativas em torno dessa negociação?
8: O presidente Lula nos cobrou, em 2023, quando assumimos, que baixássemos o máximo possível a tarifa. Iniciamos uma negociação com o Paraguai e nós conseguimos baixar em 2023 30% do valor que era pago. Além de baixar, nós congelamos a tarifa. Portanto, os anos de 23, 24, 25 e 26, a tarifa está congelada após essa redução. E estamos, nesse momento, numa negociação muito profunda com os nossos sócios paraguaios para baixar novamente. Embora não dê para adiantar qual seria essa tarifa, o que nós podemos afirmar a toda a população brasileira é que a tarifa da energia produzida por Itaipu para 27 será ainda mais barata do que essa que está sendo cobrada hoje. Portanto, julgamos assim um momento histórico. Em 53 anos, conseguimos, depois de tanto tempo, baixar de tal maneira a tarifa e ainda garantir que continue baixando a partir de agora.
1: Pois é, diretor, existe esse papel importante de Itaipu, né? Uma empresa pública na estabilidade e previsibilidade do custo da energia no Brasil. O senhor pode explicar para a gente, para os nossos ouvintes, como é que ela faz essa contribuição?
8: Essa é a vantagem de ser uma empresa pública. Ela é 50% do Brasil, 50% do Paraguai, mas elas são absolutamente públicas. Ela não tem esse modelo das estatais brasileiras, porque Itaipu tem um tratado que a rege, mas ela consegue com isso atender os interesses dos dois países. E os dois países esperam exatamente isso. Primeiro, um preço justo, condições de garantir o investimento nas políticas socioambientais e, principalmente, previsibilidade. A população saber que pode contar com Itaipu, não só no preço, como na garantia. O termo que se usa muito é o termo de bateria. Eu acho que isso é importante dizer. Hoje, tem muita energia a partir do vento e a partir do sol, que é eólica e fotovoltaica. Essas energias são muito boas, são baratas, são limpas, mas elas são intermitentes. Se não tiver vento e não tiver sol, você não tem a energia. E aí, nesse momento, entra Itaipu, que ela tem uma energia firme e garante. Por exemplo, agora, estamos conversando com o Brasil todo já é à noite, e ele tem uma energia acesa na casa dele. Essa energia é Itaipu que garante. Então nós garantimos a estabilidade no preço e na certeza que todas as pessoas têm na sua casa a energia.
2: Pois é, eu ia até falar dessas novas fontes, desse momento de transição energética que a gente vive, porque Itaipu marcou um momento quando foi criada, né? Marcou ali essa coisa da cooperação, dessa integração sul-americana, e agora a gente vive um outro momento, que é o momento da transição energética. E a empresa também incentiva, né, pesquisas na área de geração de energia, de novas energias, como o senhor mencionou aí, a solar e a eólica.
8: Temos muitas pesquisas. A verdade é que a crise climática, ela é um fato concreto. E essa crise climática, ela exige a transição energética. A Itaipu já é um modelo no mundo de transição energética. Ela produz uma energia limpa, de qualidade barata. Agora, além disso, nós pesquisamos e produzimos, por exemplo, a energia fotovoltaica no fio d'água. Como nós temos um reservatório gigante, as placas solares ficam no fio da água produzindo energia solar. Nós temos também experiência com hidrogênio verde, que é uma pesquisa já de 20 anos na Itaipu. Temos também o biogás, que também produz a partir de restos de alimentos energia. E temos agora também a essência, a matéria-prima para fazer o SAF, que é o combustível de aviação. Então, Itaipu garante a produção de energia firme, mas faz um grande investimento também em energias alternativas para garantir a transição energética que o mundo cobra e o Brasil já está fazendo.
1: Agora, diretor, Itaipu também contribui para o desenvolvimento social e econômico de mais de 400 municípios no país, né? Que tipos de projetos a empresa desenvolve nesses locais?
8: Nós atingimos hoje 434 municípios que compõem o nosso território. Esses municípios, eles emitem resíduos para o reservatório. Para conter a emissão de resíduos, nós investimos muito em políticas socioambientais, ou seja, geração de emprego, renda, com a construção de uma política ambiental. Nós estamos falando de estradas rurais sendo asfaltadas, de investimento em placas solares em prédios públicos, estamos falando, investimos muito nisso, em associação de catadores e catadoras. Isso é um trabalho fantástico, porque os agentes ambientais são os catadores e catadoras no nosso país. E no nosso território, a Itaipu entra com caminhões, com elevadores, com tratores, fazendo não só que essas pessoas associadas, essas cooperativas, recolham o lixo das ruas, como melhorem em muito a sua renda. Além, lógico, da produção orgânica da agricultura familiar. Portanto, são investimentos que mudam a vida das pessoas, mas fazem uma política socioambiental.
2: Agora, diretor, para a gente concluir, que a gente só tem mais um minutinho, a gente mencionou aqui o passado, o presente. Queria que o senhor falasse um pouco do que esperar de Itaipu para o futuro, para as próximas décadas.
8: Olha, o futuro é Itaipu produzir ainda mais energia hidrelétrica. Nós estamos agora com muitos estudos, com consultoria, para aumentar a produtividade. Nós temos 20 unidades geradoras, 18 sempre funcionando e 2 ficam de backup, de reserva. A ideia é fazermos estudos para colocar mais 2 unidades geradoras e aumentar a capacidade de cada uma delas, que já estão instaladas ali há mais de 40 anos. É oferecer mais energia limpa, barata, para a população brasileira e paraguaia, garantindo a transição que tanto o mundo precisa.
1: Bom, conversamos com o NVR, diretor-geral de Itaipu Binacional. Diretor, obrigado pela entrevista aqui à Voz do Brasil.
8: Um grande abraço.
2: Em uma semana, já foram renegociados R$1 bilhão em dívidas por meio do novo Desenrola Brasil.
1: O programa oferece condições facilitadas de pagamento para ajudar os brasileiros a quitarem seus compromissos financeiros e saírem do vermelho.
2: E essa semana, o programa começa a atender os estudantes que contrataram o FIES e estão com parcelas em atraso.
9: Para trazer alívio ao bolso dos brasileiros e diminuir os índices de inadimplência, foi lançado o novo Desenrola Brasil. São oferecidos descontos de até 90% sobre dívidas antigas, prazo de até 4 anos para pagar e juros reduzidos. Desde o lançamento, na semana passada, o programa acumula cerca de R$1 bilhão em dívidas renegociadas. E o volume de pedidos segue em expansão, segundo o ministro da Fazenda, Dario Durigan.
10: São 200 mil pedidos já em avaliação dos bancos, desses 200 mil, 100 mil praticamente fechados e em volume crescente. Cada dia a gente tem visto mais renegociações sendo feitas, o que é muito importante.
9: O foco do programa são consumidores que ganham até 5 salários mínimos, o equivalente a R$ 8.105. Aqueles que têm dívidas contratadas até 31 de janeiro de 2026, com atraso entre 90 dias e 2 anos, poderão renegociar diretamente com os bancos dívidas de cartão de crédito, cheque especial ou crédito pessoal sem garantia. O programa também oferece condições especiais para micro e pequenas empresas e produtores rurais quitarem seus débitos. E a renegociação para estudantes com empréstimos no FIES deve começar a valer essa semana, afirmou o ministro.
10: O FIES para os inadimplentes deve estar totalmente operativo. A medida provisória semana passada deu as condições, os bancos têm tirado dúvidas junto com o MEC e a Fazenda. Essa semana vai estar operativo.
9: O novo Desenrola tem previsão de duração de 90 dias. De acordo com o ministro Dario Durigan, em breve o programa vai entrar em uma nova fase voltada para estimular os adimplentes. Reportagem Natália Koslich.
2: Dificuldade de guardar dinheiro ou medo de perder o que investiu? Pois olha só, começa a valer hoje o Tesouro Reserva.
1: O novo título é focado em quem quer montar uma reserva de emergência com segurança, uma vez que não sofre com as oscilações do mercado e rende a taxa Selic.
2: O Tesouro Reserva tem rendimento a partir do primeiro dia útil após a aplicação e o valor mínimo para começar a investir é de R$1.
1: A novidade já está disponível para correntistas do Banco do Brasil.
11: O Tesouro Nacional, o AB3 e o Banco do Brasil lançaram oficialmente o Tesouro Reserva, novo título do Tesouro Direto voltado para quem deseja começar a investir e formar reserva de emergência. O produto começa a funcionar nesta segunda-feira 11, com operações disponíveis 24 horas por dia, nos 7 dias da semana. O novo título vai ter rendimento indexado à taxa Selic e vai poder ser adquirido com aplicação mínima de R$1. Diferente do Tesouro Selic, o Tesouro Reserva não vai ter marcação a mercado, o que evita oscilações no valor do investimento em períodos de instabilidade financeira. Inicialmente, o produto vai ficar disponível para clientes do Banco do Brasil. Segundo o Tesouro Nacional, a proposta é ampliar o acesso da população aos investimentos públicos e incentivar a educação financeira. O título permite aplicações de até R$500 mil por mês, sem limite para resgates. As operações vão ser feitas pelo aplicativo Investimentos BB, com transferências via Pix. O Tesouro Reserva seguirá as mesmas regras tributárias dos demais títulos do Tesouro Direto. O imposto de renda vai ser cobrado apenas sobre os rendimentos no momento do resgate. Também poderá haver cobrança de IOF em retiradas realizadas em até 30 dias. Claudimário Carvalho, para a Voz do Brasil.
2: A partir de hoje, brasileiros que viajarem para a China por até 30 dias não vão precisar de visto.
12: E o mesmo acontece com os chineses que vêm visitar o Brasil. Também não vão precisar de visto por um período de até 30 dias.
2: Os dois países fizeram um acordo de isenção recíproca de visto que tem validade até o dia 31 de dezembro desse ano.
12: A medida vale para visitas de turismo, negócios, eventos, atividades artísticas, culturais e desportivas.
2: O Brasil apresentou o painel de monitoramento de agrotóxicos na vida aquática, ferramenta que integra dados coletados em diferentes bacias hidrográficas do país, identificando contaminação de águas por defensivos agrícolas.
12: De acordo com os dados, foram realizadas mais de 10 mil análises que apontaram riscos em 1,3% das amostras.
2: Segundo o ministro do Meio Ambiente e Mudança do Clima, João Paulo Capobianco, o Brasil, como grande produtor de alimentos, deve se alinhar com a sustentabilidade, protegendo o solo, as nascentes e as pessoas que utilizam esses produtos.
13: Sabemos que no século XXI, competitividade e sustentabilidade não podem mais caminhar separadas. Produzir alimentos exige também proteger a água, a biodiversidade, os territórios e a saúde humana. Esse é o desafio que está diante de nós.
12: A ministra do Desenvolvimento Agrário e Agricultura Familiar, Fernanda Machiavelli, afirmou que os dados permitem realizar um trabalho de conscientização com produtores para que usem produtos mais modernos e eficazes.
14: A gente não pode seguir botando em risco a vida e a saúde dos trabalhadores rurais, nem a vida das comunidades que estão em volta, usando substâncias lá da década de 70, que seguem aqui em uso, quando nós já temos alternativas muito mais seguras, com a mesma capacidade de garantir a nossa excelência na produção.
2: É deixar os espaços urbanos mais verdes e assim fortalecer o enfrentamento à mudança do clima.
12: E uma das medidas é incentivar os planos municipais de plantio de árvores nas cidades brasileiras.
15: O governo do Brasil anunciou o edital Arboriza Cidades, que destinará 19 milhões de reais para que os municípios elaborem ou revisem seus planos e realizem ações de arborização urbana. Outra iniciativa apresentada foi o GeoCal, ferramenta que mapeia as ilhas de calor nas cidades e permite identificar e planejar ações para ampliar e qualificar as áreas verdes. Lançado em 2024, o programa Cidades Verdes Resilientes demonstra avanços expressivos na promoção da qualidade ambiental e no fortalecimento da resiliência urbana frente à mudança do clima, alcançando cerca de 1.300 municípios brasileiros, o equivalente a 23% do total. A iniciativa segue as diretrizes previstas no Plano Nacional sobre Mudança do Clima, o Plano Clima. Para acessar o edital Arboriza Cidades, acesse gov.br/MMA. Thaísa Vitória para a Voz do Brasil.
2: A partir de agora a atividade circense passa a ser reconhecida como uma manifestação da cultura e da arte popular em todo o território nacional.
1: Com a nova legislação, o circo passa a contar com um respaldo institucional reforçado como patrimônio cultural brasileiro.
2: E isso amplia as possibilidades de políticas públicas voltadas à valorização, preservação e fortalecimento do setor.
1: Dados da Funarte indicam que o Brasil possui cerca de 800 circos de lona em atividade, responsáveis pelo sustento direto de aproximadamente 20 mil profissionais.
2: E essas foram as notícias do Governo do Brasil.
1: Uma realização da Secretaria de Comunicação Social da Presidência da República.
2: Com produção da empresa Brasil de Comunicação.
1: E agora com as notícias do Poder Judiciário e do Congresso Nacional. Uma boa noite.
2: Boa noite para você e até amanhã.
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18: STF valida lei da Paraíba que permite ao usuário usar cartão físico para identificação em planos de saúde.
19: TSE vai realizar a confirmação do teste público da urna de 13 a 15 de maio.
18: STJ publica novo edital de chamamento de juízes para auxílio temporário em sessões de direito público, privado e penal.
19: Boa noite, eu sou Carlos Eduardo Cunha.
18: E eu sou Walter Lima.
19: Supremo Tribunal Federal valida a lei do Estado da Paraíba que obriga planos de saúde a oferecer alternativa de identificação física aos usuários nos casos em que haja necessidade de aplicativo ou token.
18: A decisão foi tomada pelo plenário do STF em sessão virtual. Marcelo Della Libera.
20: A lei questionada garante aos beneficiários do plano de saúde a possibilidade de apresentar uma carteira física como forma válida de identificação diante de falhas técnicas ou impossibilidade de acesso à plataforma digital. Em sessão virtual, o plenário do Supremo Tribunal Federal acompanhou o relator da ação, ministro Nunes Marques, e concluiu que a norma estadual não altera o núcleo dos contratos de planos de saúde, mas atua de forma complementar na proteção do consumidor.
19: TSE vai realizar a confirmação do teste público da urna de 13 a 15 de maio.
18: Os participantes retornam ao tribunal para validar correções e aprimoramentos nos sistemas eleitorais. Fábio Ruas.
21: As investigadoras e os investigadores que participaram da 8ª edição do teste da urna no ano passado agora voltam ao TSE para verificar se as contribuições para o aprimoramento dos sistemas eleitorais foram implementadas. As sugestões de melhoria foram apresentadas pelos participantes do teste. A verificação vai ser de 13 a 15 de maio, sempre de 10 horas da manhã às 6 da tarde, na sede do TSE em Brasília.
19: O STJ publicou novo edital de chamamento público de juízes para preenchimento de 30 vagas para auxílio temporário.
18: Os colegiados são das primeira, segunda e terceira sessões, especializadas em direito público, privado e penal, respectivamente. Fátima Uchoa.
22: Estão previstas 10 vagas em cada sessão. O prazo de auxílio ao STJ é de 6 meses, com possibilidade de prorrogação. Os magistrados convocados atuarão de forma remota e sem prejuízo das atividades na jurisdição originária. Podem se candidatar juízes vitalícios de primeira instância, mesmo que atuem como substitutos no segundo grau ou nas turmas recursais do sistema dos juizados especiais. As informações completas sobre requisitos para participação estão no site do STJ. As inscrições estão abertas de hoje até 17 de maio.
19: A Justiça do Trabalho deu um passo histórico no aumento do acesso de trabalhadores amazônicos a direitos.
18: Em Manaus, tribunais trabalhistas assinaram acordos de cooperação voltados ao atendimento de populações de difícil acesso. William Nascimento.
23: A Justiça do Trabalho quer ampliar o atendimento a trabalhadores que vivem em regiões de difícil acesso na Amazônia. Durante encontro realizado em Manaus, representantes dos tribunais trabalhistas do Norte decidiram unir esforços para levar serviços da justiça a comunidades ribeirinhas, indígenas e a cidades afastadas. Os tribunais também assumiram o compromisso de irem até esses locais com mais frequência para aproximar ainda mais a justiça da população amazônica.
19: Volkswagen é condenada a pagar 15 milhões de reais por fraudes no controle de emissão de gases em veículos.
18: Sentença atende a pedidos do MPF. Vanessa Pereira.
0: Segundo as investigações, a montadora embutiu um software que burlava os testes de emissão de poluentes em mais de 17 mil unidades da picape Amarok, fabricadas entre 2011 e 2012. A prática viola não só as resoluções do Conselho Nacional do Meio Ambiente, como a própria Constituição Federal, e causa prejuízos ambientais até hoje, já que muitos dos veículos continuam em circulação. O Ministério Público Federal recorreu da decisão para que o valor da indenização seja de 30 milhões de reais, quantia que corresponde à gravidade dos atos da Volkswagen.
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19: Boa noite.
18: E até amanhã.
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1: Eu sou Paula Groba.
2: Eu sou Ricardo Nakaoka.
1: E estes são os destaques de hoje do Jornal do Senado, que começa agora.
2: O plenário vota renovação automática da CNH nesta semana.
1: Governo veta projeto que equipara estágio à experiência profissional.
2: Comissão aprova punições a crimes cibernéticos.
1: Boa noite.
2: Boa noite.
1: Golpes virtuais, invasões de sistemas e roubo de dados têm feito cada vez mais vítimas no Brasil. Para tentar frear o avanço dos crimes cibernéticos, a Comissão de Ciência e Tecnologia aprovou um projeto que moderniza o Código Penal e endurece as punições para criminosos digitais.
2: A proposta detalha novas condutas criminosas e estabelece penas proporcionais à gravidade das invasões. As informações com o repórter Bruno Lourenço.
3: O projeto aprovado na Comissão de Ciência, Tecnologia, Inovação e Informática, atualiza a legislação brasileira em um cenário de crescimento das ameaças digitais. Segundo o relator, senador astronauta Marcos Pontes, do PL de São Paulo, o Brasil só está atrás do México, na América Latina, em número de tentativas de ataques cibernéticos. A proposta cria tipos penais mais específicos e aumenta as punições aplicáveis. Marcos Pontes alertou também que o uso de ferramentas de inteligência artificial pode facilitar o desenvolvimento de mecanismos de invasão ainda mais sofisticados e acessíveis a um número maior de criminosos.
4: Diante desse contexto, é necessário dotar os órgãos públicos responsáveis pela fiscalização e investigação e pela persecução penal com os instrumentos jurídicos adequados para lidar com esse tipo de crime.
3: O texto seguiu para a Comissão de Constituição e Justiça.
1: E após denúncias de crise humanitária, avanço do garimpo ilegal e aumento da violência na terra indígena Yanomami, o Senado instalou uma subcomissão para acompanhar as políticas públicas direcionadas ao grupo indígena.
2: O colegiado vai fiscalizar ações do governo e discutir medidas para fortalecer a proteção aos Yanomamis. A reportagem é de Patrícia Oliveira.
5: A subcomissão permanente vai acompanhar, fiscalizar e aprimorar as políticas públicas voltadas aos povos Yanomami. A senadora Damaris Alves, do Republicanos do Distrito Federal, foi eleita presidente da subcomissão. Ela afirma que persistem problemas graves nas comunidades indígenas, como desnutrição infantil, dificuldades de acesso à saúde, além da atuação de redes criminosas ligadas ao garimpo ilegal, dificultando o trabalho de assistência. Segundo a senadora, a infraestrutura de saúde disponível é insuficiente para atender às necessidades das comunidades, especialmente em casos que exigem tratamento prolongado.
6: Informo que nós teremos diligência na área Yanomami e nós teremos, além de diligência de senadores, visita técnicas dos técnicos da comissão.
5: A subcomissão já tem um plano de trabalho pronto para acompanhar de forma permanente as ações governamentais e propor soluções legislativas e administrativas para a proteção desses povos indígenas.
1: Muitos jovens que deixam abrigos e famílias acolhedoras ao completar 18 anos precisam enfrentar sozinhos os desafios da vida adulta sem apoio financeiro, qualificação profissional ou oportunidades de trabalho.
2: Para mudar essa realidade, um projeto em análise no Congresso prevê ações de capacitação, acesso à educação e incentivo à inserção desses adolescentes no mercado de trabalho. Os detalhes na reportagem de Alexandre Campos.
7: Segundo o autor do projeto, o senador astronauta Marcos Pontes, do PL de São Paulo, além de as entidades de acolhimento serem obrigadas a acompanhar os jovens desligados, com foco em sua inclusão socioeconômica, a proposta também obriga as empresas a ofertarem vagas de aprendizes para adolescentes em situação de acolhimento institucional e aos que já tiverem sido desligados desse serviço após completarem 18 anos. Na opinião do senador, essas medidas criam condições para que esses jovens entrem no mercado de trabalho em pé de igualdade com as demais pessoas de sua faixa. faixa etária.
8: Imagina o que passa na cabeça de um jovem desse. Como é que eu vou me virar? O que, que eu vou fazer? Quando você tem a possibilidade de ofertar oportunidades para que eles possam estudar, para que eles possam fazer um curso técnico, aquela preocupação, tudo que eu vou fazer, começa a ter um sentido, começa a ver um caminho para frente positivo.
7: Segundo dados do Sistema Nacional de Adoção e Acolhimento do Conselho Nacional de Justiça, o Brasil conta atualmente com mais de 35 mil crianças e adolescentes em serviços de acolhimento institucional ou familiar.
1: E o governo vetou o projeto que permitia contar o estágio como experiência profissional e critério em concursos públicos.
2: O governo argumentou que a proposta descaracteriza o papel pedagógico do estágio e fere a autonomia de estados e municípios. Repórter Márcio Maturana.
9: Foi vetado o projeto aprovado pelo Congresso em que o estágio valeria como tempo de experiência profissional e como prova em concurso público. O Poder Executivo argumentou que isso ia tirar o caráter pedagógico e seria inconstitucional ao ferir a autonomia de estados e municípios. No Senado, o texto foi relatado pela senadora Damares Alves, dos Republicanos do Distrito Federal.
10: Estudos sobre juventude e mercado de trabalho indicam que esse grupo enfrenta um ciclo perverso, não consegue o primeiro emprego por falta de experiência e sem oportunidade de atuação formal. Permanece fora do mercado. Ao reconhecer o estágio como experiência profissional, o PL contribui para mitigar essa desigualdade.
9: Agora, o veto precisa ser analisado pelo Congresso Nacional.
1: A medida provisória que trata da renovação automática da CNH para motoristas sem multa está na pauta do plenário desta semana.
2: Também pode ser votada a criação da Política Nacional para Estudantes com Altas Habilidades ou Superdotação. Repórter Pedro Pincer.
11: O plenário deve analisar nesta terça-feira a medida provisória que prevê a renovação automática da Carteira Nacional de Habilitação para motoristas cadastrados no Registro Nacional Positivo de Condutores. O benefício vale para quem não cometeu infrações com pontuação nos últimos 12 meses. O texto ainda autoriza o condutor a escolher a emissão da carteira apenas em formato digital. Para o relator, senador Renan Filho, do MDB de Alagoas, o fim da exigência da CNH física pode reduzir os custos para o cidadão.
12: A manutenção da opção pelo documento físico assegura liberdade de escolha. Queria dizer aos parlamentares, protagonismo ao cidadão. A medida barateia, simplifica e digitaliza, desburocratiza e dá protagonismo ao cidadão, sem prejuízo àqueles que preferem, obviamente, a versão impressa.
11: Já na quarta-feira, pode ser votado o projeto que estabelece a Política Nacional para Estudantes com Altas Habilidades ou Superdotação. Também estão na pauta da semana o projeto que dispensa novas provas para a fixação de indenização por dano moral contra condenado por crimes do Código Penal e o texto que define os deveres funcionais e responsabilidades dos membros dos Conselhos dos Direitos da Criança e do Adolescente Nacional, estaduais, distrital e municipais.
1: Há 30 anos, a urna eletrônica mudou a forma de votar no Brasil, acelerou a apuração dos resultados e se tornou referência mundial em tecnologia eleitoral.
2: Mas apesar do reconhecimento internacional, o sistema ainda enfrenta a desconfiança de parte da população brasileira. A reportagem é de Raíssa Abreu.
13: A urna eletrônica foi usada pela primeira vez nas eleições municipais de 1996. No ano 2000, 100% das eleições brasileiras foram informatizadas. O país é hoje uma referência mundial no assunto, como lembra o senador Randolph Rodrigues, do PT do Amapá.
14: A democracia brasileira é uma das democracias mais admiradas do planeta, exatamente pelas urnas eletrônicas.
13: Mas apesar do pioneirismo, a urna eletrônica está entre os assuntos que mais dividem opiniões no país. No Senado, está em análise na Comissão de Direitos Humanos um projeto para que o voto seja impresso. Para a senadora Damares Alves, do Republicanos do Distrito Federal, a insegurança tem a ver com a falta de letramento digital da população e com recentes escândalos de corrupção.
15: E esse ano, a dúvida vai ser maior por causa da fraude do INSS, que era tudo eletrônico. E eles disseram, ó, lá no eletrônico eles roubam nós. Então a gente vai ter questionamento, especialmente do povo que não entende de tecnologia.
13: No passado, quando os votos eram feitos em papel, eram comuns os casos de desaparecimento de cédulas e até de urnas. Como lembrou a professora aposentada da Universidade de Brasília, Jodete Amorim, que chegou a

0: Câmara cria homenagens para destaques na ciência e no meio ambiente.
1: Bancada ligada à segurança pública pede a redução da maioridade penal.
0: Boa noite. Alberto Fraga, do PL do Distrito Federal, cobra do Senado a votação de propostas de segurança pública aprovadas pela Câmara. O deputado cita caso recente de violência sexual contra crianças para defender a redução da maioridade penal em crimes graves.
1: Alberto Fraga também pede avanço de proposta que obriga o Estado a avisar mulheres sobre a saída da prisão de ex-companheiros que representem ameaça. Ele afirma que o Congresso precisa dar prioridade a medidas capazes de enfrentar a violência e proteger por possíveis vítimas.
0: Maurício Marcon, do PL do Rio Grande do Sul, critica o veto do Executivo a artigo de projeto que aumentava a pena para roubo seguido de lesão grave para 16 a 24 anos. Ele afirma que a punição mais severa é necessária para crimes que deixam vítimas com sequelas permanentes.
1: Maurício Marcon também defende a redução da maioridade penal em casos de crimes graves cometidos por adolescentes. Ele sustenta que o Congresso deve priorizar medidas de segurança pública, especialmente diante de casos essências de violência contra crianças.
0: Para Zé Trovão, do PL de Santa Catarina, é preciso reduzir a maioridade, com o argumento de que a legislação atual favorece a impunidade. Na visão do deputado, crimes graves cometidos por menores exigem resposta mais dura do Congresso Nacional.
1: O parlamentar também critica o governo e outros setores políticos por, segundo ele, não darem a devida atenção ao caso. Zé Trovão acredita que a falta de posicionamento reforça a sensação de insegurança e evidencia a necessidade de mudanças na legislação penal.
0: Coronel Crisóstomo, do PL de Rondônia, defende a redução da maioridade penal como medida urgente para combater crimes graves. Ele argumenta que casos de violência envolvendo menores exigem resposta mais rigorosa do Congresso.
1: O deputado afirma que a proposta é necessária para proteger a população e evitar novos crimes, cobrando ação imediata dos parlamentares. Coronel Crisóstomo afirma que a mudança na legislação é essencial diante do aumento da criminalidade e da sensação de impunidade.
0: Sargento Gonçalves, do PL do Rio Grande do Norte, é favorável à redução da maioridade penal, argumentando que a medida é necessária para combater a impunidade. Segundo ele, crimes cometidos por menores têm gerado insegurança e exigem uma resposta mais rigorosa do Estado.
1: O deputado também critica a falta de posicionamento de setores políticos sobre casos de violência e afirma que há pressão popular pela mudança na legislação. Para Sargento Gonçalves, o Congresso deve avançar no tema e dar uma resposta à sociedade.
0: A redução da maioridade penal é uma das pautas defendidas por Dr. Zacarias Calil, do MDB de Goiás. Parlamentar cita dados sobre estupros coletivos contra crianças e adolescentes e afirma que o aumento desses crimes exige resposta mais rigorosa do Estado brasileiro.
1: Dr. Zacarias Calil também cobra o endurecimento das penas para crimes sexuais contra menores e para a divulgação de imagens criminosas nas redes sociais. Ele pede ainda o fortalecimento da rede de proteção à infância, com apoio psicológico às vítimas e assistência às famílias.
0: Juliana Cardoso, do PT de São Paulo, apoia o avanço de propostas de combate à violência contra a mulher e pede a criminalização da misoginia. Segundo a parlamentar, mulheres seguem enfrentando diariamente agressões, discursos de ódio e feminicídio.
1: Juliana Cardoso menciona projetos de autodefesa, afirmando que iniciativas desse tipo ajudam mulheres em situações de vulnerabilidade. Para a deputada, porém, a proteção efetiva depende de políticas públicas e de leis mais rígidas contra a violência e a discriminação.
2: Justiça.
0: Jandira Afegali, do PCdoB do Rio de Janeiro, contesta procedimento adotado pelo Congresso em sessão que derrubou o veto presidencial ao chamado PL da dosimetria. A deputada considera irregular o fatiamento de um veto integral.
1: Jandira Afegali anuncia que parlamentares vão recorrer ao STF para tentar anular a sessão. Ela argumenta que a redução de penas para condenados por crimes contra o Estado Democrático de Direito funciona como uma forma indireta de anistia aos envolvidos nos atos de 8 de janeiro.
0: Bia Kicis, do PL do Distrito Federal, critica parlamentares que recorreram ao STF contra a derrubada do veto à lei da dosimetria. A deputada afirma que a votação no Congresso deve ser respeitada por representar decisão legítima do Poder Legislativo.
1: Bia Kicis também contesta a classificação de manifestantes condenados pelos atos de 8 de janeiro como golpistas. Ela argumenta que a revisão das penas busca corrigir possíveis excessos da justiça.
0: Érica Cocai, do PT do Distrito Federal, critica a condução da votação sobre a dosimetria psiquiatria, afirmando que houve violação da Constituição, e defende o direito de recorrer ao Supremo Tribunal Federal. Ela alega que a medida

0: favorece criminosos e compromete a segurança jurídica.
1: Érica Cocai também associa o debate a episódios ligados a ataques às instituições, acusando adversários de incoerência ao defenderem mudanças legais. Para ela, a polarização atual reflete a disputa entre a preservação da democracia e ações que, segundo avalia, colocam o sistema em risco.
2: Saúde.
0: Comissão de Saúde aprova prioridade no atendimento para pessoas com doenças graves. A repórter Sofia Peçanha tem os detalhes.
3: A Comissão de Saúde da Câmara dos Deputados aprovou o projeto que garante atendimento prioritário para pessoas com doenças graves em locais públicos e privados, como bancos, repartições públicas e concessionárias de serviços. Atualmente, a lei já dá prioridade para idosos, pessoas com deficiência, gestantes, lactantes, pessoas com criança de colo e obesos. Com a alteração da lei de atendimento prioritário, os pacientes com doenças graves também passam a ter esse direito. Durante a votação na comissão, o relator, o deputado Célio Silveira, do MDB de Goiás, destacou o objetivo central do projeto.
4: A gente priorizar as pessoas que têm doenças graves no rol das prioridades, porque normalmente essas pessoas não têm a atenção necessária. E com esse projeto de lei aí sendo aprovado, elas vão ter prioridades aí para que tenham um atendimento especializado mais rápido e para que tenham mais atenção do poder público.
3: O texto aprovado inclui pacientes com doenças graves como esclerose múltipla, doença de Parkinson, cardiopatia grave e hanseníase, além de outras enfermidades consideradas graves por avaliação médica. O texto final reuniu outros 22 projetos que estavam sendo analisados em conjunto e que citavam várias doenças consideradas graves. Por isso, o relator fez uma mudança. Em vez de manter uma lista fixa de doenças na lei, ele propõe que a legislação trate de forma mais geral as pessoas com doenças graves e dores crônicas. A definição detalhada de quais doenças entram nessa classificação ficaria a cargo de uma regulamentação. O deputado Célio Silveira destacou que a medida busca garantir mais dignidade e um atendimento mais humanizado para esses pacientes.
4: E nós queremos dar apoio para essas pessoas, para que elas tenham prioridade no atendimento, para que elas tenham prioridade na medicação, no tratamento medicamentoso, porque isso com certeza vai ajudar milhões e milhões de brasileiros que hoje não têm esse atendimento prioritário.
3: O autor do projeto, o deputado Felipe Carreiras, do PSB de Pernambuco, argumenta que o atendimento prioritário consiste em serviços individualizados que assegurem tratamento diferenciado e atendimento imediato. Agora, a proposta que dá prioridade de atendimento a pessoas com doenças graves aguarda análise da Comissão de Constituição e Justiça. Na Rádio Câmara de Brasília, Sofia Peçanha.
2: Direitos Humanos.
1: Tiago Dimas, do Podemos, parabeniza o trabalho da Associação de Pais, Profissionais e Amigos de Pessoas Atípicas de Araguatins, no norte de Tocantins. Ele conta que a iniciativa reúne profissionais e voluntários em ações de acompanhamento terapêutico.
0: Tiago Dimas também defende políticas públicas permanentes e o envio de recursos federais para apoiar instituições voltadas à inclusão. Ele afirma que o fortalecimento dessas iniciativas é essencial para ampliar o acesso a terapias e melhorar a qualidade de vida das famílias atendidas.
1: Maria Reis, do PSB de Pernambuco, comemora o avanço de projeto de sua autoria que estabelece a sobrecarga de quem tem a guarda de filho menor de idade e a comprovação do abandono afetivo por parte do genitor ausente como critérios para fixar o valor da pensão alimentícia.
5: A gente sabe da sobrecarga das mulheres e até de alguns homens quando são abandonados pelos seus companheiros e companheiras, pais ou mães dos seus filhos, que ficam assim com a carga maior, com a educação, com a saúde, com o lazer dos seus filhos. Então, a partir do momento que o genitor abandonar o seu filho, terá que garantir uma pensão maior para que ele possa sobreviver de forma mais condizente com a sua realidade.
0: A medida, segundo Maria Reis, busca tornar mais justa a divisão de responsabilidades. O texto, no entanto, mantém o critério de observar as necessidades do filho e as possibilidades financeiras do genitor alimentante. O projeto agora segue para análise do Senado.
2: Ciência e tecnologia.
1: Câmara cria prêmios para homenagear pesquisadores ou instituições de destaque na ciência e no meio ambiente. O repórter Marcelo Lascher nos conta mais sobre as premiações.
6: A Câmara dos Deputados aprovou a criação de dois prêmios, um para homenagear pessoas e empresas de destaque na área de ciência e tecnologia e outro para reconhecer boas práticas de desenvolvimento sustentável. O prêmio dedicado à ciência e inovação recebeu o nome de César Lattes, físico e matemático brasileiro de renome mundial, conhecido por ter participado da descoberta de de uma partícula subatômica chamada Meson Pi, importante para o conhecimento nuclear. O Prêmio César Latt será destinado a empresas e pesquisadores com atuação de destaque em ciência, tecnologia e inovação. Serão até 5 homenageados por ano, escolhidos pela Comissão de Ciência, Tecnologia e Inovação da Câmara. O prêmio é concedido desde 2021 pela comissão. Com a aprovação do projeto apresentado pelos deputados Márcio Gerri, do PCdoB do Maranhão, e Geraldo Rezende, do União do Mato Grosso do Sul, passa a ser um reconhecimento oficial da Câmara a pessoas e entidades que contribuem para o desenvolvimento da ciência, da tecnologia e da inovação no Brasil. O relator da proposta foi o deputado Inácio Arruda, do PCdoB do Ceará.
7: Ao homenagear a figura de Latt, o projeto torna perene uma premiação que representa um marco simbólico e institucional na valorização da ciência brasileira, por meio da associação do prêmio ao nome de um dos mais brilhantes pesquisadores da história do país. É oportuno lembrar que Latt é uma das figuras mais emblemáticas da história da ciência do Brasil, tendo desempenhado um papel central na inserção do país no cenário científico internacional e na consolidação das nossas instituições de pesquisa.
6: Também foi aprovado o Prêmio Câmara Ambiental de Desenvolvimento Sustentável, que vai reconhecer até 15 pessoas ou organizações por ano por projetos na área de meio ambiente. Da Rádio Câmara de Brasília, com informações de Antônio Vital, Marcelo Larcher.
2: Desenvolvimento Regional.
0: Após 13 anos, o STF volta a analisar mudanças na lei dos royalties de petróleo. Rosângela Gomes, do Republicanos, defende a manutenção da atual partilha para o Rio de Janeiro, alegando que a Constituição garante o recurso para compensar os danos ambientais decorrentes da extração.
1: A legisladora lembra que o Estado já enfrenta dívidas altas e não pode perder mais receitas. Rosângela Gomes reforça que, apesar de entender a importância da partilha com o restante do país, a verba advinda dos royalties é vital para a saúde, educação e segurança do povo fluminense.
0: Paulo Lemos, do PT, parabeniza 5 municípios do Amapá que fizeram aniversário em 1º de maio. Ao citar a vocação econômica de cada um deles, o deputado destaca a importância da parceria entre o governo estadual e a bancada federal na transformação da realidade da população.
1: Paulo Lemos fala da produção agrícola e das belezas naturais de Porto Grande, que completou 34 anos, da mineração em Pedra Branca do Amapari, da criação de búfalos em Cutias do Araguari, da produção de pescados em Pacuúba e da localização estratégica de Itaubal, todas com 32 anos.
0: Agostinho Ribeiro, do PP, cita investimentos em obras de abastecimento de água no interior de Sergipe, com a inauguração de estações de tratamento e adutoras em municípios do Alto Sertão. Ele conta que as ações ampliam o acesso à água para milhares de famílias da região.
1: Agostinho Ribeiro lembra que os investimentos em infraestrutura hídrica fortalecem a produção agrícola, geram empregos e promovem desenvolvimento no sertão sergipano. Ele defende obras estruturantes como alternativa para melhorar a qualidade de vida da população nordestina.
2: Trabalho.
0: Alfredinho, do PT de São Paulo, comemora a definição de uma data final para a votação do relatório da Comissão Especial sobre o fim da escala 6x1. Ele sustenta que a redução da jornada vai gerar oportunidades de trabalho e que os empresários vão se adaptar bem às mudanças.
1: Sobre o risco de demissões, Alfredinho pondera que o desemprego resulta mais da automação e da robotização da produção do que de direitos trabalhistas e cita exemplos de países que mantiveram o crescimento econômico depois da redução da carga horária de trabalho.
2: Votação.
0: Câmara aprova projeto que regulamenta a profissão de trabalhador em refeições coletivas. O repórter Antônio Vital tem as informações.
8: A Câmara dos Deputados aprovou o projeto que regulamenta a profissão de trabalhadores em refeições coletivas. Esse profissional atua na produção, manipulação e distribuição de refeições em grande escala para empresas em ambiente não comercial, ou seja, não são aqueles que trabalham em restaurantes, mas sim no preparo de alimentos em escolas, hospitais e até em fábricas, ou seja, todos os lugares com refeitórios com capacidade para atender grande número de pessoas. Segundo a Associação Brasileira de Empresas de Refeições Coletivas, o setor emprega quase 300 mil pessoas e em 2025 forneceu mais de 40 milhões de refeições por dia. O texto aprovado trata de piso salarial, jornada de trabalho, adicionais de insalubridade e periculosidade, bem como de aposentadoria especial. O projeto remete essas definições para livre negociação entre patrões e empregados por meio de convenção ou acordo coletivo e para o que determina a legislação trabalhista. Deixa claro, por exemplo, que a jornada seguirá regras da Consolidação das Leis do Trabalho, a CLT, com possibilidade de jornadas diferenciadas e escalas de revezamento por negociação coletiva. e adicional de insalubridade ou periculosidade só em casos comprovados de más condições de trabalho, como explicou o relator da proposta em plenário, deputado João Carlos, do Republicanos do Amazonas.
9: Preserva-se nesse sentido a conformação constitucional da livre iniciativa e da autonomia privada coletiva, com especial destaque para o papel da negociação coletiva. No que se refere à aposentadoria especial, o substitutivo mantém alinhamento com a legislação previdenciária, deixando expresso que eventual reconhecimento do direito depende da efetiva exposição a agentes nocivos e do cumprimento dos requisitos legais e técnicos pertinentes.
8: O texto aprovado também prevê aposentadoria especial para segurados do regime geral de previdência social, desde que haja exposição habitual e permanente a agentes nocivos. Os profissionais de refeições coletivas também são aqueles que trabalham em cozinhas industriais, comunitárias, beneficentes e até em lugares como navios. O projeto que regulamenta essa profissão seguiu para análise do Senado. Da Rádio Câmara de Brasília, Antônio Vital.
2: Economia.
1: Luiz Carlos Auli, do Podemos do Paraná, é favorável ao programa Desenrola 2 do governo federal, mas acredita ser insuficiente se não houver o enfrentamento da cobrança de juros abusivos. Ele orienta as famílias a só aceitarem renegociações com descontos acima de 90%.
0: Segundo o deputado, a dívida de milhões de brasileiros é formada quase totalmente por juros, já que muitas vezes o valor principal é quitado nas primeiras parcelas. Para Luiz Carlos Auli, o governo também é vítima dos juros, o que o impede de formar caixa para quitar a dívida com rentistas.
1: Sanderson, do PL do Rio Grande do Sul, apresentou um projeto para criar o Programa Nacional de Renegociação de Dívida das Famílias, com uso de 100% do FGTS para quitação de débitos. Para ele, o Desenrola 2 é insuficiente para enfrentar o endividamento da população.
0: Segundo Sanderson, além de facilitar pagamentos, a proposta foca em educação financeira para evitar novas dívidas. Ele acentua ainda que o projeto desburocratiza a limpeza do nome do consumidor, facilitando sua volta ao sistema de crédito sem constrangimentos.
1: Vermelho, do PL do Paraná, destaca a importância do projeto que amplia de 81 mil para 130 mil reais o teto de faturamento do microempreendedor individual. Segundo ele, a proposta corrige a defasagem do limite atual e beneficia milhões de trabalhadores informais que atuam como pequenos prestadores de serviço.
10: Nós estamos em 2026 e é claro que já estamos atrasados na atualização do valor de faturamento para o microempreendedor individual. Muitas pessoas usam o MEI. É o mecânico, é o corretor, é a manicure, é a cabeleireira, é o prestador de serviço esporádico, o pintor, o encanador, aquele cara que vem te atender na residência. Ele não é um cara fichado.
0: Vermelho também informa que a comissão especial foi instalada para analisar a proposta, defendendo a tramitação rápida do texto. A ideia, segundo o deputado, é atender a demanda dos empreendedores e permitir que a matéria siga o quanto antes para a sanção.
1: Termina agora o Jornal Câmara dos Deputados, com trabalhos técnicos de Everson Urani e apresentação de Márcio Aquilissardi e José Carlos Andrade. Uma ótima noite para você.
0: Você fica com as notícias do Tribunal de Contas da União. Boa noite.
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12: 21 horas e 55 minutos.
13: 11 graus.

0: Nesta terça-feira, o domínio do ar polar ainda mantém a temperatura baixa e a sensação de frio em São Borja. As projeções indicam chance de cerração e temperatura na casa dos 5 a 7 graus no começo da manhã, com uma tarde de 19 a 20 graus, tempo ensolarado e firme. A quarta-feira ainda tem potencial de cerração em nuvens baixas, com 7 a 9 graus, e à tarde a máxima chega aos 20 graus. Até o final de semana, seguirá o domínio do tempo firme e ensolarado. A previsão é de a temperatura máxima ficar estabilizada em torno de 20 a 22 graus, ou seja, não muda muito o padrão de temperatura durante as tardes. E as mínimas em São Borja, Itaqui e Oeste Gaúcho oscilarão em torno de 8 a 10 graus. Os modelos projetam no domingo, dia 17, alguma chance de instabilidade ou chuva, mas depois vemos que até os próximos 15 dias, até o dia 25, praticamente não chove na região da fronteira oeste. A possibilidade de chuva entre no dia 17 e no dia 22, ou seja, de 15 dias em 2 dias apenas, há essa possibilidade de chuva. E, em geral, predomina o frio, um padrão de temperatura mais típico desta época do ano. Ou seja, tão cedo não teremos calor, por exemplo, na fronteira oeste. Da Metsu Meteorologia, Estel Cias.
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2: Muito bem, você está na companhia aqui da Rádio Cultura AM de São Borja, nessa noite de segunda-feira, dia 11 de maio do ano 2026. A temperatura marcando 9 graus, começamos a temperatura junto com o Laudelino às 6 horas, estava em 15 graus, né? Agora já está 9 graus, essa madrugada vai ser grande, né? Se vai cair bastante a temperatura. E a hora certa é 21h58. E você já esteve na companhia, então, da Arcelia Querida, das 18 às 20 horas. Das 20 você teve a palavra amiga com José de Moraes, o pastor, né? Dando alô também para o pastor João Ori, né? Está sempre na escuta, o João Ori. E o Dinarte Santo e a dona Antônia, da Vila Gularte. Quem mais está na escuta aí da programação? E a você acompanha agora a Voz do Brasil. A Voz do Brasil até as. Das 8h45, né, até agora às 21h45. Então, e você até meia-noite você fica com a seleção musical aqui a dedo, né? No show da noite que começa agora, muita música na sua companhia até 11h45. Depois vem a Caissara, que vai ficar com você na madrugada até as 5 da manhã. E depois das 5 da manhã, o Alberedico, seu programa Amanhecer na Cultura. É isso, Alberê. Um abraço para o amigo Alberê Dias. Então vamos começar, né? Tem a programação desta noite. Vamos começar com a Gaúcha, a música do Pampa, para esquentar o corpo, né? E essa segunda-feira é fria, né? E vai ser mais frio ainda. 9 graus está marcando aqui na Riachuelo, 928. Vamos começar então, trazendo a boa música do Rio Grande. Vamos trazer os Mateadores, Acolchoado Velho, é isto? Posênio Medeiros, Apunhado o Cunhaque, para esquentar o corpo, tomar aquele cunhaquinho aí, né, durante a noite, né? Agora escutando, assistindo uma novela aí, escutando a cultura e tomando um cunhaque. Depois Walter Moraes, Marcas do Campeiro, essa música é do J. Batista, né? Lançamento, ele escreveu a letra aí, mandou pro Walter Moraes, e o Walter Moraes gravou aí. Tá fazendo muito sucesso aí, bastante pedido aqui da cultura, Marcas do Campeiro. Mandou um oi para todos os taxistas, né? Da rodoviária, na perto dos hospitais, no passo da pracinha da lagoa, no passo aí, né? Muita gente, taxista aí, escutando a cultura. No bairro da rodoviária também, tem bastante taxista escutando a programação aqui, o show da noite que começa agora, os Mateadores, Ana Medeiros e Walter Moraes.
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1: Muito bem, você está na companhia aqui da Rádio Cultura AM de São Borja, Rádio da Comunidade, 49 anos na sua companhia. E você ligando e fazendo a programação junto comigo aqui nessa noite de segunda-feira, se é noite fria, né, aqui na cidade de São Borja. E daí, como é que foi o seu final de semana? Foi bom? O meu foi bom. Como é que passou o Dia das Mães? Fez aquele churrasquinho para as mamães, comemorou junto com seus familiares e amigos? Então, tá bom. Trabalhou hoje, né? Então, tô cansado, quer escutar boa música? Vamos trazer música na sua noite de segunda-feira, né? Chegando então, Roberta Miranda, amanhã essa aí vai pra Rejane, Nara Rejane, né? Quer ouvir Roberta Miranda amanhã? Vamos tocar pra ti a próxima aí, tá bom? Depois Roberto Carlos, Eu Voltei. E depois vem mais música aqui na sua noite da cultura, vem João Bosco e Gabriel e Alberto e Ronaldo. Alô, meu ex-amor, é isto? Depois chega Brigas com Altemar Dutra. Brigas com Altemar Dutra, é? Depois Ronivon Caixoeira. E para encerrar aqui o quadro, Carmen Silva, Meu Velho Pai. 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

0: Marcelina, nós estamos bonitos aqui no Show da Noite desta segunda-feira, frio aqui na cidade de São Borja. Vamos trazendo mais informação na sua noite.
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0: É, a Rádio da Comunidade, 22h35, 22h35, hora certa. Temperatura, já falei, 9 graus, né? Agora vamos trazer mais uma música da Carmen Silva, Meu Velho Pai, tocando aqui no Show da Noite desta segunda-feira, para você recordar, né? A música do passado também tem vez aqui na sua noite.
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0: Júnior senta aqui, mandando alô, né, pra lá, pro Passo, pra Maristela, a sua mãe, e também pro tio da Maristela, que tá visitando ela na casa dela, né, seu Gilberto. Um abraço, seu Gilberto, que é uma música bem bonita. Vamos chamar então Peninha, Sonhos. José Augusto, Se Tiver Que Perder Você, e Erasmo Carlos, A Carta, e Giliarte, Banho de Cachoeira. 22h42, a hora certa, 22h42, temperatura 9 graus. Fala aí, pastor José de Moraes.
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0: bom.
1: Fala aí, professora Gianni.
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1: Uma música romântica aqui no Show da Noite, José Augusto, Se Tiver Que Perder Você. E agora a música romântica, Giliarte, Banho de Cachoeira, e depois Erasmo, A Carta. Cultura M, a rádio da comunidade. Música romântica aí pra você recordar, Giliarte.

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1: 22 horas e 58 minutos. 9 graus.

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5: Muito bem, chegando mais música aqui na programação Show da Noite desta segunda-feira. Temperatura 9 graus e a hora certa, 22h59. Vamos chamar, chegando aqui, mais música na sua noite. Ricardo Braga, uma estrela vai brilhar isto. Janeiro de Não Se Vá, Evaldo Braga, A Cruz Que Eu Carrego.

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1: Nesta terça-feira, o domínio do ar polar ainda mantém a temperatura baixa e a sensação de frio em São Borja. As projeções indicam chance de cerração e temperatura na casa dos 5 a 7 graus no começo da manhã, com uma tarde de 19 a 20 graus, tempo ensolarado e firme. A quarta-feira ainda tem potencial de cerração em nuvens baixas, com 7 a 9 graus, e à tarde a máxima chega aos 20 graus. Até o final de semana, seguirá o domínio do tempo firme e ensolarado. A previsão é de a temperatura máxima ficar estabilizada em torno de 20 a 22 graus, ou seja, não muda muito o padrão de temperatura durante as tardes. E as mínimas em São Borja, Itaqui e Oeste Gaúcho oscilarão em torno de 8 a 10 graus. Os modelos projetam no domingo, dia 17, alguma chance de instabilidade ou chuva, mas depois vemos que até os próximos 15 dias, até o dia 25, praticamente não chove na região da fronteira oeste. A possibilidade de chuva entre no dia 17 e no dia 22, ou seja, de 15 dias em 2 dias apenas, há essa possibilidade de chuva. E, em geral, predomina o frio, um padrão de temperatura mais típico desta época do ano. Ou seja, tão cedo não teremos calor, por exemplo, na fronteira oeste. Da Metsu Meteorologia, Estel Cias.
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3: 23 horas e 16 minutos.
4: 9 graus.
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1: 23:40. 9 graus. 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
1: 23 horas e 53 minutos. 8 graus.
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0: madrugada, um em ponto.
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1: Muito 13, já tô aqui. É, hoje na terça, hein? 12 de maio. Já estamos aí no 12º dia do mês de maio. Sabe que hoje é Dia Internacional da Enfermagem. Então, um grande abraço a esses guerreiros da saúde que estão aí no plantão, né? Na madrugada. Enfermeiros e enfermeiras, pessoal que. É, são grandes profissionais e que a gente sabe que eles enfrentam muita coisa, né? E obrigado por vocês fazerem um belo trabalho, né? Um abraço aí para todo o pessoal da área de enfermagem, internacional da enfermagem. Também hoje é dia mundial de conscientização da fibromialgia, né? E também parabéns aí para você que hoje completa mais um ano de vida e já tá na companhia da Rádio Caiçara, né? Guerreiros e guerreiras que já estão aí no plantão, né? Codujões e Codujonas, a partir de agora já estamos aí juntinhos, vivendo essa terça-feira. E para você que tá em casa, por algum motivo ainda não, o sono não vem, então relaxa, daqui a pouco o sono vem. Pode mandar um recado pra gente aí também, né? Pelo nosso WhatsApp, que é o 99987-8101. Sabe que a madrugada acontece aqui na Caiçara.

0: 8h23, madrugada, é aqui na Caiçara.
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0: Olha a temperatura, estamos aí com 12 graus agora, tá? E a previsão para hoje, previsão para essa terça-feira, é que ainda vamos ter o friozinho, né? O frio vai persistir ainda nessa terça, será mais um dia gelado. Sol predomina, mas o frio também, né? Então a terça-feira será de sol em todas as regiões do estado, em mais um dia de frio. Conforme a meteorologia, o território gaúcho segue sob a influência de uma massa de ar frio e seco de alta pressão atmosférica. O amanhecer será muito frio, com marcas negativas em diferentes locais do Rio Grande do Sul e congeada na maior parte das cidades. À medida que o ar frio vai começando a enfraquecer, a tarde se torna amena, temperaturas um pouco mais altas do que ontem. E a temperatura máxima não vai passar dos 20, tá? Vai ser 20 graus, um pouquinho mais quente mesmo que ontem, né? Talvez a mínima caia um pouco mais, hein? Mas estamos aí com 12 graus. Talvez fiquem em 8, 7, por aí. 1h24 na Caiçara, quero saber de você.
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0: E lembrando, daqui a pouco a gente dá uma conferida aí no sorteio das loterias que tivemos na noite da segunda-feira. Minha amiga Beth Madeira já está ligadinha. Olá, Fante, tô ligada aí. Quero uma música com Padre Comadre, com Leandro e Leonardo, né? Bom aqui, boa pedida, vamos recordar. Nossa amiga aí, a Beth Madeira, lá de Alvorada. Um abraço aí, Paulo Fante. Tamar, da portaria de Sapucaia, sempre ligar na Caiçara, hoje de folga. Ô, rapaz, esse é fiel, né? Tá de folga. Mesmo assim, tá lá ligado, né, meu amigo Tamar? Uma boa semana pra você. Hoje, terça-feira, já estamos no comecinho da semana.
2: Fala, meu amigo Paulo Opa. Fante. Aqui é o Moura, caminhoneiro de Pelotas.
0: E aí, Moura, meu amigo da Viajando estrada.
2: Pela ruta 26, rumo a Montevidéu, escutando a Caiçara.
0: Montevidéu, rapaz. Ei.
2: Leonardo, eu juro
0: Boa.
2: Por mim mesmo, por Deus, por meus pais.
0: Olha aí, rapaz.
2: Abraço, meu amigo.
0: Valeu, Moura. Tamo aí junto na estrada, rumo a Montevidéu, hein? Agora 1h26 aqui na Caiçara.

0: gentil. Daíra, na madrugada aqui na Caiçara, 19 para as 2.
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1: 15 para as 2, madrugada, é na Caiçara. Hoje na terça, hein? É, já estamos aí vivendo, 12 de maio. Como é que tá o plantão, hein? Tá tudo certo, é? É, meu amigo porteiro, ó. Vamos lá. Friozinho tá aí, mas a gente enfrenta, né? Guerreiro que é da madruga aí, sabe como é que é, né, meu amigo porteiro? Alô, vigilante, tá tudo certo aí? Turma da rodagem que tá aí amassando o tapetão nessa madrugada de terça-feira. Já conferindo também algumas manchetes aqui, olha, o ministro do Supremo Nunes Marques será relator de pedido de anulação de condenação de Bolsonaro. E política antes do encontro, né? Lula ligou para Trump do celular do empresário Joesley Batista e ouviu I Love You de americano. Olha aí. E nova carteira nacional de habilitação. Brasil tem 4 milhões e 800 mil pedidos de primeira carteira até abril, né? 4 vezes mais que 2025. Alguma das manchetes, então, aqui, já conferindo na Caiçara. Quero saber de você que já está por aqui mandando recado. Agora caiu a temperatura, tem 11 graus, né? Baixou um pouquinho mais. Bom dia, Paulo Fante. Aqui em Uruguaiana, 8 graus. Tempo bom, né? E tempo louco também. Nosso amigo César, lá na fronteira, né? Em Uruguaiana, grande abraço aí, César. Olá, Fante. Gostaria de ouvir uma música Água de Coco com Leonardo. Sou Carmen do Campo Novo. Aí, Carmen. Bom saber que você está ligado aí na Rádio Caiçara. Uma excelente terça-feira.
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0: 7. É madrugada. E como é? Madrugada fria. Nós estamos aqui.
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0: Temperatura tá 11 graus agora. 11 graus é a temperatura. Qual é a temperatura agora aí na tua madrugada aí onde você está, hein?
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1: Tô aqui, vivendo a madrugada aí da terça-feira, hoje no 12 de maio. Tá tudo bem no plantão? Ô, meu amigo vigilante, em cap total, mas sempre ligado aqui na Caiçara. Sabe que hoje é 12 de maio, hoje é Dia Internacional da Enfermagem, então o nosso grande abraço e reconhecimento a esses profissionais que estão aí na luta, né? No plantão também na madrugada, né? Um grande abraço a todos, a categoria da enfermagem, né? Enfermeiros, enfermeiras, hoje é o Dia Internacional da Enfermagem. E também Dia Mundial de Conscientização do Tratamento da Fibromialgia. E parabéns também pra você, né? Que tá aí, tá de aniversário, tá acordado nessa madrugada, tá no plantão, né? Mas tá ligadinho na Caiçara. Já falei pra você, né? Essa friaca vai persistir hoje, hein? Hoje na terça-feira ainda vai ser um dia bem gelado, né? Bem geladinho mesmo. Então se agasalhe aí, né? Vamos ver quem mais está aqui mandando recado pelo nosso WhatsApp. Ah, deixa eu falar. Se você apostou na quina, essa quina, quer dizer, tá teimosa, hein? Ela não teve ganhador e ela continua acumulada e tá pagando hoje 17 milhões e meio de reais. Se você apostou, confere aí, porque teve gente que chegou perto, né? Fez a quadra ali, vai levar 17.780 reais com 98 centavos. Uma graninha boa, né? Dá pra fazer alguma coisa com esses 17 mil aí. Mas ninguém fez a quina, então tá acumulada em 17 milhões e 500 mil reais, né? E as dezenas foram essas aqui, ó. Confere: 30, 38, 47, 50 e 68. Essas foram as dezenas sorteadas aí na noite da segunda-feira, que na acumulada. Então, se você acredita, né? Porque tem que, se você quer ganhar, tem que jogar também, né? E tem que acreditar. Sorte tem quem acredita, né? Vamos ver quem tá aqui mandando um recado. Minha amiga Lu do Bonfim, tudo bem com você, Lu? Obrigado. Pra você também, né? Uma excelente e abençoada terça-feira. E ela pede aqui, quero oferecer uma música do Zeca Pagodinho, Verdade. Ok, Lu, um beijão pra você, obrigado, boa semana. Bom dia, Fante. Aqui em Santiago, 4 graus. O quê? Para. Sério, rapaz? 4 graus agora, né? Imagina, vai baixar mais então, né? Rapaz, cuidado pra não encarangar aí. Bota a japona, viu? Scarpim, tudo, né? Esse sim. Esse frio é de rachar o beijo mesmo, hein? 4 graus aí, meu amigo, em Santiago. Olha só, é o Wagner que mandou esse recado aqui. Diz que tá 4 graus lá em Santiago. Quem mais aqui? Fala, amiga, como é que você está, Neima? Tudo bem? Oi.
2: Bom dia, Paulo.
1: Bom dia.
2: Obrigada pela companhia, meu anjo amado. Uma abençoada terça-feira pra você. Um ótimo programa para nós, que tá maravilhoso. Tudo de bom na tua vida, meu anjo.
1: Amém. Para todos
2: Deus
1: nós.
2: Te proteja sempre. Beijo no teu coração. Te cuida.
1: Obrigado, Neima. Para você também. Uma excelente e abençoada terça-feira.

0: Olha, hora 19, faltando para as 3 aqui na Caiçara.
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1: 16 para as 3, madrugada é aqui, né? Terça-feira, 12 de maio. Vai acompanhando você, né? Que tá aí, né? Nessa madrugada friaca, né? É friozinho, tá aí, 11 graus ainda, a temperatura pode baixar um pouquinho mais. A máxima hoje não vai passar dos 20, né? Mas é um pouquinho mais quente que ontem, né? E a previsão é essa, né? Essa semana, Porto Alegre tem tempo firme, mas manhãs frias. Pesquisadores encontram superbactéria em amostras de água do Guaíba, né? Essa superbactéria foi encontrada aí em alguns locais do Guaíba. E a região da Praça da Matriz terá alteração no trânsito em Porto Alegre. Daqui a pouco a gente vai ver aqui como é que vai ser essa alteração que vai ter ali da Praça da Matriz. Vamos ver quem mais está comigo mandando um recado pelo WhatsApp. 999-87-8101. Bom dia, Paulo Fante. Com essa temperatura dos fornos, aqui não temos problema. Com frio isso é a melhor época para o padeiro. É o frio, né? É o inverno, que aí o forno serve de aquecimento. É o melhor lugar, né? Porque o nosso amigo Sérgio mandou aqui, né? Mandou até a foto, né? Então, o melhor lugar aí para enfrentar esse frio. Porque ele me diz que lá fora tá 3 graus. Quê? 3 graus aí em Flores da Cunha, meu amigo? Rapaz, então o melhor lugar é aí mesmo, né? Pertinho do forno aí. Um grande abraço, Sérgio Catafés Padeiro, Flores da Cunha. Diz que lá tá 3 graus agora, hein? Nossa. Ilka de Gravataí. Obrigado, Ilka. Que você também tenha uma abençoada semana e uma excelente terça-feira.

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0: batida do seu coração. Christian e Ralph, aqui na madrugada da sua Caiçara, agora 27 para as 4.
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1: 23 aí para as 4, madrugada aqui na Caiçara. Ó, temperatura continuamos aí com 11 graus. Vai ser uma terça-feira fria, né? Mas um pouquinho mais quente que ontem, chegando a 20 graus a máxima. Mas já deu para ver que a madrugada tá fria. Lá em Flores da Cunha, nosso amigo Sérgio Catafesta informa que lá tá 3 graus. Santiago, 4 graus. Rapaz, é frio, né? Friozinho mesmo. Vamos saber quem mais está por aqui mandando recado pelo nosso WhatsApp, 999-87-8101. Bom dia, Paulo. Alcides Porteiro, aqui na Loureiro da Silva, acompanhando a programação. Um abraço aí para todos que estejam ouvindo a Caiçada. Um abraço aí para o nosso amigo Porteiro. Alô, Porteiro. Olha, bom dia. Aqui é o Flávio de Floripa. Acordei agora e estou na escuta, tomando um amargo para matar a saudade de São Borja. E de Porto Alegre. Tá certo. Tá aí, já mateando, né? Já preparou um mate lá e já tá ligadinho na Caiçara. Muito bem. Com essa friaca toda, né? E aí, minha amiga Salete, tudo bem contigo, Salete? Não encarangou, Salete? Nossa, Salete tá gripada, né? Oh, meu Deus. Espero que tenha melhorado aí, né, Salete? Agora 22 aí pras 4.

0: 4:03, madrugada aqui na Caiçara.
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1: 4:06, bom dia. Olha o frio aí, olha a geada, rapaz. Tá branquinho o campo, né? É, rapaz, tá branquinho, sim. Muita geada. Geou aí na tua região? Já pode me dizer, né? Bom dia. Vamos preparar aquele café? Mate já tá pronto, né? Não precisa. Mate já tem que estar pronto. Não precisa nem avisar, né? Sabe que chimarrão aqui, quem ouve a caiçara sabe, né? A hora do mate é sagrada pro gaúcho, então... Para esse momento tem que ter uma erva boa de primeira qualidade e essa erva tem nome. Erva Mate Chimango. E vamos chimangueando aqui, né? Dando bom dia para você, já anunciando o novo dia, que hoje é terça-feira, hoje é 12 de maio para... Ah, para aí. Tá de aniversário hoje? Então, para aí. Que eu vou mandar aquele abraço, né? Já me confirma aí que daqui a pouco a gente vai mandar aquele abraço. Hoje é 12 de maio, é dia internacional desses profissionais de altíssima importância, que fazem um trabalho bonito, que tem que ter muita... tem que primeiro amar a vida e o ser humano, né? Então hoje é o dia internacional da enfermagem. E também dia mundial de conscientização e do tratamento da fibromialgia. E parabéns, né? Para quem hoje está de aniversário, a gente vai aqui acompanhando você que tá aí despertando para a vida, né? Vamos ver quem tá por aqui, já também já conferindo. Opa, tá na hora, hein? 4:07. Não fica encarangado, não. Vamos lá, vai enfrentar o dia, né? Que hoje é mais um dia pra se viver com força, coragem. Vamos lá. Ó, 4:07, terça-feira. Ó, quem já tá dando bom dia aqui também? Bom dia, Paulo. Guilherme da Brigada Militar de São Jerônimo, em QAP. A noite toda. Ô, guerreiro, vamos lá, meu amigo Guilherme da Brigada aí de São Jerônimo, na companhia aqui da Rádio Caiçara, em QAP total, mais ligado na Caiçara. Meu amigo Cláudio Torelli, outro guerreiro, hein, né? Motoboy, meu amigo, fala aí.
2: Fala, meu amigo Fante.
1: Tudo certo?
2: Hoje tá eu e o Daniel aqui, o farmacêutico.
1: Um abraço aí pro Daniel.
2: E o entregador da 464 aqui da Pavel Cavalhada.
1: Certo.
2: Estamos na escuta aí da Caiçara aí. Ô, Paulo Fante, boa semana pra nós.
1: Que assim seja.
2: Quem tá escutando a rádio aí, ó, boa semana também. E aí, seus motoqueiros, ó, motoboys aí, ó, sol e chuva aí, ó, tome cuidado aí no trânsito aí que tá horrível. Olha que tá dando de acidente aí.
1: Verdade.
2: Eu tenho pena da mãe dos caras que faz, esses caras que começam a fazer loucura no trânsito aí, começar a empinar aí as motos aí, ó. Se liga, gurizada. Vida é uma só. Um abraço, Paulo Fante. Tamo junto.
1: Valeu, olha, falou bem, né? Falou bem o nosso amigo aí, o Cláudio, que é um experiente já motoboy nessa área, nessa profissão, né? E ele fala aí, a gente vê muita coisa no trânsito, né? Principalmente essas imprudências por parte de alguns que se dizem, né? Motoboys, mas acabam fazendo essas imprudências, manobras perigosas, pondo em risco a própria vida e a vida de quem está no trânsito, né? Então é isso, né? Falou bem aí, ô Cláudio, conscientização, né? Mais respeito pela vida e também... mais respeito, né? E cumprir direitinho pra... E não manchar, né? A categoria aí, porque aí o pessoal pensa que todo mundo é assim, né? Não é. É que alguns que fazem essas manobras perigosas aí no trânsito, e aí o pessoal já pensa que é todo mundo, né? Todos os motoboys. Não é assim, né? Agora 4:10, daqui a pouco eu vou falar pra você o que, que vai acontecer conforme a previsão astrológica do signo de Áries, Touro e Gêmeos. Daqui a pouco a gente confere. Também vou falar aqui essa quina, rapaz, ela tá teimosa, né? E passou o final de semana, né? Já começamos a semana aí, a nova semana, e nada. Ninguém conseguiu fazer os 5 acertos e a quina continua acumulada, pagando aí 17 milhões e 500 mil reais. É uma grana, hein? Daqui a pouco a gente confere as dezenas. Agora 4:10.
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0: 4h14, bom dia.
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0: Vamos aqui, né? Acompanhando quem já tá por aí, ainda debaixo das cobertas, ainda não teve coragem, né? Vamos lá, coragem. A gente prepara um café aí pra ti. Ó, só aquele cheirinho de café passado na hora, não deixar a água ferver, não deixar a água pelar, né? Vamos ver aqui. Vamos preparar um cafezinho pra você que tá aí, então, acordando. E a gente vai, então, aqui, ó. Água no ponto. Esse pozinho. Cafezinho passadinho na hora pra você, ó. Acordar, despertar para essa terça-feira, que hoje é 12 de maio, Dia Internacional da Enfermagem e também Dia Mundial da Fibromialgia. É para conscientizar do tratamento, né? Olha, 4h15, agora sim. Presságios, o que que os astros estão dizendo que vai acontecer aí para você do signo de Áries? Olha, vai ser um dia favorável, Áries. No trabalho, mantenha vínculos com pessoas confiáveis. Já no amor, não controle demais as pessoas, ô Áries, né? E no amor é isso, né? Não é controle, não é... Não é por aí, viu? Na saúde, cuide dos rins, número 21, e a cor é verde, Áries. Falando para você, Touro, olha, Touro, vai ser um dia favorável. No trabalho, você estará mais incentivado a correr atrás dos seus sonhos. Já no amor, melhora a convivência com parentes. Saúde muito boa, número 144, e a cor é rosa, Touro. Ô Gêmeos, bom dia. Vai ser um dia variável. Olha, no trabalho, cuidado e não esqueça que a pressa é a inimiga da perfeição. Já no amor, não force o relacionamento sem futuro, hein? Não fica insistindo com algo que não vai ter futuro, Gêmeos. Saúde, evite excesso de doces, número 614, e a cor é marrom, Gêmeos.
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2: Bom dia, Paulo
0: Fante.
2: É um prazer de Sapucaia. Quero desejar uma abençoada terça-feira a toda a família Caiçara. Um abraço, amigo Ronaldo State, o Velho da Borjaria, o Zeca do Guaju, a porteira Joyce, o Alex Confeiteiro, seu companheiro Júlio, o Júnior Alemão, Eduardo Caminhoneiro, sua família, e Dona Denise de Canoa, sua família Fante. Aqui em Sapucaia está 9 graus, um arzinho gelado. E vamos que vamos, curta a vida, porque a vida é curta. Abraço.
0: É isso aí, Mário Padeiro, rapaz, guerreiro já tá aí, indo pro trabalho. Aliás, a todos os padeiros aí, o Sérgio, que é da festa, já mandou recado. Inclusive, como é que tá a temperatura aí na tua região, meu amigo, você que tá acordando agora? O Sérgio, que é da festa, diz que lá em Flores da Cunha tá 3 graus a temperatura. E o nosso amigo Wagner, lá em Santiago, diz que lá tá 4 graus. Imagina só, rapaz, que friaca, né? É essa sim, de bater queixo, né? 4h17, bom dia.
3: Bom dia, Paulo, tudo bom?
0: Tudo bem.
3: Por gentileza, pode tocar em Pitorão dos Anjos. Muito obrigado, meu querido. Aqui em Novo Hamburgo, 7 graus. Sensação térmica de 4.
0: 4? Ó, sensação de 4. Bebê. Berê, valeu Berê, grande abraço. 6 graus, sensação de 4. Agora 4h18 na Caiçara, bom dia.
4: Bom dia, Fante, céu estrelado, 7 graus, está maravilhoso. Eu já estou me preparando para sairmos para a academia.
0: Olha.
4: Que Deus, nosso Senhor, nos abençoe a todos, principalmente os seus familiares.
0: Muito obrigado.
4: E todos os ouvintes da Caiçara. Gostaria de pedir a próxima música a seguir, oferecendo a vó da Alcira do Crai, com muito amor, muito carinho, e a todos, Ivanir da Querência de Viamão, que Deus nos, Senhor, nos abençoe.
0: Um abraço para você, Ivanir. Olha a disciplina, já está indo para academia, né? Olha só, quem mais?
5: Bom dia, Paulo Fante.
0: Bom dia.
5: Abençoado dia para você, bom retorno para casa. Abraços para a porteira Joyce, Carlos da Vindinha, Papael, Eduardo Caminhoneiro e família, vó Madalena, vó Dalcin, Jobindo Cristal, Tinga da Tinga, Zeca do Guaju, Mezenga, Velho da Borracharia e Denilson de Canoas.
0: Certo.
5: Amanhã.
0: O que é?
5: Estarei de aniversário.
0: Sério? Amanhã é?
5: Mas...
0: Ah, olha aí. Vamos fazer a festa.
5: Ano de vida.
0: Coisa boa.
5: Com a graça de Deus.
0: Com certeza.
5: Regina Santos, da Turquia.
0: Diretamente da Turquia.
5: Aqui está 19 graus.
0: Ah, tá quente aí até, né, na Turquia. Um abraço, Regina, então. É amanhã o grande dia, Regina. Manda aquela mensagem amanhã, você tem que aparecer aí pra gente dar aquele abraço, né? Agora é 4h19 na Caicela, bom dia.

0: hora, 4h23.
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0: Bom dia, bom dia. Olha o friozinho aí, hein? Agora aqui, deixa só atualizar a temperatura, se ainda continuamos. Não, caiu, né? Tá em 10 graus agora. Tava 12, 11, agora tá em 10. E qual é a temperatura agora, né, na tua região aí? É, já deu uma olhadinha lá fora, você que cedo madruga, já tá se preparando para mais um dia de trabalho. Pois é, o frio, conforme a previsão, vai persistir. Essa terça-feira será mais um dia gelado. O sol predomina, né? Então, aqui, ó. Terça-feira será de sol em todas as regiões do estado. Mais um dia de frio no estado, conforme a meteorologia. O território gaúcho segue sob a influência de uma massa de ar frio, seco e de alta pressão atmosférica. Então, o amanhecer será muito frio, com marcas negativas em diferentes locais aqui do estado e com geada na maior parte das cidades. Já deu uma olhadinha? Caiu geada aí? É, quebrar a geada hoje, né? À medida que o ar frio vai começando a enfraquecer, a tarde será amena, terá máximas um pouco mais altas que as de ontem, né? Chegando a 20 graus a máxima hoje. Agora 4h24 aqui na Caiçara, vou falar aqui para o signo de Câncer. Conforme os presságios, Câncer, vai ser um dia variável. No trabalho terá melhor resultado no trabalho em equipe. Ó, vai ter um bom resultado. Já no amor, Câncer, um amigo será o cupido num novo relacionamento. Olha aí, vai surgir alguém e vai receber o apoio de um amigo aí que vai ajudar, né? Vai servir de cupido aí. Na saúde tá tudo bem. Número 559, a cor é vermelho, Câncer. O leão vai ser dia bom. No trabalho, calma, persistência e confiança te levarão ao sucesso. Já no amor, noite muito boa para os solitários. Na saúde, beba mais água. Número 611 e a cor é branco, leão. Vou falar para Virgem, vai ser um dia variável, Virgem. Ó, no trabalho, mantenha os pés no chão, sonhe, mas com moderação, né? Tem que sonhar e realizar, então modera nos sonhos também. No amor, cuidado, cuide do espírito, saúde boa, número 69 e a cor é azul, Virgem. Olha a hora, 4h25, hein? 4h25 na Caiçara, temperatura 10 graus. Ontem tivemos o sorteio da quina. Se você apostou na quina, vale a pena você conferir. Embora tenha acumulado, ninguém conseguiu fazer a quina. Ela está acumulada para hoje, 17 milhões e 500 mil reais. Se você apostou, é bom conferir, porque teve gente que chegou perto, fez a quadra, por um número não faz a quina. Então, quem fez a quadra vai levar 17.780,98 reais. Olha, uma grana boa, né? É, 17 mil no bolso aí. Mas quais foram as dezenas que tivemos ontem? Foram essas aqui: 30, 38, 47, 50 e 68. Essas foram as dezenas sorteadas na quina ontem, acumulou para hoje em 17 milhões e 500 mil reais. Quero saber quem é que tá aqui já dando bom dia também. Bom dia, Paulo Fante, bom dia. Bom programa e uma ótima terça-feira para todos nós. É o Cabral. Aí, Cabral, grande abraço, obrigado pela companhia. Quem também manda recado é a nossa amiga Janete. E aí, Janete, tudo bem?
2: Bom dia, dia. Paulo Fante.
0: Bom
2: aqui
0: dia.
2: Aqui na Salgado Filho, está 7 graus, sem vento nenhum.
0: 7 graus aí na Salgado.
2: E uma amiga muito querida, a Lília, ela lá da Vila Nova, está completando 80 anos.
0: 80 anos, Lília.
2: Uma pessoa maravilhosa, muito querida.
0: Aniversariante do dia.
2: Quando vem o centro, vem na minha banca me ver.
0: Ah, que
2: um
0: legal.
2: Abraço bem grande para ela, dos ouvintes em geral, e bom retorno para casa.
0: Muito obrigado, nossa amiga Janete, que já está lá no centro, né? Ali na Salgado, diz que lá está 7 graus, está friozinho ali. Ainda bem que não tem vento, né? É, bom dia, o Marcelo de Pelotas, diz que lá está 8 graus agora em Pelotas. Um abraço aí para o Marcelo, brigadão pela companhia. Quem mais que bom dia, Fante? Ontem estava de aniversário, estamos em Quepê Total. É, ó, rapaz, isso é bom mandar um parabéns, né? Atrasado, mas vai, né, meu amigo? É isso que importa, Ademar, é o Ademar, nosso amigo vigilante, então, que estava de aniversário ontem. Mas te mando parabéns hoje também, viu? Não tem problema não, dá aqui um abraço bem apertado, hein, Ademar? Que você tenha muita saúde e eu tenho certeza que tudo vai dar certo, viu? É, o importante de tudo é a saúde, mas acredite, tenha fé, vai dar tudo certo. Tá bom, Ademar? Parabéns, felicidades aí pelo dia, pela passagem do seu aniversário que foi ontem. Olha, 4h28, quem mais aqui... Fala, meu amigo Eduardo, a turma da rodagem que já está por aí.
3: Eu sou o Eduardo Nunes, motorista carreta Tazar. Hoje estou com o meu cunhado Gabriel aqui, o meu colega Will, o tio Will aí. Estamos indo para Minas do Leão, né?
0: Certo.
3: Carregar, 9 graus a temperatura. E o que que eu vou dizer? Um alô para todos os ouvintes, para todos os meus colegas da Tazar, todo o pessoal da rádio aí.
0: Obrigado.
3: E uma música do Eduardo Costa para nós chorar lembrando da amada. Muito obrigado.
0: Certo. Um abraço, Eduardo. Aí um grande abraço a todos os amigos aí que já estão na estrada, né? A turma da rodagem, meus amigos caminhoneiros. Você, meu amigo do aplicativo, taxistas também, parceiros das informações das ruas e avenidas. 4h29, bom dia.

0: Qual é a hora? 28 para 5.
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0: Ó, falei, né? 4h32, bom dia pra você. Tá acordando agora, hein? Bom, que vai fazer nessa terça, hein? É, vamos lá. Que você vai fazer pra esquentar? Preparar aquele mate, né? 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
0: 25 para 5. Deixa eu ver quem está aqui mandando recado, aqui já dando aquele bom dia. Ah, fala aí, meu amigo, como é que tá a Zona Sul, Restinga?
3: 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Bom dia, Paulo Fante, meu querido amigo, é o Tica da Tinga. Aí, Regina, na Turquia, seu Zé na Inglaterra, Martinha Silva em Portugal. Oi, Vanalci, Dona Madalena, o Mezengo, o Papael, o Sidney, e todo mundo.
0: Olha aí, rapaz, esse é o nosso amigo Tica da Tinga. Fala,
4: bom
0: Luiz.
4: Bom dia.
0: Tá
4: friozinho, hein?
0: Tá frio, é?
4: 7 graus. Já temos tomando aquele chimarrão da Chimango aí.
0: Aí sim, né?
4: Na escuta da Rádio Caiçara, chegou terça-feira.
0: Chegou.
4: Já tem, vai a semana, não.
0: Vencemos a segunda, já estamos aí na terça.
4: Programa aí, um bom retorno pra casa aí. Abençoado por Deus e Nossa Senhora aí.
0: Amém.
4: Bota uma música pra nós, Teixeirinha aí.
0: Certo. Ok.
4: Tá na escuta, tomar um chimarrãozinho pra depois largar na estrada.
0: Maravilha.
4: Luiz, tá na Vila Farapos, vamos que vamos.
0: Bora lá, Luiz, pegar a estrada daqui a pouco, né? 23 aí pra 5 na Caiçara.
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1: Olha o galo aí, 19 para 5, bom dia. Ô, de casa, vamos lá, né? Se prepara aí, porque a gente tá chegando. A gente chega assim de mansinho, a gente chega assim já para filar um cafezinho, a gente já chega com chimarrão na mão também, pra ele, ó, a hospitalidade gaúcha, é o compartilhamento desse momento. Vem cá, deixa eu dar um parabéns a quem hoje está de aniversário. Olha, hoje é teu dia, 12 de maio, que seja um dia repleto de bons acontecimentos. Eu tenho certeza que vai ser o teu dia, vai receber os carinhos, os abraços merecidos, o reconhecimento que você tanto quer, né? Parabéns, felicidades aos aniversariantes desse dia de hoje. Daqui a pouco já mandando aquele abraço especificamente para quem já mandou o nome aqui, né? Agora, 19 para 5 na Caiçara, vamos falar aqui para Libra. Ô, Libra, hoje vai ser um dia razoável, Libra. No trabalho, mudanças repentinas devem ser para melhorar. Essas mudanças que estão tá acontecendo, com certeza é uma melhora na sua vida profissional, tá? E no amor, clima de companheirismo. Isso é importante, esse companheirismo no amor, né? Saúde, não abuse de alimentos calóricos. Número 456 e a cor é laranja, Libra. Oi, Escorpião, bom dia. Vai ser um dia bom, viu? A tua terça-feira no trabalho, se souber aproveitar as oportunidades, poderá fazer deste dia um sucesso. Olha só. E no amor, evite atritos com parentes ou vizinho. Nada de discutir com parentes, vizinho. É que vizinho tem uma extensão ali, né? Tá ali do lado, então evita, né? Saúde regular, número 550 e a cor é cinza. Tá bom, Escorpião? Sagitário, vai ser dia bom. No trabalho, os contatos profissionais estarão em alta. E no amor, riscos de traições e mágoas. Olha aí, Sagitário, Sagitário, Sagitário. Agora, na saúde, controle seus impulsos. Número 235 e a cor é amarelo, Sagitário. Olha, 17 faltando para 5 agora.
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1: Vamos saber quem mais está por aqui, dando bom dia.
2: Fante,
1: bom dia.
2: Ronaldo de Esteio.
1: Quem é, Ronaldo?
2: Meu amigão Carlos da Vendinha, o melhor divulgador, Zeca do Guaju. O meu amigão Mário Padeiro Sapucaia do Sul. O Batatinha, o melhor repórter da Caiçara. O Thiago Souza Vigilante. A minha querida e doce Denilce de Canoas. O Jandir da Eletro Home. Infante. O Maurício de Souza tá ligadinho.
1: Maurício de Souza.
2: Se puder botar uma música boa pra ele, Fantilli, que ele gosta muito.
1: Certo.
2: E Edu Silva, Shot Laranjeira. Um abraço, Fantilli.
1: Bom, muito bom. 16 para 5, bom dia. Por onde você anda? Como é que tá amanhecendo o dia na tua região? Já deu uma olhadinha lá fora? Ô, turma da estrada, meu amigo caminhoneiro, como é que tá o trecho aí, hein?

0: 13 para 5, bom dia.
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0: Olha, hoje é terça-feira, já vencemos a segunda, já estamos aí no 12 de maio, vamos lá, daqui a mão, né? Vamos sair da cama aí, porque a gente já preparou aquele mate ao sabor da erva mate manga, aquele cafezinho passadinho na hora, né? E vamos lá, né? Quero saber como é que tá começando a tua terça-feira, amanhecendo o dia na tua região, me conta aí, né? O que, que você vai fazer para essa tua terça ficar melhor, hein? Simplesmente viva ela, né? Viva da melhor maneira possível, sendo e fazendo aquilo que você gostaria, que fosse feito para você, para as pessoas, né? Tratando bem, praticando a gentileza, dando aquele bom dia, né? E vamos lá, vamos viver essa terça-feira. Já vencemos a segunda. Olha, vou falar aqui nos presságios. Os astros estão dizendo aqui para Capricórnio, Capricórnio vai ser um dia bom, no trabalho valorize o seu trabalho, mostrando aos chefes o quanto é responsável e dedicado. Já no amor, sinal de crise conjugal. Aí você sabe, né, Capricórnio? Na saúde, tente esquecer preocupações, pelo menos tenta, né? Número 633 e a cor é verde. Agora falando para Aquário, Aquário vai ser variável. No trabalho, uma crise com um colega poderá prejudicar seu desempenho profissional. Já no amor, tenha cuidado com o que fala e faz. Aquário, cuidado com o que fala. Na saúde, está instável. Número 64 e a cor é azul. Vou falar para você, peixes, que vai ser um dia variável. No trabalho, poderá receber um dinheiro de quem te deve. Ó, um dinheiro de quem te deve aí, ó. E já no amor, as novas amizades devem ser bem escolhidas. Veja bem quais são essas pessoas que você já está, de repente, fazendo amizades. Na saúde, atenção à pressão arterial. Número 509 e a cor é lilás. Peixes, 11 para 5 na Caiçara.
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0: Falei para você que aqui na Acumulou está em 17 milhões e 500 mil reais para hoje. Daqui a pouco a gente fala aqui para você quais foram as dezenas que tivemos no sorteio realizado ontem à noite. Pesquisadores encontram superbactéria em amostras da água do Guaíba. Olha aí. E a gente vai ter tempo firme essa semana, né, em Porto Alegre, mas as manhãs frias, né, geladinha. Aliás, o pessoal manda, hoje tá frio de rachar o bico. Ah, que isso? Rachar o beiço, acho, né? Quem mais aqui? A região da Praça da Matriz aí terá uma alteração no trânsito em Porto Alegre. Daqui a pouco já vamos ver aqui que alteração é essa que vai ter ali na Praça da Matriz. E enquanto isso, quero saber quem está por aqui mandando o recado pelo nosso WhatsApp. Bom dia.
2: Bom dia, Paulo Fante.
0: Bom dia.
2: Esse livro tá 4 graus.
0: 4 graus aí,
2: frio gostoso.
0: Rapaz.
2: Tá com alguma coisa boa pra nós aí, pra toda a galera que tá mais com.
0: Certo.
2: Abraço do massagista Volmar aqui.
0: Mano, nosso amigo massagista aí, o Volmar, está 4 graus aí, tá bom, né? Olha, o friozinho, como eu falei, tem muita gente que adora o friozinho. Quem mais aqui? Bom dia.
3: Bom dia, meus amigos.
0: Bom dia.
3: Do Sul.
0: Tudo bem?
3: Bom dia, Tica da Tinga. Um bom dia a todos nós, um boa começo de semana.
0: Sabe
3: de
0: onde que ela está falando?
3: Aqui eu estou na correria, porque semana que vem já vou estar aí no Brasil, já vou estar visitando
0: mesmo?
3: Rio Grande do Sul.
0: Ó, que legal.
3: Saudade.
0: Ó, que show.
3: Espero que corra tudo bem.
0: Bom, olha aí, vai dar tudo certo.
3: Minha filhota vai casar.
0: Opa! Então, tem festa.
3: Vou viajar para
0: maravilha.
3: Pra estar com ela nesse momento tão feliz.
0: Certo.
3: Um abraço a todos os amigos da Rádio Caiçara. Fiquem com Deus. Marta Silva, Portugal.
0: Marta, lá de Portugal. Daqui breve também estará aqui no Brasil, então, né? Ah, aqui por um motivo muito especial, né? Agora 9 para 5 na Caiçara.

0: Olha a hora, 6:56, bom dia.
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0: Tá na hora, 5:55, bom dia. Olha, terça-feira aí, 12 de maio. Vamos aqui acompanhando, né? Quem já se... já se organiza para mais um dia de trabalho, para você que já está a caminho do trabalho, para você que vai pegar o ônibus também, né? Olha, enfrentar a parada do ônibus hoje. Vamos lá, guerreiro, a gente tá junto aí, vamos encarar, né? Não vamos encarangar, vamos encarar essa terça-feira, tá? 10 graus e a temperatura máxima pode chegar a 20 graus, tempo firme, solzinho, mas muito frio também, né? Olha, entre as manchetes aqui, homem é preso preventivamente após agredir mulher com machadinha em Bento Gonçalves. A prisão foi efetuada ontem, na segunda-feira. A vítima teve ferimentos no rosto, mas superficiais. Aí, são algumas das manchetes em destaque aqui para você conferir durante a programação da Rádio Caiçara. Agora, 5:55.
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0: Bom dia, fãs. Estamos aqui ligadinho na Caiçara. Ju Resenha, do Rubem Berta. Se puder, uma música com Lucas Luco. Manda pra minha nega véia, Kimberly, dizer que amo muito ela. E um beijão pro meu tio, pro meu pai, Tony. Sempre ligado na Caiçara. Ah, o Tony, né? Um abraço aí pro Tony, né? Tá sempre ligado na Caiçara. E meu irmão Felipe, que já está roncando. Bom acordar aí, ó. Meus filhos Manu e Pietro e a Bia. E os guris do grupo Resenha de Preto. E hoje tem pagode em Alvorada, na Casinha. Olha aí, hoje tem pagode lá, né? Como é que é o grupo Resenha de Preto, né? O pessoal vai estar por lá. Abração pra todos aí, obrigado. 9 graus, sensação de 8. E seguindo o aplicativo do tempo aí, aqui na Zona Norte. Valeu, meu amigo. O jogo tá ligado aí, né? Sempre acompanhando aqui a programação da Rádio Caiçara. Quem mais? Que fala, mesenga, como é que tá amanhecendo o dia aí em São Lourenço?

0: Senhora, bom dia.
1: Bom dia, Paulo Fante.
0: Bom dia.
1: Amigos e amigas da Caixara. Eu tô com 6 graus, térmica 4 graus. Tá esquentando o tempo. Ontem também tá, já esquentou um pouco.
0: Sim.
1: Então amanhã nós temos de churrasco, então. A Turquia tá de festa, então amanhã.
0: Amanhã é dia da Regina, né?
1: A Regina e a Rosana, como é que tá? E Papaiel? Papaiel tá dormindo ainda. E o Chico Patinho, como é que tá?
0: Já se manifestou aí.
1: Juvim, como é que tá? Tudo bem? E o Cid? Eu queria uma música boa aí do Otávio Sampaio. Alô, mulherada.
0: Boa, certo.
1: Uma boa terça-feira pra todos, tá? Viva nossa vida, vida é uma só.
0: Valeu, Mezenga. Valeu, Mezenga. Uma 3 para 5 na Caiçara.
2: Bom dia, Paulo Fante.
0: Bom dia.
2: Gilmar aqui do aplicativo.
0: E aí, Gilmar? Tudo bem?
2: 8 graus agora no aeroporto Salgado Filho, Fante.
0: 8 graus no aeroporto.
2: Tá bem friozinho por aqui.
0: Tá frio sim.
2: Um abraço aí pro pessoal da praça aí, pessoal do aplicativo. Meu irmão Zezinho também, que tá na batalha. Uma boa terça-feira pra todo mundo aí, Fante. Um abraço pra ti aí, bom programa.
0: Valeu, Gilmar. Bom trabalho. Boa terça-feira.
2: Quer tocar pra nós aí, Fante?
0: Qual?
2: Com o Daniel. Meu reino encantado.
0: Boa, te agradeço, meu certo.
2: Um abraço aí, uma boa terça-feira.
0: Valeu, Gilmar. Grande abraço. Ó, 2 minutos para 5, hein? 2 para 5.

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5:01, passando um minuto, portanto, das 5, madrugada desta terça-feira, dia 12 de maio. Abrindo a programação aqui, o Amanhecer na Cultura, nos 1260. É uma manhã fria, gelada, né? Como foi ontem também. Tivemos uma temperatura bastante baixa, formação de geada em alguns pontos da cidade e também alguns pontos do interior. Foram todos locais, né? Mas muitas formações de geada. Acho que já, se não me falha a memória, né? Claro que a geada de ontem foi talvez uma das maiores do ano, mas acho que a segunda geada do ano, desse ano de 2026. A temperatura agora é de 6 graus, possivelmente podemos ter formação de geada hoje novamente. Vai ficar aí por alguns dias nessa temperatura baixa. Claro que amanhã já se eleva um pouco mais, né? Hoje também a temperatura da tarde já vai ser 3, 4 graus a mais que ontem. Podemos chegar a 20 graus, 21 graus ontem. Teve a máxima, foi entre 17 graus, né? A máxima durante a tarde. Pode chegar a 20, 21 durante esta terça-feira. Mas ensolarada, né? Para você aproveitar. A gente deseja também uma semana, já que estamos no início, no iniciozinho, conforme se diz, né? Da semana. Uma semana produtiva, proveitosa a todos os nossos ouvintes. Madrugada desta terça-feira, então, dia 12 de maio, 5:03. Então, uma semana ensolarada. Final de semana também, talvez alguma instabilidade no sábado. Domingo vai ser ensolarado novamente e frio. 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

ouvinte também é convidado a participar, né, interagir com a gente. Empresa 300, na BR-472, aqui em São Borja. O 3431-2244-99673-1260. Já tem ouvintes aqui participando. Já a gente vai relacionar na programação aqui da Cultura. Chega aí a 6 graus aqui na Riachuelo, a temperatura 5 horas e 4 minutos. Doné Teixeira.

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1: Hora certa e temperatura para o mercado da casa, 5:08. Só que está acordando agora, né? Radinho na cabeceira da cama, ou já está preparando aí o chimarrão, indo para o local de trabalho daqui a pouco mais, né? Os motoristas do transporte escolar. Nosso bom dia, desejando também uma excelente terça-feira. 6 graus, hein? Amanhã gelada, bastante umidade, bastante sereno, como se diz, né? Nosso bom dia aqui, já nos enviando o recado. Muito bom dia, saindo para Ordenha. 5 graus, o Ayrton, né? Lá na Bela Vista, obrigado, Ayrton. A gente deseja também um bom trabalho para vocês aí, junto aos colegas, a dona Ruth e a dona Rose, né? Se não me falha a memória, né? Depois pode nos corrigir aí. E também um bom chimarrão e um bom café mais tarde para vocês aí. Bom dia, meu amigo Alberi. Boa terça-feira para todos nós, o Magarinos. Bom dia, Magarinos. A gente agradece pela audiência e sintonia na programação. Quem ouve também sempre, alô, Magarinos. Seu Ayrton, né? Lá na Ernesto Dornelles, né, seu Ayrton? Nosso muito obrigado. Pessoal preparando aí o fogo no chão, no galpão, aquele fogão campeiro. Também na vida aí da cozinha, né? O fogão a lenha. A gente deseja também tudo de bom aos nossos ouvintes ligados na programação aqui da 1260. 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Vamos continuando com a parte musical, 5:09, 5:09. Chegando na programação, o Antoninho Pires, né? Ele que é de Santiago, tem familiares aqui em São Borja, Dona Tereza, aí o seu Adão Machado, Antoninho, lá da cidade de Santiago. E depois o Senair Maicá. E mais adiante também tem o Espaço do Sertanejão, aqui no Amanhecer na Cultura.

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2: 5h18, você confere aqui na programação Amanhecer na Cultura, 5h18, temperatura de 6 graus, hein? 6 graus aqui no centro da cidade, terça-feira, dia 12 de maio. Nosso bom dia também aí é o Flávio Moreira, né? Às vezes está nos acompanhando, mas quem manda o recado aqui é o Cláudio, né? O Cláudio está madrugando hoje, então, sempre madruga, né, Cláudio? Aí na Santos Reis. Bom dia, amigo Alberi Dias, realmente na audiência, olha, do Amanhecer na Cultura e também do A Tarde é Sua. Ofereço, se possível, a música do Cerejinha, Peão de Estância. Terceiro mano Flávio, lá em Florianópolis, aos amigos e colegas da Cereais Comax, aos vizinhos da Vila Santos Reis e aos rádio ouvintes. Desejo a você, amigo Alberi, a família e uma excelente e abençoada terça-feira. Atenciosamente, o Cláudio Moreira. Obrigado, Cláudio, tudo bom aí pra vocês também da Comax. A gente mandou uma alusão lá pro Fortunato, colega, né? Seu colega Cláudio, obrigado aí pela audiência sempre. 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também para os nossos ouvintes São Pedro do Butuí, também São Donato, no Itaqui, nosso muito obrigado pela audiência, aqui também por lado de São José, Santo Antônio das Missões, Santa Ana, né, também nosso bom dia aos ouvintes aí do Rincão do Meio, nosso obrigado pela audiência na programação dos mais longínquos rincões. Informação também sobre o nível do Uruguai, né, em Porto Mauá está baixando 2,19 metros, baixa em Porto Mauá. Medição essa das 4h30 da madrugada de hoje. Garruchos, 1,50m, baixando também. E aqui em São Borges também continua baixando 3,41m. Essa medição aqui em São Borges das 13h45 da madrugada de hoje. 3,41m e baixo também aqui em São Borges. Estamos aí na fase da lua minguante, né? Esta terça-feira, 12 de maio, chega aí Seresteiro da Lua, com Pedro Bento e Zé de Estrada aqui no espaço do Sertão.

Hora certa de temperatura para o mercado da casa, 5h24. Temperatura no centro de São Borja, na marca aí dos 6 graus. Recado aí do César Menotti e Fabiano.

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1: 5h28, você confere a hora certa e a temperatura aqui na, no centro de São Borja. O tempo é bom, né? Tempo bom, céu estrelado, portanto, fase da lua minguante. E aí está o Cias, da Metsul, chega aí com mais projeções a partir desta terça-feira.
2: Nesta terça-feira, o domínio do ar polar ainda mantém a temperatura baixa, a sensação de frio em São Borja. As projeções indicam chance de cerração e temperatura na casa dos 5 a 7 graus no começo da manhã, com uma tarde de 19 a 20 graus, tempo ensolarado e firme. A quarta-feira ainda tem potencial de cerração em nuvens baixas, com 7 a 9 graus, e à tarde a máxima chega aos 20 graus. Até o final de semana, seguirá o domínio do tempo firme e ensolarado. A previsão é de a temperatura máxima ficar estabilizada em torno de 20 a 22 graus, ou seja, não muda muito o padrão de temperatura durante as tardes. E as mínimas em São Borja, Itaqui e Oeste Gaúcho oscilarão em torno de 8 a 10 graus. Os modelos projetam no domingo, dia 17, alguma chance de instabilidade ou chuva, mas depois vemos que até o os próximos 15 dias, até o dia 25, praticamente não chove na região da fronteira oeste. A possibilidade de chuva entre no dia 17 e no dia 22, ou seja, de 15 dias em 2 dias apenas, há essa possibilidade de chuva. E, em geral, predomina o frio, um padrão de temperatura mais típico desta época do ano. Ou seja, tão cedo não teremos calor, por exemplo, na fronteira oeste. Da Metsu Meteorologia, Estel.

perguntando, você viu a projeção, né, do tempo e também do clima aqui na programação no Amanhecer na Cultura nos 1260 aqui em São Borja, 6 graus, né, madrugada gelada.

vai continuar aqui o nosso bom dia na programação da Cultura. Os ouvintes, nosso muito obrigado pela sua audiência, né? Bom dia, meu amigo. Estamos tomando um chimarrão amanhã gelado. Um bom dia para todos nós. Para você, um abraço também. O Ramiro Farias, né? Lá da cidade de Barra do Ribeiro. Barra do Ribeiro, a gente sabe que tem bastante frio aí também. E na audiência, olha, da Cultura, inclusive colocou na a programação aqui na tela, né? Na tela aí. É, no monitor. Obrigado, portanto, Ramiro, tudo é bom para vocês aí. E um bom trabalho, né? Uma boa terça-feira. E também aos amigos, familiares na Serrinha de Guaraçá, né, Ramiro? Nosso muito obrigado. Ah, ali também reside o, acho que é o seu Honório, né? Mas também é, a Maninha Faria, segundo o Rafael. O Rafael aí, o doutor Rafael, né? Da família Farias, também na Serra de Guaraçá. Nosso bom dia também aos ouvintes de da Vila Brites, em Cruzilhada. A gente agradece pela audiência. Também bom dia para o Márcio, né? Não se atrasou hoje, né, Márcio? Márcio da Agro São Francisco, onde também nos mandou uma foto da geada também. Teve geada aí. É, outra geada, segundo ele. Então, mais adiante, para nos mandar uma foto quando clarear mais o dia, né, Márcio? Ou agora, daqui a pouco também. Nosso muito obrigado. Então, aqui próximo da cidade, né? Próximo também da empresa Cameira. Mais uma geada aí, pessoal, constatando. Seu Firmino Dornelles, também lá no Itaó. Nosso bom dia, a gente agradece pela audiência e sintonia na programação aqui da Cultura. E atendendo aí ao Flávio, aliás ao Cláudio, né? O Flávio já nos mandou mensagem agora. Bom dia, Albini. Manda as músicas de hoje pro Mano Cláudio, o pessoal da Vila Santos Reis, lá em Florianópolis, também nos acompanhando aqui na programação. Chega aí, Peão Distância com Cerejinha. Música.

Cheguei falando ele de respeito, nós vamos pro Nico Machado, madrugando aí com o radinho na cabeceira da cama, né, Nico? Tudo bom pra ti, pra Dona Beth, daqui a pouco eu fazendo aquele fogo no fogão a lenha. Obrigado, Nico, em São Ramão, sugeriu aí a música do Márcio Correia, diz ele que está nos ouvindo desde as 5 da madrugada. Nosso bom dia, o Nico, todo o pessoal aí da comunidade de São Ramão. Faltando 25 minutos agora para 6 e a temperatura é de 6 graus.

0: 22 minutos faltando para 6, a temperatura de 6 graus, né? Já tem nossos ouvintes aí comunicando que tem mais uma geada forte, uma geada grande, mais uma vez nesta terça-feira, dia 12 de maio. 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Vem uma poesia, né, através do seu Jânio Falcão. Nosso bom dia, seu Jânio Falcão, seu João da Rosa também. Nosso bom dia aos familiares aí do bairro Paraboi, dona Ana, né? Daqui a pouco lidando com o setor de viandas, marmitas, né, dona Ana? Aí no bairro Piraí, bairro Betim, a gente agradece pela audiência e sintonia na programação. Os nossos ouvintes aí das granjas, da estância, da fazenda.
1: 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Para quem não sabe, assim foi o começo do Brasil. Carreta eram mais de 1000, levando os produtos em saco. Ainda existe cavaco, falquejos de algum canzil. Vai o meu quebra-costela para o comerciante em geral, bulicheiro, coisa e tal, farmácia, açougue, mercado, padaria e atacado são ervas do mesmo mate. Ele é, digo, jacuage no arremate com selo de garantia. Tu compra nas joalherias ouro do melhor que lá. Manuel Viana já deu prova de grande democracia. Me lembro daquele dia quando a tua população ganhou emancipação sem bagunça e sem fusarca. Tu velho passo da barca posada de carreteiros, e por onde cruzava os tropeiros sobre as águas cristalinas, tem hoje essa cidade menina, mas com futuro bastante. No colégio os estudantes e cada ano um sucesso, na igreja fé e amor, e o braço trabalhador vai repontando o progresso.
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0: 5h46, a hora certa, faltando 14 minutos para 6 da manhã, madrugadinha dessa terça-feira, né, dia 12 de maio de 2026. A temperatura 6 graus no centro de São Borja, nível do Rio Uruguai, 3,41 metros, está baixando, 3,41 metros. Da última atualização, medição de 15 para as 4 da madrugada de hoje, né? O 12 de maio, internacionalmente conhecido como Dia Mundial da Enfermagem, do Enfermeiro ou da Enfermeira, né? Então, reconhecimento desses grandes profissionais. É um dia da enfermagem hoje, homenagem ao nascimento de Florence Nightingale, fundadora da enfermagem moderna. A data também é marcada pela conscientização sobre saúde, incluindo o Dia Mundial, aliás, o Dia Nacional de Conscientização e Enfrentamento da Fibromialgia e Dia Internacional da Atenção à Pessoa com Lúpus. Então, está aí, portanto, as datas, entre as datas comemorativas, né? Muitas pessoas nas comunidades enfrentando esses malefícios aí, lúpus e também da fibromialgia, se tornando, inclusive, não vamos dizer assim comum, né? Mas aumentou bastante também pessoas mais jovens aí. Também, Dia da Cavalaria aqui no Brasil. Dia de enfermagem, no período de 12 a 30 de maio, período de atividades e comemorações voltadas à classe, né? Eu saí, portanto, relembrando estas chamadas datas comemorativas. Dona Nancy Panderice, obrigado, Dona Nancy, chimarrendo aí, na audiência aí da programação da cultura, né? Trazendo a música, informações durante a madrugada. Uma das informações aqui, observando através das redes sociais, né? É com relação à vacina, vacinação aí. Portanto, está disponível a partir de hoje, desta terça-feira, mas apenas um lembrete, apenas na central de vacinas. Amanhã, na quarta-feira, possivelmente já vamos ter aí na dos demais locais, né? Então, a vacinação por enquanto, as vacinas é apenas na... A gente tinha observado aqui uma matéria, né? Sobre isso, aqui através das redes sociais da 1260. Daqui a pouco a gente vai trazer mais informações aí. Aqui no site da Rádio Cultura, né? O novo lote de vacinas contra a gripe estará disponível a partir desta terça-feira. A Secretaria Municipal de Saúde aqui em São Borja está informando que um novo lote contra a gripe estará disponível na central de vacinas hoje. Então, essa informação leva para o portal aqui da Rádio Cultura. O portal é o seguinte, né? Você que tem internet ou até mesmo celular, você vai até no Google, né? Digita ali, portal ISBC, ISBC, né? E vai aparecer ali as notícias, inclusive você pode ouvir ali, tem o ícone, né? No canto, na parte central tem o ícone da Rádio Cultura, pode clicar ali e ouvir a rádio, né? Através da internet, do celular, tem também da Fronteira FM e mais o jornal Folha de São Borja. Apenas já nas estratégias de saúde da família, ESFs, a imunização será a partir de amanhã, dia 13, preferencialmente no período da tarde. Então será a aplicação nos ESFs, né? Na central de vacina, no antigo Hospital São Francisco, o atendimento ocorre das 7 ao meio-dia e da 1 às 4. Para receber a dose, é necessário apresentar CPF e carteira de vacinação. Claro, também os grupos prioritários, por enquanto, não está sendo liberado para a comunidade em geral. Faltando 10 minutos para 6. Fica aí lembrando a fronteira com Berenice Zambuja. Depois, atendendo aí nosso bom dia para a Roseli, né? Obrigado, Roseli. Se der, coloca uma música do Sabel, oferece para o meu pai, o Odilon Saraiva. A mãe Elza também, ao seu Almir Machado, esposo da Roseli. Obrigado pela audiência, a todo esse pessoal aí também. Nosso bom dia para a Karine, seus familiares, esposos lá em Sarandina, né? Seu Valdir, dona Fátima, sempre nos acompanhando aí no bairro do Passo. 10 minutos faltando para 6, temperatura 6 graus.

lembrando a fronteira, né? Então, acordeando aí da Berenice Zambuja, na programação da Cultura, faltando 6:08, chegando Santo Antônio de Guaraçá, a voz do Juscelino, o Sabiá. Nós vamos pro Sabiá se estiver na audiência aí, na Vila Brites, e os demais ouvintes, amigos aí da Encruzilhada também.

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3: Um minuto faltando para 6, olha a temperatura diminuiu um pouco mais, né? 5 graus nesse momento, possivelmente com formação de geada em alguns pontos, né? 5 graus aqui em São Borges, um minuto faltando aí para 6.

0: Com pontualidade 6 horas, aqui na programação da 1260, a programação é o Amanhecer na Cultura, até às 6h55, né? Trabalhando, trazendo as informações aqui para os nossos ouvintes. E falando em informação, a gente já também trouxe notícias, né? Também trouxe a previsão do tempo, através da meteorologista Estael Cias. E falando aí sobre as redes sociais, observando aqui uma notícia lamentável, a gente abriu aqui as notícias, né, as informações na madrugada de hoje, 5 horas quando a gente chegou na emissora, viu essa notícia lamentável aqui do passamento, do falecimento, né, aqui em São Borja, pessoa bastante conhecida no nosso meio, no esportivo também, o falecimento do Carlos Eduardo Ferreira Salchucha, pessoa bastante conhecida, brincalhão aí, no centro da cidade, sempre prestativo também, né? O pessoal precisava aí de alguma coisa, o Xuxa estava à disposição aqui no centro da cidade. Também na arbitragem, nosso futebol amador, né? Aí trabalhando como assistente, bandeirinha, enfim, anotador. Nosso futebol, não só amador, futebol da quadra, onde o Xuxa chegava sempre era uma pessoa bem-vinda, né? Aí com os conhecidos, amigos. Então, lamentar aí nossos sentimentos a Marta, sua irmã, demais familiares, né? Morador aí do bairro Piraí, então lamentável aí o passamento, falecimento, foi aqui uma nota da funerária Bastion, né? O local é na sala B da Capela Vera Bastion, na rua Engenheiro Manuel Fagundes, no bairro Florencio Guimarães. É a partir das 6 horas agora, já está, portanto, liberado, né, o velório, o encerramento às 5 da tarde de hoje, após as homenagens despedidas, o sepultamento se ocorre no cemitério Jardim da Paz. Então, está aí, portanto, o falecimento do Carlos Eduardo Ferreira Sá, o Xuxa. Nossos sentimentos aos familiares e amigos aí do Xuxa. E também muitas pessoas lamentando, né, o passamento aí do Xuxa. Pessoa bastante conhecida, quem vinha da cidade, do interior. Muitas vezes, não sei se atualmente ele estava ali pela Gato Preto Loterias, né, colaboradora da Gato Pretos, da Gato Preto, entre outros locais aqui do centro da cidade. Sempre bastante... Não sei se ele estava com problema de saúde atualmente, né? A gente sempre avistava ali, batia um papo aí com o Xuxa. Então, o falecimento, o velório, né? Os atos fúnebres começam a partir das 6 horas da madrugada de hoje. E o sepultamento será às 5 da tarde. 6 horas mais 2 minutos, 6h02. Aqui a programação, o Amanhecer na Cultura. Morte é algo que ninguém está preparado, como se diz, né? Ninguém aceita devido ao ser humano, nós fomos criados com a capacidade de viver, né? Todos nós aí já com o sentimento de continuar a vida. E até mesmo quando surge qualquer problema de saúde, o pessoal já recorre ao médico, né? O pessoal quer continuar a viver, quer ter saúde, né? E aí desfrutar com os amigos e familiares. A morte não é algo natural, apesar de a morte sempre, quase sempre existir, né? Desde o início quase da história humana, mas... Deus nos colocou com a ideia de viver, não com a ideia de morrer. Até Deus aí não se agrada com a morte, né? Pelo contrário, nós herdamos a morte devido à própria imperfeição humana. E hoje ninguém está livre, como se diz, né? Já nasce imperfeito, nascemos com esta tendência à imperfeição. 6h02 para a empresa Três Tentos, Mercado da Casa, Calmidor, Toro Passo e também a JLA Energia Solar. Vamos dando continuidade, né? Aqui na programação da 1260... Tem também a participação aí do ouvinte, na 1260 aí, ligados na programação. Nossa alusão também para o seu Francisco Godoy, não sei se está na audiência, né, seu Francisco aí, na localidade de São Marcos. Também nosso boa noite, nosso bom dia, quem nos enviou boa noite ontem, né? Quem está na audiência muitas vezes é o seu Jusimar Rodrigues. Ele trabalha com a exposição de facas aqui em frente à Praça 15. E é o seguinte, ele acabou encontrando um óculos de grau, né, óculos de aumento, segundo ele, feminino. Ele quer entregar para a proprietária, né, a pessoa que é responsável pelo óculos. E ele tem o seu telefone 992-154638. Também tem uma carta aí da empresa Santo Inês, que está comigo. Ele encontrou em frente à lotérica Gato Preto. Cartão de ônibus, né, cartão de ônibus da empresa Santo Inês. Também está com ele, encontrou frente a Gato Preto Loterias. Então, esse óculos de grau também foi encontrado pelo seu Jusimar. Deixou, inclusive, o telefone aqui para contato. Marili Quevedo, obrigado, Pina, pela audiência. João Manuel Bica também, nosso agradecimento. Chegando aí, Grupo Cordiona, 6h04, 5 graus é a temperatura no centro de São Borja. Usão para Karina, Pedro, né? Nosso muito obrigado pela audiência. os ouvintes da programação da 1260, o pessoal que está chimarreando, ligou o rádio agora há pouco, é uma manhã gelada mais uma vez, né? 5 graus aqui no centro de São Borja. Nosso bom dia também, nós vamos enviar aqui a cuia do chimarrão, já chimarreando. Bom dia, aqui está frio, o seu Oswaldo Barreto em Torres, né? Nosso bom dia também é o JP Batista, a gente agradece pela audiência, né, JP? E também aqui na escuta o Jefferson Amário Cortes, nos mandou a foto aí do fogão a lenha bombando, né? O chimarrão em frente ao fogão a lenha, mandou uma música do Walter Moraes, Marca de um Campeiro. Não sei se essa música também não é do JP Batista, Marca de um Campeiro, né, JP? Sugerida aí pelo Jefferson Amário Cortes.
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6:08, temperatura 5 graus no centro de São Borja, aqui na Riachuelo. Marcas de um campeiro, né? A letra aí do São Borgense aqui, o JP Batista, em parceria aí com o Walter Moraes. Então, a gente agradece também pela audiência do JP. Chegando aí, música e sugestão aí do Jefferson.

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4: 6h14, você conferindo aqui na Cultura de São Borja, 6h14, desde as 5 da manhã, né? 5 da madrugada, de segunda a sexta, aqui o Amanhecer na Cultura, levando a música, a informação no seu rádio e também interagindo, principalmente aí com os ouvintes, o pessoal enviando seu recado, como por exemplo o seu Luiz Godoy, da Alcenira, nos enviou uma foto de uma forte geada de ontem, né? Mesmo com saindo o sol aí, a gente observa aqui os pastos, né? O campo branco de geada. Segundo ela, caiu próximo da casa. Nas cascas de arroz. Casca de arroz também fica bem visível, né? Geado. Pessoal, se tiver fotos de ontem ou de hoje, principalmente de hoje, né? Podem nos enviar aqui para a programação. Até a gente vai repetir aqui o WhatsApp da emissora, que é o 99673-1260. Até nos ligou a dona Nancy, né? Perguntando sobre o WhatsApp da rádio, então a gente vai repetir aí, dona Nancy. O pessoal poder anotar, né? 99673-1260. 1260 é o final aqui do WhatsApp da Rádio Cultura. Também bom dia aqui para o Márcio, né? Lá em Novo Hamburgo, né, Márcio? Tudo bem? Saindo aqui com uma carreta, um caminhão de produtos, Gran Plus. Eu acho que é esse mais ou menos o nome, né, Márcio? Obrigado, um bom dia, bom trabalho, hein, Márcio? Também a gente agradece pela audiência e sintonia da programação. O Jefferson, a gente já teve aqui a participação, né? O pessoal também, nosso muito obrigado pela audiência. Ah, o Natanael, né? Estava saindo já para abrir o posto aí, posto de combustível. Os frentistas também, nosso muito obrigado. Os padeiros, pessoal também que lida aí com as ordenhas cedinho, né? Nosso agradecimento e desejo de tudo de bom. 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E lembra aí sobre a declaração anual de rebanho, né? Claro que começou dia 1º de abril, mas se estende até o dia 30 de... Até o dia 30 de junho, né? Se estende, então, a declaração anual de rebanho. Pessoal, tem que se apressar, não dá para deixar para a última hora. Hoje é o dia 12 de maio. Lembrei também da Toro Passo Agronegócios. 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Também, nosso bom dia, né? Os nossos ouvintes São Pedro Guti, dona Edelane, né? Leva o neto cedinho aí para parar do ônibus na escola, né, dona Edelane? Também a Lisiane, ao doutor Diego Padão aí do SF, bairro do Tiro. E os demais, hoje é dia do enfermeiro e da enfermeira, né? Marca o 12 de maio, nas chamadas dos datas comemorativas. Também o Renato Campos, lá em Capivari, em São Paulo, nosso muito obrigado. A Beira e também o Paulo, lá em Araras. Seu Firmiano Dornelles, no Itaó, segundo ele, ontem também teve formação de geada no Itaó. Dino Franco e Muraí, depois Bruna Viola, são 6h17, 5 graus é a temperatura aqui no centro de São Borja.

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1: Trazendo novamente a meteorologista Elcias aqui na programação da madrugada, madrugadinha já, quase manhã desta terça-feira, 6 horas 24 minutos.
2: Nesta terça-feira, o domínio do ar polar ainda mantém a temperatura baixa, a sensação de frio em São Borja. As projeções indicam chance de cerração e temperatura na casa dos 5 a 7 graus no começo da manhã, com uma tarde de 19 a 20 graus, tempo ensolarado e firme. A quarta-feira ainda tem potencial de cerração em nuvens baixas, com 7 a 9 graus, e à tarde a máxima chega aos 20 graus. Até o final de semana, seguirá o domínio do tempo firme e ensolarado. A previsão é de a temperatura máxima ficar estabilizada em torno de 20 a 22 graus, ou seja, não muda muito o padrão de temperatura durante as tardes. E as mínimas em São Borja, Itaqui e Oeste Gaúcho oscilarão em torno de 8 a 10 graus. Os modelos projetam no domingo, dia 17, alguma chance de instabilidade ou chuva, mas depois vemos que até os próximos 15 dias, até o dia 25, praticamente não chove na região da fronteira oeste. A possibilidade de chuva entre no dia 17 e no dia 22, ou seja, de 15 dias em 2 dias apenas, há essa possibilidade de chuva. E, em geral, predomina o frio, um padrão de temperatura mais típico desta época do ano. Ou seja, tão cedo não teremos calor, por exemplo, na fronteira oeste. Da Metsu Meteorologia, Estel Cias.
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1: E portanto, a meteorologista Elcias, um bom período de frio, pessoal que gosta aí dessa estação, né? Claro que muitos preferem devido ao frio, devido ao abafamento, o calor muitas vezes. 6 horas 26 minutos, observando aqui através do FGTS Cine, oportunidade de trabalho, né? O Cine, também agência de Fundação Gaúcho do Trabalho, próximo do Banco do Brasil. Tem vagas abertas, empregada doméstica, intérprete de Libras, reaberto, controlador de pragas, analista administrativo, vagas reabertas também. Bom dia para Tânia Silveira, né? Nem todo dia é fácil, mas todo dia é um presente de Deus. Bom dia, obrigado Tânia aí pela mensagem, né? Te desejo também tudo de bom para vocês aí, ligados na programação da Cultura. O João Garcia lá em São Lucas, possivelmente deve ter alguma geada aí na próxima, né, João? Tudo de bom, bom dia para ti e também pro Giovanni, colega aí do João, na agropecuária da La Porta, na localidade de São Lucas. O Rodinei Caetano, patrão aí do CTG, revendo a tradição do Sarandi. Tem a programação agora para o mês de junho, dia 14, portanto, praticamente é um mês, né, Rodinei? Tem a grande domingueira, aniversário dos 37 anos do CTG revendo a tradição. Vai ter almoço, missa crioula, almoço ao meio-dia, churrasco e acompanhamentos. O Fandango, animação do grupo Baile de Fronteira, a partir das 14h. Então, aqui, Grande Domingueira, aniversário de 37 anos, CTG Revenda, tradição do Sarandi. Ingressos, mesa R$200, individual R$50, até 8 anos não paga. De 9 a 12 anos, R$25. Então, 14h com o Baile de Fronteira, no dia 12 de... Aliás, dia 14 de junho, portanto, praticamente ao mês. Então, segundo o João, está branco de geada para o lado de São Lucas, né? Bom dia também o Carlos Chaves, bom dia Carlos, nos mandou aqui um bonequinho, né? Vestido aí com manta e cachecol, nessa manhã fria de terça-feira, dia 12 de maio. Falando sobre as informações, hoje também tem jogo pela Copa do Brasil, né? O jogo do Internacional é hoje, nesta terça-feira. Internacional e Atlético é o jogo da volta. O Internacional já venceu em Florianópolis, né? O Atlético é de Minas Gerais, mas fez o seu jogo em Florianópolis há uns 2 semanas atrás, e agora o jogo do Inter é no Beira-Rio, às 19h30. 9h30 tem Fluminense e Operário no Maracanã, Cruzeiro e Goiás no Mineirão. E o jogo do Grêmio amanhã também pela Copa do Brasil. Grêmio e Paysandu, né? O Grêmio já tem uma vantagem pela Copa do Brasil, Brasileirão somente no final de semana. Chegando aí, Doné Teixeira, 6 horas e 28 minutos, a hora certa. Temperatura repetindo na marca aí dos...

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4: 6 horas e 33 minutos, você confere a hora certa aqui na programação Amanhecer na Cultura, 6h33 e a temperatura na marca dos 5 graus.
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4: 6h34, obrigado pela sua audiência e sintonia, né? O pessoal nos enviando aí as belas fotos aí do fogo, fogo no fogão a lenha, fogo na lareira, no fogão campeiro também. Seu Valdemir Moscato, né? No galpão, na Fazenda São João Mirim, nosso muito obrigado aí pela audiência. Também nosso bom dia pro seu José Rodrigues, né? Lá na São Rafael. Bom dia, estamos na escuta. Outra geada boa, segundo ele. Tá certo, obrigado, seu José. Também, mais uma vez, do nosso Enir, seu Luiz Godoy. O Nico Machado nos mandou um recado cedinho hoje, né, Nico? E lá para Novo Hamburgo, pro Betão. Bom dia, amigo Alberi. Boa terça-feira. Obrigado, Betão, pela audiência e sintonia na programação. José Carlos. Obrigado, seu José Carlos. Também sugeriu a música do Ciro Correia, né? É Sentinela do Ibicuí. Tá certo, obrigado pela sugestão musical. A gente, na medida possível, vai trazendo aí aos nossos ouvintes na sintonia. O Bolo também, né? Está no trecho, nos mandando aqui uma foto. Está com uma geadinha, inclusive, na ponte aí. Na ponte que o pessoal cruza aí com o transporte, né? Tem uma geada. E um bonito fogão a lenha também aqui do Jachimarrendo, o seu Francisco Godoy. Toca a música do tio Novo Araújo, o touro da peça estragada. Tá certo. Obrigado aí ao seu Francisco Godoy. Também a família Gaúna lá no Sarandi, né? Seu Francisco, também falando em Gaúna, nosso bom dia também pro seu Jair Gaúna, seu Jair Pereira lá na... Jair Gaúna na Maragata, audiência aí da programação da Cultura. 6 horas 35 minutos, o Jornal Correio do Povo, trazendo algumas informações e manchetes do jornal na madrugada desta terça-feira e para os nossos ouvintes. Homem morre vítima de explosão no Jaguaré, zona oeste de São Paulo. Bombeiros trabalham com a hipótese de outra pessoa sobre escombros. Saiba detalhes da explosão que matou uma pessoa e deixou 35 móveis interditados em São Paulo. Vinícola campestre aposta no enoturismo e investe 60 milhões de reais em hotel em Vacaria. Ontem a gente estava comentando com o colega Annelise Andres, né, no Gente Notícia, sobre o turismo a ser desenvolvido aqui em São Borja, né? Falta aí de hotel, fazenda, entre outros, para chamar também o turismo. Novos empreendimentos turísticos são apresentados no Fórum Destinos RS. Também turista não quer grandes palácios, mas algo único e verdadeiro. Luxo e bem-estar são temas do Fórum Destinos RS. Também destacando aqui na programação, eleições. Um em cada cinco brasileiros diz já ter recebido oferta para compra de voto, diz pesquisa. Frio persiste e terça-feira será mais um dia gelado no Rio Grande do Sul, segundo a Metsu aqui no jornal Correio do Povo desta terça-feira. Também na área do esporte, aniversário do Grêmio na Copa do Brasil, demite treinador. Eu confiança, né? Inter joga por vaga nas oitavas e reforço nos cofres. Hoje às 19h30, jogo do Internacional. Aí saiu a pré-lista de mais de 50 convocados, onde o técnico da seleção, né, Ancelotti. Neymar está na pré-lista para a seleção, mas isso não quer dizer que será um dos convocados, né? Depois também tem a lista dos 26 jogadores, né? Rio Grande do Sul tem morte por antivírus este ano. É, caso não tenha relação com surto em navio que partiu da Argentina. Em 2026, o estado contabiliza 2 casos da doença na zona rural. E entre os cuidados, né, que também a gente observa as orientações e os cuidados, é até mesmo a varrição em galpões, né? A gente sabe que muitas vezes é ali o espaço dos roedores, dos ratos, enfim, de muitos animais silvestres, não fazer a varrição sempre com a terra, com o solo molhado, sempre umedecer, né? Antes da varrição, até devido ao pó, que muitas vezes a pessoa pode inalar, né? Ali também pode até contrair doenças, né? Os vírus através de roedores e também de animais silvestres. Então, orientações aí que são dicas importantes. A programação aqui da Cultura, Corsã, Nossa Natureza Movimenta o Rio Grande. 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Chegando o Celso Souza, Manotaço, 6h37, a hora certa. Temperatura no centro de São Borja, na marca aí dos 5 graus.

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0: 6:42, 18 minutos faltando para 7 da manhã. Manhã fria aí aqui em São Borja, né? 5 graus a temperatura, alguns aplicativos até apontando até um pouquinho mais, né? 6 graus na madrugadinha desta terça-feira aqui em São Borja. Nossa solução, pessoal, nos acampamentos aí, os pescadores, né? Da manhã gelado, pessoal, possivelmente com fogo, no fogão a lenha, fogo no chão aí, nosso obrigado pela sua audiência e sintonia. Falando sobre os pescadores, vamos trazer aqui as informações. O nível do Uruguai continua baixando, 3,37 metros. Baixa, né? Medição essa de 15 para 6 da madrugada de hoje, 3,37. A gente abriu o programa aqui, estava 3,41, né? Agora 3,37, o nível do Uruguai em São Borja. Baixa também nas demais localidades, Porto Mauá e também Garruchos. Bom dia, o Jadil. Tô aqui tomando chimarrão com a mulher, com a esposa. Obrigado, Jadil, pela audiência, né? Na programação da Dona Vera Lúcia, né? Observando aqui o perfil do WhatsApp. E já com uma boa quantia de lenha, né, Jadil? Em roda do fogão a lenha. Obrigado, Jadil, pela audiência. Grande atleta dos anos 80 e 90 aí do São Borja, né? E sinta a Sociedade Esportiva São Borja. Grande atacante, Jadil. Tudo bom, Jadil? Obrigado pela sua audiência e sintonia na programação da Cultura. 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
0: 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Nosso bom dia, doutor Israel Lopes, né? Aí fazendo referência à música Nelore Valente, que a gente rodou aqui na programação, trazendo essa informação aqui na programação da Cultura. Obrigado, doutor Israel. A gente deseja também tudo de bom ao senhor, também à família aí. E aos demais ouvintes e também vizinhos aí, né? Nelore Valente, esta moda de viola, né? Na programação aqui da 1260. Entrou hoje também no espaço aí do sertanejão a Bruna Viola, Saco de Ouro, e Dino Franco e Muraí, Nelore Valente. Faltando 15 minutos agora para 7 da manhã. 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Alusão para o seu Gilmar também da Cimar, né? 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Ou chama no WhatsApp 99730-2223. 6:47, a gente retorna aí na programação aqui da 1260, né? Dentro de uma hora no Gente Notícias. E à tarde, me encontro aí na tarde a sua, a partir das 15h30. Há uma alusão para o seu Liberato, né? Uma alusão para o Liberato lá na Paris Sampaio. Segundo ele, de madrugadinha aí, sempre está na audiência da programação da Cultura. Nosso bom dia, Liberato na Fátima, seu Valdir aí no Bairro do Passo. A gente agradece e deseja também tudo de bom. Senaí Maiká, aqui na programação Amanhecer na Cultura. Música.

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1: Querido ouvinte, bom dia. Está no ar o programa 5 Minutos com Jesus. Hoje, 12 de maio, terça-feira. Vamos meditar na palavra de Deus, Atos dos Apóstolos, no capítulo 1, versículo 8. Porém, quando o Espírito Santo descer sobre vocês, vocês receberão poder e serão minhas testemunhas. E o nosso tema de hoje é Testemunhas de Cristo. Você sabe o que é uma testemunha? Geralmente, no uso popular, ser uma testemunha é falar o que você viu e ouviu. É muito comum que as testemunhas sejam levadas a um tribunal para dizer sua perspectiva sobre um fato e assim conduzir o júri a uma decisão justa. No livro bíblico de Atos, temos a promessa de Jesus de que quando o Espírito Santo descer sobre vocês, vocês receberão poder e serão minhas testemunhas. Para os primeiros discípulos, ser uma testemunha de Jesus era relativamente fácil, pois viram Jesus ressurreto, sua ascensão aos céus, e receberam o Espírito Santo no Pentecostes. Eram testemunhas muito fiéis, pois falavam daquilo que tinham visto e ouvido. Seu testemunho é fiel e nós confiamos nele. Como nós podemos ser testemunhas de Cristo hoje? Nosso testemunho está intimamente ligado à palavra de Deus, ou seja, testemunhamos daquilo que cremos conforme está registrado na Escritura, que Jesus morreu na cruz pelos pecados do mundo e ao terceiro dia ressuscitou, vencendo a morte e o diabo, concedendo vida eterna e salvação. Esses fatos, testemunhados por discípulos de Jesus, foram registrados na Escritura para que possamos conhecer a Boa Nova e, pelo poder do Espírito Santo, crermos em Cristo. Hoje, você recebe essa mensagem que vem de muito longe e que atravessou os séculos para que você seja salvo pela fé em Jesus e para que, pelo poder do Espírito Santo, você também seja uma testemunha da sua palavra. Na certeza da salvação de Jesus, anunciamos o seu amor ao mundo. E assim chegamos ao final de mais um programa 5 Minutos com Jesus. Foi uma alegria imensa poder contar com a sua audiência nesta manhã. Hoje nós meditamos sobre o tema Testemunhas de Cristo. Oremos diante da cruz. Querido Jesus, envia o teu Espírito Santo para que eu

0: creia em ti e seja uma testemunha do teu amor. Amém.
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Irmãos e irmãs, ouvintes da Rádio Cultura, a graça e a paz de nosso Senhor Jesus Cristo esteja sempre convosco. Com muita alegria, o programa O Sol Nasce para Todos desta terça-feira, 12 de maio, está sendo realizado pela PASCOM, Pastoral da Comunicação da Paróquia Imaculada Conceição. Hoje, refletiremos o Evangelho do dia, que se encontra em João, capítulo 16, versículos do 5 ao 11, e diz assim: Naquele tempo, disse Jesus aos seus discípulos: Agora parto para aquele que me enviou, e nenhum de vós me pergunta: Para onde vais? Mas porque vos disse isto, a tristeza encheu os vossos corações. No entanto, eu vos digo a verdade. É bom para vós que eu parta. Se eu não for, não virá até vós o defensor. Mas, se eu for, eu vô-lo mandarei. E quando vier, ele demonstrará ao mundo em que consistem o pecado, a justiça e o julgamento. O pecado, porque não acreditaram em mim. A justiça, porque vou para o Pai, de modo que não mais me vereis. E o julgamento, porque o chefe deste mundo já está condenado. Palavra da salvação. Glória a vós, Senhor. Queridos irmãos e irmãs, o Evangelho de hoje, ele nos apresenta Jesus preparando o coração dos discípulos para a sua partida. Humanamente, os discípulos estavam tristes, estavam inseguros e estavam com medo do que viria. Mas Jesus faz uma promessa consoladora. Jesus diz aos seus discípulos: Eu vos enviarei o defensor. O defensor, meus queridos irmãos e irmãs, é o Espírito Santo. Muitas vezes, nós também somos assim. Quando enfrentamos dificuldades, quando nós enfrentamos perdas ou momentos de incertezas, nós pensamos que estamos sozinhos. Porém, Cristo nos recorda que Ele nunca abandona o seu povo. Cristo nunca nos abandona. O Espírito Santo é a presença viva de Deus em nossa caminhada. É o Espírito Santo que nos fortalece. É o Espírito Santo que ilumina as nossas decisões e consola o nosso coração. Jesus, ele ainda explica que o Espírito vem para convencer o mundo do pecado, da justiça e do julgamento. Isso significa, caros ouvintes, que o Espírito Santo nos ajuda a reconhecer aquilo que nos afasta de Deus. E ele também nos conduz à verdade e à vida nova. O Espírito Santo não vem para condenar, ele vem para transformar. Repito, ele não vem para condenar, mas sim para transformar. Estamos nos aproximando da grande festa de Pentecoste. E este evangelho é um convite para nós abrirmos o nosso coração à ação do Espírito Santo. Em nossas famílias, em nossas comunidades, em nossos trabalhos, nós precisamos dessa presença que renova. Nós precisamos dessa presença que cura e que reacende a esperança. Então, para hoje, vamos pedir. Peçamos, hoje, vinde Espírito Santo, iluminai os nossos passos, fortalecei a nossa fé e fazei de nós testemunhas do amor de Cristo. Façamos o nosso pedido. Façamos esse pedido. Clamemos que o Espírito Santo venha. Que Ele venha na nossa vida, que Ele ilumine os nossos passos, que Ele conduza a nossa vida. Louvado seja nosso Senhor Jesus Cristo, para sempre seja louvado.
Avisos da Paróquia Imaculada Conceição. Amanhã, quarta-feira, 13 de maio, celebração da Palavra na Igreja Matriz às 17 horas, missa na Comunidade São Cristóvão às 19 horas e escola de liturgia no Salão Paroquial às 19 horas. Na quinta-feira, dia 14 de maio, adoração ao Santíssimo Sacramento na Igreja Matriz, das 14 às 17 horas, e missa na Comunidade São Miguel, na localidade de São Miguel, às 17 horas e 30 minutos. Na sexta-feira, 15 de maio, missa na Comunidade Menino Deus, às 17 horas e 30 minutos. No sábado, dia 16 de maio, missa na Comunidade Perpétuo Socorro, no Rincão do Meio, às 9 horas da manhã. Missa na Comunidade Nossa Senhora de Fátima, em Samburá, às 15 horas. Missa na Comunidade Nossa Senhora Aparecida, do Itaxerê, às 17 horas e 30 minutos. E missa na Matriz, às 19 horas. No domingo, dia 17 de maio, missa na Comunidade São Vicente às 8 horas da manhã, missa na Igreja Matriz às 9 horas e 30 minutos, missa na Comunidade Nossa Senhora da Saúde também às 9 horas e 30 minutos, missa na Comunidade Rainha da Paz em Sarandi às 10 horas da manhã, missa na Comunidade Santo Antônio em Mercedes às 15 horas, e missa na Comunidade Santa Rita, no Passo da Barca, às 17 horas. Louvamos e bendizemos a Deus pelo dom da vida dos dizimistas Edila Gomes, Maruele Hard, Alberto Costa dos Santos e Marlene do Nascimento, que fazem aniversário nesta terça-feira, dia 12 de maio. Ação evangelizadora. Em cada comunidade, uma nova vocação. Rezemos a oração vocacional diocesana. Senhor Jesus, passaste ao largo do Mar da Galileia e a muitos chamaste para estarem contigo e serem enviados em missão. Nós te pedimos, passa hoje nas famílias e comunidades de nossa Terra Santa. Olha as crianças, jovens e adultos, e repete o mesmo convite. Segue-me. Dá-nos a coragem para deixar tudo e seguir-te na radicalidade do caminho. Faz que o nosso sim seja como o de Maria, para sermos voz e testemunho de tua presença neste mundo. Senhor, ajuda-nos a realizar com ousadia a vontade do Pai, sob o olhar atento e amoroso da Mãe Conquistadora e a proteção de São Miguel, na força do Espírito Santo. Amém. Meus queridos irmãos e irmãs ouvintes da Rádio Cultura, chegamos ao final de mais um programa O Sol Nasce para Todos. Que as bênçãos de Deus recaiam sobre você e sobre sua família. Obrigada pela companhia e até o próximo programa.

Santo, eu quero derramar o meu coração diante do altar de Deus nessa hora. 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

0: Bom dia. 7:31, terça-feira, 12 de maio de 2026. Faltam 233 dias para o final do ano. Neste momento, a temperatura é de 7 graus centígrados aqui na capital gaúcha do Fandango. Com Joilson Almeida na técnica de som, está começando o Bom Dia Cidade, programa da Prefeitura Municipal de São Borja. E começamos falando sobre vacinação contra a gripe. A imunização inicia na central de vacinas hoje e nas ESFs a partir de amanhã, quarta-feira, reforçando a proteção da população contra a influenza e suas complicações. Na central de vacinas, nesta terça-feira, vai aplicar a vacina nos horários das 7 às 12 e à tarde das 13 às 16 horas. Nas ESFs, preferencialmente no período da tarde. E é simples de explicar por que à tarde nas ESFs, não apenas na tarde, porque pela manhã há bastante consultas agendadas em todas as ESFs do município. Então o pessoal que trabalha nesses locais opta por aplicar a vacina nas pessoas das proximidades do bairro, enfim, no período da tarde. Importante que é necessário apresentar CPF, carteira de vacinação. E a vacinação está disponível neste momento para os seguintes grupos: crianças de 6 meses a 5 anos, 11 meses e 29 dias, gestantes, idosos a partir dos 60 anos, também puérperas, povos indígenas, pessoas em situação de rua, trabalhadores da saúde, funcionários escolares, profissionais das forças de segurança e salvamento, profissionais das forças armadas, pessoas com deficiência, caminhoneiros também, trabalhadores de uma maneira geral, no transporte coletivo, trabalhadores dos correios, trabalhadores portuários, população privada de liberdade, pessoas com doenças crônicas, funcionários do sistema prisional. Portanto, a partir de hoje, a vacina contra a gripe H1N1 na central de vacinas, agora pela manhã, das 7 às 12 e à tarde das 13 às 16 horas. E a partir de amanhã também, a vacina será aplicada nas pessoas que procurarem as ESFs do município. Vamos em frente, trazendo mais informações sobre a programação da Expo Assisbe 2026. O Executivo Municipal prestigiou o evento, que aconteceu no último final de semana no Parque de Exposições. O prefeito José Luiz Rodrigues Machado e o secretário de Desenvolvimento Econômico, Enedir Ramírez, acompanharam a programação do evento, que aconteceu entre sexta-feira e domingo. A feira reuniu expositores, empreendedores, produtores e a comunidade em uma programação diversificada, voltada ao fortalecimento do comércio, da economia local e da integração regional. Durante a visita, as autoridades prestigiaram os espaços da feira, conversaram com expositores e acompanharam as atividades culturais e institucionais promovidas ao longo do evento. Vamos seguindo, falando sobre outros assuntos do município. Você está precisando emitir guia ou certidão negativa de débitos? Pois a Secretaria Municipal da Fazenda disponibiliza atendimento online para facilitar acesso aos serviços de forma rápida e prática. Você deve solicitar o seu atendimento pelo QR Code disponível na arte, que tem na página da Prefeitura, ou pelo link atendimento.samborja.rs.gov.br/home. E a programação referente ao Maio Amarelo segue com ações de conscientização do trânsito em nossa cidade. Depois da realização no último sábado de caminhada, com apoio das instituições parceiras, foi realizada esta ação, promovendo conscientização no trânsito e também alertando para a importância de atitudes que salvam vidas. Com o tema deste ano, No Trânsito Enxergar o Outro é Salvar Vidas, a mobilização contou com blitzes educativas e distribuição de materiais informativos aqui em frente à Prefeitura, levando orientação à nossa comunidade. A programação segue durante todo o mês com diversas ações de conscientização. E no dia 27 de maio, às 9 horas, acontece o Dia D do Maio Amarelo, com a grande carreata saindo aqui, aliás, saindo lá do Parque de Exposições e a sua finalização lá no Cais do Porto. Presença no programa do secretário municipal de desenvolvimento social e vice-prefeito no exercício do cargo. Um assunto importante: o senhor teve agendas ontem com os secretários e dois deles, o Reinaldo Garcia e também com Ailson Carvalho. Com Reinaldo Garcia, o senhor tratou de um tema que há mais de décadas é solicitado pela população da Zona Sul, mais precisamente a rua Frei Miguelino. O que, que o senhor pode falar a respeito especificamente desse tema? Bom dia.
1: Bom dia, Paulo Roberto. Bom dia, Ailson. Bom dia a toda a nossa comunidade do campo e da cidade. Vai o nosso forte abraço. Exatamente, Paulo Roberto, ontem tive a satisfação de conversar, dialogar
2: com vários secretários, né? E entre eles o secretário Reinaldo Garcia, que nos trouxe uma demanda que inclusive está no nosso plano de governo, né? O estudo de alargamento da rua Frei Miguelino, ali da João Goulart, até a próxima antiga Cledilso, que, sim, vai dar acesso à General Marques. Então é um projeto, né, que está no nosso plano de governo para a gente alargar a Frei Miguelino, dar melhor trânsito, melhor acesso àquela via tão importante de fluxo da nossa cidade, assim como também a José Ribeiro, lá entre a Andradas e a General Abreu, que também tem uma interrupção, né, no meio da José Ribeiro ali, e que nós pretendemos também, solicitamos para ele um estudo junto, né, para a gente começar a tratar essas demandas, porque vai depender de recurso, precisaremos, né, da Secretaria de Infraestrutura também, para a gente acionar o planejamento, chefia de gabinete, consultoria jurídica, todas as secretarias do nosso governo, junto com o prefeito Zé Luiz, que necessitará desse suporte para que a gente possa executar e realizar e fazer mais essa entrega para a nossa comunidade.
0: Com o secretário Ailson Carvalho, a gente sabe do trabalho que ele vem com as suas equipes realizando pela cidade: pintura de meios fios, faixas de segurança, capina, roçada, enfim, uma série de coisas que a comunidade também pede permanentemente. O que, que o senhor pode anunciar?
2: Exatamente, Paulo Roberto, nós também, ele nos fez um relato de todas as atividades que ele vem exercendo junto com a sua equipe da Secretaria de Serviços Urbanos, né? E também solicitamos para ele alguns pontos, né, que precisam ser também atacados, né, e que ele, dentro do planejamento dele, vai nos apresentar durante essa semana uma estratégia para que a gente possa executar. E ainda hoje, Paulo Roberto, agora às 8 horas, nós vamos ter uma reunião com ele que é também da Defesa Civil.
0: Perfeito.
2: Com o servidor Stefano, que é do Climatempo, né, da meteorologia do governo
0: Instituto
2: do Estado.
0: De Meteorologia.
2: Instituto de Meteorologia do governo do Estado, para ele também estreitar essa relação e ter informações mais precisas, né, da previsão do tempo aqui para a nossa cidade, para a nossa região, especialmente para o nosso município. E o Stefano, que é samborgense, filho de uma servidora lá da Secretaria de Desenvolvimento Social, a Gleci. Então, e ele está passeando e já aproveitou para fazer essa visita. E aí vamos estreitar essas relações junto com o secretário Ailson Carvalho, que também tem essa responsabilidade,
0: coordenador da defesa civil.
2: Exatamente.
0: Perfeito. Jefferson Meirich, secretário municipal de desenvolvimento social, vice-prefeito no exercício do cargo, agradecendo a sua participação. Não sei se teria algo mais a acrescentar, fique à vontade. Não,
2: agradecer, Paulo Roberto. Ontem tivemos a finalização do ontem, durante todo o dia, lá no, na Praça Tricentenário, né, do teatro alusivo e que traz esclarecimentos para as crianças e para os adolescentes do Maio Laranja. Esse teatro que é uma promoção e uma atuação forte do nosso Condica, a qual a Secretaria de Desenvolvimento Social atua em conjunto, né, nas divulgações de todas as ações da prevenção, do cuidado contra a violência sexual da criança e do adolescente, que é o nosso foco, junto com o prefeito Zé Luiz, independente da idade, cuidar bem das pessoas. Desejar uma ótima e abençoada semana. Estamos sempre à disposição do povo do campo e da cidade, da nossa amada São Borja.
0: Com a participação de Jefferson Leo Meriche, ponto final do Bom Dia Cidade de hoje. Obrigado pela audiência, uma ótima terça-feira e até amanhã às 7:30.

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1: Bom dia a todos. Hoje temos soja, excelente alta, 13 centavos, subiu sexta-feira também e volta a testar os níveis da terça-feira passada. O julho a 12,21 hoje, a máxima daquele dia, terça-feira passada, foi 12,22. Será que passa disso? Vai depender da reunião Xi Jinping-Trump agendada para essa semana, quinta e sexta-feira. O que eu diria? Se não saírem compras para a safra velha americana, compras de soja, então eu acho que o bushel está bem caro. Isso porque o programa americano de soja está perto do que o USDA estima. O problema é o seguinte, os embarques estão muito distantes. Não quer dizer somente vender, vai construir o programa, mas também precisa embarcar. Se não embarcar tudo, o número final será menor e vai acabar sobrando mais soja no estoque final. Temos que então ficar atentos a esse desenvolvimento. O que a China vai pedir para os Estados Unidos para continuar comprando soja, mesmo que para a safra velha? Se isso acontecer, então nós vamos ter, é claro, o julho subindo mais do que a safra nova americana e a inversão da curva aumentando um pouco. Para o Brasil, amigos, esse não seria um bom cenário. Imagina só, comprando mais soja americana que a China não precisa de jeito nenhum para esse momento. E mais soja também para a safra nova, os 25 milhões de toneladas. Vai atrapalhar o Brasil. Só deixa eu lembrar vocês que a China está com a bola murcha. Nessa temporada, o programa de exportação está igual ao ano passado para a China, soja do Brasil. Estamos praticamente com o mesmo volume, mas vamos lembrar que o Brasil tem um programa de exportação maior. Por enquanto, parabéns para as tradings, estão conseguindo encontrar novos destinos. Se não fosse assim, teríamos muito mais soja no interior. Algumas regiões no Brasil continuam vendendo bem soja e outras o produtor vai segurando, mantendo o flat price mais estável ou até com leve alta nesses últimos dias. Isso vem prejudicando a margem de esmagamento para a nossa indústria, que até então estava muito boa. Mas quando se olha margem de esmagamento para agosto e setembro, já começamos a chegar perto do break-even, perto do zero a zero. Não podemos dizer isso em relação aos Estados Unidos. Lá o pagodinho é bem diferente. Margens de esmagamentos espetaculares, mas que depende muito do óleo de soja cada vez mais caro. Não só na Bolsa de Chicago, mas os bases americanos no interior continuam subindo. Estados Unidos, nesse momento, sofrendo de um apagão de óleo. Isso é claro. Clima no Brasil, temos redução de chuvas em relação à semana passada para os modelos. O modelo europeu vem se mostrando mais assertivo e para os próximos dias não mostra grande coisa para a parte central do Brasil. Sul do Mato Grosso precisa de chuva, sul de Goiás também, norte do Mato Grosso do Sul e o Triângulo Mineiro. Não deve chover muito no horizonte de 15 dias. Geadas reportadas no Paraná, ainda não tenho muitas novidades ou detalhes. Mas parece que foi na parte mais central. Não deve ter pego, então, as regiões produtoras de milho safrinha. Paraguai também, bem importante nesse momento, mercado de olho. Vamos ver os reportes de campo daqui a pouco. Clima americano especulativo também. Podemos ter redução na área de milho. Isso devido ao clima muito chuvoso e muito frio para toda a parte mais ao norte dos Estados Unidos. Os estados mais atrasados são Michigan e Dakota do Norte. A janela nas Dakotas fecha rapidinho. Fecha agora no dia 20 de maio. Dali para frente é por conta e risco do produtor americano. Para cada dia que ele planta atrasado, a redução é mais ou menos de um bushel no seguro agrícola americano. Vai ser um risco plantar e os preços não convidam muito. Provavelmente vamos ter redução de área mais ao norte. Michigan também, possibilidade de redução na área de milho e aumento da área de soja. É isso que o mercado está especulando. Se bem que o histórico não mostra muito isso. Reduz a área de milho, mas não aumenta muito a área da soja se realmente os preços não estiverem convidativos, que é o caso.
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0: Muito bom dia a você que está na sintonia aqui da Rádio Cultura M1260, emissora da empresa São Borgense de Comunicações Limitada. Programa Gente, a Notícia se apresentando nesta terça-feira, 12 de maio de 2026, agora às 7 horas e 52 minutos. Sejam todos muito bem-vindos à nossa programação. Vamos até às 9 horas e 15 para trazer informação para você, em especial aqui da nossa São Borja, mas também a nível regional, a nível estadual, com as informações que interferem na nossa vida. Pois muito bem, estamos ao vivo eu, Annelise Andres, Enéas Júnior e Alberi Dias. Alberi, desde muito cedinho aqui conosco. Alberi, bom dia.
1: Bom dia, Annelise. Bom dia também ao nosso colega Enéas, já no estúdio, e os demais ouvintes aí da programação.
0: Enéas, bom dia.
2: Muito bom dia, Annelise. Bom dia a você que nos acompanha aqui no Gente Notícia. Sempre um prazer estar por aqui.
0: Também é fazer aquele agradecimento mais do que especial e aquela saudação aos nossos

0: mais uma vez com temperatura baixa, né, Alberi? Tivemos, aliás, de acordo com o Carlos Ferreira, uma mínima que até ultrapassou o meu aplicativo. Aqui, segundo informações repassadas, tivemos 4 graus.
1: É, 4 graus a mínima, segundo o Carlos Ferreira, a mesma de ontem. Ontem, segundo o Carlos Ferreira, também foi 4 graus. Até, Nelise, estava comentando com o colega Lutero do Carmos, às 7 horas da manhã também baixou para 4 graus aqui no aplicativo do computador da emissora. Mas foi por poucos instantes, depois já alterou para 5 e agora 6 graus. Mas durante toda a madrugada foi 5 graus, somente aquele horário das 7 que ele baixou para 4 graus. E segundo o Carlos Ferreira, essa foi a mínima. É, mas para os ouvintes que a gente fez a pergunta aí durante a madrugada, não teve assim informação de geada por enquanto aí em muitos locais, mas a cerração está bastante forte. A gente enviou uma foto, um vídeo aí da Simone lá do Rincão de Santana, né? Bastante forte também a cerração novamente em alguns locais do interior.
0: É, hoje para os meus lados eu não enxerguei a cerração. Aquela cerração que eu observei ontem quando estava vindo aqui para a emissora, hoje eu não observei. O meu aplicativo ele não baixou de 6, ou pelo menos é o que diz aqui. Mas acredito no Carlos Ferreira aqui, no teu aplicativo também, Alberi. Tu que estava desde mais cedinho aqui conosco. Mas é frio, né, pessoal? Tá Sim. bem friozinho. Mais um dia gelado, mais um dia com aspecto de inverno.
1: É um clima de inverno.
0: É, tivemos alguns dias já, desde sexta-feira, né?
2: Desde sexta-feira a gente...
1: Sábado, né? Começou assim. O frio, né?
0: Sexta já tava frio, sexta de noite. Tava.
1: Ah, sim, sexta, é.
0: É, sexta-feira, Alberi.
2: Meu, pra mim, sábado de madrugada foi assim, ó, tava absurdo, mas essa noite tava gelado também, Annelise.
0: Tava.
2: Nossa, essa noite foi até difícil de levantar da cama, agora de manhã.
0: Ontem de noite eu já estava com uma lareira, aí a coisa já deu uma melhorada. Sabe, eu gosto muito do inverno. Mas assim, acordar cedo não é a coisa que eu mais amo na vida, quando desperto o despertador. E pra sair da cama no inverno,
1: esse é o problema.
0: É bem mais difícil, né? Porque a gente tem duas coisas, uma, a preguiça e o sono, e duas, saber que fora das cobertas está gelado.
2: E outra, a gente não é filhote de pinguim também que fica rolando na neve, né? A gente gosta de frio, mas gosta de frio dentro de casa, né? Não é passar frio, é frio em si.
0: É verdade, mas eu sei que tem muita gente que adora, né? Adora levantar cedo, gosta. Eu gostaria, olha, eu queria tanto ser uma pessoa assim, que acordo cedo e digo, ai, coisa boa, vamos pra vida. Queria, mas infelizmente eu não sou. Quero mandar um abraço aqui pra dona Maria Antônia, que veio me visitar ontem aqui na emissora. Foi um prazer, é um prazer sempre receber a nossa audiência. Eu sempre digo, quando eu encontro algum ouvinte que diz, ah, eu queria conhecer vocês, eu queria ir lá na emissora. Pessoal, nós estamos aqui à disposição. Podem chegar, podem nos visitar a hora que vocês quiserem. E é sempre um prazer. A gente conversa todo dia aqui, de manhã, pela nossa live na Rádio Cultura M. A gente está sempre trocando uma ideia, mandando o bom dia. A gente está citando a nossa audiência, mas a gente não se conhece pessoalmente. Então, tem alguns que vêm aqui na rádio para nos conhecer e é sempre um prazer. Tá? Não vão nos incomodar, não quero incomodar. Não vai, jamais. É um prazer, realmente. Às vezes a gente não tá um ou outro, mas alguém está sempre aqui na emissora para poder receber a nossa audiência. Então, eu quero mandar um beijo muito especial à dona Maria Antônia e a todos que queiram, que estão na audiência e que queiram vir aqui uma hora nos conhecer, tirar uma foto, conversar um pouquinho. 3 minutinhos faltando para as 8 horas da manhã, Alberi Dias. Temos a previsão do tempo?
1: Sim, Stael Cias.
0: Hoje a Stael Cias vai trazer os detalhes do tempo, porque, pelo que a gente já sabe, o clima vai dar uma amenizada. Mas uma nova frente fria está chegando no final de semana. Então vamos acompanhar.
3: Nesta terça-feira, o domínio do ar polar ainda mantém a temperatura baixa, a sensação de frio em São Borja. As projeções indicam chance de cerração e temperatura na casa dos 5 a 7 graus no começo da manhã, com uma tarde de 19 a 20 graus, tempo ensolarado e firme. A quarta-feira ainda tem potencial de cerração em nuvens baixas, com 7 a 9 graus, e à tarde a máxima chega aos 20 graus. Até o final de semana seguirá o domínio do tempo firme e ensolarado. A previsão é de a temperatura máxima ficar estabilizada em torno de 20 a 22 graus, ou seja, não muda muito o padrão de temperatura durante as tardes. E as mínimas em São Borja, Itaqui e Oeste Gaúcho oscilarão em torno de 8 a 10 graus. Os modelos projetam no domingo, dia 17, alguma chance de instabilidade ou chuva, mas depois vemos que até os próximos 15 dias, até o dia 25, praticamente não chove na região da fronteira oeste. A possibilidade de chuva entre no dia 17 e no dia 22, ou seja, de 15 dias em 2 dias apenas, há essa possibilidade de chuva. E

0: Em geral, predomina o frio, um padrão de temperatura mais típico desta época do ano, ou seja, tão cedo não teremos calor, por exemplo, na fronteira oeste. Da Metsu Meteorologia, Estel Cias.
1: Bom, a Estel resumiu bem, né? Tão cedo não teremos calor na fronteira oeste. Apesar das temperaturas começarem a dar uma subida até o final de semana, a gente já está falando em mínimas na casa dos dois dígitos, não vai fazer calor e a temperatura ela vai cair novamente para um dígito a partir do próximo final de semana, a partir desse final de semana. Então é o inverno dentro do nosso outono. Uma característica normal do mês de maio, na verdade, é o que a gente já espera para que aconteça nessa época do ano.
2: É, o mês de maio é mais frio, trazendo os outros frios que vêm aí pela frente, né? Com as mínimas menores, as máximas menores, né? Não necessariamente as mínimas.
1: Exatamente. Só para falar que antes, a gente tem a Rede Pampa, que chega daqui a pouquinho trazendo alguns detalhes a nível de estado. Antes a gente chamar a Rede Pampa e falar que nós vamos fazer um resumo. Então, o Enéas esteve na Câmara Municipal de Vereadores ontem, vai trazer um resumo do que aconteceu na oportunidade. E a gente tem mais informações para repassar no próximo bloco. Depois da Rede Pampa, a gente volta aqui ao vivo para repassar mais informações aqui da nossa Samborja. Só antecipando, já está a vacinação acontecendo contra a gripe na central de vacinas. Hoje, apenas na central de vacinas tem vacinação. A partir de amanhã, os ESFs também já vão retomar essas imunizações. Rede Pampa, já voltamos.
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4: Operação da Polícia Civil mira grupo responsável por lavar dinheiro obtido com roubo de cargas. Agora 8 horas em ponto, 9 graus em Porto Alegre. Este é o Pampa Notícias e vamos atualizando as principais informações do momento. A Polícia Civil realiza uma operação na manhã de hoje contra um grupo apontado por lavar dinheiro obtido com roubo de cargas. O principal investigado, que está preso em Canoas, comandaria um esquema de dentro da cadeia. As ações do grupo criminoso teriam causado um prejuízo de mais de R$1 milhão. Na operação, via Ápia, policiais cumprem 11 mandados de prisão preventiva e 15 de busca e apreensão em Porto Alegre, Cachoeirinha, Gravataí, Viamão e Alvorada. Um homem de 54 anos morreu em um acidente entre um carro e um caminhão na noite desta segunda-feira em Três Passos, no noroeste do estado. A colisão frontal ocorreu por volta das 11h30, no quilômetro 103 da BR-468. De acordo com o Corpo de Bombeiros de Três Passos, a vítima fatal era o motorista de um Fiat Uno. Ele morreu no local. A identidade ainda não foi divulgada. O passageiro do carro, de 20 anos, foi socorrido e encaminhado ao Hospital de Caridade de Três Passos. O motorista do caminhão não se feriu. O ministro Cássio Nunes Marques toma posse como presidente do Tribunal Superior Eleitoral hoje para um mandato de 2 anos. Ele substitui a ministra Carmen Lúcia, que antecipou sua saída do comando da Justiça Eleitoral. Nunes Marques será o responsável por comandar a instituição durante as eleições gerais de outubro. A cerimônia de posse acontece às 19 horas no plenário da sede e deve contar com a presença do presidente Lula. Nunes Marques convidou todos os ex-presidentes para a cerimônia, incluindo Jair Bolsonaro, que o indicou ao Supremo Tribunal Federal em 2020, e Fernando Collor de Mello. Como os dois estão presos, precisarão de autorização especial da Justiça para participarem do evento. O presidente Donald Trump afirmou nesta segunda-feira que o cessar-fogo no Oriente Médio se encontra em estado crítico após descartar a contraproposta de paz do Irã. Após a rejeição do acordo, o regime do Irã confirmou hoje a possibilidade de enriquecer urânio a 90% de pureza, o que seria suficiente para construir uma ogiva nuclear, caso os Estados Unidos retomem os ataques na guerra. A crescente tensão aumenta o medo de uma retomada dos confrontos no Golfo e reduz a chance de um acordo para a reabertura do Estreito de Hormuz ao transporte comercial, elevando os preços do petróleo. presidente dos Estados Unidos, Donald Trump, inicia hoje uma viagem para a China, onde se encontrará com o presidente chinês Xi Jinping. A reunião deve girar em torno de uma série de pautas sensíveis entre os dois países, como armas nucleares, inteligência artificial e Taiwan. Essa será a segunda vez em menos de um ano que Trump e Xi Jinping se encontrarão presencialmente. Na última vez, em outubro, os dois anunciaram acordos e concordaram em parar a guerra comercial entre as nações. Desta vez, a reunião ocorre em meio ao conflito no Irã. Apesar do cessar-fogo no Oriente Médio, a tensão vem aumentando entre os dois países com ameaças de ambos os lados. A reunião entre os presidentes está marcada para amanhã de quinta-feira, pelo horário local, noite de quarta-feira no Brasil. 8:04, 9 graus em Porto Alegre. 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
1: Muito bem, vamos lá de volta. Agora são 8 horas e 12 minutos, 8 e 12. Vamos dando sequência aqui no programa Gente a Notícia desta terça-feira geladinha. 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Agora são 8h14, 8 horas 14 minutos. Vamos falar um pouquinho de política, Inês?
2: Vamos falar de política, então.
1: Política aqui de São Borja. Antes até de tu falar da Câmara, eu acho que vamos aqui com uma informação que foi nos passada pelo Cássia Carpes, né, Alberi Dias?
14: Isso, ontem ele nos enviou aqui uma informação deles sobre um recurso, né? O Cássia conseguiu também junto à deputada Anne Ortiz para a recuperação do estádio Vicente Goulart. Então, esse recurso, inclusive, nos enviou aqui uma foto da deputada com o prefeito também aqui de São Borja, né? O Boca, falando sobre que ele retornaria hoje pela manhã, já para São Borja, com essas informações desse recurso para a recuperação do estádio Vicente Goulart. Segundo o Cássia, recuperação a parte ali do gramado, dos vestiários e também da pista atlética do estádio Vicente Goulart para uso da comunidade, visto que o São Borja não tem um time que esteja disputando no momento, né, o campeonato gaúcho, o campeonato estadual, o futebol de campo, mas pode ser usado inclusive pelo futebol amador, né, que está em disputa. Então, recurso aí para a recuperação do estádio Vicente Goulart, junto à deputada Anne Ortiz.
1: Muito bem. Agora sim.
15: Agora sim. Então, eu quero começar ao contrário hoje. Quero começar pelos projetos, tá? Depois a gente vem para a primeira desculpa, para o pequeno expediente. Vamos falar dos projetos primeiro. Ontem a gente teve dois projetos entrando em discussão. Um não pôde ser votado por se tratar de um veto total. É um veto total ao projeto do vereador Júnior, que declara a produção agrícola como patrimônio cultural, econômico e social do município de São Borja. Esse projeto ele foi vetado e aqui na justificativa, estou com a justificativa do veto aberta por aqui, o executivo julga, ou no caso justifica esse veto, justamente por conta de um vício de origem, segundo a prefeitura municipal, né? Onde tem uma palavra ali, né? O projeto enviado pela Câmara foi aprovado por unanimidade e ele vem aqui, ó, o Poder Público Municipal poderá, ele bota em aspas, né, implementar uma série de programas e políticas interferindo diretamente na gestão administrativa do município. Aí, segundo a administração, esse poderá sugira uma faculdade. O artigo acaba por criar diretrizes e autorizações que, na prática, ditam atribuições às secretarias e demais órgãos da administração pública, acometendo a esfera legal de discricionalidade do executivo no planejamento e execução de políticas públicas, ou seja, dificultando a interpretação do projeto. O que acontece? Na semana passada já foi derrubado um veto do executivo pelo mesmo motivo, o vício de origem. Esse aqui é um vício de iniciativa, né? Teria um problema aí na iniciativa de transformar a nossa produção agrícola como patrimônio cultural, econômico e social, por conta desse poderá. Fica difícil de saber quais medidas deverão ser tomadas pela administração, né? Criando muitas vertentes aí para eles. Só que é um projeto que, como o outro, vai entrar entra de volta para a Câmara para ver se a Câmara derruba ou não esse veto, né? Só que ontem o vereador líder do governo, Edson Damião, pediu vistas pelo período regimental, justamente para que os vereadores possam debater mais. Se fazem alguma alteração no projeto, fazem de novo, votam e mandam para o executivo, ou se vão derrubar o veto e vão ver o que o executivo vai fazer a respeito. Então, mais ou menos como aconteceu na última semana, só que esse aqui eles preferiram dar um tempinho a mais para votar esse veto. Então foi pedido as vistas. Mas a gente vai ficar por dentro da questão desse projeto. E um outro foi aprovado ontem uma colocação de um busto lá na Praça Marcílio Goulart Loureiro, ou vulgo Praça da Lagoa, né? Ele foi colocado em regime de urgência ontem, não estava na pauta, mas a urgência para apreciação dessa homenagem era porque eles queriam fazer a solenidade alusiva à data do nascimento do homenageado, que é o Marechal Manuel Luiz Osório. Esse é o busto que vai ter por lá. O aniversário dele é 10 de maio de 1808, no caso ele nasceu dia 10 de maio de 1808, e eles queriam fazer essa solenidade mais próximo possível do aniversário dele. Então, tá aí, né, fizeram e aprovaram essa questão. Dito isso, né, em projetos, essas foram as discussões. Fora disso, as discussões voltaram de novo para problemas que a gente já tem aqui no nosso município. E dessa vez, três foram os principais abordados. O primeiro, Corsã, novamente, aí o vereador René sobe na tribuna, acho que pela, deve ser a quinta ou sexta vez consecutiva, para pedir que o prefeito abra um processo, né, de, contra a Corsã, justamente por conta dessa dificuldade da Corsã de resolver esses problemas e, segundo o vereador René, do município, em tomar alguma providência, né? O que, que o vereador René Ribeiro ele pede? Ele pede que o Boca, que o prefeito, abra o processo para investigar a Egea Corsan sobre as supostas irregularidades, sobre as, a questão de lesar ou não a comunidade, né? Abrir esse processo. E como o prefeito José Luiz não abre, o vereador René Ribeiro, então, ele disse que vai ele mesmo encaminhar para a justiça essa questão. Então, ele tomando essa frente, usou um pequeno expediente para falar. Quase nenhum vereador rebateu essa questão. Até porque é um problema que se tornou popular, né? Que todo mundo acaba discutindo em grande escala por lá.
1: Eu acho que já faz mais de ano que a gente...
15: Já faz dois anos, no mínimo.
1: Que a gente discute essas questões, não é? Com relação ao aumento do valor cobrado e de outras situações, as próprias situações da infraestrutura que acaba ficando depois de algumas obras. Enfim, a gente tem uma lista de questões.
15: A lista é grande. A lista é grande, muita gente reclama a respeito disso e ainda é um serviço que peca em diversos momentos, né? Até na distribuição de água, que seria o mais simples, entre aspas, para ser feito, a empresa acaba pecando em diversos momentos também. Então é uma observação bem feita do vereador René, que vem e levanta essas questões.
1: E não foi debatido, então.
15: 5-6. Ele acabou ali. Entendeu? É uma discussão que ela está em pé.
1: Sim.
15: Mas ela não ganha a visibilidade necessária. Talvez. Ela teve CPI, teve discussão, tudo mais. Não tem omissão de discussão da Câmara em si, nem dos vereadores na questão das propostas e tudo mais. O que tem é uma morosidade na hora de resolver. E é justamente isso que eu trago aqui, eu acho que toda terça-feira, quando eu vou falar. Os vereadores, eles debatem muito quem é a culpa e acabam não tomando as providências necessárias de fiscalização.
1: No caso de judicialização.
15: De judicialização, exatamente. Já foi um mandado, inclusive, a CPI já teve seu relatório aprovado e já foi encaminhado para os órgãos de justiça, que também estão tratando com morosidade o assunto, que é delicadíssimo, né? Então o vereador René, ele sobe e segue toda semana, ele alerta a respeito dessa questão na Câmara. Num segundo momento, os vereadores debateram também a questão da infraestrutura, que é um outro gargalo, né? É um problema bem latente aqui no município, principalmente agora em época de escoamento de safra, né? E alguns vereadores subiram então para dizer, pô, tal lugar tá muito difícil de ir. E aí eles apontam, cada um aponta vários lugares, né, aqui dentro do nosso município, e realmente é bem delicada a situação. Eu vi, inclusive, algumas imagens que os vereadores estavam se referindo, né? Subiu, então, na tribuna o vereador Edson Damião, líder do governo. Ele tem, mesmo que essas atribuições, né, de fazer a defesa do governo e apresentar o que o governo estaria fazendo. E aí o vereador sobe na tribuna e diz que foi feita, na semana passada, uma reunião, várias reuniões, na verdade, entre executivo e legislativo e outros órgãos, para poder agilizar o tempo de serviço da secretaria chefiada pelo secretário Carlos Bestetti. Segundo o vereador, foi feita essa reunião e coisas irão mudar daqui para frente. E ele inclusive ressalta que vários pontos onde tiveram pedidos de providências dos vereadores já estão sendo atacados pelas equipes da infraestrutura. Então é um ponto a ser observado. Se essas reuniões aconteceram, pode ser que aí agora que o tempo está bom, que não tem previsão de chuva, que algumas dessas localidades que os vereadores pontuaram sejam atendidas dentro do prazo. Então está bem pontuado. Houve também, inclusive, um outro ponto, que daí foi na questão da saúde, né? Vários vereadores, vereador Reolon é um que fala, vereador Cardial, vereador Valério Cassafus, vereador Júnior, que atribuem muitas das culpas aí das demoras nos exames, das filas que a gente tem aqui no nosso município, ao gerente e ao GERCON. São os sistemas do governo do estado que centralizaram a questão dos exames, justamente para ter essa, como é que eu vou dizer, essa organização centralizado em um lugar, né? E evitar aquela questão do fulano me pulou na frente na fila, fulano pulou fulano na fila, tudo mais. A gente via muito isso. E isso aí acabou com o gerente de Ercom. Só que a atribuição dos médicos aqui do nosso município, principalmente de quem atende tanto no hospital quanto nas redes públicas, de alimentar esse sistema conforme a emergência da situação. E ontem o vereador Cardeal subiu na tribuna, com pode-se dizer um desabafo, né? A respeito de uma mãe, que no caso está grávida e precisa de um atendimento fora do município, precisa de um deslocamento aqui do município, e estaria desde quinta-feira esperando, não no município, mas fora do município no caso, estaria desde quinta-feira esperando o gerente encaminhar essa internação dela em um hospital em Passo Fundo. O vereador então pontuou isso, que a questão dos exames, eles estavam morosos, e também citou aí que um dos médicos não estaria alimentando conforme a gravidade da situação. Esse momento gerou debate, daí sim, alguns outros vereadores subiram e falaram que isso não acontece, não é só de hoje que acontece isso, que deve ser apurado com mais cuidado o porquê que esses exames e essas internações, elas demoram tanto para acontecer, e o pessoal demora tanto para sair aqui do município na hora de conseguir isso. Ele ainda usa do caso como um exemplo, mas ele também cita em outras ocasiões, inclusive outros vereadores sobem na tribuna e citam isso como um grande problema. E, novamente, né, cobrando que os médicos façam, né, cobrem, liguem e tratem com a devida gravidade essas situações. Né? No caso, era uma mulher que estaria grávida, estaria correndo risco de vida, e o bebê correndo risco de vida também. E aí precisaria de uma UTI neonatal para ter essa criança. E aqui no nosso município não teria, eles teriam que ir para Passo Fundo. E o médico não estaria tratando com a devida urgência, entende, Anne?
1: Sim.
15: Esse foi o ponto abordado pelo vereador Cardeal ontem. Aí subiu o vereador Valério, subiu o vereador Júnior, citarem outros exemplos também dentro que já tinham acontecido em outras ocasiões. Realmente, um problema que vem, esse gerente e o Gercon, desde que saiu, né, desde que nasceu esse sistema, ele é bastante criticado, justamente por conta dessa... De não ter, os municípios não terem o controle da urgência das situações. Eles terem que cobrar, mas não poderem passar aí à frente os exames de bastante urgência. Então, fica aí mais esse debate. Outro debate...
1: Outra coisa que a gente vê muito, eu escuto as reclamações, é a burocracia. Eu não sei exatamente como funciona, aí seria muito bom a gente receber a secretária Sabrina para ela poder passar os passos, né, os trâmites. Eu confesso que eu não sei. Mas é a questão de pega num lugar, vai para o outro, e aí falta isso, falta aquilo, tem que... É esse trânsito que muitas vezes as próprias pessoas doentes têm que fazer para poder fazer essas marcações. Né? E a gente não tem um sistema mais direto ou direto no SF, enfim. Eu acho que isso cabe da gente dar uma conversadinha com a secretária para entender como é que funciona. Né? Como é que funciona o caminho que as pessoas precisam percorrer? Porque às vezes eu escuto muita reclamação, mas eu não sei como de fato isso acontece.
15: Exatamente.
1: Porque tu pensa, às vezes, uma pessoa doente ter que fazer, vai lá e vem, aí tu gasta, né? Ou tu gasta em passagem de ônibus, mas muitas vezes não é tão longe assim para pegar um ônibus. Só que tu tá ruim, sim, né? Então tu tem que fazer toda essa... E não tem alguém que faça pela gente. Então eu queria entender isso. E aí com certeza a secretária Sabrina vai conseguir nos dar um auxílio.
15: Ontem o vereador Cardeal, ele diz, por exemplo, ele cita que essa mulher, ela precisaria de um ultrassom na quinta-feira para entender a urgência, né? De como, de qual urgência que é a dela. E diz que eles só fizeram ontem. Então, de quinta até ontem, a mulher poderia ter passado por complicações aí...
1: A gestante.
15: E realmente uma situação bem delicada. Ele até falou que isso seria uma falha do médico em específico, né? Mas se isso acontece em outros momentos, não significa que seja só um médico que esteja errando, né? Então, bem pontuado pelo vereador que abordou esse caso ontem lá, e os outros também aproveitaram e também fizeram as suas menções. Anne, quero voltar dois passinhos no pequeno expediente. Vereador Lindolf Hard engrandeceu aí a feira, a Expo CISB, que aconteceu no final de semana, e pontuou uma coisa que daí agora eu quero trazer para nós aqui, né, Annelise, também, a questão da falta de participação. A gente tem uma dificuldade em colocar quem deveria agir, ou quem deveria assinar as coisas, ou quem deveria reclamar
16: no mesmo lugar para debater. Isso é incrustado, eu acho, que aqui na sociedade de Samboja, né, Alice? Que quem se envolve no debate, e muitas vezes não só físico, mas também aí nas redes sociais e na internet, como a gente vê várias vezes, não se propõe a debater em um lugar onde deveria ser, né, Annelise? Por exemplo, um fórum econômico. Estivemos na semana passada com o Jones e com o Roberto Dornelles aqui, falando a respeito dessa questão, pedindo para que quem tem as ideias, quem tem algo a contribuir e quem quer realmente opinar, quer cobrar daí do executivo, quer cobrar dos vereadores, que vá até o lugar e faça esse debate. Coisa que não aconteceu mais uma vez, né, Nelice?
1: É que participe, né? A gente recebe tantas ideias, mas o lugar da gente construir, muitas vezes, é em um ambiente em que todas as partes estejam para que haja o contraponto. Porque jogar na internet, só que às vezes é inviável.
16: Uhum.
1: Então, quando outras partes estão na discussão, a gente consegue fazer algo realmente construtivo, de viabilidade, não só as ideias ao ar. Então, eu acredito que realmente mais pessoas poderiam estar participando. E os debates foram excelentes.
16: Pois é.
1: Excelentes, debates excelentes, importante mesmo. Todas as discussões que foram realizadas, pena pouca participação.
16: Uhum.
1: Mas eu tenho certeza que foi bem... Poderia... Porque assim, ó, no momento que tu coloca mais pessoas dentro de uma sala para discutir, mais ideias surgem e algo mais concreto ele acaba sendo produzido.
16: Uhum. E no pouco tempo que eu estive lá, os debates riquíssimos, tá, gente? Todo mundo que terminava sua palestra abria para as perguntas. E aí as pessoas ponderavam aquela questão. Inclusive, no momento que eu estava lá, estava o Jordani fazendo uma explicação dos investimentos que serão feitos pela CS Infra, né? CS Rodovias Mercosul ali. A gente já está vendo alguns, né? Quem passa ali no CUF já vê que alguma coisa já está mudando devagarinho. E ele mostrou ali um cronograma e tudo mais. E aí, Roberto Dornelles opinou, o prefeito José Luiz Machado opinou, outras pessoas que estavam ali, o professor Ismael falou também, enquanto eu estava ali. Então é para vocês verem o tanto de oportunidade que tinha de se questionar essas coisas por ali. E na sexta-feira, outras discussões ainda mais importantes, no mesmo tom de importância, né? Ainda tinham sua possibilidade lá. E aí eu fico sem entender realmente por que o pessoal prefere ir falar ao vento, às vezes, escrever umas coisas ao vento nas suas redes sociais e nesses lugares onde consegue ser ouvido, não vão. Sabe? Ou é hipocrisia, ou é dor de cotovelo, inveja, sei lá, e que não pode, não consegue sair de uma esfera, né? Porque os momentos certos de debate não estão presentes. A gente esteve no Inova SB esses dias, né, Annelise? Tinha bastante gente, muita, muita gente, mas aquela galera que tá se propondo a participar sempre. Tu vê que aquela galera que tava no Inova, por exemplo, não vai no Facebook bater boca ou discutir com alguém. Eles vão lá onde a voz deles tem a chance de ser ouvida. E aí é que tá a diferença, né? É uma... Falar ao vento, todo mundo fala, né? Então é complicado. Mas enfim, esse foi um ponto aí que o vereador Lindolfo trouxe. E pra gente encerrar da Câmara, ontem a gente teve um momento importante também com o vereador Eduardo Rocha. Ontem ele falou na tribuna e também falou para nós ali a respeito das suas... do relatório final da CPI, né? Da Comissão Parlamentar de Inquérito. Esse relatório foi feito pelo vereador René Ribeiro, foi mandado ali de volta pro Eduardo Rocha, um relatório bem importante, inclusive, que trouxe um termo que depois foi justificado dentro do próprio relatório, que é a indústria das multas, né? A indústria das cobranças, que o lucro da empresa estaria mais quase com 30% ou 40%, quase 30%, aliás, em multas e não em tarifas normais, e não nos tickets normais. Entende?
1: Multas do estacionamento rotativo.
16: Do estacionamento rotativo.
1: Olha, só eu...
16: E aí é que tá, hein?
1: Só eu devo ter aumentado esse valor já bem consideravelmente.
16: Eu não tô achando a expressão certa, eu vou abrir o...
1: Eu não sei quantas eu já levei dessas.
16: Mas é bem... O relatório tá ali, tem 7 páginas o relatório, inclusive. Um relatório... Eu tava lendo ontem ele, muito, muito bacana mesmo. Ele vai agora.
1: Não tinha o nome das pessoas que mais contribuíram pra... para essas multas, porque Annelise Andres, que meu nome estava ali.
16: Olha,
1: certo?
16: Olha só, tabela de comparativa de arrecadação. Foi contratado, e o vereador Rocha falou, foi contratado um contador para fazer o levantamento dessas questões, né? A Câmara contratou. E aí é o seguinte, receitas de tickets, por exemplo, chegavam a R$98 mil, R$100 mil em janeiro. Do
1: de
16: mês
1: ticket
16: de,
1: normal.
16: De ticket normal. E a receita de irregularidade chegava a 27 mil, quase 28 mil. Coisa que não deveria acontecer, entende? A tarifa, a irregularidade, a penalidade, ela deveria acontecer de vez em quando, sem aquela dificuldade, entende? E aí a gente chega, por exemplo, no mês de dezembro de 2024, com 30,68% do valor arrecadado pela empresa ser de irregularidade. Então é uma coisa que abre aspas mesmo, abre perguntas, abre questionamentos. E aí esse relatório ele levanta essa questão, bem observada por aqui, tem uma conclusão técnica por lá. O que acontece com ele agora? O vereador Rocha, presidente da CPI, encaminha para a Câmara, protocola, já está protocolado, encaminha para a Câmara colocar a discussão no plenário, os vereadores aprovarem ou não esse relatório, emendarem o que acharem necessário ou não acharem necessário, e daí mandarem para a sanção do Executivo, para o Executivo tomar as providências necessárias. E depois ele vai para o Ministério Público. Então, vai indo, né? Tá caminhando o do estacionamento rotativo, a CPI do estacionamento rotativo, já foi concluído os trabalhos, mas a partir de agora tem esse relatório pra gente ver o que vai acontecer. Então, importante esse trabalho, a gente vai ver o que passa aí pela frente.
1: Foi sondado também uma saída do estacionamento rotativo aqui de São Borja, não se tocou nesse assunto?
16: Existe uma, e aí ontem nos bastidores a gente conversava com o pessoal a respeito de da empresa estar solicitando um aumento que não estaria dentro do contrato. E aí isso poderia acarretar em uma quebra de contrato, entende? Uma solicitação de quebra. Até porque o contrato vence agora 27, né? Então teria, mas não uma renovação do contrato, para ser mais específico. Essa é uma grande sugestão, e a sugestão do próprio relatório é que se abra esse processo, né, de conclusão do contrato, de não se colocar mais, enfim. Pois bem, Anne, era isso mais ou menos da Câmara de Vereadores. As discussões estão interessantes por lá. Os vereadores, eles evitam um bate-boca desnecessário, claro que sempre tem, né, mas evitam um bate-boca desnecessário para falar, tratar desses temas importantes e serem levantados aí dentro do espaço que tem que ser, que é a tribuna da Câmara de Vereadores, e está sendo um trabalho interessante dos vereadores.
1: Aqui a gente acabou não comentando mais cedo no programa, mas vale o registro, o Jairo de Freitas Rodrigues nos falando do falecimento do Xuxa, uma figura muito, muito conhecida, não é? Aqui de todos nós, de todo São Borgense. Chamar o Eduardo Belmonte,
16: que
1: tem muita proximidade, tinha muita proximidade com ele, não é, Belmonte? Deve ter sido, não sei se tu também foi pego de surpresa, mas
17: fui pego de surpresa hoje de manhã, com a Richelle me passando a informação. A Richelle foi praticamente, nasceu lá na casa do Xuxa, né? Tinha uma casa no fundo lá, e a Richelle e a Adriane se criaram ali na Piraí.
1: São as filhas, né, Belmonte?
17: As filhas são da Piraí. A Marta, irmã do Xuxa, é minha comadre. E o Adriano, que mora lá em Itacurubi, que também é irmão do Xuxa, meu compadre. Então, não, viu? Praticamente era da família ali, né? E o Xuxa vinha lutando há algum tempo com a doença e o diabetes, né? E nos últimos dias ele tinha piorado de saúde e encontrava-se internado. Ele já estava alguns dias internado no Hospital Ivan Goulart. O Xuxa era da arbitragem aqui do nosso futebol amador, muito tempo andando pela arbitragem, foi goleiro no futsal do Culturão, trabalhava de segurança em lotérica, nos eventos, tá, por ali. Então era uma pessoa bastante conhecida. Inclusive a prefeitura de Itacurubi divulgou uma nota do falecimento dele no início da manhã de hoje. Ele faleceu de madrugada. Está sendo velado lá na funerária Vera Bastian, na sala B.
16: E ele vai a Itacurubi, meu mano, tá sabendo?
17: Ou fica aqui em São Paulo? Não, olha a coincidência. O Alberi conheceu bem a dona Olga, mãe do Xuxa, né? Dona Olga trabalhou anos, se aposentou ali com o doutor Salles, né? E depois não continuava, né? E a dona Olga estaria de aniversário hoje, se viva fosse, né? Faleceu na data do aniversário da mãe dele, né?
15: E era
17: Carlos Eduardo Ferreira Sá, o Xuxa, né?
15: Era uma pessoa ilustre, eu lembro.
17: Integrante bem muito... da esquina democrática, né?
15: 58 anos.
17: É.
1: Novo.
15: Novíssimo. Eu e Belmonte, quando é que foi? Há algum tempo atrás, a gente foi lá na Fepagro.
17: Fomos à Fepagro, né? E nós fomos visitar os assadores, né? Os assadores. Já estava próximo do meio-dia. E encontramos o Xuxa, um dos assadores.
15: Um, né? Dos assadores que estava por lá, com a sua família, inclusive.
17: Isso.
15: Né? Aproveitando.
17: Madre Marta, então, o seu Ari estava lá, né?
15: E a gente encontrava ele bastante nos eventos, né, que fazia na cidade. Sim. Era uma figura ilustre.
17: Ali pela Câmara também?
15: Pela Câmara, sempre estava por ali. Então, o pessoal que convivia nesses espaços aí sabia bem quem era o Xuxa, um baita cara, né?
17: Sepultamento às 17 horas de hoje. Pois é. No cemitério Jardim da Paz, hein?
15: Sentimentos à família, né?
1: Exatamente.
15: Agora eu estou olhando aqui a nota da administração municipal de Itacurubi, realmente reconhecendo aí o papel do itacurubiense Carlos Eduardo Ferreira.
17: Ele é muito participado de arbitragem lá em Itacurubi, né?
14: Então, ele mas ele era natural de lá, né? Pela nota da prefeitura. Natural de Itacurubi.
17: Como? E a família dele é de Itacurubi.
14: É, né? É natural de Itacurubi.
17: Saudoso Onofre, pai dele e a dona Olga, né? São de Itacurubi.
1: Tá bom. São 8 horas e 40 minutos, 8 e 40. 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Também queria só comentar e complementar a informação que eu passei antes da Rede Pampa ainda, que é com relação às imunizações. Ontem eu recebi a informação da Karen Vidal, ela que é a chefe da nossa central de vacinas aqui em São Borja, enfermeira, e ela me passava que 2.700 doses vieram para São Borja contra a gripe, contra H1N1. São 2.700 doses que começaram a ser utilizadas apenas na central de vacinas. Não houve tempo hábil de fazer a divisão entre os ESFs, porque chegou ontem, já sem tempo de conseguir fazer essa distribuição. Então, como é que vai acontecer? Hoje, as imunizações elas vão acontecer só na central de vacinas. E a partir de amanhã, aí sim, os ESFs, todos os ESFs, e em Uporã também, já estarão com doses para que você possa se imunizar. Na central de vacinas, essas imunizações elas acontecem de manhã e de tarde, das 7 às 12 e das 13 às 16 horas. Com relação aos ESFs, o pedido é que as pessoas vão se vacinar de tarde. Por quê? Porque de manhã já tem aquele movimento normal em busca de atendimento médico. Então, para otimizar, para organizar esse fluxo de pessoas, é que o pedido, e outra, que muitas pessoas estão indo aos postos porque estão gripadas. Então, quem não está com nenhum tipo de sintoma gripal e quer justamente fazer a imunização, o ideal é que não tenha esse contato tão próximo com pessoas gripadas. Por isso que o ideal é que de tarde as pessoas vão se vacinar e saiam desse fluxo de manhã e até também para não interferir no trabalho do pessoal. Então, em todas as ESFs e em Uporã, preferencialmente no turno da tarde, essa imunização ela vai ser retomada amanhã. Pessoal, só para os grupos prioritários.
14: Outro detalhe, Nelise, que falando sobre gripe e resfriado, se observa muito aqui em São Borja as gripes, mas também poucas pessoas com máscara. Isso aí vai acabar transmitindo também, né? Passando para outros.
1: É, a gripe a gente sabe como é que passa, né, Elberi? É. Tu espirra aqui, vai até, né, chega em ti de algum jeito e daqui a pouco já tá gripado. Nem todas ficam gripadas porque tem as imunidades, algumas pessoas acabam pegando mais que outras, mas a gente sabe que é muito fácil nós, em um mesmo ambiente, passar uns para os outros. Bom, com relação às vacinações, isso contra a H1N1. Contra a Covid, só doses para crianças menores de 5 anos. Não temos mais vacinas contra a Covid para adultos. Eu cheguei a comentar na última semana, vieram 270 doses apenas, e essas doses elas foram aplicadas de forma muito rápida. Então, nós só permanecemos com vacinas contra a Covid para crianças menores de 5 anos. Então, eu acredito que com relação às imunizações, seja isso. Qualquer dúvida, o pessoal pode mandar mensagem aqui e questionar, e eu terei muito prazer em auxiliar, e o que a gente não sabe também a gente repassa para a equipe da Secretaria Municipal de Saúde. Eu quero, antes de chamar o intervalo em comercial, na sequência o Eduardo Belmonte já vem daí trazendo as informações policiais, eu quero passar o recado do Governo do Estado. 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Trazendo o intervalo comercial, na sequência a gente vem com Eduardo Belmonte.
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4: Muito bem, vamos lá. Agora são 8 horas e 49 minutos. Eduardo Belmonte, as informações policiais para a Rede de Açougues Popular.
5: Pois é, Nelise, colegas e ouvintes, o trabalho da Corporação de Bombeiros, no primeiro chamado, 10 horas da manhã, na Aparício Mariense, aqui no centro, para salvamento de um gato. Segundo chamado, na Engenheiro Manuel Fagundes, para isolamento de local. Esse fato às 11h10. No terceiro chamado, salvamento de animal. A Secretaria do Bem-Estar Animal, da Prefeitura Municipal de São Borja, estava presente também na Avenida Presidente João Goulart, por volta de 16 horas, para salvamento de um cachorro que encontrava-se ferido. Logo após uma vistoria em fonte de perigo, na rua Serafim Dornelles Vargas, às 16h30. Um quinto chamado para atendimento pré-hospitalar, às 13h45 da madrugada de hoje, na rua Aristides Teló, no bairro Maria do Carmo, atendendo solicitação via 193 para atender mal súbito. A vítima, um homem de 25 anos, e no local a guarnição realizou os primeiros atendimentos, onde o mesmo manteve os sinais vitais dentro dos parâmetros normais, sendo então colocado o mesmo em maca e conduzido até o Hospital Ivan Goulart para avaliação. Trabalho das ambulâncias do suporte básico e suporte avançado do SAMU. Suporte avançado do SAMU teve mais chamados. Foram 3 chamados. O primeiro, para atendimento a uma senhora de 29 anos, em crise hipertensiva e hiperglicemia, realizado o controle dos sinais vitais e removida ao hospital. Também o suporte avançado do SAMU, atendendo um senhor de 73 anos, paciente confuso, apresentando rebaixamento de sensório, foi realizado o controle dos sinais vitais, acesso venoso periférico, mais medicação, encaminhado também ao hospital. Num terceiro chamado, atendimento a uma vítima de atropelamento, uma adolescente de 16 anos, ela referindo-se dor em membro inferior esquerdo, realizada a imobilização padrão, acesso venoso periférico e controle de sinais vitais, então encaminhada também essa pessoa ao hospital. O suporte básico do SAMU esteve presente em um atendimento a um cidadão de 82 anos de idade, com histórico de cirurgia de fêmur, à direita, recentemente, referindo-se dor intensa na região cirúrgica, e também com dispneia, ou seja, falta de ar. Foi realizado também todos os controles dos sinais vitais e logo após encaminhado até o hospital para avaliação e conduta médica. Trabalho da Polícia Rodoviária Federal voltado para fiscalização e orientação aos condutores que trafegam pelas BRs da nossa região, não registrando-se sinistros de trânsito aqui na nossa região. Situação tranquila, apenas a fiscalização e orientação aos condutores. O trabalho da Brigada Militar, sempre mantendo o patrulhamento ostensivo, através do 48º Batalhão de Polícia Militar, que tem a sua sede aqui em São Borja, patrulhamento ostensivo na área urbana e também na área rural do nosso município. Até o momento, nenhuma informação a respeito de ocorrências de maior destaque. Situação tranquila na área de segurança aqui em nosso município. 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
4: Muito bem, de volta, 3 minutinhos faltando para as 9 horas, passar um pouco das nossas mensagens aqui da nossa audiência, Maria Luísa conosco, Terezinha Kunzler, Jefferson Robalo, Jardel Fagundes, a Fabiana Minhos, lá da Vila da Praia, nos acompanhando, a Laides Liscano, Ricardo Dornelis Kel, a Laides Espíndola, Helena Santos de Deus, José Antônio de Grazia, nosso querido de Grazia, tá por aqui na nossa live, aqui também Marli Machado, Ivanize Pereira, o João Hatz, Ione Panis, Maria Aguirre, a Cláudia Balhefo aqui comentando sobre esses problemas que acabam envolvendo aqui a nossa São Borja, também algumas demoras, e ela comentando que ela acabou resolvendo uma questão de saúde em Carlos Barbosa, e ela estava lutando para tentar a solução aqui na nossa cidade. Também aqui a Maria Ramos, a Sidney Schuquel, aqui também João Felipe Amarílio da Rosa, aqui também o Miro Souza, também o João Felipe Amarílio, aqui, o João comentando que caiu da própria altura, que é a forma como...
5: É uma nova expressão, né?
4: O Belmonte que ficou conhecido como caiu da própria altura, né?
5: E como fato atípico.
4: Só que a verdade é que não, ela é utilizada pelo SAMU e pela corporação para dizer que a pessoa não caiu, por exemplo, deu uma escada, deu um banco, ela caiu dela mesmo, né? Caiu no chão, por exemplo. Então é mais ou menos por aí. E aí o Belmonte...
5: Tomou um galo, como dizem.
4: Ele tomou...

0: Ele ficou conhecido como caiu da própria altura e o fato...
1: Em tese atípico.
0: Valdecir Ferrari, aqui também Marlene Ramos, Terezinha Rodrigues. Então, as nossas participações. 8:59, Enéas.
1: Temos uma...
0: Alberi, desculpe.
1: Só interrompendo aí, Enéas, Annelise. Foi encontrada aqui uma placa dessa do Mercosul de moto, né?
0: Participações. 8:59, Enéas.
1: Temos uma...
0: Alberi, desculpe.
1: Só interrompendo aí, Enéas, Annelise. Foi encontrada aqui uma placa dessa do Mercosul de moto, né? Aqui pelo ouvinte, que eles residem bem próximo aqui do trevo da cidade, cerca de um quilômetro, na estrada do Mato Grande. Dona Maria de Lourdes, seu Vilmar, encontraram uma placa de moto ILX5B51, placa do Mercosul. Então, quem perdeu, né, pode então procurar na propriedade. Ele fica a cerca de um quilômetro do trevo da cidade, à direita, né, quem vai em direção ao Mato Grande. Seu Vilmar Tenório está na sua propriedade portando essa placa de moto.
0: Deixa eu só comentar aqui também, a gente recebeu aqui uma mensagem do João Felipe da Rosa comentando o que tu falou, Beri, da máscara. A gente usou muita máscara na Covid,
1: sim,
0: não é? E quando a gente vê alguém com máscara, a gente lembra da Covid. Mas a questão é que é altamente recomendado usar máscara se você está gripado, se você está resfriado, se você está indo... Por exemplo, num atendimento médico, vai no SF, vai num plantão, tem várias pessoas lá. E para evitar essa propagação, porque a verdade é que a gripe a gente vai se passando uns para os outros. Como a gente
1: no falou. Ônibus também, né?
0: É, então a máscara ela é altamente recomendada, uma barreira de proteção para que a gente não passe para os outros também o nosso sintoma.
2: Os japoneses usam máscara até hoje, né? Na verdade,
0: eles já usavam,
2: é um costume,
0: né,
2: de antes, né? É. Os japoneses sempre usaram máscara aí como forma de evitar a transmissão de gripe, mas também há várias outras coisas. Alergia, a proteção contra o frio, né? Era bem... Eu lembro que na época teve uma grande matéria sobre o Japão, né? E realmente, né? É. Bastante gente mesmo assim não
0: tem tantos casos. Só que às vezes eu vejo as pessoas usando máscara, o nariz de fora, ou assim...
2: É.
0: Aí não adianta muito, né?
2: Mas enfim, mas a máscara realmente, eu chego a me dar aquela frios quando eu falo em usar máscara nos lugares, mas é recomendado, não adianta. Gente, quero trazer uma informação bacana aqui também. O presidente Luiz Inácio Lula da Silva fez a cerimônia de lançamento do programa Brasil contra o Crime Organizado, um anúncio de medidas voltadas à segurança pública. A cerimônia foi no Palácio do Planalto, no último ano aí de governo do presidente. Ele teve aí ao seu lado o ministro da Justiça e Segurança Pública, Wellington César Lima da Silva, orçando um programa de 11,1 bilhões de reais, focando na desarticulação das bases econômicas das facções. Do total, quase 1 bilhão são aportes diretos e 10 bilhões serão destinados a financiamentos para estados e municípios, o Fundo de Investimento de Infraestrutura Social. Gerou um pouco de polêmica por conta de ser lançado em ano eleitoral, né? Depois de algum tempo sendo cobrado por isso. Mas o importante é que está vindo aí, né? O foco no crime organizado não tem hora. Ele tem que sair de algum lugar e agora vai ser importante essa declaração, entre aspas, de guerra contra o crime organizado, principalmente nessas bases econômicas, né, Annelise? Faz parte.
0: Bom, nós recebemos algumas imagens de inverno da nossa audiência, o Valdemir, o Jadil, a gente recebeu também o Ramiro Farias, que está lá na cidade de Barra do Ribeiro nos acompanhando, e outras que eu já coloquei nas nossas redes sociais, estão lá nos nossos stories do Instagram, do Facebook, podem acompanhar. Tá? E se o nosso ouvinte mandar ainda, eu não sei, mas quem tem um Facebook ou um Instagram e quiser mandar o seu perfil, eu marco, né? Marco a pessoa. 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
1: Anelisa, recebendo ligação referente ao uso de máscara, a dona Ângela nos ligou, né? Essa aqui em São Borja, que é cultura um pouco diferente, ela tem ido a Santo Ângelo e Juiz constantemente, que lá nos estabelecimentos comerciais, muitas pessoas, né? E até mesmo nos estabelecimentos de saúde com máscaras. Só que em São Borja, aquela nota que tem poucas pessoas usando máscara. Mas Santo Ângelo e Juiz, a maioria das pessoas na área de contato na área de saúde, né? Com uso de máscara.
2: Esses dias eu fui no hospital.
0: Cultural mesmo, né?
2: Sim. Esses dias eu fui aqui no hospital e ainda, depois de um tanto tempo, né? Sem Covid, sem a pandemia, no caso, ainda me senti pelado, sem a máscara, né? Parecia que a gente tava faltando alguma coisa ali no rosto, né? A máscara fez parte da nossa vida um tempão.
0: É importante, né? Em especial os nossos idosos. Criança é mais difícil tu manter a máscara, mas os idosos que têm um atendimento têm que ir no hospital, mesmo que tu não tenha o sintoma.
1: Claro.
0: Tu vai protegido porque, pelo menos, né? Não que vá ser 100% uma barreira, mas ela ajuda bastante a evitar entrar no hospital por alguma razão e sair com um outro problema de saúde.
2: É, justamente. Posso trazer um outro assuntinho expresso aqui bem rapidinho? Hoje é dia da cerimônia de posse, né, da presidência do Tribunal Superior Eleitoral pelo ministro Cássio Nunes Marques. Indicado para o STF pelo presidente Jair Bolsonaro em 2020, passou a ser membro efetivo do TSE em 2023, ficou ao lado aí da Carmen Lúcia nesse último biênio e agora assume a presidência. Ele já foi cobrado, inclusive, pelo Executivo Nacional, que pede transparência na hora de conduzir as fake news durante o período eleitoral. O ministro será responsável por conduzir o processo em 2026, cujo primeiro turno está previsto lá para o dia 4 de outubro. Ele, como a gente sabe, foi uma das indicações aí do Bolsonaro na época. Teve também o André Mendonça, né? Correto? É isso aí, que foram os indicados pelo presidente Bolsonaro na época e agora assume o TSE. Ele tem uma extensa, né, carreira aí no como juiz, foi juiz do Tribunal Regional Eleitoral do Piauí de 2008 a 2011, desembargador do Tribunal Regional Federal da Primeira Região, onde ficou até 2018, e agora assume então o TSE durante o período eleitoral, Anelice.
0: Eu também quero comentar a respeito de uma ação que aconteceu na Prefeitura Municipal com a Secretaria de Saúde e o Instituto Federal Farroupilha, que foi uma qualificação sobre o uso racional de medicamentos. Então, a atividade integrou a primeira etapa do projeto de extensão Descarte Correto de Medicamentos e reuniu farmacêuticas e agentes comunitários de saúde em momento de aprendizado, troca de experiências e reflexão sobre o cuidado com a saúde. Foram debatidos temas como uso racional de medicamentos, adesão aos tratamentos, comunicação em saúde, cuidado farmacêutico e acompanhamento dos usuários do SUS. A programação contou com a participação da secretária municipal da saúde, Sabrina Loureiro, e teve como palestrante a farmacêutica sanitarista Tayara Dornelis Lago, responsável pela condução das atividades, e pela coordenadora do projeto, enfermeira do Instituto Federal Farroupilha, Ângela Almeida. E também o IP, pessoal, vai ter o atendimento retomado na Prefeitura Municipal, no sexto andar, junto à Secretaria da Administração, no dia 18 de maio. Então, na próxima semana. Na próxima semana, então, na segunda-feira, o pessoal já pode ter essa retomada do atendimento do IP na Secretaria, na Prefeitura Municipal, no sexto andar, ali no prédio ao lado da Prefeitura Municipal, no prédio administrativo. Terezinha Rodrigues aqui também participando com a gente, a Marlene. Vamos chamar um intervalinho, o último intervalinho, na sequência a gente vem já para fechar gente, a notícia de hoje.
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0: Muito bem, 9:12, final de programa. Eu quero mandar um abraço aqui para o José Luiz do Amaral Silveira, participando conosco na nossa live. Merci Maciel, mandando seu bom dia. O Francisco Marlon Gamarra Godoy, nos mandando a sua mensagem, né? Também está sempre participando com a gente. O João Hatz. Enéas antigamente falavam levou um tombo feio, hoje é caiu da própria altura.
2: Antes era levou um pialo, agora...
0: A dona Zela Escobar mandando seu bom dia, muito obrigada ao carinho das nossas, né, de todas as participações, a mensagem da nossa audiência. Pois muito bem.
1: Recebendo algumas mensagens aqui neles rapidamente, né?
0: Vai lá, abre.
1: Cesário, ele está também acompanhando a programação no Jardim Primavera, acompanhando aqui a programação do Gente é Notícia. E também tem a utilidade pública. Perdi uma carteira com documentos em nome de Marciele Pereira Liscano. Se possível, anunciar aqui na programação de vocês. Então, Marciele Pereira Liscano acabou perdendo uma carteira com documentos. E também tem mais participação aí dos nossos ouvintes. A Iraci, ela lembra, né, sobre a questão aí dos exames, que os exames do SUS demoram muito. É um comentário que ela fez, né, devido ao assunto, né, que surgiu aqui na programação. E a dona Rosa Maria, ela também, parabéns pela atitude dos vereadores da Corsei da Saúde. Ela está agradecendo aqui também, ouviu na programação Gente é Notícia.
0: Tá certo. 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
2: Eu só queria trazer mais uma. Ontem a gente estava falando a respeito de máscaras, né, e pandemia, essa questão. A OMS, o diretor-geral da OMS, o Tedros Adhanom Ghebreyesus, ele confirmou que tem a possibilidade de um surto desse vírus. Agora me fugiu onde é que está a página aqui, do rentavírus, né, que teve um surto dentro de um cruzeiro, mas que ele descarta a possibilidade de chegar a uma outra pandemia, né. É esperado pela OMS que tenha mais casos aí do rentavírus, porque o período de incubação do vírus é até 8 semanas, ou seja, ele pode ficar 8 semanas na pessoa sem se manifestar, e ainda assim ele pode passar de alguma forma, mas... Novos casos são esperados, mas não vai ter uma pandemia, segundo o Tedros.
0: Mas a contaminação de pessoa para pessoa é difícil, né?
2: É muito difícil. A contaminação é justamente diferente da Covid, que era facílima, né?
0: Essa é por rato, né?
2: É por rato.
0: Não é antivírus?
2: É por rato. Rantavírus. Ah. Antivírus. Antivírus, antivírus.
0: É que é com H, né?
2: É com H.
0: Ah, tá.
2: Ranta.
0: É, com H é A, né? Para nós aqui, mas tudo bem.
2: Enfim.
0: O H não tem som, credo. Desde que eu entrei no colégio, eu sempre soube. O H não tem som.
2: Depende em qual língua.
0: Mas é que quando é que nós estamos, afinal de contas?
2: Eu tô falando rantavírus desde o início, tá?
0: É que enfim. O Enéas, ele veio da Europa.
2: Mas a gente já teve uma morte, né, a respeito do...
0: É que ele veio de Caxias, ele acha que ele veio da Europa.
2: Mentira, louco, pelo amor de Deus. Tivemos um falecimento já, infelizmente, sim, por conta do antivírus. E agora a gente vai ter novos casos, segundo o Tedros, já estão, o pessoal que estava dentro do cruzeiro, não, em hipótese alguma, vai sair, eles vão continuar...
0: Só passar o risco.
2: Seus isolamentos, mas não vai ter, segundo ele, uma...
0: São 9 no navio?
2: São 9. 9 casos, né? Aí tem mais o restante das pessoas que estavam no navio, que vão ser monitoradas.
0: Exatamente. Tem uma matéria até, que a gente colocou no nosso portal SBC ontem, quem quiser acompanhar. Bom, são 9h16, então, pessoal, vamos agradecendo ao Beri.
1: Pois é, apenas um lembrete, hoje tem Copa do Brasil, Inter e Atlético, no Beira-Rio, às 19h30. O pessoal pode acompanhar aqui pela Rádio Cultura, através da Rádio Grenal. A gente retorna a partir das 13h30 da tarde, né, Lise?
0: Enéas.
2: Feito, um forte abraço para vocês e até amanhã.
0: Pessoal, então uma excelente terça-feira a todos, um ótimo resto de semana. A gente volta com o programa Gente é Notícia. Fiquem com a nossa programação da Cultura. Um abração.
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20: Olha, um super bom dia pra você. Agora são 9:20. Um dia maravilhoso. A gente vem começando o nosso Manhã Cultura. E a gente vai ficar juntinho com você até 11:50 nessa terça-feira maravilhosa. E hoje, né, terça-feira, você vem com a gente e é claro que você tá em sintonia com a melhor companhia da cidade. Como é que tá sua manhã? Aquele friozinho tá bacana? Parece que a sensação térmica hoje não tá tão frio como ontem, né? Mas tá friozinho, né? Tá friozinho e você, claro que você tem que se proteger, você tem que se agasalhar. Se você não tomou aquela vacininha da gripe, tá tomando aquela vacina da gripe. Não vai levar gripe aí pra sua família, não vai levar gripe aí pros seus amigos de trabalho. E você sabe que você tem que se cuidar e cuidar também das pessoas. Hoje, terça-feira, a gente vem com você, né? A gente vai ficar juntinho. E claro que as melhores programações passam aqui com a sua participação pelo 99673-1260. E você entra em sintonia com a gente, manda seu WhatsApp e a gente vai ter a maior alegria de poder passar aqui a sua mensagem, tá bem? Olha, o tempo vai passando e as coisas vão acontecendo. A gente já tá aí praticamente quase na primeira quinzena. E esse mês de maio vem a formação, agora segunda-feira que vem, o Lancelotti, o técnico da seleção brasileira, vai colocar a lista dos convocados. E aí tá aquela grande pergunta: e o Neymar? Será que vão chamar o Neymar para jogar ou não vão chamar o Neymar? Aquela grande dúvida, mas segunda-feira sai a lista e tá todo mundo ansioso aí aguardando para ver aí o futuro aí. Porque na verdade, pela idade do Neymar, talvez essa seria uma das últimas Copas dele, ou a última. E a ansiedade aí que todo mundo sabe, depois que deu aquele problema aí também com o Robinho Júnior do Santos, que Neymar deu um tabefe aí nesse rapaz, nesse jovem, aí também complicou mais aí, porque na verdade é difícil um técnico de seleção como o Ancelotti, né, trazer uma pessoa indisciplinada para a seleção. É um bom jogador? É um bom jogador. Disciplina conta? Conta também. Aí esse fato foi muito recente, aí tá aquela pergunta: será que vai levar o Neymar pra jogar? Depois que deu no Robinho Júnior aquele tabefe? E aí já pediu desculpas, já se retratou e tudo mais, mas sabe que tem interesse por trás, né? A retratação aí, às vezes visando uma convocação. Mas vamos aguardar o que vai ter pela frente aí, tá bem? Hoje, nessa terça-feira, todo mundo numa boa, né? Ninguém ruinzinho aí, vamos resolver suas pendengas. Se você tá com a coisinha ruim pra resolver, resolva, toque sua vida numa boa, tá bem? Não vai ficar amargo com a vida e amargo com as pessoas. Deus coloca todos os dias um dia novinho, todos os dias um dia novinho para você viver, um de cada vez. Viva esse e que venha o amanhã. Sempre fazendo aquele projeto, sempre projetando o que você quer, o que você deseja e colocando data para realizar. Bom dia! 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Bom dia, feliz terça-feira. Seca Pagodinho pra começar.

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1: 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Olha a hora certa pra você, 9h34, nessa terça-feira, 9h34, o tempo vai passando rápido demais, né? E você tem que aproveitar esse tempo maravilhoso, que às vezes pensa que tem uma vida toda pra fazer muitas coisas, mas se você olhar pra trás, você vai lembrar de muita pouca coisa. A vida tem o costume de andar rápido demais, a gente pensa que ela anda lento, mas não. O mistério da vida é rápido demais. E a gente fica olhando assim que as coisas andam rápido demais, mas uma coisa está muito lenta, esse acordo de paz entre Irã e Estados Unidos aí, né? Estados Unidos que atacou o Irã, começou essa guerra, e agora o Irã, né, que foi a parte lesada aí de ser atacado, está colocando as suas exigências e Estados Unidos não estão aceitando. E aí complica tudo, né? As exigências do Irã, como a manchete fala, né? O ministro das Relações Exteriores do Irã, o Ismael Bagat, afirmou nesta segunda-feira, ontem, que a proposta de paz, né, rejeitada pelo presidente dos Estados Unidos, Donald Trump, é legítima e generosa. Acrescentou que as exigências norte-americanas são irracionais e unilaterais. A nossa exigência é legítima. O fim da guerra, a suspensão do bloqueio dos Estados Unidos, da pirataria e também da libertação dos bens iranianos que foram injustamente congelados nos bancos, disse o ministro. A República Islâmica também pede o fim dos ataques de Israel ao Líbano. A manifestação das autoridades iranianas vem após Trump considerar totalmente inaceitáveis as exigências de Teerã. No último domingo, o norte-americano mostrou descontentamento em rede social quando os iranianos responderam à proposta de paz por Washington, que quer o fim do programa de enriquecimento de urânio no país e alerta total do estreito e abertura total também do estreito de Hormuz. A ausência de um acordo de paz mantém o estado de insegurança no Oriente Médio. Em meio à crescente pressão interna sobre o impacto do conflito e também na economia norte-americana, Trump alertou que a rejeição de Teerã significa que já é frágil, né? Cessar fogo. Está agora enfraquecido Teerã. Mas esse povo iraniano, eles têm uma capacidade muito grande ali, assim, por terra não tem como os Estados Unidos entrar. Até foi feita uma tentativa de 10 mil homens, mas depois reavaliaram e não é fácil, devido às cavernas, o terreno também, que é muito conhecido aí, e eles seriam dizimados aí. Como foi feito também, né, a vez que Estados Unidos entrou no Vietnã e se deu mal. Não conhecia o território e se deu mal. E a mesma consequência agora também entrar lá naquele local que é extremamente perigoso aí, pelo conhecimento, pelas bombas, pelas cavernas e eles conhecem bem aquela área. Agora, não dá para aguentar esse petróleo subindo e realmente aí o Donald Trump querendo que eles parem, né, de fazer o enriquecimento de urânio. Se é de bem pacífico, né, tudo bem. Mas essa imposição vai ser complicada, porque na verdade existe também enriquecimento em outros países. Não é somente no Irã. Aí fica complicado o direito de enriquecer o urânio, ser, né, proibido somente no Irã, enquanto outros países continuam enriquecendo aí. Uma desigualdade muito grande. Vamos aguardar esses próximos capítulos, que realmente a gente fica aguardando e ansioso, porque enquanto isso os preços sobem. Uma cesta básica hoje em Porto Alegre já está em R$ 800. Os alimentos subiram e continua subindo. Tomate a R$ 8 nos nossos mercados aqui. Então essa taxação pelo frete também, né, foi colocado nos alimentos. E vai continuar sendo colocado também. Porque quem tem empresa de transporte não vai querer arcar sozinho com essa despesa do frete pelo encarecimento do óleo diesel. Então a gente fica uma coisa suscetível à outra. E a gente fica louco que essa guerra termine para a gente ter um pouco mais de paz. O orçamento que já era apertado da classe brasileira, principalmente a classe C, agora com essa guerra fica mais apertado ainda. E se continua essa guerra, os combustíveis não baixam, aí, meu amigo, você vai ver nos alimentos, no frete, no consumo que a gente tem aqui, dos produtos que precisam de frete. É uma questão muito delicada, porque afeta principalmente a classe baixa da pirâmide aí. Você sabe que muita gente aí não se importa em pagar um pouquinho mais, mas tem muita gente que é um alto preço que paga aí para poder se alimentar por causa do preço dos fretes. Vamos então com a nossa manhã, 9h39. 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Então deixa bonitinho teu lixinho aí pra fazer aquela coleta, tá bem? 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Estamos com você na manhã. 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Vamos ver essa moçada do WhatsApp aqui. Vamos ver essa moçada que vem na terça-feira, hein? Olha, o ano vai passando, meu amigo, rápido demais. As coisas vão passando rápido demais. Nós vamos para metade do ano, sabe o que é isso? A partir de junho vai ser contagem regressiva. Olha, faltam tantos dias para terminar o ano. E parece que ontem estávamos no carnaval, né? Como passa rápido demais, que loucura. Um abraço especial para minha queridíssima amiga. Quem é que tá com a gente aqui assim? Ó, Marli Machado. Abração, Marli. Bom dia, Doda. Marli Machado, sou ouvinte. Só gratidão, gratidão para essa terça-feira. Exatamente, Marli. Tem dias que a gente tem que aprender a agradecer mais a Deus do que pedir, né? Senão você se torna um pidão demais aí. Tem que saber agradecer. Parabéns, Marli. Um abração para você, querido. Quem aqui tá com a gente também, Helena, abração pra você. Bom dia! Abençoado dia, Doda. Helena Weber mandou uma mensagem. Bom dia, tchê. Luxo é ter tempo, saúde, erva boa na cuia. O resto a gente corre atrás. Bom, Helena, abração pra você, querido. Quem mais tá com a gente também, Ione. A Ione mandou um bom dia, feliz terça-feira pra você também, Ione. Linda terça-feira. Minha amiga Leni Fonseca está com a gente. Bom dia, estou pedindo homenagem para minha irmã que está de aniversário hoje. Ereni Fernandes, tu ouvinte de todos os dias, mora lá em São Ramão. Manda, se for possível, uma música do Daniel. Ela é fã do Daniel. Amigo querido, abraço, Leni. Leni, vou anotar aqui, tá? Vou anotar aqui porque a gente sabe que tem que anotar as canções para... pra mandar aí. Então ela quer Daniel, né? Qual é o nome dela? É um abraço, minha irmã, que sai no exterior, é Ereni Fernandes. Ereni. Vou colocar aqui pra ficar anotadinho, aí eu não esqueço, não mandar pro aniversário aí. Daniel. Ela reside aonde? Lá em São Ramão. Já tá anotado aqui. Muito obrigado, Ereni Fonseca. Abração pra você. Maravilha de dia hoje pra você, tá bem? A minha queridíssima Marina Martins também está na sintonia. Bom dia, amigo Doda. Deus te abençoe seu dia. Amém, dona Marina. Muito obrigado. Recebo todas as bênçãos maravilhosas de vocês aí. Recebo todas. Olha quem está com a gente também aqui, a Gislaine. Mandou para a gente. Bom dia, abençoado para vocês todos da rádio. Faz uma homenagem para uma amiga que está de aniversário hoje. Se der, coloca a música A Flor do Meu Jardim. Ela gosta muito dessa música. Quem está homenageando as amigas Gislaine e Marlene. Beijo para vocês da rádio. O nome dela é Maricê. Merice. Merice, olha só. Olha a leitura desse locutor. Merice. Ah, deixa eu ver assim. Coloca a música Flor do Meu Jardim. Flor do Meu Jardim. Hoje estamos sozinhos aqui, né? Temos que anotar tudo para não esquecer. Flor do Meu Jardim. Tá bem. Aniversário. Vamos ver. Aniversário. Tá anotado aqui, querido. Vamos em frente, então. 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Um abração para minha amiga Gladys, que tá na sintonia. Bom dia, Doda, bom dia. Olha só, ela mandou o que pra gente aqui? Um bingo? É? Bingo Colonial da Juventude do CFTG Farroupilha. Tá bem? É hoje, né? Tá bem, então. Hoje tem bingo lá, pessoal, no CFTG Farroupilha. Aproveite. Um abração também para minha querida Rosimar Trindade. Oi, querido, bom dia. Dia gelado. Deus abençoe nossa semana. Sabe, Rose, que eu não tô sentindo tão... Ontem sim, ontem estava com mais frio. Ontem estava complicado. Hoje até não tá tão frio, né? Abraço para minha querida Neca Camargo. Bom dia, amigo Doda, querido. Você é uma bênção em nossas vidas, alto astral. Amei essa bênção, Neca. Obrigado, querida. Que Deus te dê muita luz no seu caminho aí, né? Esse dom maravilhoso de elogiar as pessoas. Só pessoas abençoadas têm esse dom pela primeira hora da manhã e abençoando. Obrigado, querida. Você que é um anjo, esse coração maravilhoso de você aí, tá bom? Obrigado, obrigado mesmo. Vamos trazer uma canção para matar a saudade do Raul Seixas. Esse cara é sensacional, né? Deixou uma legião de fãs, mais de 30 anos que já faleceu, mas continua ainda com o seu legado musical e é uma canção super bacana aí, né? Essa canção é para você porque os sinos dobram aqui na nossa manhã. Bom dia, 9h51. Bem-vindo, bem-vindo. 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Até 15 para meio-dia.

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7: Oi, pessoal, tudo bem? Hoje é terça-feira, dia 12 de maio de 2026. Eu sou a Suzy Luz e as previsões astrais estão chegando por aqui. Hoje, dia 12 de maio. Quem nasce dia 12 de maio é do signo de Touro, com a personalidade do signo de Leão. São pessoas firmes, ligadas à família. Tudo de bom para você que faz aniversário hoje, 12 de maio. Áries, Touro e Gêmeos. Sua intuição ganha excelentes energias e você pode encontrar novos caminhos. Preste atenção aos seus instintos, mas vale controlar a língua para manter a paz com os outros. A cor para hoje, Áries, é o lilás, números da sorte 50, 33 e 41. Touro, nascidos de 21 de abril a 20 de maio, Touro, vale a pena diminuir um pouco o ritmo, deixar a impossibilidade de lado e redobrar o cuidado no contato com pessoas. A cor para você hoje é o azul, números da sorte 43, 27 e 10. Gêmeos, nascidos de 21 de maio a 20 de junho, Gêmeos, o dia promete novidades na sua carreira e você pode virar a balança ao seu favor se tiver cuidado. Se surgir uma boa oportunidade, analise os prós e contras antes de jogar a cabeça. As amizades ganham destaque pra você. Cor para hoje vermelho, números da sorte 30, 48 e 27. Eu já volto e falo com Câncer, Leão e Virgem, mais um bloco de previsões.
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10: Olha, todos os ritmos para embalar o seu dia, todos os ritmos para alegrar a sua vida. E é claro que você tem que viver assim, né? Para frente. Sempre sim, com aquela cabeça erguida, fazendo as coisas corretas, né, que agradam a Deus e que sejam justas sempre, né? Não fica aí chateado se alguém, né, molestou você com um comentário demais. Você sabe que árvore que dá fruta sempre leva pedrada, aquele velho ditado antigo. E você sabe que você tá no mundo da existência. Se alguém falou mal de você, é que você tá incomodando e a pessoa tem inveja de você. Tem inveja de você. Você sabe que as pessoas aí que vivem, né?

0: à margem do nada, que são invisíveis, pessoas que estão abaixo da linha da pobreza, pessoas que dormem em marquises aí, que não tem nem casa, essas pessoas são invisíveis. Ninguém fala nada dessa gente, porque essas pessoas não incomodam, né? Não estão num grau de disputa. Agora, se falam de você, que você é o calo aí que tá apertando aí no sapato, você é aquele, né, cravinho que tá doendo no pé de alguém, e você, a pessoa tem inveja. Porque se a pessoa não sentir inveja de você, ela não vai ter nada de comentário, né? Então, se ela tá pensando esse comentário maldoso, muitas vezes sem prova, você nem dá bola. Toca o barco direto pra frente aí, porque quando a pessoa coloca tudo que é maldade em você, você tá incomodando ela em algum sentido. Em algum momento da vida aí ela queria ser você e não consegue. Ou você conseguiu algo que ela não conseguiu e isso tá machucando. Então, bola pra frente, toque o barco. Aquela canção que diz beijinho no ombro e toque a vida. Sempre com pensamento voltado pra Deus, nas coisas boas da vida. E não vá buscar revanchismo aí. Não vá descer o degrau, né, da sua elegância e fazer barraco, querer discutir com quem não pode aproveitar um minuto do seu tempo. Nem perca seu tempo. Às vezes você deixar quieto nem existe porque não tem efeito. É que nem apelido. Se você ficar bravo para um apelido, ele vai pegar. Se você não der bola, não surtiu efeito. Assim são os comentários maldosos sobre sua vida, sobre sua pessoa aí, que as pessoas sempre têm inveja de você e vai falar mal, né? Porque não tem por que você falar mal de ninguém. Você tem a sua vida para você cuidar. Você tem o seu caminho para você trilhar. Deixa o do outro, não fica falando mal não, tá bem? Então nem dê bola. Se você ouvir algum comentário, não alimente também, não fica alimentando, porque o fofoqueiro ele leva e traz, e esse é o perigoso, tá bem? Um abração para toda essa moçada que vem com a gente, vamos com o Informativo Pampa, já voltamos aqui com nossa programação normal da manhã.
1: Jair Bolsonaro e Fernando Collor também foram convidados, mas precisam de autorização do Supremo para comparecer. O rito será conduzido pela ministra Carmen Lúcia, que deixou antecipadamente o comando do Tribunal Superior Eleitoral. A presidência do Tribunal Superior Eleitoral segue esquema de rodízio, baseado na antiguidade dos ministros do Supremo, e o tribunal é formado por 7 membros, 3 do Supremo Tribunal Federal, 2 do Superior Tribunal de Justiça e 2 juristas. A Polícia Civil do Rio Grande do Sul cumpriu nesta terça-feira 4 mandados de busca e apreensão contra um casal investigado por suspeita de fraudes tributárias em Canela, na Serra Gaúcha. Os alvos são um fiscal de tributos concursado da Prefeitura e uma advogada. Segundo a investigação, os dois teriam causado prejuízo superior a R$1.400.000 aos cofres públicos. Entre as irregularidades apuradas estão redução indevida de impostos municipais, manipulação de avaliações imobiliárias, concessão irregular de benefícios fiscais e desaparecimento de processos administrativos. A justiça determinou o afastamento do servidor do cargo público e proibiu o acesso dele à Secretaria da Fazenda de Canela. Dois homens foram mortos a tiros na divisa entre Alvorada e Viamão, na região metropolitana, na noite desta segunda-feira. As vítimas foram identificadas como Jonathan Pacheco da Silva e Volney da Silva Silveira. O crime ocorreu na estrada Cândido Pinheiro de Barcelos. Segundo a polícia, os homens foram atingidos por cerca de 10 disparos. Ninguém presenciou o ataque e os corpos foram encontrados em uma via de terra. A Polícia Civil investiga o caso. O deputado federal Marcelo Queiroz é alvo de operação da Polícia Federal nesta terça-feira. A ofensiva tem como alvo grupo suspeito de fraudar licitação em contratos vinculados à Secretaria de Estado de Agricultura, Pecuária e Abastecimento do Rio de Janeiro. Segundo a Polícia Federal, foram identificados indícios de superfaturamento, fraudes em licitações e outros crimes em contratos para serviços de castração e esterilização de animais. De acordo com a investigação, os contratos sob suspeita somam cerca de R$200 milhões. O celular de Queiroz foi apreendido nesta terça-feira, enquanto ele se preparava para embarcar para Brasília. diretor-geral da Organização Mundial da Saúde afirmou nesta terça-feira que o trabalho das autoridades sanitárias ainda não terminou após a repatriação dos passageiros do cruzeiro afetado por um surto de antivírus. Segundo o diretor, ainda podem surgir novos casos nas próximas semanas por causa do longo período de incubação do vírus. Até o momento, 7 casos foram confirmados entre passageiros do navio, além de um caso considerado provável e 3 mortes. A operação de retirada de mais de 120 passageiros e tripulantes terminou na noite de segunda-feira na ilha espanhola de Tenerife. O navio seguiu viagem rumo aos Países Baixos com tripulação reduzida. 10:05, 13 graus em Porto Alegre. 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
10: Olha, nosso Manhã Cultura sempre é maravilhoso porque você tá com a gente aqui, tá bem? Nosso WhatsApp para você ficar bem informado é o 996731260. Pode mandar um abração para quem você quiser. É compromisso nosso ler todos os nossos WhatsApp aqui, né? A gente não deixa só para se terminar, claro. Teve um dia aí que teve uma promoção das cuias. Olha, mas superlotou nossa caixa de mensagens. E quanto mais eu lia, mais vinha mensagem. E aí, meu amigo, aí terminou o nosso programa. Aí não pode também passar o horário do outro. Mas nosso compromisso é ler todos, tá bem? Só se não der tempo aí, como foi algo fantástico aí das cuias. Que a gente mandou aí as cuias do chimarrão. E o pessoal realmente aceitou aí, queria a cuia. Nossa, foi muita, mas muita gente. Para nossa felicidade. Que bom que a gente está na casa de todo mundo. Que bom que a gente chega no trabalho onde você está. Que bom que a gente está aí no seu maquinário, no seu automóvel, no seu caminhão, fazendo a boa companhia de todos os dias. Por isso que a gente agradece muito a Deus por você estar sempre com a gente. Muito obrigado pela sua sintonia. A gente faz aquele rádio para trazer para você a descontração, para que seu tempo seja um tempo aproveitado aí com aquela paz de espírito, com aquela alegria, né, de viver os dias. Então as coisas atrozes, aquelas coisas que a gente não consegue resolver, a gente não manda para você. Até porque, para que você vai absorver uma notícia ruim que não tem solução? Então nosso programa é descontração na manhã, que você se sinta bem escutando um rádio prazeroso que traz alegria, otimismo dos dias pra encarar, tá bem? 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

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Hoje pela manhã fui surpreendido aí, 6 da manhã. Faleceu meu amigo Xuxa, né? Morador aqui na Presidente Vargas, morador muito antigo aí. E o Xuxa trabalhava aqui, né, numa agência lotérica, bastante conhecido também da nossa população. E o Xuxa foi aí cometido, tinha essa doença de diabetes, né? Muito alta, e aquela que emagrece. E perdemos nosso querido amigo. Realmente a vida às vezes nos dá uma pegada de peça aí de surpresa. Que Deus receba de braços abertos. Ele que era um coração gigante, tinha uma pureza muito grande, Xuxa aí, né? Abração aí para todos os familiares, que Deus conforte os vossos corações. É a vida que segue, né? Vamos tocar o barco aí. Agora são 10 horas e 14 minutos. 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
tá bom? Agora são 10h15, um abração especial pra toda essa moçada aqui que eu adoro demais aqui do WhatsApp. Nossa senhora, que a lista tá grande hoje aqui. Um abração especial pra nossa sócia queridona, dona Maurília. É, e também seu Alcides. Olha só o que ela mandou. Bom dia, meu amigo Doda. Estamos aqui na Aparício Sampaio, escutando o programa, que nos traz alegria, paz, fé. Um abençoado dia pra você. Tomando chimarrão em frente à lareira, o Alcides fazendo trigo com leite. Ah, olha a foto do meu amigo Alcides ali, pilotando um fogão a lenha. Que lindo. Olha, beijão no coração de vocês aí, seu Alcides e a dona Maurília. Vocês são queridões demais aí. Capricha, seu Alcides. Eu quero essa prova desse trigo aí. Eu vou ter que fazer uma visita hoje lá pro seu Alcides, que esse trigo no fogão, além, meu amigo, deve estar uma delícia aí. Abração pra vocês, meus anjos. Francisca Ferreira com a gente. Bom dia, amigo Doda. Bom dia, amiga Francisca com a gente. Essa moçada toda que é bom aí. Olha só, quem é? Vânia. Vânia Oliveira com a gente. Bom dia. Ótimo dia pra ti. Obrigado, Vânia. Pra você também. Um dia muito produtivo aí. Pra todo mundo que tá nessa terça-feira no frio. A minha queridíssima amiga também, a Mari, né? A Mari Isqueira mandou pra gente aqui assim, bom dia, bom dia. Tá frio? Aqui tá frio. Começando o dia com café na mão e amor no coração. Esse é o principal motivo da vida, né? Ter amor no coração. Não fique perto de pessoas maldosas aí, né? Você sabe que tem muita gente maldosa. Gente que tenta se aproximar de você por algum aproveito. É complicado, né? Mas Deus tá com você sempre. Muito amor do coração, principalmente para encarar essa terça-feira. Quem mais tá com a gente? Juliana Oliveira. Bom dia. Olha só, bom dia. Tá bom esse frio. Olha, eu não sou muito do frio, mas tá bem. Se tá todo mundo feliz, eu também entro nessa barca da felicidade, hein? Fátima da Rosa. Bom dia. Um grande abraço na Ereni, que está de aniversário hoje. Que Deus abençoe sempre você com muita saúde. Abraço da amiga Fátima. Abençoe um dia pra você, Doda. Ô, Fátima da Rosa, obrigado. Pra você também, né? Que Deus te dê muita luz, que abençoe muito sua família, você nesse dia. E um dia maravilhoso de terça-feira. Um dia lindo de frio aí, de outono. Georgina Dutra, minha querida. Bom dia, Doda, querido. Só tenho que agradecer a Deus por mais um dia abençoado. Georgina Dutra, na sintonia lá na 20 de setembro. Só gratidão. Isso mesmo, Georgina. Só gratidão. Tem que fazer isso mesmo, né? Agradecer muito. Esse dia maravilhoso. Vamos fazer o seguinte, agora são 10h17, daqui a pouquinho eu sigo lendo aqui. Agora eu anotei aqui certinho, eu quero mandar um abração especial para Deni Fernandes, né? Lá em São Ramão. E ela que tá de aniversário, é isso? Olha só, pediram uma canção do Daniel que ela gosta e a gente preparou aqui uma canção lindona do Daniel para logo ouvir. Uma canção linda do Daniel nessa terça-feira, dia 12 de maio. Bom dia! Bom dia!

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0: Previsões astrais de volta nessa terça. Câncer, Leão e Virgem. Câncer, nascidos de 21 de junho a 21 de julho. Câncer, Sol e Netuno enviam boas energias para você sair da rotina, fazer planos para uma viagem, retomar o contato com alguém de longe. Mas a vida pessoal, tenha cuidado ao lidar com colegas e concorrentes. No amor, não deixe as críticas virarem problemas. A cor para você é o verde, números da sorte 22, 14 e 06. Leão, nascidos de 22 de julho a 22 de agosto, Leão, vai ser fácil adiantar as tarefas que ficaram pelo caminho, mas faça um esforço para não se distrair. O astral é ótimo para rever alguns hábitos. Cor para você vermelho, números da sorte 39, 10 e 19. Virgem, nascidos de 23 de agosto a 22 de setembro, Virgem, os astros protegem as relações e dão uma força para você interagir melhor com as pessoas. Nem tudo é perfeito, vai ser preciso você reforçar a diplomacia, porque o clima pode pesar. A cor para hoje é o cereja, números da sorte 43, 27 e 10. Eu já volto e falo com Libra, Escorpião e Sagitário em mais um bloco de previsões.
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3: Muito bem, você não pode se perder no tempo aí, né? São 10 horas e 24 minutos. Você que tá em movimento aí, né? Tá na sua casa, tá trabalhando, tá produzindo. Um dia maravilhoso para você. É uma bênção maravilhosa para você aí que tá produzindo. Olha, tanta gente queria fazer algo aí, não pode, né, meu amigo? Você tá aí produzindo, tá em movimento, agradeça muito por ter saúde, né? Por ter essa energia maravilhosa que muitos queriam ter e não pode, tá bem? 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Um abração especial para essa moçada que vem com a gente. Hoje é terça-feira. 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Vamos lembrar essa moçada que vem com a gente mais aqui. Olha só, um abração pra Vânia, que tá na sintonia. Bom dia, Doda. Ótima terça-feira pra você, tá bem? Faz um lembrete do nosso bingo sábado. Olha, já é o segundo bingo que o pessoal manda pra gente aqui. Vamos ver. Bingo Colonial Terceirão, tá bem? Que dia vai ser? 16 de maio. A Escola Técnica da Encruzilhada no interior aí. Valores das cartelas, o combo R$8. Combo com 8 cartelas, R$50. Ah, errei aqui. Perdão. 8 cartelas a R$50, tá bem? Cartela individual, R$7, tá bem? Vai ter um jantar também pro pessoal da Encruzilhada. Um abração pra Escola Técnica da Encruzilhada. Todo esse pessoal maravilhoso aí do interior. E sempre em sintonia com a gente. Aproveite, na compra do jantar você ganha a primeira cartela grátis, tá bem? Abração, sucesso aí pra vocês. Grande abraço pra Encruzilhada. Quem mais vem com a gente? Um abração para minha amiga Irma Gomes. Bom dia, meu amigo Doda. Deus abençoe nesse dia. Doda, manda um bom dia para minha sobrinha Gisele Adriane Gomes, no interior de Itaqui. Ô, abração aí para você, hein? Ô, Gisele, você que tá no interior de Itaqui, tá bem? Um abração para você aí, essa cidade maravilhosa que eu amo aí. Tenho parentes, tenho irmãos em Itaqui. E sempre esse pessoal de Itaqui tá com a gente também aqui na sintonia. Agora são 10h30.

Muito bem, agora você está com a gente na sintonia. Eu quero mandar um abração especial para minha queridíssima amiga aqui, né? Que a Merice, ou Merice, a Merice, que está de aniversário hoje. Está de aniversário e pediu uma canção linda aqui do Grupo do Sul, aqui, né? Grupo do Sul, Flor do Meu Jardim. A gente manda pra você felicidade. Felicidade pra você hoje, tá bom?

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4: É como eu sempre estou falando, esteja sempre na melhor companhia, né? Melhor companhia é você estar aqui sempre com a Cultura M, todos os dias, você fazer a sintonia com a gente e ficar sempre ligado nessa programação que a gente traz com muito carinho para você todos os dias, tá bem? Olha, tem uma matéria bem interessante aqui que saiu no Correio do Povo, que a comissão da Assembleia Legislativa, ela investiga serviços da Corsã, da GEA, né? E foi instituída ontem na Assembleia Legislativa a Comissão Especial de Fiscalização dos Serviços Públicos de Saneamento, sobre comissão da AGEA Corsan. A Companhia Rio Grandense de Saneamento é controlada pelo grupo AGEA Saneamento desde 2023, presidida pela deputada Estela Farias. A comissão terá o objetivo de apurar e encaminhar medidas referentes aos serviços de saneamento básico, de atendimento de água e de tratamento de esgotos nos municípios atendidos pela empresa. A justificativa se dá à alegação de uma crise no abastecimento do Estado, agravada após a privatização da Corsan e a transferência de sua gestão para a AGEA. Entre os principais tópicos estão falta de recursos de água, né, recorrentes de água, cobranças abusivas, vazamentos constantes e demora nas respostas da concessionária e a precarização dos serviços de saneamento. A proponente da comissão afirmou que a criação partiu de uma demanda de clamor da população. Desde 2 anos já fizemos mais de 20 audiências públicas para ouvir e tentar compreender o que está acontecendo. Nós nunca tivemos, por exemplo, a GERGS junto conosco. O Estado lava as mãos, os municípios não respondem e a Assembleia assume para si aquilo que é o seu papel de fiscalizar, acompanhar, né, realmente melhorar o serviço para a população, diz Estela Farias. A comissão deve fiscalizar contratos e investimentos, analisar impactos ambientais, avaliar qualidades dos serviços, ouvir representantes de órgãos públicos dos municípios, especialistas e sociedade civil. A ideia é que sejam realizadas audiências em diferentes regiões do estado para intensificar, né, as discussões somadas às comissões parlamentares de inquérito, as CPIs, que já estão em andamento, além de frentes parlamentares. O grupo tem 120 dias para as atividades. De acordo com a comissão, os municípios mais afetados seriam Alvorada, Cachoeirinha, Gravataí e Viamão, além de cidades no litoral norte e do interior do estado. Em relação às preocupações ambientais, estão a perfuração de poços artesianos, né, e a exploração de aquíferos em áreas sensíveis e a transparência técnica e ambiental. Por isso, né, que o pessoal está aí de olho já acompanhando, porque, na verdade, esses abusos, e também teve muita reclamação do pessoal sobre as questões de água, e Santa Maria também está um transtorno muito grande, onde as questões da cobrança estão muito altas, abusiva, e a população lá está reclamando. Agora a Assembleia Legislativa aqui do Rio Grande do Sul entra em campo, assumindo essa fiscalização junto com a AGEA, junto com a AGEA Corsan, para ver se dá um fim nesse basta de cobranças abusivas, principalmente Tem contas aí de pessoas aí que vivem abaixo ali na pobreza, que né, são 7 mil, 5 mil reais. Mas tem um detalhe também, pessoal, que você tem que cuidar o vazamento. Se não tem vazamento no seu cano, e o pessoal está em cima fiscalizando também esses chamados gatos também de canos de água que estão em cima, e tem multa, né? Se você, pelo menos numa cidade como Santa Maria, o pessoal lá nos bairros e vilas fazem muito gatos aí, e isso não pode, isso é furto de água. Aí além de cortar, vem essa multa alta. Então você tem que fazer o que é correto, né? Se você está consumindo a água, tem que pagar a taxa da água, o valor certinho. Então, não adianta chorar se você está dentro do campo da ilegalidade e depois você quer se fazer de vítima. Claro que em alguns casos também tem preços abusivos da Corsan aí, que você tem que reclamar. Que bom que o Estado também, a Assembleia Legislativa, criou essa comissão e agora que se apure os fatos e que chegue num consenso onde a população realmente tenha o seu pagamento com respeitabilidade dentro de um valor que seja justo para pagar, tá bem? Agora tá aqui, são 10h48, meu queridíssimo amigo Eduardo Belmonte vem chegando e trazendo as informações, os últimos acontecimentos da área de segurança pública, para você ficar bem informado aqui. Bom dia, Eduardo Belmonte.
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5: Bom dia, Doda Loureiro, bom dia, ouvintes da Rádio Cultura. Pois, Doda, o trabalho da Corporação de Bombeiros aqui em nossa cidade, com chamados em número de 5, nos pontos diferentes aqui da área urbana do nosso município, o primeiro deles para salvamento de animal, na Coronel Aparício Mariense, aqui no centro da cidade, por volta de 10 horas da manhã de ontem, um gato foi salvo pela Corporação de Bombeiros. Segundo chamado para isolamento de local, na Engenheiro Manuel Fagundes, esse chamado. O terceiro chamado, uma ocorrência atendida em conjunto com a Secretaria do Bem-Estar Animal da Prefeitura Municipal de São Borja, na Avenida Presidente João Goulart, por volta de 16 horas, um salvamento de um cachorro que encontrava-se ferido. Os bombeiros também realizaram vistoria em fonte de perigo na Serafim Dornelles Vargas por volta de 16h30. O quinto chamado, atendimento pré-hospitalar, 13h45 da madrugada de hoje, onde uma guarnição de serviço se deslocou até a rua Aristide Teló, no bairro Maria do Carmo. A vítima, um homem de 25 anos, e no local a guarnição realizou os primeiros atendimentos, onde o mesmo manteve os sinais vitais dentro dos parâmetros normais, sendo então colocado em uma maca e conduzido até o Hospital Ivan Goulart para avaliação médica. Trabalho do SAMU, suporte avançado do SAMU, presente em 4 chamados. Primeiro deles para atendimento uma paciente de 29 anos, apresentando crise hipertensiva e hiperglicemia. Foi realizado o controle dos sinais vitais, mais acesso venoso periférico, e ela foi encaminhada então até o Hospital Ivan Goulart. No segundo chamado, um homem de 73 anos, confuso, apresentando rebaixamento de sensório, realizado também o controle dos sinais vitais, mais acesso venoso periférico e removido até o hospital. O trabalho do suporte avançado do SAMU também incluindo um chamado para atendimento a uma jovem de 16 anos de idade, vítima de atropelamento, referindo-se dor e membro inferior esquerdo. Foi realizada a imobilização padrão, mais acesso venoso periférico, controle dos sinais vitais, e essa pessoa também foi encaminhada ao Hospital Ivan Goulart para conduta médica. Também atendimento pelo suporte básico do SAMU em um chamado, paciente de 82 anos, com histórico de cirurgia de fêmur à direita, recentemente, referindo-se intensa dor na região cirúrgica, refere-se também à dispneia, falta de ar. Então foi realizado o controle dos sinais vitais, mais oxigênio, e essa pessoa é encaminhada também ao hospital para a sequência dos procedimentos. O trabalho da Polícia Rodoviária Federal, voltado para fiscalização e orientação aos condutores que trafegam pelas BRs da nossa região, não registrando-se sinistros de trânsito. Já a Polícia Civil, onde um homem foi recapturado após descumprimento de liberdade condicional. Na manhã de ontem, a Polícia Civil, por meio da seção de investigação da Delegacia de Polícia de Itaqui, efetuou a captura de um homem de 42 anos de idade que se encontrava foragido do sistema prisional. O indivíduo cumpria pena por crime contra a vida, fato ocorrido no ano de 2012, tendo descumprido as condições impostas para liberdade condicional, circunstância que motivou sua recaptura. A ação policial ocorreu na região central do município de Itaqui e, após os procedimentos de praxe, o preso foi encaminhado ao presídio estadual de Itaqui, onde permanecerá à disposição da justiça. 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As informações, então, da rede, para a rede de açougues popular, Doda.
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5: Esse é o nosso Manhã Cultura de todos os dias e você vem com a gente todos os dias aqui, né? Sempre na companhia. 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Estamos aqui, 10h59, daqui a pouquinho, informativo Pampa. Vamos ler esse pessoal rapidinho que está aqui conosco. Um abração especial para o Net, que está sempre com a gente. Bom dia! Que cada segundo do seu dia seja guiado pelas mãos de Deus. Obrigado, Onete. Para você também, um dia lindão aí. A Maria Ramos está com a gente também. Colocou assim: bom dia, amigo Dodd. Estou na escuta desse maravilhoso programa. Sou ouvinte assídua, não perco um dia. Gosto muito das suas mensagens. Que Deus abençoe nossa terça-feira. Aqui no Henrique Dias. Ô Maria, abração para você. Que bom que está na sintonia do nosso programa. Fico muito feliz aí que essa moçada está sempre na nossa companhia. Obrigado mesmo. Um abração especial para quem aqui, para o meu amigo Marlon Vargas, está na sintonia. Bom dia, na escuta, Marlon, Thalita, Vanessa, aqui na Timbaúva. Um abração para vocês da Timbaúva. É o interior aí, sempre ligado com a gente, para nossa felicidade. Um abraço especial também para a Daiane Melo, que está na sintonia. Bom dia, meu amigo Doda, minha companhia de todas as manhãs. Que esse dia traga lindas surpresas, boas notícias para você e para sua família, que todos tenham um dia abençoado. Obrigado, minha querida. Olha só, mandou uma mensagem bacana pra gente assim. A vida é um caminho conjunto entre nós e Deus. Nós fazemos a nossa parte. Ele sustenta o crescimento. Nós escolhemos dar o passo, mas ele prepara o caminho. Nós confiamos e ele transforma a fé em realidade. Bom dia. Linda mensagem. Obrigado, minha queridíssima amiga Daiane. Agora a gente vai fazer uma pausa aqui para o nosso informativo Pampa e já voltamos. É rapidinho. Agora são 11:01.
6: A virose é considerada endêmica no Brasil, ou seja, o vírus circula de forma contínua, principalmente em áreas rurais. Um suspeito de estupro de vulnerável foi preso preventivamente nesta terça-feira em Cachoeirinha, na região metropolitana. De acordo com a Polícia Civil, o homem de 40 anos abusou de uma menina de 7 anos enteada dele. A mãe da criança também é investigada por omissão e negligência. Os crimes ocorreram em dezembro no bairro Guajuviras, em Canoas. De acordo com a Delegacia de Proteção à Criança e ao Adolescente, a vítima era ameaçada para que não revelasse aos outros que era alvo de violência sexual. O ministro Guilherme Boulos afirmou nesta terça-feira que há risco de o fim da escala 6x1.

0: ser travado no Congresso por uma manobra que priorize a votação de uma PEC na Câmara dos Deputados, deixando a proposta parada no Senado. Segundo ele, isso poderia atrasar a mudança, já que a PEC não tem urgência constitucional, ao contrário do projeto enviado pelo presidente Lula. Guilherme Boulos também criticou propostas de transição longa, dizendo que adiar a redução da jornada por anos é empurrar com a barriga. Além disso, comparou a resistência de setores do agronegócio ao fim da escala com posições históricas contrárias ao fim da escravidão. A Europeia publicou nesta terça-feira uma lista de países que cumprem suas regras contra o uso excessivo de antibióticos na pecuária, com ausência notável do Brasil. A lista, validada por países europeus, estabelece quais países, incluindo Argentina, Colômbia e México, poderão continuar exportando carne para a Europa a partir de setembro, por cumprirem as normas sanitárias europeias. No entanto, por ora, o Brasil não está incluído, pois não forneceu à União Europeia garantias quanto à não utilização de produtos antimicrobianos na pecuária. A lista poderá ser atualizada em breve, assim que as autoridades brasileiras responderem a Bruxelas. Nesta terça-feira, 6 pessoas morreram em um bombardeio israelense contra uma cidade no sul do Líbano. Aviões de combate atacaram uma residência que deixou 6 mortos e 7 feridos. Novas negociações de paz estão programadas para quinta e sexta-feira em Washington, entre representantes do Líbano e de Israel. E agora as informações do mercado financeiro. O dólar comercial opera em alta de 0,19%, cotada a R$ 4,90. O euro comercial opera em baixa de 0,19%, cotado a R$ 5,75. O principal índice da Bolsa de Valores Brasileira, B3, opera em baixa de 0,95% aos 181.090 pontos. 11h04, 15 graus em Porto Alegre. 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

Tô de volta com as previsões astrais por aqui. Agora eu falo com Libra, Escorpião e Sagitário. Libra, nascidos de 23 de setembro a 22 de outubro, o trabalho vai exigir foco e você pode resolver as pendências e as tarefas mais chatas numa boa, Libra. Coisas com a Lua destacando o seu relacionamento. A cor para você é o violeta, números da sorte 45, 27 e 54. Escorpião, nascidos de 23 de outubro a 21 de novembro, Escorpião, os astros mandam vibrações incríveis para você retomar e expandir seus contatos. Isso também vale para o trabalho. Mas também existem desafios hoje. A cor para você é o amarelo, números da sorte 34, 45 e 52. Sagitário, nascidos de 22 de novembro a 21 de dezembro. Sagitário, seu desejo de fazer algumas compras tem tudo para dar as caras, mas também existe chance de você exagerar nos gastos. Cuidado, a boa notícia é que mesmo com alguns desafios, o astral tem tudo para ser positivo. A cor para hoje é o prata, números da sorte 45, 24 e 27. Eu já volto e

0: com Capricórnio, Aquário e Peixes em mais um bloco de previsões.
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6: Muito bem, hora certa agora são 11 horas e 9 minutos. 11 e 9. Olha, agora você está acompanhando as notícias aí, você já viu falar desse novo vírus, quer dizer, novo não, já é antigo, né? O antivírus. Esse vírus aí que é pavoroso, que está assolando aí alguns países e assolou também um pessoal que estava aí de passeio no navio e foi realmente todo mundo aí já está 72 horas, o pessoal está guardado, é isso? É. Então esse vírus, ele é muito pavoroso, esse vírus aí é conhecido já e o antivírus é uma doença grave transmitida pelos roedores silvestres, causando síndrome cardiopulmonar, né? O SCPH. A infecção ocorre pela inalação de aerossóis da urina, fezes dos ratos, gerando febre, dores musculares e insuficiência respiratória. Sem vacina, o diagnóstico precoce é crucial para o suporte médico, com casos comuns no Brasil. A transmissão ocorre principalmente pelo contato com roedores silvestres. As fezes, a urina ou a saliva, a inalação desses agentes, especialmente em ambientes fechados. Os sintomas são semelhantes com gripe forte, febre e dores musculares, evoluindo para falta de ar intensa e comprometimento pulmonar cardíaco. O contexto atual, ele é um surto recente, foi identificado em um navio de cruzeiro no Atlântico Sul, com 3 mortes confirmadas e monitoramento pela Organização Mundial da Saúde. Casos também foram confirmados no Paraná. A prevenção é evitar varrer locais com poeira. Se você está aí, né, trabalha em locais onde tem esses ratos silvestres aí, galpões, né, onde fica aí fechado principalmente, é muito perigoso. Coloque máscara, né? A prevenção, evitar varrer locais com poeira, usar pano úmido com desinfetante, manter alimentos guardados, vedar frestas e evitar locais com presença de roedores silvestres. A letalidade dessa doença é uma doença com alta taxa de letalidade, especialmente em zonas rurais. Não tem vacina. Não tem vacina também, né? Aí se pergunta, tem risco de pandemia? A Organização Mundial da Saúde considera o risco de propagação para o público em geral muito baixo. A transmissão entre humanos é extremamente rara, associada apenas a cepas, né, específicas. Digamos, um contato muito próximo, né, de ter aí o contato com a pessoa contaminada, e se você chegar muito próximo, sim, existe essa possibilidade. Mas enfim, o bom mesmo, né, do antivírus é você aí manter tudo limpinho, né, e e não ter aí o contato, se você vai fazer uma limpeza, coloque máscara. E tá aí a realidade, né? Sempre a gente é submetido aí, quando chega a entrada do inverno, por alguma praga dessas aí. Lembra do H1N1 também, que tava lá no outro lado do mundo, chegou rapidinho pra nós aí? Então, essas doenças que rápido chegam, isso aí, a chegada do inverno pra nós sempre vem cometida de uma tragédia aí. Mas segundo a Organização Mundial da Saúde, não é pra ter pânico. Ela não passa, não tem esse contágio aí, né? Tem que estar muito próximo para ter esse contágio. Por isso que o navio teve 3 mortes, o pessoal ficou junto ali, muito próximo. E a doença é trazida aí pelos seus roedores, pelos ratos. Pavoroso, né? Muito pavoroso. Vamos na manhã com a força especial aqui, 11 horas e 13 minutos. 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Vamos ver o WhatsApp, quem é que mandou pra gente aqui, meu querido Luiz Antônio na sintonia. Bom dia, Luiz Antônio.
7: Doda, bom dia, como está, Doda? Estamos aí na escuta do programa, Doda. Saindo da Samboy em direção a Buenos Aires, escutando o programa. Um alô pra nós aí, uma música aí, ó. Estamos aí na escuta do programa aí, tá bom? Todos que estiverem na escuta do programa aí, estiverem escutando aí, uma música pra nós aí, um alô aí. Tá bom? Obrigado.
6: Abração, Luiz Antônio. Boa viagem. É caminhoneiro. Olha aí, você tá no caminhão escutando nossa rádio. Que bom, né? Que Deus te acompanhe até Buenos Aires, meu querido. Boa viagem. E que bom que você tá sempre com a nossa companhia. Obrigadão, aí. Abração enorme, gigante pra você. Quem mais tá com a gente aqui na nossa manhã? Um abraço tremendamente especial pra todo esse pessoal que vem com a gente. Um abraço aí pra quem? Quem é que mandou aqui, né? Foi a Bia? A Bia mandou pra gente. Bom dia, meu querido. Que Deus te abençoe em nosso dia. Uma abençoada terça-feira. Tomando chimarrão, hein, Bia? Que inveja. Mas uma inveja boa, né? Eu não posso tomar chimarrão aqui, não dá tempo. Um abração pra você. Quem mais tá conosco também, né? O Lencini. O Lencini Eduardo tá com a gente. Bom dia, Doda, Lencini. Bom dia, queridão. Abração enorme pra você. A família Rodrigues também tá com a gente aqui. Um abração. Bom dia, Doda. Estamos na escuta. Gislane Rodrigues na Vila Umbu. Abração pra vocês da Vila Umbu. Obrigado pelo carinho de sempre aqui. Meu querido Magarino, o homem das mensagens abençoadas, mandou pra gente aqui terça-feira. Que Deus nosso Pai abençoe ricamente seu dia. Que Ele faça chover bênçãos de saúde, alegria, felicidade, harmonia sobre você e sua família. Bom dia. Bom dia, Magarino. Obrigado, querido. Sempre mandando um toque pra gente aqui com as mensagens maravilhosas, tá bem? Brigadão. 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Um abração especial para quem a Gislane tá com a gente. Oi, bom dia, abençoado dia para vocês todos do rádio. Faz uma homenagem para uma missa de aniversário hoje, tá bem? É isso aí, né? Oi, bom dia. Para você, a homenagem que tá de aniversário, o nome dela é Maricê. Coloca parabéns, crioulo. As amigas, né? Gislane e Marlene. Beijo para você. Obrigado, Gislane. Vamos ver se a gente acha que o parabéns, crioulo, a gente manda mesmo. Tá bem, Gislane? Um abração para todo mundo aí que tá na sintonia do nosso Manhã Cultura. Meu queridíssimo amigo José Mota, sempre com a gente. Bom dia, Doda Loureiro. A turma do 13 de janeiro estão sempre na escuta. A Braulia, a Sônia, a Carmen, a Tânia, a Nelci, a Mari, a Marta, a Selenira, a Gislaine, a Marlene, Maria Alceu, Chitano no Caçacan, Pião Patrão Lúcio Mota, Maturidade Ativa do Sesc. Não esquecendo a todos os ouvintes desse maravilhoso programa. Gratidão, obrigado. Obrigado. Meus amigos, muitas bênçãos. Olha só que bacana aqui, José Mota, né? E ele mandou uma mensagem bacana pra gente aqui assim, né? Deus, obrigado pela minha vida, pela minha saúde, pela minha paz, pelo meu lar. E tantos obrigado aqui, né? Obrigado, meu querido José Mota. É sempre bom tê-lo aqui com a gente na participação do programa. Abração enorme pra você aí, tá bem? A minha querida Lovane, mandando sempre um toque pra gente. Bom dia, Lovane. Bom dia, Doda, querida. Bom dia. Dia lindo pra você aí. Quem mais tá com a gente? Final 11:15. Mandou assim. Bom dia, Doda. A Lida me encanta. É hora de fazer comidinha. Sabe qual é o tempero que eu uso, Doda? Amor. Abençoado dia pra todos, Daiane. É isso aí, Daiane. Tu usa o mesmo tempero que eu faço aí, né? Quando eu vou fazer meu almoço lá em casa, eu digo pra minha filha, estou colocando o tempero melhor. O amor. Quando a gente faz um alimento pra alguém, fazer com amor, sai bacana, né? E nenhuma mão faz o tempero igual que o outro, né? Deus é tão maravilhoso que se pode comer ao mesmo prato de alguém, ele não vai fazer igual. Vai ter um saborzinho diferente um do outro. Esse é o tempero humano, né? De fazer com amor. Sai sempre bom. Abração especial pro meu querido Jairo Pinheiro. Bom dia, meu ilustre. Estamos ouvindo a melhor programação do rádio. Forte abraço. Ô, Jairão. O Jairo é daqueles amigos, né, que saiu, foi morar fora, aí voltou apagando o rastro que deixou e tá morando com a gente novamente aqui. Abração, Jairo, um abração pra você, tá bem? Sempre com a gente o pessoal que vem, a Lúcia Rosa também, tá na sintonia. Olha a Lúcia mostrando a cuia que ganhou aqui da nossa promoção. Colocou obrigado. Agora, modéstia à parte, hein, Lúcia, que cuia bonita, né? Olha uma cuia aí no estilo rústico, né? Com um emblema aqui da nossa Rádio Cultura. Esse pessoal, nossos ouvintes, são paparicados demais aí, né? Levou uns brindes. Que pena que a gente não pôde dar pra todo mundo aí, né? Tinha que fazer aí Abraço, Letícia. Ah, tá, Letícia, não Lúcia. Deixa eu ver aqui. Letícia Rosa, claro, Letícia. Eu que errei. A idade não é fácil, né? Olha aí. Abração, parabéns, faça bom uso dessa cuia maravilhosa aí. Um abração especial também, quem é que tá com a gente? A Marli Avilar. Mandou um bom dia pra gente, Marli. Bom dia! Que teus passos te levem sempre por um caminho de paz. Boa semana. Obrigado, querida. Eu sabia que Angelina Martins não ia faltar hoje, hein? Bom dia, coração. Bom dia pra você. A minha querida Fátima também. Bom dia, Dora, na escuta. Fátima do Passo. Boa terça-feira pra todos nós. Obrigado, Fátima. Beijando seu coração. Meu querido Charola. Bom dia, Dora. O Charola, que tá sempre com a gente, nosso amigão na sintonia, né? Mandou uma mensagem de terça-feira. Que essa terça-feira seja leve, abençoada, guiada por Deus. Que a paz acalme o coração. A fé fortaleça os passos e a esperança ilumine cada escolha. Que hoje não nos faltem motivos para sorrir, agradecer e confiar em Deus. Obrigado, Charola, para você também. Dia lindão aí. Eu fico muito mais extremamente feliz com toda essa moçada que manda o WhatsApp pra gente. E a sua Ritinha mandou assim, né? Olha, Darcy quer trabalhar como garçom, né? Ele, o telefone dele é o 99-6940-329. Se você tá precisando de um garçom, chame Darcy aí, tá bem? Quer trabalhar. Suzy Ramírez está de aniversário. Quem tá manejando é a Maristela. Suzy, abração pra você. Lindo dia pra você hoje. Paz no seu coração sempre, tá bom? Luiz Altamir na sintonia. Bom dia, Doda. É o famoso gauchinho. Eu quero parabenizar minha amiga Mercy. O Maricê, que está colhendo uma rosa no seu roseral. Roda uma música bem gaúcha e diz pra ela, Doda, ir num baile pra dançar, pra comemorar seu aniversário. Fala minha mensagem aí, Doda. tô lendo aqui, Luiz, já li pra você, tá bem? Abraço, felicidade, Maricê, feliz aniversário, tudo de bom pra você. Minha queridíssima amiga Tânia Mazuco com a gente. Abraço, meu querido amigo. Mandou uma mensagem terça-feira. Feliz é aquele que sabe reconhecer que cada dia da vida é um presente de Deus. Beleza, minha queridinha Tânia. Tá bem? Olha só, meu queridão. Tá com a gente aqui o Giovanni da Benoite mandando aqui. Mas antes, a Maricê tá aqui. Bom dia, Doda. Sou ouvinte da Rádio Cultura desde cedo. Gosto muito da tua programação, Maricê. Muito obrigado, Maricê. Beijando seu coração. A gente faz o melhor aqui para fazer companhia todos os dias para você, aonde você estiver. Trabalhando, no seu automóvel, no seu maquinário, onde estiver. A gente está aqui com um bom coração, fazendo uma programação voltada para você. Obrigado, tá bem? Vamos falar com o meu queridão Giovanni da Benoite. Muito bem, Giovanni, bom dia. 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
2: As previsões astrais estão de volta por aqui, Capricórnio, Aquário e Peixes. Capricórnio, nascidos de 22 de dezembro a 20 de janeiro, Capricórnio, esse dia começa com um destaque para as comunicações. Você pode surfar nessa onda e conhecer gente nova. Com a Lua, os assuntos domésticos também podem entrar no seu radar. A cor para hoje é o amarelo, números da sorte 53, 35 e 60. Aquário, nascidos de 21 de janeiro a 19 de fevereiro, Aquário, seu sexto sentido está afiado. E você pode dar uma mãozinha para encher o bolso com uma oportunidade inesperada. Além disso, seu lado comunicativo tem tudo para brilhar. A cor para você é o preto, número da sorte 23, 32 e 04. E para fechar as previsões, peixes, nascidos de 20 de fevereiro a 20 de março. Peixes, se depender das boas energias de Sol e Netuno, vai ser bom você sair da zona de conforto. As finanças ganham destaque e a chance de você lidar melhor com o orçamento. Cor para hoje, azul, números da sorte 59, 14 e 40. Amanhã tem mais previsões. Boa terça-feira, até lá.
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5: Olha o nosso Manhã Cultura já no finalzinho, né? Essa reta final dessa manhã maravilhosa aqui para você aproveitar sempre em boa companhia conosco. 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Quem é que tá com a gente mais aqui na sintonia do Nossa Manhã? Um abração especial para quem aí? Para minha amiga Josiele Fagundes. Bom dia, meus amigos, ou meu amigo Doda, uma excelente terça-feira. Josiele Fagundes, um abraço para você. Obrigado, querido. Quem mais tá com a gente também? Bom dia, olha o chimarrão da Ângela Coacui aqui da nossa Rádio Cultura. Bom dia, Ângela Godoy foi uma das vencedoras aí, já fez o chimarrão, já tá cevada a cuia, e olha que cuia linda. Parabéns, essa é para você lembrar sempre aqui da nossa Rádio Cultura, tá bem, Ângela? Bom proveito, querida, abração aí enorme para você. Um abração especial também para Lucinara Nunes, que tá na sintonia. Bom dia, Doda, ótimo dia para todos. Estou na escuta, fritando um peixe. Oh, que delícia! Um abraço para você aí, enorme. E agora... 11h44, um abração especial para nossa querida Almerinda, que tá na sintonia. Almerinda colocou assim: bom dia, Doda, se der, toca Trem das 11 com Opus Dei para minha mãe Neuza Quevedo Silveira, que está completando hoje 83 anos de idade. Ela é matriarca da segunda geração dos Quevedo. Obrigado, Almerinda. Olha, Almerinda, felicidade para sua mãe. Toda a felicidade aí para dona Neuza, 83 anos, é uma bênção chegar nessa idade. E nós aqui parabenizamos, e é claro que a gente toca a tua canção do Opus Dei, e a gente encerra aqui o programa com essa linda canção. Abração, felicidades para dona Neuza, e amanhã voltamos, tá bem? 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Voltamos amanhã. Um abração. Boa terça-feira, aproveita.

Você vai pegar da mão dessa pessoa que tá do teu lado agora. Segura, segura na mão dele, dela aí. Segura, segura. Isso. Agora, Marquinhos Lima, vai ser bonito demais. Eu vou contar até quatro. E no quatro, você vai jogar essa pessoa linda do teu lado pra cima. E nós vamos tirar o pé do chão bem forte. Quem vai junto com a banda Opus Dei aí? Vamos lá então, vai, vai.

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1: 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posse aos membros da diretoria, conselho fiscal e respectivos suplentes, gestão 2026-2028, cujas chapas deverão ser apresentadas na secretaria da entidade para registro até às 13 horas, dia 8 de maio, 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A referida assembleia será realizada na sede da associação no dia 14 de maio, quinta-feira, a partir das 9 horas da manhã, em primeira chamada, com no mínimo um terço dos associados votantes, e uma hora após qualquer número, para deliberar sobre a seguinte ordem do dia: apresentação, leitura e apreciação do relatório do presidente, das contas do exercício social findo e o parecer do conselho 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Assuntos diversos: eleição e posse da diretoria e conselho fiscal. Presidente, Delfonso Gonçalves Meirelles. Secretário, Sérgio Matias Pereira. 11 horas 51 minutos.
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0: Meio-dia, 2 minutos, desse dia 12 de maio de 2026, nós estamos começando mais uma edição do Panorama Esportivo no seu rádio, nesta terça-feira, onde nós vamos trazer as informações do esporte. Temos aqui os nossos convidados aqui da Associação Samborgês de Futsal, nesse primeiro bloco do programa, e claro, depois nós vamos abranger aqui outras pautas do programa, e claro, torcedor colorado, fique tranquilo que vai dar tempo nós falar do jogo do Inter hoje na Copa do Brasil, o Inter que joga hoje às 19h30. Nesse momento, temperatura em Samborja de 18 graus na terra dos presidentes. Já vou saudar os nossos convidados, já agradeço eles pela presença, vou saudar aqui o vice-presidente da equipe aqui da Associação Samborgês de Futsal, já várias vezes já participou do programa nos últimos dias, aqui o Renan. Renan, mais uma vez, um privilégio ter a tua presença, meu amigo, aqui.
1: Bom dia, Gilson, é um prazer sempre estar junto contigo aí, passando informação para os ouvintes, né? Vamos que vamos.
0: Isso, vamos que vamos. E também o Felipe aí, que faz parte do grupo de atletas, né? Mais uma vez participando do programa, já participou na época do União Samborgense. Felipe, também um prazer ter a tua presença, meu amigo, mais uma vez.
2: Bom dia, Gilson, eu que agradeço pelo convite, é sempre bom estar aqui para nós passar o nosso ponto de vista como atletas desse novo projeto que está vindo em São Borja.
0: Perfeito. Renan, semana decisiva, né, cara? Daqui a poucos dias aí, não é só uma estreia no campeonato, mas é uma estreia do clube, né, cara? O primeiro jogo oficial do clube, né, cara? Tu como parte diretiva, como é que tu tá desfrutando isso daí?
1: Cara, tá sendo bem desafiador para nós e para mim, principalmente, né? Eu sempre gostei, mas gostei como torcedor. Hoje, à frente de um projeto aí que tomou um tamanho, vamos dizer assim, enorme, né? Porque a gente esperava que os patrocinadores abraçassem e, cara, teve gente que abraçou até demais, assim. Então, a gente tá bem feliz. Como te disse, tudo é novidade, mas a gente tá encarando da melhor forma, né? Estamos pegando junto, o grupo tá unido e domingo aí tem uma estreia em casa, né, cara? Agora é pega pra capar, como se diz.
0: Sim. É, tu, já que tu falaste em relação aos parceiros aí, cara, se tu quiser citar, eu faço questão, cara, pode citar quem são os parceiros aí que já estão abraçando o projeto do clube à vontade, cara.
1: Show de bola. Assim, ó, a parte do marketing, que é o Dadinho, né, o Eduardo Leite, que cuida.
0: Pô, tu conseguiu trazer o governador, cara, pra fazer parte do marketing do clube.
1: É, o nome é o mesmo, né?
0: O nome
1: é
0: do governador, cara.
1: O pessoal da federação até brincou lá, ô louco, cara.
0: Sim, ontem eu tava conversando com ele no WhatsApp, chamei, ô governador.
1: É, o pessoal da federação até fez uma piada um dia lá, bah, vocês trouxeram o governador pra direção do time, né,
0: outro
1: cara?
0: Patamar, né?
1: Voltando ali então, Adilson, a questão dos patrocinadores, como eu disse, a gente ainda precisa, né, de patrocínio. Pessoal que está escutando e tem o interesse em ajudar o projeto aí, tem os espaços lá no ginásio, lá que é os banner, conhecido banner, né? É bem pouco investimento e com certeza o retorno vai ser enorme, né? Mas já falando quem está nos apoiando aí, pessoal da Grano Agronegócio, os dois free shop da cidade, né? Tanto o Brasil contra o Mônaco. É, Mercado Santa Rita. É, Comercial Favorita. A Padaria Quitute. Pessoal ali da Simar Bicicletas também.

0: presidente também, né? Família Bengocher, tá junto na caminhada. E a Homem Financeira ali. Hoje esses são os patrocinadores oficiais do uniforme também, né, Adilson?
1: Sim. E eu vou perguntar agora pro Felipe. Felipe, tu fizeste parte daquele grupo do União Samborgense, né? Da bronze para prata e da prata para ouro, né?
2: Isso.
1: Tá? E até muitos atletas fazem parte dessa transição, né? O quanto tu acha que vocês ter passado pelas três séries, né? Tu jogasse na bronze, tu jogasse na prata e jogasse na ouro, como vários companheiros teus também já passaram por esse processo. O quanto tu acha que isso vai ajudar na caminhada agora nesse novo clube?
2: É, vai ajudar bastante, porque agora a gente tem uma rodagem melhor, a gente já entende mais a competição. E a maioria pegou uma idade que, tipo, tu não vai sentir tanta pressão que vai ter, porque isso vai ter sempre a pressão para nós atletas, né? E como o Renan tinha citado, o grupo tá muito unido, tá muito fechado, tanto com a comissão técnica, com a diretoria, o pessoal abraçou o projeto e estamos todos caminhando pro mesmo lado. O ambiente tá muito bom, cara, tá... Vale a pena tu sair de casa e ir treinar, cara. Tem esse entusiasmo, assim.
1: O grupo tá mobilizado.
2: Tá mobilizado, então... A expectativa, se o jogo fosse hoje, nós estamos prontos. Nós estávamos prontos. Nós queremos jogar. Então, toda essa bagagem que a gente tem, é praticamente quase todos os jogadores que passaram por isso. Então, isso vai agregar muito nessa nossa estreia, que a estreia sempre tem aquele... Dá aquele friozinho na barriga, e como nós vamos estrear em casa, dentro da nossa torcida, então nós temos que se impor. Então a gente tem em mente isso e estamos trabalhando esses últimos 15 dias nisso, porque nós temos que se impor em casa. E a nossa obrigação é ganhar, nós temos que ganhar.
1: Felipe, também em relação ao treinador agora, que é o juvenil, né? Como é que agora o técnico ter sido teu ex-companheiro dentro de quadra?
2: Cara, pra nós é um privilégio, né, cara? O Juliano sempre foi o nosso amigo e a gente já vem jogando há muito tempo. Jogamos tanto no campo, estamos no São Borja e convivemos com ele no futsal. Ele é um cara que gosta de competir, ele tem isso no sangue dele, ele gosta de competir. Então, como ele sempre cobrou nós como companheiro e amigo dentro de quadra, jogando, hoje fora de quadra não muda, o espírito é o mesmo. E o respeito só aumenta, então a gurizada tem esse respeito por ele, e aí, por isso que tá todo mundo vai abraçar a causa, abraçou a causa já, sim. Tá correndo, e nós vamos dar o sangue, tanto por ele, porque os treinamentos dele tá sendo muito bom, isso que eu sempre me pergunto, fora aí na cidade, tá muito bom o treinamento dele, ele tá passando uma ideia muito boa. E o time vai ser bem competitivo.
1: Sim. Perguntar agora pra ti, Renan, em relação à venda dos ingressos aí, cara, como é que tá a procura? Porque até pra passar pro nosso ouvinte aí, é um momento histórico, né, cara? É o primeiro jogo da equipe oficialmente, né? Uma coisa que vai ficar pra história também pro torcedor. O primeiro jogo da associação, eu tava lá. Como é que tá esse processo de venda de ingressos?
0: Com certeza, Dilson. Hoje a gente tá com 3 pontos de venda, além do pessoal poder chamar nós pelo Instagram ali ou... chamar no WhatsApp mesmo, a gente tem 3 pontos de venda aí, que é as lojas Benoit ali, com o gerente Giovanni, e com o pessoal da Só Esporte lá, com o Guga lá, e lá no Joga 10, né, porque o pessoal reclama muito, bah, mas durante o dia eu não consigo pegar, o Joga 10 fica aberto até as 23 horas, sim. Né, então não tem desculpa, são 3 pontos bem estratégicos que a gente conseguiu como parceiros para deixar os ingressos à venda lá. No valorzinho de R$10, né? Um valor bem simbólico para a população mesmo aderir e ir lá nos prestigiar.
1: Em relação vai a Copa Aberta.
0: Copa Aberta, Bar Aberto, Copa Aberta, a Copa aí, a cuidados do nosso amigo Lucas lá do Chopp do Barba, né?
1: Sim.
0: Então, um nome estoso, a gente já teve um saldo bem positivo na questão. Hoje ninguém mais toma cerveja quente,
1: sim,
0: né?
1: Sim, vou fazer o merchan até porque ele me dou bem com o Lucas. É bom o chopinho dele?
0: É com bom. Certeza. Então, todo aquele cuidado pra quem vai ir assistir, né, Adilson? É pensado em tudo. Copa, vai ter um pessoal mantendo os banheiros limpos também, que isso é muito necessário, né? Em outros tempos aí, tipo, quem ia de primeiro no banheiro ali, beleza, mas depois, sabe, né? É muita gente, é muito fluxo de gente. Então a gente tá cuidando tudo nos mínimos detalhes para receber o pessoal da melhor forma, né? E ressaltando também, o pessoal tá perguntando disso das camisas, né? As oficiais.
1: Até a gente trouxeram a camisa bonita, a camisa, hein?
0: Isso, trouxemos aqui em primeira mão para te ver. O material chegou hoje e o material de venda vai chegar amanhã. Por virtude dos feriados aí, deu uma atrasadinha na logística. Mas a partir de sexta-feira, a loja oficial que vai estar com as camisas para vender vai ser lá na Só Esporte lá.
1: Sim.
0: É.
1: E eu já tinha feito esse questionamento, Renan. Vocês jogam agora no sábado, né? E depois...
0: No domingo, Adilson.
1: Isso,
0: temos que ressaltar. Você
1: tá acostumada do jogo sábado. É. Né? Jogo é domingo, 18 horas, né?
0: Isso.
1: Domingo, 18 horas, tá? É, o jogo da segunda rodada é quando daí?
0: Daí o jogo da segunda rodada, deixa eu conferir aqui pra de cabeça.
1: Se não me engano, é mais ou menos aqui duas semanas depois, né?
0: Isso. Tem que ressaltar também, Adilson, a questão do ginásio lá. A partir das 14 horas já vai estar aberto.
1: Pô, maravilha.
0: Porque vai ter umas preliminares das escolinhas municipais aí, né? Que é do Joga 10 e do Center Ball ali do Jesus. Então, o pessoal que aderir à ideia e quiser ir antes também, já pra prestigiar a gurizadinha mais nova ali, tá sendo convidado.
1: Sim. E eu ia te questionar em relação à segunda rodada, eu já fiz essa pergunta para ti, mas talvez alguma coisa tenha mudado, né? Em relação a como é que vocês estão trabalhando em relação à logística, né?
0: Sim, a nossa segunda rodada, então, Adilson, é o dia 7 de junho, é contra o time de Nova Esperança, daí.
1: Sim, viagem perto, né?
0: A gente já tem uma parceria fechada com o Edinho Tour, que é quem vai fazer toda a logística do time, né? Quando tiver jogo fora.
1: Edinho Tour.
0: Edinho Tour, grande parceiro aí. Não temos palavras para agradecer ele, porque ele abraçou a causa de verdade, assim. Hoje o homem vai cobrar só o custo da viagem e sem pensar em lucrar. Então, para nós é um prazer, né? É saber que tem gente do tamanho dele, da empresa dele, acreditando no projeto.
1: Vão viajar confortável, né?
0: Claro, com certeza. Sim. Confortável, seguro, né? Com pessoas que pensam no transporte com segurança, que as viaturas dele é tudo zero bala,
1: sim,
0: né?
1: Sim, sim, sim. Eu ia perguntar, fazer mais um questionamento pro Felipe, até para liberar você, já é quase o horário de almoço, enfim. O que vocês sabem do adversário, né? Eu tenho uma noção do adversário da Alegreto, porque eu tenho um amigo que é assessor de imprensa lá, da equipe do Blackout, né? Tecnicamente é uma boa equipe, mas o que você já conhece um pouco desse, para muitos, um dos principais adversários já dentro do grupo, né?
2: Isso, até ontem no treinamento nós estávamos conversando que alguns jogadores nossos conhecem, alguns jogadores deles lá, e eles também, a maioria dos jogadores tem uma bagagem, jogaram Série Ouro também, Série Prata.
1: Jogaram na equipe, alguns no Manuel Viana, né?
2: Isso, então eles já vêm, eles também são uns caras que vão vir preparados, não é uma coisa nova para eles.
1: Sim.
2: E aqui com uma quadra grande todo mundo gosta de jogar, né? Ela vai ter muito mais espaço para jogar, então vai ser um jogo bem, bem disputado e bem aberto, bem jogado. Vai ser um jogo jogado, acredito que seja um jogo jogado, porque eles estão se preparando também.
1: Sim.
2: Assim como nós, eles também estão preparados, então... Nós vamos pra cima.
1: Sim. Renan, até por causa do nosso tempo, mais alguma colocação que tu queira passar pro torcedor aí, até pro nosso comércio aí, pra quem sabe abraçar o projeto do clube aí, olha, fica à vontade, meu amigo.
0: É, o jogo agora de domingo vai ser a cartada, né? Pro pessoal ver o quanto o projeto tá, vamos dizer assim, organizado, né? Ainda tem comerciante que tá na dúvida de ajudar. Pelo cenário mesmo, né, financeiro que todo mundo está passando, mas a gente gosta de ressaltar que o nosso lema é a transparência, né? Então a gente tem lá o nosso contador, lá o Fábio, e o Fábio está trabalhando da melhor forma, está sempre organizando a questão contábil ali para a gente passar agora essa primeira fase da estreia e já poder expor também o que a gente tem, o que a gente precisa, para ver se a gente conseguir novos parceiros, né? E desejar agradecer quem acreditou no projeto, quem tá ajudando, quem tá por trás. Como eu disse, o pessoal relata muito, vou falar com o Renan, vou ver com o Renan. Eu digo, cara, eu sou só mais um, nós somos todos juntos, estamos todos juntos caminhando com o mesmo pensamento, né? Em prol da associação. Pedir reforçar também, disse que o pessoal adicione o Instagram da associação, hein? @ Associação Sambogense de Futsal.
1: Eu já tô seguindo lá.
0: Seguir lá e passar também pro pessoal que mora fora da cidade, que a tua audiência, a gente sabe que tem sambogense morando em Bento Gonçalves, em Floripa, né? O pessoal, a gente recebe mensagem deles, ouvi vocês na rádio lá, então para nós é um prazer tá desfrutando desse momento hoje aqui contigo, porque a gente sabe que os amigos também estão ouvindo, né?
3: Sim.
0: E, cara, é isso aí. No domingo esperamos todo mundo lá. Como eu disse, a partir das 14 horas o ginásio já vai estar aberto, Copa montada. Um domingão diferente, né? Tu pode levar tua família lá pra olhar. Vai ter jogo de criança de 7 até os 13 anos, que é o pré-jogo, né? E às 18 horas, então, entramos em quadra, né? Vai ter todo aquele procedimento, abertura, até, acho que tu vai estar presente lá conosco. E vamos esperar todo mundo lá, Dilson.
1: Sim, provavelmente nós vamos transmitir o jogo, tá?
0: Show de bola.
1: Provavelmente vamos transmitir a partida, tá?
0: Show de bola.
1: Tá em Luad aí. Tá, mas com certeza nós vamos conseguir fazer a transmissão aí, tá bom? Então, Renan, Felipe, mais uma vez, obrigado pela presença de vocês, de minha parte aqui, da empresa aqui. Que a gente puder ajudar vocês em relação à divulgação aqui, nós vamos estar sempre à disposição de vocês, tá, meus amigos?
0: Show de bola, obrigado pelo convite e até a próxima.
2: Muito obrigado, Adilson.

0: Voltando, meus amigos, a se despedindo aqui dos nossos convidados, 12:18, agradecer aos nossos parceiros, Laboratório Apple, sua saúde merece cuidado especial, atendimento de qualidade, para você se sentir bem todos os dias. 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Nossas mensagens, nossos queridos ouvintes, tá bom? Bom dia, meu amigo, tudo certo? Ontem não consegui participar do programa, esqueci a mensagem do seu Délcio. Hoje o Internacional joga o confronto de volta da Copa do Brasil. Jogo difícil. Você concorda que é muita teimosia deixar o Alan Patrick no banco para colocar o Bruno Henrique? Seu Délcio, o senhor sabe muito bem que eu sou um admirador do futebol do Bruno Henrique. E eu não sou tão fã assim do Bruno Henrique, né? O Alan Patrick, tecnicamente, no meu time ainda seria titular, no Inter ideal, mas são funções diferentes, né? E como o Inter tem o resultado na mão, tá? A tendência aí é que o Bruno Henrique seja titular e o Alan Patrick continue no banco de reservas, tá? Eu já vou trazer as informações aqui do confronto do Inter, lembrando que o Inter joga hoje. O confronto está marcado para 19:30. Torcedor que talvez não lembre, no jogo de ida em Santa Catarina, que foi no Atlético, o Atlético de Minas Gerais mandou o seu jogo, o Inter ganhou de virada pelo placar de 2-1. Isso quer dizer que o Inter pode até perder por um gol, o Inter pode até empatar, que garante a classificação, tá? Se o Inter perder por um gol, a decisão vai para os pênaltis. O empate já serve, mas convenhamos, até pela escalação que estou vendo aqui do Internacional e pela necessidade do Atlético jogar, não vai jogar retrancado hoje, vai dar espaços para o Inter, a tendência é que o Inter ganhe também o confronto de volta, tá? Sinceramente, não acredito em zebra e acredito que o Inter vai garantir a classificação hoje. O Inter deve ir a campo hoje com Rocher, Bruno Gomes, Félix Torres, Vitor Gabriel e Matheus Bahia, Vijagra, Bruno Henrique, Vitinho e Bernabé, Carboneiro e Alejandro. Então, o seu Délcio, Bruno Henrique titular, e a tendência é que o Alan Patrick mais uma vez fique num banco de reserva. Esse time aqui é do Globoesporte.com, mas como o Inter tem vantagem, joga em casa, talvez um outro titular possa ser preservado. O time visitante, o Atlético, comandado pelo craque Alex de Souza, ex-meia da seleção brasileira, do Palmeiras, Fenerbahçe, Curitiba, enfim, deve ir a campo com o Luan Poli, Jonathan Silva, João Miguel, Beleza, Douglas Silva, Ian Lucas, Jota e Zeca, ex-lateral do Inter, o Cauã Rodrigues, o Max, o Samuel no comando de ataque. Time formado aí num 4-3-3, até porque precisa ganhar o jogo, né? O time de Minas Gerais não tem outra estratégia que não seja se atirar de peito aberto contra o Inter. É um jogo que o Inter adora, né? Jogar esperando o contra-ataque, e por isso acredito que o Inter ganhe, tá? Eu acredito até que o Inter ganhe bem o jogo hoje, tá? Quem apita Internacional e o Atlético de Minas Gerais é o Lucas Casagrande do Paraná, assistente número 1, Vitor Hugo e Mazo dos Santos do Paraná, assistente 2, o Rafael Trombeta, também do Paraná, cabine do VAR, Paulo Renato Moreira da Silva Coelho do Rio de Janeiro, e o Lucas Guilherme Horn do Rio Grande do Sul, é o quarto árbitro. Esse jogo tem transmissão aqui da Rádio Cultura com os amigos da Rádio Grenal, e o Amazon Prime vai fazer a transmissão do jogo do Inter. Vou assistir em casa, eu particularmente não gosto das transmissões do Amazon Prime, mas é o que a firma oferece, tá bom? Além do jogo do Inter hoje, 19:30, nós temos hoje Mineirão, 9:30, Cruzeiro e Goiás, primeiro jogo 2-2, quem vencer avança, qualquer empate, a decisão vai para os pênaltis. Hoje também, Fluminense Operário, 9:30, no primeiro jogo no Paraná, 0-0, quem vence avança, qualquer empate, a decisão vai para os pênaltis. Torcedor do Grêmio, pô, o Grêmio joga quando na Copa do Brasil? Diz, quinta-feira, 19:00, contra a equipe do Confiança. O Grêmio que tem uma boa vantagem, ganhou por 2-0, pode até perder por um gol de diferença. Falando em Grêmio, eu particularmente não acredito que ele vá para a Copa do Mundo. Mas o sonho continua. do goleiro Everton do Grêmio, quem sabe jogar a sua segunda Copa do Mundo. O goleiro Everton do Grêmio está na pré-lista da seleção brasileira para a Copa do Mundo deste ano. O jogador gremista está entre os nomes apurados pelo Globoesporte.com e listados pelo técnico Carlo Ancelotti. O titular do Grêmio não foi chamado nenhuma vez pelo técnico italiano, mas participou do ciclo com treinadores anteriores. Dorival Júnior e Fernando Diniz convocaram o goleiro. Além disso, o goleiro foi convocado por Tite para a Copa do Mundo de 2022. Everton foi chamado a última vez para a seleção brasileira em março do ano passado, quando o Alisson foi cortado e o goleiro, então na época do Palmeiras, foi convocado para o jogo contra a Argentina pelo técnico Dorival Júnior. Além de Everton, Ancelotti tem Alisson do Liverpool, Ederson do Fenerbahçe, Bento do Al-Nassr, John do Nottingham Forest, o John que foi o goleiro do Internacional, e o Hugo Souza do Corinthians. No Grêmio, Balbuena e Vila Sante têm expectativa de serem convocados pela seleção paraguaia. Além disso, o atacante Amuso também tem o sonho de ser chamado pela seleção de Gana. Inclusive, o Amuso foi convocado para os amistosos da seleção ganesa, mas pelo Grêmio está com o pincel na mão, está na zona de rebaixamento e não está com a situação definida ainda da Copa Sul-Americana. Se avança como líder ou vai para a repescagem, o Grêmio vetou a convocação do atacante Amuso. O quanto isso impacta depois num processo de renovação de contrato, isso nós vamos saber depois. Então, amanhã eu trago a análise do confronto internacional, provavelmente reproduzindo o gol. Acredito muito que o Inter vai vencer hoje sem sobressaltos. E outras notícias do mundo dos esportes. Eu, Adilson Ribas, agradeço a todos pela sintonia, sempre convidando a você a seguir o Instagram da Rádio Cultura, Facebook da Rádio Cultura e dar uma forcinha no meu Instagram pessoal, Adilson Rádio, tá bom? Vem um break comercial, depois vem Zezé de Camargo e Luciano, Diz Pro Meu Olhar. E aí depois eu trago o informativo de hoje do Jornal Cultura. Grande abraço aos nossos queridos ouvintes aqui do Panorama Esportivo.
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0: Um abração também para dona Fátima lá no bairro do Passo, que está mandando mensagem dizendo que escutou aqui mais uma edição do Panorama Esportivo. Vai ficar ligadinha agora nas informações do Jornal Cultura.
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1: São Borja é contemplada com novos leitos pediátricos no inverno gaúcho com saúde 2026. Atendimento do IP será retomado em São Borja na próxima segunda-feira. Imunização contra a gripe avança em São Borja com atendimento de diferentes unidades de saúde. São Borja terá distribuição gratuita de mudas de árvores frutíferas e nativas nesta quinta-feira. FGTACINE de São Borja reabre vagas para intérprete de Libras e analista administrativo. População pode enviar sugestões à consulta popular até domingo, dia 17 de maio. Tráfico de drogas é interceptado na BR-287 em São Vicente do Sul. Os detalhes estão nessa edição de 12 de maio do Jornal Cultura, com redação de Adilson Ribas, Annelise Andres, Enéas Júnior e Gelci Saraiva, e a apresentação de Adilson Ribas.
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1: Informativo 12 de maio, terça-feira. Clima: nesta terça-feira o dia será de tempo firme, ensolarado e com maior variação térmica. O amanhecer registrou novamente 5 graus, enquanto no período da tarde a máxima deverá alcançar os 21 graus. Na quarta-feira, o tempo segue seco com aumento da temperatura. A mínima será de 8 graus e a máxima à tarde deve chegar aos 22 graus. Já na quinta-feira, o tempo permanece ensolarado, com amanhecer em torno de 9 graus e máxima de 22 graus no período da tarde. São Borja está entre as cidades que receberão novos leitos pediátricos para síndrome respiratória aguda grave no Rio Grande do Sul. São Borja está entre os municípios contemplados pelo governo do Rio Grande do Sul na primeira etapa de abertura de novos leitos pediátricos para atendimento de casos de síndrome respiratória aguda grave, conjunto de infecções respiratórias mais graves que podem comprometer os pulmões e exigir internação hospitalar, principalmente em crianças e idosos. A medida busca reforçar a estrutura hospitalar do município e da região durante o período de maior circulação de doenças respiratórias no inverno. Ao todo, o estado definiu os 45 primeiros hospitais habilitados a abrir 106 novos leitos pediátricos, entre unidades de UTI pediátrica e suporte ventilatório pulmonar. A ação integra o programa Inverno Gaúcho com Saúde 2026 e contará com investimento de mais de 15 milhões de reais para o custeio por 90 dias. No total, o programa prevê a abertura de 604 leitos em todo o Rio Grande do Sul, incluindo também atendimentos para adultos. Os hospitais contemplados estão distribuídos em diversas regiões, como Metropolitana, Serra, Vales, Norte, Sul, Centro-Oeste e Missioneira. Na região Missioneira, além de São Borja, também foram contemplados municípios como Santa Rosa e São Luís Gonzaga, fortalecendo a cobertura regional e ampliando a capacidade de respostas para internações por doenças respiratórias mais graves. Além da abertura de leitos, a estratégia estadual prevê ações complementares, como oferta de telemedicina pediátrica e integração da rede de regulação, com o objetivo de agilizar o acesso aos atendimentos e reduzir a pressão sobre hospitais de referência. Atendimento do IP retorna na próxima segunda-feira em São Borja. A Secretaria Municipal de Administração de São Borja informa que o atendimento do IP será retomado na próxima segunda-feira, dia 18 de maio. O serviço funcionará nos horários das 7h30 às 12h45. O atendimento ocorre junto à Secretaria de Administração, localizado no sexto andar do prédio administrativo da Prefeitura Municipal. São Borja amplia a vacinação contra a gripe nesta terça-feira. A Secretaria Municipal da Saúde de São Borja informa que um novo lote de vacinas contra a gripe já está disponível a partir desta terça-feira na Central de Vacinas. Pela manhã, o atendimento já foi realizado no local e a aplicação segue ao longo do dia nos horários regulares. A partir de quarta-feira, a imunização será ampliada nas estratégias de saúde da família, com atendimento preferencial no período da tarde. Neste momento, a vacina segue destinada aos grupos prioritários definidos pelo Ministério da Saúde, como crianças de 6 meses a 5 anos, gestantes, idosos acima de 60 anos, puérperas, profissionais da saúde, professores, pessoas com comorbidades, caminhoneiros e trabalhadores do transporte coletivo, entre outros públicos. Na Central de Vacinas, o atendimento ocorre das 7 horas da manhã ao meio-dia e das 13 às 16 horas. Para receber a dose, é necessário apresentar CPF e carteira de vacinação. Distribuição gratuita de mudas. A Secretaria Municipal de Agricultura de São Borja realizará nesta quinta-feira a distribuição gratuita de mudas de árvores frutíferas e nativas. A ação ocorre das 9 horas da manhã ao meio-dia, na rua João José de Oliveira Freitas, 479, na Vila Cabeleira, com o objetivo de incentivar o plantio e o cuidado com o meio ambiente no município.
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1: Vagas de emprego na FGTACINE. A agência da Fundação Gaúcha do Trabalho e Ação Social de São Borja está com vagas abertas para a contratação de intérprete de Libras e analista administrativo. As duas oportunidades foram reabertas e os interessados devem procurar atendimento até 16 horas e 30 minutos de hoje. A unidade atende na rua Cândido Falcão, 1077, ao lado do Banco do Brasil. Mais informações podem ser obtidas pelo telefone e WhatsApp 55 981 31 0010. IPVA 2026 arrecada 4,6 bilhões do Rio Grande do Sul e alcança 76,7% da meta. O governo do estado arrecadou 4,6 bilhões com IPVA 2026 até 30 de abril, o equivalente a 76,7% do total previsto, que é de 6,7 bilhões de reais. Ao todo, 2,6 milhões de veículos tiveram o imposto quitado, representando 65% da frota tributária. A arrecadação é dividida igualmente entre estado e município, reforçando o financiamento de serviços públicos locais. O parcelamento em até 6 vezes também foi opção para contribuintes, com mais de 422 mil adesões em dia até abril. Segundo a Secretaria da Fazenda, cerca de 1,4 milhão de veículos ainda apresentaram pendências do período, número que inclui parcelas com vencimento futuro. O atraso no pagamento gera multa, juros e podem impedir o licenciamento do veículo.
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1: Envio de propostas para a consulta popular segue até domingo do Rio Grande do Sul. A consulta popular 2026-2027 entra na fase final de envio de propostas, que podem ser encaminhadas pela população até domingo, de forma exclusiva, de forma digital, pelo portal oficial do programa. Até o momento, já foram registradas 1.326 propostas em todo o Rio Grande do Sul, com destaque para áreas como meio ambiente, defesa civil, agricultura, desenvolvimento rural e turismo, que concentram o maior número de sugestões. As contribuições também abrangem setores como transporte, desenvolvimento urbano e social, cultura, esporte, inovação e direitos humanos, passando agora por análise técnica do governo do estado para possível habilitação nas próximas etapas. O processo envolve ainda a Assembleia Regional dos 28 coretes, que seguem até 21 de maio, como parte da metodologia participativa que define prioridades regionais do orçamento estadual. Procuradoria-Geral da República pede condenação de Eduardo Bolsonaro em ação sobre coação no STF. A Procuradoria-Geral da República pediu nesta segunda-feira a condenação do ex-deputado federal Eduardo Bolsonaro em ação penal na qual ele é acusado de coação no curso do processo. Segundo a denúncia, ele teria atuado para interferir nas investigações sobre tentativa de golpe de Estado após as eleições de 2022. De acordo com a Procuradoria-Geral da República, Bolsonaro teria buscado apoio internacional e pressionado autoridades brasileiras com o objetivo de dificultar o andamento das ações conduzidas pelo Supremo Tribunal Federal. O órgão afirma que houve tentativa de constranger integrantes do judiciário, influenciar o curso das investigações. A acusação também cita a suposta articulação para obtenção de sanções internacionais contra o Brasil e ministros do STF, em parceria com aliados políticos. Para a Procuradoria, os elementos reunidos indicam a atuação contínua para interferir nas apurações. O caso está sob relatoria do ministro Alexandre Moraes. Após a manifestação da Procuradoria, a defesa ainda deve apresentar suas alegações finais antes de o processo seguir para julgamento do Supremo.
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1: Tráfico de drogas é interceptado na BR-287 em São Vicente do Sul. Na noite desse domingo, policiais militares do 45º Batalhão de Polícia Militar receberam informações repassadas pelo setor de inteligência sobre um veículo que estaria transportando drogas pela BR-287. A partir das informações, equipe da Força Tática, setor de inteligência e guarnição de serviço de São Vicente do Sul iniciaram um monitoramento e buscas ao automóvel suspeito. O veículo foi localizado no quilômetro 315 da BR-287, onde os policiais tentaram realizar a abordagem utilizando sinais de parada. O condutor, no entanto, desobedeceu a ordem e tentou fugir em alta velocidade, sendo acompanhado pelas equipes antes de ser interceptado. No carro estavam dois homens, de 40 e 33 anos. Durante a revista do veículo, os policiais localizaram 3 tijolos de substância semelhante à maconha, além de uma porção de substância semelhante à cocaína, escondidas no interior do automóvel. Também foram apreendidas uma luneta tipo monóculo, uma faca com bainha tipo punhal e 2 telefones celulares. Conforme a BM, a apreensão representa prejuízo estimado em aproximadamente R$ 22 mil ao tráfico de drogas. Os suspeitos receberam voz de prisão em flagrante e foram encaminhados à Delegacia de Polícia de Santiago para o registro da ocorrência. Ocorrências atendidas pela Corporação de Bombeiros em São Borja. O Corpo de Bombeiros atendeu diferentes ocorrências entre segunda, 11 de maio, e a madrugada desta terça-feira, 12 de maio, em São Borja. Entre os atendimentos registrados estão o salvamento de um gato na rua Coronel Aparício Mariense do Centro, às 10 horas da manhã, o isolamento de local na rua Engenheiro Manuel Fagundes, às 11 horas e 10 minutos. Durante a tarde, às 16 horas, a guarnição também realizou o salvamento de um cachorro ferido, em apoio à Secretaria do Bem-Estar Animal, da Prefeitura de São Borja, em ocorrência registrada na Avenida João Goulart. Na sequência, 16 horas e 30 minutos, houve atendimento para a vistoria em fonte de perigo na rua Serafim Dornelles Vargas. Já na madrugada de hoje, às 4 horas da manhã, a equipe acionada pelo telefone 193 para atendimento pré-hospitalar de um caso de mal súbito na rua Aristides Teló, no bairro Maria do Carmo. No local, os bombeiros prestaram os primeiros atendimentos a um homem de 25 anos, que apresentava sinais vitais dentro dos parâmetros normais. Após a avaliação inicial, ele foi encaminhado em maca retrátil ao Hospital Ivan Goulart para atendimento médico. Polícia Civil apura esquema de fraudes tributárias em Canela e cumpre mandados em Gramado. A Polícia Civil cumpriu na manhã desta terça-feira 4 mandados de busca e apreensão no município de Gramado, na Serra Gaúcha, no âmbito de uma investigação que apura crimes contra a administração pública e o sistema tributário municipal de Canela. A ação contou com 15 policiais civis e teve como alvos endereços ligados a um casal investigado, sendo ele fiscal municipal de tributos e ela advogada. Segundo a investigação, os suspeitos teriam autuado de forma coordenada em práticas ilícitas, envolvendo manipulação de procedimentos tributários municipais, como uso indevido de função pública e atuação paralela na esfera privada. As apurações indicam possíveis revisões tributárias irregulares, concessão de benefícios fiscais, alterações cadastrais indevidas e manipulação de avaliações imobiliárias. Entre os casos investigados, estão suspeitas de redução irregular de IPTU, interferências em processos administrativos, favorecimento a empresas privadas e até desaparecimento de documentos ligados a autorias fiscais. O prejuízo estimado aos cofres públicos de Canela é aproximadamente R$1.500.000, podendo ser ainda maior o avanço das investigações. O judiciário determinou medidas cautelares, incluindo a suspensão do exercício da função pública do servidor investigado, proibição à Secretaria da Fazenda de Canela e restrição de contrato com testemunhas e servidores. A Polícia Civil informou que a investigação segue sob sigilo para aprofundamento das apurações, identificação de outros possíveis envolvidos e dimensionamento total dos danos ao erário municipal.
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Olá, amigos, olá, amigas. Muito boa tarde para você. Boa tarde, São Borja, ouvintes da Rádio Cultura. Tá no ar a edição dessa terça-feira linda, maravilhosa, abençoada. Terça-feira, 12 de maio de 2026, do ar. A edição do nosso programa Momento de Fé, levado ao ar de segunda a sexta-feira, a partir da 1 da tarde, aqui direto dos estúdios AM da Rádio Cultura de São Borja, para o Brasil, para o Mercosul, para a Argentina, aonde chegam as ondas da Rádio Cultura, e também a transmissão ao vivo aqui do Instagram da Nova Vida Church SB. Chega também o nosso carinho todo especial a todos aqueles que estão sempre nos acompanhando, que é motivo de imensa alegria para você. Nesse programa, como o próprio nome já diz, Momento de Fé, nós temos uma pequena pausa, onde a gente para um pouquinho, fala com Deus, ouve uma palavra de ânimo, de fé, de conforto, e ao final desse espaço nós temos aí também aquela oração necessária, aquela oração poderosa, abençoadora, que a gente tem todo o programa pertinho ali da 1:30. Eu quero, claro, como sempre aqui, agradecer o carinho de todas as pessoas que gentilmente vêm nos dar um oi aqui no programa ou para ouvir a gente. Eu quero muito agradecer a sua sintonia e o seu carinho. Amigos da cidade, amigos do interior do município, onde temos aí uma forte audiência, pessoal que está ligado conosco no campo, né? Pessoal aí que trabalha na lavoura, pessoal que trabalha na criação aí de gado, de ovinos, pessoal que atua nas mais diversas áreas aí, né? Na criação, na parte aí de aves também. Deus abençoe vocês, meus amigos do rádio. Deus abençoe a sua casa, sua empresa. Aonde nós estivermos chegando, chegue paz, chegue alegria. Esse é o meu desejo sempre, que a nossa oração possa trazer alento, trazer força, trazer fé para você que todo dia para um pouquinho para ouvir o nosso programa. Muito obrigado, sempre um prazer estar com vocês aqui na nossa programação. Também eu quero desde já agradecer quem me acompanha nas lojas, pessoal aí das empresas, né? Que dá aquela pausa também aí no horário do almoço. Alguns ainda estão trabalhando, alguns ainda é horário seu de trabalho, você vai parar daqui a pouco, ou está chegando daqui a pouco no trabalho, dependendo da escala. Enfim, pessoal do mercado, da farmácia, da loja de departamentos, pessoal das lojas de roupa, de calçado, comércio em geral, indústria, serviços, pessoal da área pública, amigos das repartições, pessoal que atua nas clínicas, na área da saúde, no judiciário, aonde você atua, receba o nosso carinho, o nosso forte abraço aqui do Pastor Alex. Esse programa está na responsabilidade da Igreja Nova Vida de São Borja. Igreja que tem dois endereços hoje aqui. Um deles, a nossa sede lá na Piraí, na Tancredo Neves 1915. Aquele grande templo, né? Aquele mega espaço ali, quase 1.000 metros quadrados de área, só para abrigar as multidões que lá se reúnem. Lá tem sido um lugar de muita transformação. Meu amigo, uma bênção. E aberto a todos, todos, todos, todos. É uma alegria, uma grande alegria mesmo. Também estamos no bairro do Passo, na principal do Passo ali, aquela que volta do Porto, que é a Francisco Miranda, exatamente meia quadra do posto CCA. Prédio todo preto ali, uma cruz iluminada, pronto, você enxergou, achou a igreja no Passo, e é só chegar e estar conosco. Vai ser uma alegria te receber. E antes da reflexão do dia, eu tenho que falar um pouco da agenda da semana para você. A nossa agenda da semana começou com tudo já, né? Mas hoje, olha só, hoje nós temos aí células em vários lugares. O que são células, Pastor Alex? Células são grupos de acompanhamento, grupos de comunhão. E nossa igreja, ela é uma igreja que tem um número muito grande de pessoas. Então é impossível o pastor conseguir conversar e atender todos ao mesmo tempo. Não tem como. Então, como que a igreja funciona? Ela tem vários líderes que passaram por um processo lindo, e esses líderes atuam em diversas áreas. Ontem, por exemplo, foi dia de célula adolescente, que está linda.
Hoje tem célula jovem, mas também tem célula de casal, tem célula de só de homens, só de mulheres, tem células aí só de pessoas da terceira idade, tem célula de todo que é tipo, perfis assim, inúmeros, para que você se sinta acolhido, se sinta amado, se sinta cuidado. Então, nós temos aí hoje, é dia de vários encontros de fé pela cidade toda. E também, lá no Passo, na nossa igreja, tem uma rede acontecendo, que é uma rede coordenada pela pastora Patrícia. Então, hoje, não dá para perder. Você quer informações da hora, do horário? É só você entrar aí nos stories aqui da igreja, você já vai ter acesso ali ao horário, a programação e tudo que vai acontecer lá hoje no Passo, tá bom? A pastora tem feito uma semana no Passo, outra na Piraí, a célula da Rede Águias. Então, para as mulheres aí que gostam, que moram mais perto do Passo, hoje é um dia especial. Fique à vontade ali no endereço da nossa igreja. Vai ser na nave da igreja ali, uma reunião informal, não é um culto, uma reunião aberta, e você pode chegar, certo? Ainda na quarta-feira, lá no Passo também, atenção pessoal do Passo, tem Santa Ceia e a campanha das Águas que Saram, que está sendo um sucesso, gente. Semana passada, já eu falo aqui, foi algo de Deus mesmo, tremendo. E aí na sexta, aí é lá na Piraí, lá nós temos Santa Ceia, não dá para perder. E domingo está sendo o Domingo dos Milagres e da Provisão. Eu estou preparando para domingo, gente do céu, algo que você vai gostar demais, vai acender a sua fé de uma forma especial. Bom, falei um pouquinho aqui da agenda da semana, mas agora eu tenho uma reflexão. E essa reflexão, acredito que ela vá, de alguma forma, falar algo ao seu coração. Fique conosco, momento de reflexão agora, aqui na Cultura com você. Meu amigo, minha amiga do rádio, eu tenho uma palavra para você que está no livro de 1 Coríntios, capítulo 15, versículo 58. Que diz lá, pastor Alex? Lá diz assim, ele diz, meus irmãos, sejam firmes, constantes, sempre abundantes, ele diz, na obra de Deus, porque o vosso trabalho não é vão. Olha só, uma receita que vale para a vida. Recomendação do apóstolo Paulo era ser firme, constante e sempre abundante. O que isso tem a ver com a minha vida, pastor? Uma das coisas mais impactantes da palavra de Deus é que ela não serve só para dentro do templo. Eu sempre falo que a igreja é a maior escola que a gente pode ter. Porque tudo que você aprende dentro da igreja, você usa fora também. Você usa na vida. É uma escola para a vida. Então, o mais lindo da Bíblia, da palavra de Deus, é que ela não fica restrita só ao campo da religião ou só ao campo do templo em si, mas serve para tudo. Como agora o que eu vou te falar. Ele disse que é para a gente ser firme. Como assim firme? Você já notou que tudo na vida que é estável é firme? Um piso. Você vai, por exemplo, fazer um piso na sua casa. Ele tem que ser firme. O alicerce tem que ser firme. Concorda? Tudo que você vai fazer para a sua vida, tem que ser firme. Você tem que ser firme. Firmeza, robusto. Porque a vida, você deve ser mais ou menos uma pessoa treinada nisso. Você notou que a vida, por mais que a gente tente não mostrar a vida, ela é desafiadora o tempo todo. Hoje em dia nós temos as redes sociais onde todo mundo parece ter uma vida perfeita. Eu não vou aqui criticar isso, porque eu acredito que nós temos que transmitir coisas boas, sim. É bom transmitir coisas boas para as pessoas. Eu acho legal transmitir conhecimento, transmitir
sabedoria, transmitir vivência, eu gosto. Eu acho que me agrega muito, né? Quando eu vejo uma pessoa, por exemplo, está viajando para algum lugar, está postando detalhes dos lugares, para mim isso é enriquecedor. Eu gosto. E muita gente pensa que quem está vivendo a vida num lugar bonito, ou postando uma conquista material, né, profissional, acadêmica, a gente supõe que aquela pessoa tem uma vida perfeita e sem problemas. Gente, não. Todos nós enfrentamos dias bons e dias difíceis também. Dias de lutas, todo mundo tem. A questão é ser firme. Você precisa, e eu também, ser firme. Firme. Firme é uma coisa que não balança, é uma coisa que não oscila, é uma coisa confiável, é uma coisa estável. E a palavra manda a gente ser firme. Começando pela fé. O que é uma pessoa firme na fé? É uma pessoa que ela não cai, não oscila por causa das opiniões de outros, ou por causa dos erros dos outros, ou por causa das faltas dos outros. Isso chama-se firmeza. E ele disse: sejam firmes. Firmes. Seja uma pessoa firme. Uma pessoa que não é facilmente demovida do seu sonho. Uma pessoa que aguenta o impacto. Uma pessoa forte. Ele manda a gente ser. Ai, pastor, eu não sei se eu consigo. Eu já passei tanta coisa na vida. Meu amigo, eu vou dizer algo para você. Salmo 125 diz isso. Os que confiam no Senhor. Como assim? Os que depositam confiança em Deus são como a montanha de Sião, que não se abala, mas permanece para sempre. O que isso quer dizer? Quer dizer que eu e você, meu amigo, minha amiga, não conseguimos ser firmes sem Deus. Ele mesmo te dá a firmeza, você está entendendo? Ele te dá, ele te proporciona, ele é a sua rocha. Ele é a nossa rocha. Ou seja, ele é a nossa base. Quando você está firme, você está firmado em alguma coisa, concorda? No quê? Se eu estiver firmado apenas no que eu vejo na TV, no que eu ouço nas notícias, que eu acompanho na internet, minha firmeza será frágil. Mas se eu estiver firmado em Deus, nada me abala. Eu serei como a montanha de Sião, que não se abala, porque minha confiança está depositada em Deus. Faça uma breve análise nos personagens da Bíblia que marcaram a história. Todos tinham uma característica em comum. Eram firmes. Firmes. Estáveis. Sólidos. Preguei domingo sobre Elias. Elias chegou. Deus falou, tem uma viúva que vai te sustentar em Sarepta. Chegou lá, a viúva era miserável. E estava comendo a última refeição para morrer. Quando Elias viu aquele cenário, o que ele fez? Ele foi firme. Firme. Sua confiança estava depositada em Deus. O que ele fez? Ele venceu. Então, seja firme. E se está te faltando força para isso, você está ouvindo o programa certo. É na igreja que adquirimos essa firmeza. É na igreja que aprendemos a ser firmes. Você está entendendo? Ninguém consegue ser firme na sua vida sozinho, sem a ajuda, sem o amparo de Deus. Então seja firme. Aí ele falou para também a gente ter uma outra postura. Constante. O que é constância? Constância é continuidade. Essa é uma coisa que eu ensino na igreja há muitos anos. Sempre falei para as pessoas, você quer ter uma vida plena com Deus? Seja constante. O que é ser constante? Ser constante é ir na igreja com frequência, por exemplo. É você ir lutar, fazer as coisas com frequência. Você está entendendo? Constância é a mesma coisa que regularidade. Até o seu coração, meu amigo, minha amiga, não funciona direito se não tiver constância nos batimentos. Sabia? Se o seu coração oscila demais os batimentos, o seu corpo já não funciona direito. Você já vai ter que correr para o cardiologista fazer exames, porque alguma coisa não está bem.
ele tem que ter um funcionamento constante. Tudo que você precisa, seu corpo tem que ter um funcionamento constante. Você não consegue desenvolver uma vida, um dia você está bem, outro dia você está mal. Um dia você levanta para trabalhar, outro dia não consegue sair da cama. Não, você precisa de constância. Não é verdade? Se uma pessoa vai na faculdade uma semana, falha três, vai um dia, falha dois, ele não vai conseguir ser um profissional bem graduado. Talvez não consiga nem finalizar, concluir a faculdade, porque não teve constância. Qual é a empresa que aceita um funcionário que vai três dias e falta dois, vai quatro dias e falta um, e está sempre faltando, não tem regularidade, não tem constância? Quem? Quem consegue aguentar numa empresa um funcionário inconstante? Ninguém. Aquele funcionário vai embora. A empresa não fica com ele. E acaba contratando outro que seja constante. Constância. Seu carro, minha amiga, meu amigo, não funciona direito sem constância. O motor do seu carro tem que funcionar constante, bonitinho, redondinho, senão você não consegue utilizar aquele carro direito. Tudo na vida é assim. Constância. Constante. Seja firme, constante, na fé e na vida. Na fé. Eu já observei pessoas na nossa igreja que têm essa constância, estão sempre lá, todo mês participam da ceia, todo mês devolvem a Deus o que é de Deus, todo mês estão lá participando, jejum, oração, torre de oração, rede daqui. Agora tem uma rede de jovens chegando, um congresso regional. Nossos coordenadores estaduais estarão aqui em São Borja. Olha que privilégio. Gente, tem gente que é constante, está sempre presente, está lá na igreja todo domingo, ou toda quarta, ou toda sexta. Aquela pessoa tem uma constância. O que acontece? Ela vai progredindo, porque a constância faz parte do processo de crescimento de qualquer pessoa. Então seja constante. Muita coisa vai acontecer para tirar você da constância. Para você fazer, depois parar, ter um tempo de muito esforço, depois você abandonar tudo. A constância é necessária, seja firme e constante. Continuidade, sabe? Continuidade. Eu sempre conto que eu sirvo a Deus há 27 anos. Desde de mais ou menos ali meados de agosto de 99. Estamos em 26. Então são 27 anos. Nesse tempo todo eu nunca saí da igreja. Eu sempre estive lá. Eu sempre estive na igreja. E dentro da igreja, tudo que aconteceu na minha vida foi maravilhoso. Dentro da igreja, eu conheci a Deus, eu conheci a Jesus. Eu fui batizado com o Espírito Santo, fui batizado nas águas. Eu recebi a unção do ministério. Que Deus me deu, o ministério pastoral, tudo na igreja. Na igreja eu fui curado, eu fui tratado, eu fui liberto, minha vida foi restaurada, eu prosperei. Na igreja eu conheci a minha esposa, na igreja eu casei, na igreja eu vi a minha filha nascer. Por tudo porque eu dei continuidade, eu nunca parei. Eu nunca fiquei para trás, eu nunca dei ouvidos às vozes do medo, vozes da dúvida. E vozes do engano, não, isso nunca me afetou. Eu fui constante, eu não parava. Nunca deixei de ir na igreja porque as coisas estavam difíceis para mim, ou porque no trabalho as coisas não iam bem, ou porque a escassez chegou na minha empresa. Eu nunca deixei. Eu sempre fui constante, eu nunca parei. Esse é um segredo. 1 Coríntios 15:58, seja firme, constante, constante, ele diz. E para encerrar, ele diz assim, sempre abundante. O que é uma pessoa abundante? É uma pessoa que ela sempre faz mais. Você está entendendo? É uma pessoa que ela vai além. Abundante é alguém que está sempre fazendo mais. Sempre, se pediram para ela caminhar uma milha, ela caminha duas. Se der uma meta, ela luta pelo dobro daquela meta ou por ultrapassar aquela meta, ser abundante, até nas coisas de Deus, né? Não ser aquela pessoa assim, esporádica demais, que não faz quase nada daquilo que aprende. Não, um dos segredos é, de todos aqueles que vencem, é ser abundante. Tudo que Deus colocou na minha mão, eu faço. Eu aprendi?
Eu não me faço de desentendido, como se eu não entendesse as coisas, como se eu não tivesse compreendido. Não. Deus me deu a habilidade, a gente pega uma experiência no mundo de pensar rápido, até para não ser enganado. Quando você chega na presença de Deus, Deus quer que você tenha a mesma agilidade para praticar o que Ele te ensina. Para o seu bem, para o seu crescimento, para você não ficar assistindo o sucesso dos outros só. Que é bom assistir o sucesso dos outros, mas é também bom ver o nosso sucesso. Eu sempre falo, a gente não, sem hipocrisia, é bom demais ver o sucesso dos outros. Mas também é muito bom ver o sucesso da gente. Você concorda? Você concorda comigo? Então, a receita está em três pontos que o apóstolo Paulo falou. Seja firme, constante e sempre abundante. E a garantia é, não será vão em Deus. Pode alguém não reconhecer você? Claro. Pode alguém te tratar mal? Claro que pode. Pode alguém te desprezar? É óbvio. Pode alguém não te dar o devido reconhecimento? É claro, isso está cheio disso no mundo. Mas em Deus não é vão. Significa dizer que Deus, Ele de alguma forma, Ele sempre nos recompensa. Ele sempre. Meu amigo, entenda algo. Ninguém ganha de Deus na graça de dar, na graça da generosidade. Deus não fica devendo nada para ninguém. Se alguém faz algo, se alguém faz o bem, se alguém faz o bem ao seu semelhante, você pode ter certeza disso. Ainda que aquela pessoa não possa te retribuir, nem te recompensar, o próprio Deus, de outras maneiras, vai te ajudar. Então, seja firme, que nada tire você do seu propósito, do seu sonho. Seja constante, que nada tire o seu ritmo. E seja abundante, que nada tire você de ser uma pessoa generosa, uma pessoa que faz mais, que vai mais além. Espero que essa breve palavra possa ter, assim, nem que seja uma frase acrescentada para a sua vida. E eu vou te esperar em uma das nossas programações dessa semana, que aliás estão muito, muito recheadas aí. As mulheres hoje lá no Passo com a pastora Patrícia. Amanhã eu estou também no Passo com as Águas que Saram e a Gota do Milagre. Está sendo um sucesso. Eu não vou ter tempo de contar aqui o que aconteceu quarta passada, mas amanhã eu conto. Foi muito impactante. Quem estava lá no Passo viu o poder de Deus, gente. Ali é poder de Deus puro. Não tem como a gente dizer que não. Também vai ter Santa Ceia do Passo. Aí sexta tem Santa Ceia de novo, lá na Piraí. Ou seja, pastor, eu estou viajando, a minha escala de trabalho não permite eu ir em nenhum desses cultos de ceia. Como é que eu faço para cear? O dia que você conseguir na igreja, sua ceia estará te esperando. Nós temos ceia o mês inteiro na igreja, não falta Santa Ceia. Ela fica lacradinha, bonitinha, todo mundo pode cear. Que deseja, é óbvio, com muito carinho. Espero que esse programa tenha te ajudado. Vamos falar com Deus? Aproxima do rádio, que é momento de fé. Meu Deus e Pai, obrigado por essa palavra tão necessária que o Senhor nos deu nesse programa. Quantas vezes nós deixamos que as batalhas da vida, ou até pessoas, nos tirem a firmeza, nos enfraqueçam, nos tornem pessoas não firmes, mas frágeis. Quantas vezes nós já permitimos que pessoas nos tirem a nossa constância, dizendo que estamos trabalhando muito, que estamos sonhando muito, que estamos indo muito numa igreja, que estamos fazendo demais, sendo que é a tua vontade que sejamos pessoas constantes, que tenhamos um ritmo, que tenhamos uma rotina e uma disciplina. Oramos por quem nos acompanha hoje em casa, Senhor. Tantos lares que precisam da tua graça. Eu oro por essa pessoa que está doente. E os médicos têm dado cada vez mais medicamentos, mas parece que não funcionam esses remédios. Meu Deus, que o Senhor possa intervir e ajudar quem precisa agora. Eu oro por essa pessoa acamada, eu oro por essa pessoa cadeirante, eu oro por essa pessoa, Senhor Jesus, que ela não consegue fazer nada sozinha, ela precisa da Tua misericórdia. Abençoa, Senhor Jesus, todas as pessoas que estão nos acompanhando hoje, aonde chegam as ondas da Rádio Cultura. Chegue a Tua graça, saúde, paz e alegria para quem precisa, meu Pai amado. Eu oro por esse empresário que está preocupado, Senhor Jesus, com tantas coisas que ele tem que resolver, tantos problemas, tantas lutas, dê saída e dê solução. Oro para quem está num leito de hospital, Pai querido. Abençoe a todos em nome de Jesus. Amém e amém. Isso aí, meus amigos, estamos chegando ao final do nosso programa. Ontem tivemos aí bastante atividades, né? Extra culto.
hospital, visita. Ontem fui na casa do seu Homero, uma das pessoas que visitei. Ele falou, pastor, não esquece de mandar um abraço para mim no rádio. Seu Homero, um abraço para o senhor aí, né? Toda casa, obrigado por me receberem ontem. Todas as casas onde eu pude estar, obrigado. E também onde estive no hospital, visitando, orando. Sempre faço isso. Nem sempre eu falo, mas eu sempre faço. Então, obrigado a todos. E aqui eu encerro dando um abraço rapidinho no amigo Everton e na Priscila, lá da Excellence Marketing Sambora. Obrigado, meus amigos. Deus abençoe. Amigo Rodrigo também com a gente. Um abraço, Rodrigo. Minha amiga Marilise. Ela escreveu algo aqui. Deixa eu pegar aqui o fio aqui. Pastor, hoje quero homenagear uma pessoa muito especial de aniversário. Nossa irmã Matilde, olha aí, gente. Minha querida irmã Matilde, aniversário hoje das nossas membras mais longevas da igreja. Se eu não me recordo, ela deve estar conosco na igreja há uns 18 anos já. A igreja tem 19, ela tem 18 e pouco de caminhada. Foi logo no início que ela chegou, né? Deus abençoe e guarde ela em todos os seus caminhos. Uma pessoa que Deus me deu o privilégio de me apresentar. Ô, gente, é verdade. E sou muito agradecida por ter ela em minha vida. Uma pessoa que tem um amor e um carinho muito grande. Minha amiga, minha irmã Matilde, receba todo o carinho da Igreja Nova Vida, meu, da pastora Patrícia, da Júlia, de todos que gostam da senhora. Beijo no coração, esse programa é todo para a senhora, viu? Beijo, beijo, parabéns, Deus abençoe. Minha amiga Suzana também está escutando, um abraço para ela, obrigado pela sintonia. Todos vocês aí, gente, que estão mandando mensagens aqui, se eu passei alguém, me perdoem. Obrigado a todos. Meu amigo Lutero já está pronto para subir o microfone. Vem aí já já com a Tarde Notícia. Eu fico por aqui. E que Deus abençoe a todos. E a nossa amiga Matilde hoje, aniversariante do dia. Um abraço especial e a gente volta amanhã. Até lá. Um forte abraço. Deus abençoe aqui. Abraço do pastor Alex para você. Tchau.

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16 de novembro do ano de 1922, nasceu em Portugal um dos maiores escritores do mundo contemporâneo, José Saramago. O único até hoje, escritor, né, de língua portuguesa que ganhou o Nobel de Literatura. Nós temos uma literatura exuberante, a começar talvez do nosso maior aqui do Rio de Janeiro, mas que é o maior também nosso no mundo, que é Machado de Assis. Temos Guimarães Rosa, temos Carlos Drummond de Andrade, temos a ucraniana que viveu no Brasil, no Rio de Janeiro, a vida toda, que foi Clarice Lispector. Temos homens e mulheres estupendos no campo da nossa literatura no Brasil e em Portugal. E Saramago, um homem genial, que morreu com 87 anos de idade, produziu coisas decisivas e buscou ser o melhor como escritor, o melhor como alguém que produziu arte, o melhor como alguém que foi capaz de nos trazer coisas que nem imaginávamos na literatura. Quem leu

memorial do convento, levantado do chão, sabe o quanto ele colaborou e colabora, né, com aquilo que é a literatura. Por isso, nós temos de honrar as pessoas que são as melhores pessoas entre nós. E elas não são as melhores, como eu dizia, como forma de arrogância, de petulância, mas porque elas fazem com que a gente se sinta bem de ter sido contemporâneo ou contemporânea dessa pessoa. Mas o que eu gosto de lembrar é o quanto José Saramago, no ano de 1995, lançou um livro que é absolutamente impactante, Ensaio sobre a Cegueira. Evidentemente, há pessoas que cegas são, porque a natureza assim construiu, ou tiveram algum tipo, né, de distúrbio, alguma patologia depois, durante a vida, mas o que o Saramago trata nessa obra, Ensaio sobre a Cegueira, é a cegueira intencional, proposital da mente. O livro Ensaio sobre a Cegueira, que aliás se transformou em filme depois, dirigido pelo Fernando Meirelles, é um livro que trata de uma sociedade que, se você e eu não tomarmos conta, a gente dela se aproxima, em que as pessoas vão ficando paulatinamente, pouco a pouco, vão ficando cegas em relação à realidade, em relação à convivência, em relação àquilo que é benéfico, em relação àquilo que é correto. Por isso, o Ensaio sobre a Cegueira, evidentemente, trata não da cegueira no sentido do impedimento físico, né, de enxergar com os olhos, mas com o obscurecimento da nossa mente. Aliás, para quem leu o livro Ensaio sobre a Cegueira, sabe que começa com um motorista. O Saramago tem duas grandes qualidades. Nesse livro ele não dá nome a ninguém. É o motorista, é a mulher do motorista, é o médico, é a mulher do médico. As pessoas não têm assim um nome. E a mulher do médico, aliás, é a única que enxerga. É a única que não é cega em relação a tudo que ali acontece. Mas o pior da história, porque o livro é muito impactante, e ele tem a ver com isso que a gente vai pensar um pouco hoje, é que no Ensaio sobre a Cegueira, porque nós vamos ficando todas e todos cegos, no sentido físico da não visão pelos olhos, entra-se em jogo a regra do cada um por si, Deus por todos, cada uma por si, Deus por todas. E aí a lógica é a barbárie, a brutalidade, a violência, a incapacidade de conviver, e aí vem a coisa mais complexa. O nosso pior, não o nosso melhor, o nosso pior como ser humano vem à tona. E o livro desnuda isso. Como nós somos capazes de coisas horrorosas, como nós somos capazes de aterrorizar pessoas, de buscar excluí-las, de segregá-las. Claro que nós somos capazes também de fazer o contrário. Claro que nós somos também capazes, todas e todos, de encantar, de elevar, de produzir o benéfico no lugar de apenas edificar o maléfico. No entanto, José Saramago nos adverte muito fortemente o quanto que o nosso horror, ele primeiro está presente em nós e pode vir à tona. E segundo, se nós não nos atentarmos para isso na nossa convivência, no nosso cotidiano, no nosso contato, por exemplo, por intermédio das redes sociais, por meio daquilo que deveria nos aproximar, nós vamos criando, pouco a pouco, um estado, não de demência ou de impossibilidade do enxergar, mas, acima de tudo, da impossibilidade do conviver. E é muito forte imaginar que Saramago, no seu centenário, no 16, né, de novembro de 2022, possa ser lembrado. Parênteses, faça o teu melhor. Provavelmente, se eu dissesse isso a Saramago, ele diria, estou procurando fazê-lo. E ele o fez. Aliás, Saramago é uma das pessoas que mais me encantou numa coisa que parece absurda. Ele tem um livro sobre Jesus. Ele é absolutamente ateu. Ele era ateu, assim se declarava. Ele escreveu um livro chamado O Evangelho Segundo Jesus Cristo, que é a história de Jesus contada por um ateu. Pois bem, de todos os livros que eu vi sobre a vida de Jesus de Nazaré, esse foi o que mais me capturou num ponto, em algo que eu nunca tinha pensado, que é a relação de Jesus de Nazaré com seu pai adotivo, José.
E há uma cena no livro que quem leu deve se lembrar, quem não leu, um dia visite o livro, em que Jesus é informado da morte do pai dele. E vai até ele, ao pai que faleceu. E eu nunca me esqueço, porque é impossível não derramar lágrimas lendo sobre o encontro de Jesus de Nazaré com o seu pai José, ali falecido. Essa dimensão humana, essa força conseguida por Saramago, ela fica muito mais impactante porque, ao trazer um ateu, alguém que se declara avesso a qualquer tipo de crença sobrenatural ou numa força divina ou superior, é muito interessante como ele é respeitoso no que faz e, ao mesmo tempo, acaba nos emocionando. Eu não esqueço que, vez ou outra, ao falar isso que eu estou dizendo agora, as pessoas às vezes falam assim: e para você, qual é o melhor livro do Saramago? Porque a noção do melhor significa que você eleva aquilo ao lugar mais alto. E é interessante porque o melhor livro do Saramago talvez tenha que ser perguntado a ele, e ele talvez dissesse, não precisaria dizê-lo: este é o meu melhor livro porque foi o melhor que eu fiz naquela condição. E Saramago, de fato, ele nos coloca algo que é a busca de fazer com que a humanidade não seja banal, pequena, fútil, estúpida.

0: 14:09, 2:09. Muitíssimo boa tarde, São Borja. Boa tarde, meus amigos, minhas amigas, meus queridos e minhas queridas. Estamos no ar a partir de agora com o programa Tarde é Notícia pela 1260 Rádio Cultura de São Borja. Chegamos nesta linda tarde de 12 de maio de 2026. Com agradáveis 20 graus de temperatura neste momento no centro da cidade de São Borja, onde estamos. Terra dos Presidentes com 20 graus, a mínima hoje foi de 7 graus às 6:30 da manhã. E um fato curioso aconteceu aqui, porque várias imagens e várias fotos bonitas, lindas fotos foram mandadas, enviadas aqui para nossa emissora e também no programa que apresento lá na Fronteira FM, de geadas que se formaram em diversas localidades de São Borja. É, são nossos ouvintes, nossos colaboradores que sempre estão interagindo. Então, isso significa dizer que no interior do município a temperatura baixou mais do que esses 7 que registramos aqui, né, na zona urbana. Então, é isso. A geada se formou e ela foi bem mais visível hoje, inclusive, do que ontem, né, que para a meteorologia no estado do Rio Grande do Sul foi o amanhecer mais frio aqui de São Borja. Estamos chegando e aí maravilhado com a vida, como sempre, de bem com a vida, com aquele tradicional travesseiro bem macio, consciência tranquila. E até às 13:30 da tarde quero interagir com você que está nos dando a honra da sintonia, o privilégio da sintonia em qualquer lugar que você esteja, através de nossa antena ou através das nossas redes sociais. 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E para os heróis da resistência, aqueles que mantêm o seu velho e bom radinho de pilha ou a luz elétrica, valeu mesmo, muito obrigado. É sempre uma alegria muito, mas muito grande mesmo. Programa começando agora e vamos até às 13:30 para Hack Engenharia, Tactical Fishing e Good Vibes Restaurante e Pizzaria. Como falei, né, sobre temperatura, a Estel Cias está aqui. A Estel Cias está aqui. Como é uma pessoa de muita, mas muita responsabilidade, muitos compromissos, somos liberados. Vamos liberar logo a Estel aqui. Já volta mais tarde. Vamos lá.
1: Nesta terça-feira, o domínio do ar polar ainda Mantém a temperatura baixa, a sensação de frio em São Borja. As projeções indicam chance de cerração e temperatura na casa dos 5 a 7 graus no começo da manhã, com uma tarde de 19 a 20 graus, tempo ensolarado e firme. A quarta-feira ainda tem potencial de cerração em nuvens baixas, com 7 a 9 graus, e à tarde a máxima chega aos 20 graus. Até o final de semana seguirá o domínio do tempo firme e ensolarado. A previsão é de a temperatura máxima ficar estabilizada em torno de 20 a 22 graus, ou seja, não muda muito o padrão de temperatura durante as tardes, e as mínimas em São Borja, Itaqui e Oeste Gaúcho oscilarão em torno de 8 a 10 graus. Os modelos projetam no domingo, dia 17, alguma chance de instabilidade ou chuva, mas depois vemos que até os próximos 15 dias, até o dia 25, praticamente não chove na região da fronteira oeste. A possibilidade de chuva entre no dia 17 e no dia 22, ou seja, de 15 dias em 2 dias apenas, há essa possibilidade de chuva. E, em geral, predomina o frio, um padrão de temperatura mais típico desta época do ano. Ou seja, tão cedo não teremos calor, por exemplo, na fronteira oeste. Da Metsu Meteorologia, Estel Cias.
0: Tão cedo não teremos calor. Ah, de calor eu tô legal, né? Puxa vida. Foram aí 5 meses, no mínimo, de calor intenso. Calor de, olha, de não suportar mesmo ao ar livre ou com aquele sofrimento todo, né? O sol está cada vez mais forte, cada vez mais parecido de uma brasa, sim, aqui na região oeste gaúcha. E o ano... apresenta agora também como curiosidade, estamos no outono, inverno só daqui a mais de um mês, e já tivemos as primeiras formações de geada no estado gaúcho, aqui em São Borja. O gaúcho teve cidades que apresentaram temperaturas muito baixas, a Serra, né? A Serra Gaúcha teve essa manhã, né, a geada cobriu os campos em cidades como São José dos Ausentes, nos campos de cima da serra, em Boqueirão do Leão, na região dos Vales. Hoje, a cidade de Vacaria registrou 3,4 graus negativo. Menos 3,4. Conforme os dados da estação da Empresa de Pesquisa Agropecuária e Extensão Rural de Santa Catarina, esta é a menor temperatura registrada no estado em 2026. O município superou o próprio recorde, que havia sido de 2 graus negativo no dia 28 de abril. As temperaturas também ficaram abaixo de zero em Getúlio Vargas, menos 1,5 graus, em Bom Jesus 1,7, São José dos Ausentes 1,2 negativo, Soledade mínima de 0,7 graus e Flores da Cunha com menos 0,3 graus. A capital de todos os gaúchos também, né, tem um dia bastante frio. A estação do Instituto Nacional de Meteorologia, IMET, do Jardim Botânico, registrou 7 graus às 8 da manhã, a mesma temperatura nossa. E no dia 28 de abril, a capital havia tido a menor mínima, que foi 7,1 graus na estação de Belém Novo. Então é isso, né? Outono se apresentando aí agora mais com um jeitão de inverno. Terça, 12 de maio, este é o dia de número 132 deste ano. Pela frente, 233 dias. A tarde é notícia. Estamos sob efeito da lua minguante e a parte do entretenimento no programa. A música 996731260 é o nosso WhatsApp. Dupla Gaúcha. Já passaram por aqui, hein?

e 21, Cleiton e Cleiton e Cledir, dupla gaúcha formada pelos irmãos Cleiton Alves Ramil, nascido em Pelotas no dia 23 de agosto de 1951, e Cledir Alves Ramil, também nascido em Pelotas em 1953. Irmãos do caçula, também músico, Vitor Ramil, e primos do também músico Peri Souza. Os irmãos começaram a estudar música muito cedo e, juntamente a três amigos, formaram na década de 70 a banda Os Almôndegas. Lembra dos Almôndegas? É, só os mais antigos, assim como eu, né? Onde lançaram quatro discos com Os Almôndegas, uma infinidade de shows e a mudança para o Rio de Janeiro quando o grupo se dissolveu. Aí os irmãos decidiram prosseguir a carreira como a dupla Cleiton e Cledir. 1980, primeiro álbum, sucesso imediato, shows, atraíram muitos por todo o Brasil. Cinco álbuns, mais um em espanhol, o que lhe rendeu disco de ouro e shows dos Estados Unidos, Europa, América Latina. Gravaram em Los Angeles, Nova York, Lisboa, Paris, Miami, Buenos Aires. Suas composições também foram regravadas por Simone, Nara Leão, MPB4, Caetano Veloso, Xuxa, Fafá de Belém, Nenhum de Nós, Zizi Posse, Ivan Lins, Chitãozinho e Chororó, Zezé de Camargo e Luciano, Leonardo, Belchior, Emílio Santiago, Cláudia Leite e muitos outros. Também pelo mundo afora, suas músicas ganharam versões de grandes artistas como os argentinos Mercedes Sosa e Fito Paes, a cantora portuguesa Eugênia Melo e Castro e a japonesa Tie Sawaguchi. Então a dupla trouxe definitivamente para a cultura brasileira a nova música gaúcha, eternizaram um sotaque diferente, uma maneira própria de falar e cantar, com termos até então desconhecidos, como por exemplo, deu pra ti, trilegal, é só no Rio Grande do Sul. Segundo um crítico da época, parecia uma dupla de ingleses cantando numa língua que lembra o português. Acabaram se transformando em símbolos do gaúcho contemporâneo, do homem moderno do sul do Brasil, o que fez com que o governo do estado lhe conferissem o título de Embaixadores Culturais do Rio Grande do Sul. É o destaque hoje, então, Cleiton e Cledir, pelotenses, MPB, música popular gaúcha, desde 1975. Portanto, essa dupla tem 51 anos de carreira artística como dupla, de 1975, e continuam cantando por aí. Cleiton e Cledir.

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4: São Borja amplia a vacinação contra a gripe nesta terça-feira. A Secretaria Municipal da Saúde São Borja informa que um novo lote de vacinas contra a gripe já está disponível a partir desta terça-feira na Central de Vacinas. Pela manhã, o atendimento já foi realizado no local. E a aplicação segue ao longo do dia nos horários regulares. A partir de quarta-feira, a imunização será ampliada nas estratégias de saúde da família, com atendimento preferencial no período da tarde. Neste momento, a vacina segue destinada aos grupos prioritários definidos pelo Ministério da Saúde, como crianças de 6 meses a 5 anos, gestantes, idosos acima de 60 anos, puérperas, profissionais da saúde, professores, pessoas com comorbidades, caminhoneiros e trabalhadores do transporte coletivo, entre outros públicos. Na Central de Vacinas, o atendimento ocorre das 7 horas da manhã ao meio-dia e das 13 às 16 horas. Para receber a dose, é necessário apresentar CPF e carteira de vacinação.
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0: Estamos de volta, Agora são 2:29. 2:29. 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Eu estava falando aqui na Tactical Fishing, atenção pescadores de plantão, nível do Rio Uruguai, 3,21 metros. Bom, para ter uma ideia, o rio baixou hoje 16 centímetros entre as 7 da manhã e agora. 3,21 metros é o nível atualizado do generoso Rio Uruguai. Vamos para outra, do Cleite Cledir. Me agradou hoje essa escolha aqui, até não vi quem solicitou aqui. Mas parabéns aí para quem escolheu essa música. Não é a primeira vez que a dupla passa aqui pelo programa, né? Agora eu estava agora ontem eu falei de manhã lá no programa da Fronteira FM a respeito de alguns cuidados que são necessários. Cuidado contra, né, esses invasores, enfim, no caso as ratazanas, os ratos, né? Sempre, mas tem gente que não leva muito a sério, que não dá muita bola. Acontece que no estado do Rio Grande do Sul, né, confirmou 2 casos de contaminação pelo antivírus esse ano. E essa confirmação aconteceu ontem, foi confirmado pela Secretaria Estadual da Saúde. Falei até ontem que estava em investigação e hoje confirmou, então. Bom, as ocorrências foram registradas em áreas rurais do estado e não tem nenhuma relação com o surto identificado em um navio que saiu da Argentina com destino a Cabo Verde, segundo a secretaria, como falei, do estado. Um dos casos aconteceu em Antônio Prado, na Serra Gaúcha, com a confirmação por exame laboratorial. O outro foi registrado em Paulo Bento, que fica no norte do Rio Grande do Sul. Então, duas áreas bem distantes e distintas, né? O diagnóstico clínico epidemiológico resultou na morte do paciente. Esse que é o caso, a gravidade, né? Essa do norte do estado. As principais situações associadas ao risco de infecção são atividades que favorecem o contato com roedores silvestres ou com ambientes contaminados. Entre elas estão trabalho agrícola, claro, as tarefas domésticas em áreas rurais, atividades de lazer, limpeza de galpões, enfim, colheitas, onde tem muito, né? Aí a gente sabe que é muito intenso, né? Muito frequente a presença desses roedores aí no mato. No Brasil, a doença é considerada endêmica pelo Ministério da Saúde. Isso significa que o vírus circula de forma contínua em determinadas regiões do país, principalmente em áreas rurais. O Rio Grande do Sul registrou, olha aqui, ó. Vamos voltar um pouco no tempo. Em 2020 teve um caso, em 2021 3, 22 9 casos, 2023 6 casos, 24 7 e 2025, ano passado, teve 8 casos no estado do Rio Grande do Sul. Só que esse agora foi de forma mais grave. Morreu o homem aí no norte do estado, né? O antivírus, para quem não sabe, é uma infecção causada por diferentes tipos de antivírus e transmitida principalmente pelo contato com urina, fezes, saliva ou mordidas de roedores silvestres. No Brasil, a doença se manifesta na forma de síndrome cardiopulmonar por antivírus e é grave. Os principais sintomas costumam incluir febre, dores musculares, dor de cabeça, dor lombar e náuseas. Com a progressão do quadro, o paciente pode apresentar falta de ar, aceleração de batimentos cardíacos, tosse seca, queda da pressão arterial e choque circulatório. Cada tipo de antivírus está associada a uma espécie específica de roedor. Contudo, de acordo com a Secretaria Estadual da Saúde, olha uma curiosidade, ratos urbanos, ratazanas, camundongos e ratos de telhado não são reservatórios das variantes do vírus encontradas no Brasil. Então é isso, né? Mais ligado então aos roedores silvestres mesmo, é no mato, é lá que está o problema. Bom, aqui no Brasil, o cruzeiro MV Ondios, que saiu da Argentina com destino a Cabo Verde, enfrentou um surto de antivírus, 3 pessoas morreram e um casal holandês e um cidadão alemão. A Organização Mundial da Saúde informou que, ontem, né, que há 7 casos confirmados da cepa andina do antivírus e outros 2 casos que são suspeitos.
1: É
0: aquela história, né? Não é para assustar de forma alguma, mas é apenas para a pessoa não facilitar, né? Não facilitar, porque pelo sim, pelo não, tudo que menos precisamos é desses casos, é também chegarem aqui na região da fronteira oeste, por enquanto dois, na Serra Gaúcha e no norte do estado. E como há muita movimentação de pessoas, né, nas duas direções, então nunca é demais a prevenção. É ou não é, Cleiton e Cledir?

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3: 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Quando o esgoto é tratado corretamente, evitamos a contaminação de rios, do solo e também reduzimos o risco de doenças. Sabemos que as obras podem causar alguns transtornos temporários, mas é importante lembrar que são passageiros, ao contrário dos benefícios, que são permanentes e representam mais saúde para os gaúchos, proteção ao meio ambiente e desenvolvimento sustentável para as nossas cidades.
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6: Estamos de volta, são 2h47, 14 horas e 47 minutos. Olha, um grande abraço ao amigo Alexandre Brizolinha Transportes. Aquele abraço para ti. Muito obrigado pela gentileza, muito obrigado pelo regalo. E te mando aquele forte abraço mesmo. E é aquela história, né? É uma questão de a gente não deixar passar em branco uma atitude de gentileza, né? De atenção. Tá bem? Valeu, Alexandre Brizolinha Transportes, meu querido amigo. Aquele abraço para ti. Valeu, pastor Alex Dias, da Igreja Nova Vida Churchill. Obrigado, são pessoas maravilhosas aí que a vida nos dá o brinde, né? Nos brinda com o fato de conhecê-las, né? De ter assim um contato. Então, valeu. Tem algumas pessoas que a gente conhece e que não passou, mas tem outras que não, que aquelas são pessoas diferenciadas e muito agradáveis. Valeu, Alexandre Brizolinha Transportes e o pastor Alex Dias. O pastor Alex Dias, todos os dias ou todas as tardes, tem o seu programa aqui na rádio e nós nos encontramos aí na porta do estúdio diariamente. Aliás, sempre o pastor tem uma palavra aí, tem algo para te dizer assim, para levantar teu astral, né? Para te deixar de bom humor. Às vezes a gente anda pesado, anda estressado, anda ansioso. E aí, sempre quando se encontra uma pessoa que te acalma, assim, olha, vai dar certo, tudo passa, isso também passa. Então, é uma alegria muito grande, sempre quando eu encontro aqui no, né, na rádio, o dia fica bem mais leve. 14h50 desta tarde, 14h50 desta tarde, dá tempo de mais um Cleiton Eclegir, antes do break das 3 horas, 20 graus.

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6: São 2:56, faltam 3:04. Termômetro continua estacionado ali nos 20 graus aqui no centro da cidade de São Borja, terra dos presidentes. Como falei, a mínima hoje foi de 7 graus aqui no perímetro urbano. Para fora, eu posso citar São Lucas. São Lucas teve geada, e geada grande pelas fotos, né, que nós recebemos hoje. Região aqui ao longo da 285, também a uns 15 quilômetros de São Borja. Também imagens aí de alguns ouvintes que nós recebemos hoje de manhã com o campo branco de geada. Maravilha! Foi o dia em que apareceu mais, né? Foi o dia em que apareceu mais a geada hoje, que mandou foto lá bem cedo. No programa da Fronteira de Manhã foi o Edson Siqueira. Isso aí. Então, agora 20 graus, como falei, não passou disso. Os próximos dias não teremos alteração, pelo que a Estelcias vem falando e anunciando por aqui. Quem chegou agora pode ouvir.

0: firme e ensolarado. A previsão é de a temperatura máxima ficar estabilizada em torno de 20 a 22 graus, ou seja, não muda muito o padrão de temperatura durante as tardes. E as mínimas em São Borja, Itaqui e Oeste Gaúcho oscilarão em torno de 8 a 10 graus. Os modelos projetam no domingo, dia 17, alguma chance de instabilidade ou chuva, mas depois vemos que os próximos 15 dias, até o dia 25, praticamente não chove na região da fronteira oeste. A possibilidade de chuva no dia 17 e no dia 22, ou seja, de 15 dias em 2 dias apenas, há essa possibilidade de chuva. E, em geral, predomina o frio, um padrão de temperatura mais típico desta época do ano. Ou seja, tão cedo não teremos calor, por exemplo, na fronteira oeste. Da Metsu Meteorologia, Stael Cias.
1: Stael Cias no programa. O preço dos principais produtos agrícolas, preços que estão usados como referência hoje. O arroz, R$ 61,37. O boi

Stael Cias no programa. O preço dos principais produtos agrícolas, preços que estão usados como referência hoje. O arroz, R$ 61,37. O boi

analista administrativo. São as duas áreas que têm pedido de mão de obra, né, aqui em São Borja. E tem aquela que eu anunciei ontem uma vez e foi um monte de procura, até porque falei aqui, realmente considero ser um bom salário, né, para esta área, por 6 horas por dia. E ela está aberta, quem quiser pode enviar o currículo para a empresa Lidera, né? Deixa eu só achar por aqui, um pouco lento o sistema hoje, mas vamos lá, vamos ver. Empresa Lidera está contratando para a cidade aqui de São Borja auxiliar de limpeza. Interessados devem enviar currículo para lideralimitada@gmail.com. Olha, para entender melhor, é lidera, LTDA, arroba gmail.com. lideralimitada@gmail.com. E o telefone WhatsApp 997210769. 997210769. São agora 3 horas e 2 minutos, 3 e 2.

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4: Horas e 7 minutos, agora 3 horas e 7 minutos desta terça-feira, dia 12 de maio de 2026. O nível do Rio Uruguai, atenção, 3,21 metros. Quer dizer, estava essa altura uma coisa de uma hora, aproximadamente há uma hora atrás, quando eu consultei aqui. Mas está baixando o rio, já havia diminuído 16 hoje. Quem for comprar o peso argentino, compra 270 pesos com um real. Houve uma variação. 10 pontos de diferença, né, em questão de 2 dias, o peso que estava cotado aí 260, agora 270, né, com cada real. Isso por quê? Porque o dólar baixou de 5 reais, 4,90 e alguma coisa, fechou ontem, final da tarde, e aí fortaleceu o real em relação ao peso. Agora, eu estava pensando, hoje de manhã até eu pensando, tantos produtos, né, que tiveram suba nos últimos tempos, tanta mercadoria, tantos itens, com a justificativa de que a alta do dólar, o dólar alto, subiu os preços aqui no Brasil de produtos atrelados ao dólar, principalmente os importados. Só que agora o dólar vem baixando e eu não vejo nenhum movimento de diminuir preço. Engraçado isso, né? Que dificuldade que tem de se voltar ao preço que era antes da suba. Que coisa impressionante, não vejo... Ó, o que eu vi baixar foi o preço da soja, né? Pelo que acompanho diariamente, o preço da soja hoje baixou. A commodities é atrelada ao dólar, o dólar baixou a soja. Tá, mas e o resto? O que que baixou aí? O que que tu foi comprar nos últimos dias ou nos últimos tempos e tu notou lá, né? Subiu, porque? Ah, porque é o dólar. E não é só aqueles importados. São aqueles produtos que sim, importados a maioria, né? Mas que tem a fabricação, a montagem no Brasil. Ah, essa peça aqui subiu até por causa do dólar. É tudo. É uma facilidade para subir. Agora, para diminuir, é dolorido, né? Que coisa. Nunca se consegue visualizar uma diminuição de preço. É muito raro, é muito difícil isso acontecer. E agora, pelo jeito, também não vai ser diferente, né? Já era para ter dado resultado no preço ao consumidor em vários produtos, coisa que não se visualizou hoje ainda, pelo menos, e nem muito, e muito menos ontem. Olha, Bagé. Bagé é a região da campanha do estado do Rio Grande do Sul. O que falta de água em Bagé sobra de malandragem, né? Que região complicada na malandragem, impressionante. Olha, a Polícia Federal realizou uma operação para avançar as investigações sobre possíveis irregularidades no uso de recursos destinados à alimentação de estudantes. Isso é coisa mais triste que pode ter uma atitude do ser humano, né? Roubar a comida das crianças. Que barbaridade. O que eu posso esperar de um sujeito assim? O que tu pode esperar de uma pessoa que rouba o dinheiro que era para comprar alimento para as crianças na escola da rede estadual Bagé? Por isso que eu falei, que falta de água em Bagé, não tem água, mas malandro tem bastante, né? A ação foi realizada ontem de manhã pela Polícia Federal. É o desvio de verbas federais do Programa Nacional de Alimentação Escolar, conforme a Polícia Federal. E olha que a Polícia Federal não erra bote, né? Ela nunca vai sem ter certeza. Há indícios, enquanto não tenha, claro que a ação concluída, há indícios. Prática dos crimes de peculato e falsidade ideológica relacionados à aplicação desses recursos que eram para a comida das crianças foram desviados no município de Bagé. Durante a operação, os agentes cumpriram um mandado de busca e apreensão autorizado pela Vara Federal do Rio Grande do Sul. O objetivo foi reunir novos elementos para esclarecer como os valores destinados à merenda escolar teriam sido utilizados. Na merenda não foi. De acordo com a investigação, foram identificadas inconsistências entre os alimentos que teriam sido comprados com o dinheiro público e aqueles que de fato chegaram às escolas. As divergências aparecem em documentos oficiais, notas fiscais, prestação de contas apresentadas aos órgãos de controle. As apurações também apontam suspeitas de direcionamento em contratações, além de possíveis alterações em registros administrativos e falhas na execução das compras de alimentos destinadas às unidades de ensino. E o que diz a SEDUC? A Secretaria da Educação do Rio Grande do Sul informa que ainda não foi formalmente notificada sobre o teor integral da investigação mencionada e por isso não tem acesso aos elementos específicos que fundamentaram a diligência. A SEDUC acompanha o caso e aguardará o acesso oficial às informações para apurar as responsabilidades em relação à denúncia. Nunca sabem nada, né? Nunca sabem nada. Ninguém viu, ninguém foi. Quem sentiu foi quem? As crianças que deixaram de comer o que poderiam ter comido, se alimentado, muitas delas, né, na rede estadual, tem na alimentação, na merenda, na sua principal refeição do dia, e é uma realidade essa, né? Mas ainda assim a malandragem, a picaretagem dentro principalmente da área política não dá moleza, né? Não poupa ninguém. Não tem criança, não tem pobre, não tem doente, ninguém. Tudo para se dar bem, né? Aquela história, que coisa impressionante. Isso aconteceu lá em Bagé. Não é a primeira vez que Bagé envergonha o estado do Rio Grande do Sul. Que regiãozinha complicada, né? 15 e

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São 15 horas e 21 minutos, 3 horas e 21 minutos. Alguém me perguntou aqui, através do nosso WhatsApp, 996731260, com relação às vacinas. Então, é o seguinte, sobre as vacinas, no município, chegaram novas doses de vacinas contra a gripe, né? As vacinas antigripais. E tem uma quantidade bem considerável de vacinas já aplicadas aqui no município, né? Bom, contra a gripe, na central de vacinas, eles receberam aqui a secretaria, eles, no caso a Secretaria da Saúde Municipal, 2.700 doses da vacina contra a gripe. A vacinação contra a gripe, então, começou hoje aqui na central de vacinas. Deixa eu ver que horas são, ainda está andando, olha, das 7 ao meio-dia e das 13 às 16. A central de vacinas é ali no antigo Hospital São Francisco. Todas as ESFs e também em Uporã, noturno da tarde. Isso quer dizer que se forem pela manhã, serão vacinados também nas ESFs, mas de preferência à tarde é mais tranquilo. Então os grupos prioritários, entre eles os idosos, é bom evitar, né, o fluxo maior de pessoas. Sempre é bom evitar um acúmulo de pessoas, principalmente nesta época, onde a gente sabe que esses vírus gripais, respiratórios, eles têm uma frequência, uma incidência muito maior. À tarde, então, certo? Nas ESFs. A campanha permanece somente para as pessoas que pertencem aos grupos prioritários. E quantos foram vacinados? Vamos dar uma atualizada aqui. Então, doses que o município já recebeu, 14.400 doses dessa vacina contra a gripe. O município irá receber ao todo 32.602 doses. Cobertura desejada, a meta da Secretaria Municipal de Saúde é 90% do número de pessoas. Recebemos a cobertura alcançada até agora, então, e os dados já estão atualizados. Crianças menores de 6 anos foram vacinadas 712 crianças até agora, e a Secretaria quer atingir 3.715. 19,17% é baixo aqui esse número, né? Gestantes, a meta são 463, foram vacinadas 149, 32,18%. Idosos foi o número maior de vacinados, 6.117 idosos já foram vacinados. A meta são 13.199. E então é isso, né? 6.947 vacinados. Cobertura alcançada 46,34%. Tá aí, sobre Covid. Sobre Covid, temos apenas doses para as crianças menores de 5 anos. Contra Covid, a Secretaria da Saúde, a Central de Vacinas, tem vacinas para crianças menores de 6 anos. As vacinas contra a Covid para adultos com comorbidades, demais pessoas dos grupos prioritários e idosos, não tem previsão de recebimento por enquanto. Então é isso, é o que tem, né? Deixa eu até relembrar, caso alguém tenha dúvidas ainda sobre quem são os grupos prioritários para receber as doses. Vamos ver aqui se tem. Tá, vamos lá. O prioritário para vacinação contra a gripe, por enquanto, crianças menos de 6 anos. Pode ter 5 anos, 11 meses e 29 dias.
gestantes, idosos a partir dos 60, puérperas, povos indígenas, pessoas em situação de rua, trabalhadores da saúde, funcionários escolares, profissionais das forças de segurança e salvamento, profissionais das forças armadas, pessoas com deficiência, caminhoneiros, trabalhadores do transporte coletivo, trabalhadores dos correios, trabalhadores portuários, população privada de liberdade, pessoas com doenças crônicas, funcionários do sistema. Então são esses os prioritários e as vacinas estão disponíveis contra a gripe aqui no município de São Borja. Bueno, e com isso me retiro saudosamente do programa. Vem aí o Alberi Dias. O Alberi Dias está chegando com A Tarde é Sua, muita música bonita e comunicação cheia de informações até o finalzinho da tarde. Voltamos amanhã, a partir das 2 horas. Saúde e suerte! Muchas gracias!

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6:34, 15:34, nós estamos chegando na tarde desta terça-feira, né? Dia 12 de maio de 2026. Uma tarde, temperatura, um clima agradável em 21 graus. Clima realmente seria o clima ideal, né? Entre 21 e 23 graus, segundo os meteorologistas aí. Essa temperatura ideal. Claro que apenas poucos dias, né? A gente sabe que durante o inverno, durante o outono e também a primavera, tem essa característica, né, desses climas aqui na região da fronteira oeste. Depois, no inverno, é mais difícil, mais rigoroso, né? Temperaturas mais baixas e também o verão, né? Verão nesse horário nem se fala. Em pleno novembro, dezembro, janeiro, até o mês de fevereiro, né? É complicado. Aliás, esse ano, vemos as características do mês de março, né? Também muito quente. Foi mais quente até mesmo que o mês de dezembro. O mês de março tivemos temperaturas muito elevadas. Mas agora, né, vamos... Então, o pessoal tem que aproveitar esta semana até o sábado. A temperatura vai se manter assim durante as tardes, né? 20, as máximas de 22 graus durante as tardes aqui em São Borja. E as mínimas também, né? As mínimas, excelente. Hoje, claro que hoje foi gelada amanhã. Com bastante nevoeiro, cerração no interior do município em muitos pontos. E também alguma formação de geada. Tivemos, talvez hoje mais que ontem, né, em muitos pontos do nosso interior do município. No interior do município, muitos pontos aí com geada também. Mas amanhã a mínima já vai ser 8 graus, né? Dificilmente vamos ter formação de geada. Sabe, alguns pontos somente quando baixa, a partir de 5 graus para menos aí. A temperatura, ela vai se elevar a mínima durante a semana, 8 amanhã, quinta 9, sexta 9 a 10 graus, sábado 11, 12. E o final de semana tem alguma estabilidade para o sábado e para o domingo, né? Pouca coisa. E depois volta a esfriar novamente aí para a semana que vem. Volta a ter temperaturas bastante baixas a semana que vem. 13:36, abrindo aí a programação da Tarde é Sua, aqui na Cultura, para a Ótica Líder, Mercado da Casa, Doutora Dara de Meira, JLA Energia Solar, Casa das Cores, e as notícias, né, também para Nicola Veículos. Vamos abrir a programação com os federais, né? Os federais que vão estar em São Borja, no Clube Recreativo São Borjense, no próximo dia 23, isso sem ser este sábado no outro, né? Vai estar os federais aqui em São Borja, no Clube Recreativo São Borjense. Ingressos estão havendo, o primeiro lote a R$30, em muitos pontos de comercialização, e quatro ingressos, ao adquirir quatro ingressos, dá direito aí a você escolher também, você reservar uma mesa. Então, quatro ingressos dá direito você reservar uma mesa gratuita, venda, mesas limitadas. E no Bar das Gurias, Casa do Gaúcho, você pode inclusive comprar nos cartões, né, cartão com débito ou crédito, na sorveteria Esquimó, frente à Praça 15, aplicativo do Rubro, carro de som e Cláudia aí no bairro do Passo. Então, terá apresentação também chamado Esquenta, antes ali das atrações do Diogo Dornelles. Depois vem a Banda Estação 4 e os Federais, que tem aí na abertura aqui da parte musical da Tarde é Sua. Vai até às 17:45, a temperatura 21 graus, 3:37.

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programação A Tarde é Sua, nos 1260 da Cultura. Faltam 15 para as 4 da tarde. 15 faltando para as 4. Nosso boa tarde aos nossos ouvintes aqui da cidade, do interior do município. Falando em interior, tem mensagem aqui na programação. Dona Onete, né, lá no Porão. Boa tarde, Rubirina. Gratidão. Terminamos a safra por aqui. Abraço para você. Pois é, eu vi uma foto ali, né, uma mensagem do seu Hélio, juntamente com o seu Alexandre, né, no Facebook. A gente parabenizar lá o pessoal pela safra e também por mais um ano, né, dona Onete? Deve ser, pelos comentários, né, a gente não sabe aí, mas possivelmente deve ter dado excelente a safra também este ano. Então, o problema mais é o preço, né, que o pessoal tem reclamado com relação ao preço do pagamento aí, mas em si aí o arroz, né, foi muito bom esse ano. Boa tarde, Oberina. Escuta, gostaria de ouvir a música Pecado de Amor com Fátima Leão. Ofereço para a Karine, a Cristiane, a Fátima e do Bairro do Passo. Obrigado, dona Fátima. Também o seu Valdir. Tudo bom aí para vocês, né, dona Fátima? A gente agradece pela audiência e sintonia na programação da Cultura. Sobre as mudas de árvores frutíferas. Gostaria de informações, porque sou de um porém, não tem nem ônibus para ir nesse dia. Vou ver, vocês teriam contato de alguém de lá.

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Vamos começando, aliás, continuando com a programação, chegando aí o Aguinaldão Timóteo, saudoso Aguinaldo Timóteo aqui na tarde, faltando 13 para as 4, temperatura 21 graus.

8 faltando para as 4, antes do César Menotti e Fabiano chegando aqui na programação da Cultura, nosso lembrete, né? 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É muito linda, de terça-feira, temperatura de 21 graus, clima agradável. E também a homenagem aqui na programação das filhas, né? Dos familiares, a dona Neuza Quevedo, né? Neuza Quevedo completando 83 anos, O pessoal está na escuta lá na Santos Dumont, né, Claudete? Fazendo homenagem aí, através da família, a Claudete, a Almerinda, a Cláudia, enfim, todos os familiares. E também o seu Pedro Silveira está na audiência lá na Santos Dumont. Hoje tem um chá, né? Homenagem aos 83 anos da dona Neuza, nosso ouvinte. Residiu muito tempo lá em São Miguel, no Rincão de São Miguel. Nosso muito obrigado aí pela audiência e sintonia. Chegando mais um destaque musical, César Menotti e Fabiano. Faltando 5 minutos para as 4 da tarde. Daqui a pouquinho tem informações e notícias na edição das 16 horas.

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1: Banco Central comunica vazamento de dados de chaves Pix de clientes da Credifit. Agora 16 horas, 1 minuto, 20 graus de temperatura em Porto Alegre. Esse é o Pampa Notícias e vamos atualizando as principais informações do momento. O Central do Brasil informou nesta terça-feira a ocorrência de um incidente de segurança envolvendo dados pessoais associados a chaves Pix armazenadas pela instituição financeira Credifit Sociedade de Crédito Direto. O problema ocorreu devido a falhas pontuais nos sistemas da instituição responsável por guardar as informações. O órgão destacou que não houve exposição de dados sensíveis, como senhas, saldos bancários, extratos ou informações de movimentação financeira. A Credifit Sociedade de Crédito Direto, SA, é uma instituição financeira autorizada pelo Banco Central a operar com a Sociedade de Crédito Direto, modelo voltado à oferta de serviços financeiros digitais. A empresa atua principalmente na concessão de empréstimos e financiamentos com recursos próprios, sem captar depósitos do público, como bancos tradicionais. O Ministério Público do Trabalho abriu uma investigação para apurar uma fala do ex-governador de Minas Gerais e pré-candidato à presidência da República, Romeu Zema, sobre trabalho infantil. O órgão atendeu a um pedido da Frente Parlamentar Mista de Combate ao Trabalho Infantil e de Estímulo à Aprendizagem, presidida pelo deputado federal.

0: Túlio Gadelha. Em entrevista a um podcast, no dia 1º de maio, Zema defendeu a flexibilização das regras sobre trabalho infantil no Brasil. Ele disse saber da prioridade dos estudos, mas que crianças poderiam estar ajudando com questões simples. O ex-governador também citou exemplos da própria infância e de outros países para defender a ideia. Na representação, Túlio argumentou que as falas podem configurar apologia ao trabalho infantil, além de afrontar o Estatuto da Criança e do Adolescente, a Constituição e tratados internacionais ratificados pelo Brasil. De combate ao crime organizado lançado pelo governo Lula nesta terça-feira prevê investimentos em 7 presídios do Rio Grande do Sul. Novos equipamentos serão destinados a unidades de médio e grande porte que possuem sistema frágil de controle sobre entrada de celulares e bloqueio de sinal. Serão enviados equipamentos de raio-x, drones, kits completos para varredura e bloqueio de sinal aos estados. Em todo o país, o reforço contemplará 138 unidades prisionais. O governo promete elevar o nível de controle do padrão das penitenciárias federais de segurança máxima. A partir de sexta-feira, com o início da Operação Inverno, Porto Alegre terá 808 vagas na rede de acolhimento para pessoas em situação de rua. A ação de reforço contra o frio vai até o dia 15 de agosto. A capital possui 688 vagas permanentes já disponíveis em 3 albergues de livre acesso e em 2 abrigos e 5 casas de passagem mediante encaminhamento. Com a operação, outras 120 vagas temporárias serão abertas no bairro Floresta, em um espaço que já tem atendimento diurno no primeiro andar e agora, com a Operação Inverno, passará a oferecer no segundo piso as vagas para pernoite. Uma enorme explosão em um mercado lotado no noroeste do Paquistão matou 10 pessoas e feriu dezenas nesta terça-feira. Este é o mais recente ataque na região, que ameaça reacender os combates com o vizinho Afeganistão. A explosão no movimento Bazar do Naurang causou pânico nas ruas, com pessoas correndo para ajudar os feridos e veículos de emergência se dirigindo ao local. Imagens do local mostram fachadas de lojas danificadas e um veículo completamente destruído. E agora as informações do mercado financeiro. Dólar comercial opera em alta de 0,02%, cotado a R$ 4,89. O euro comercial opera em baixa de 0,73%, cotado a R$ 5,74. O principal índice da Bolsa de Valores brasileira, B3, opera em baixa de 0,77% aos 180.516 pontos. 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

4h19, 16h19. A temperatura aí na marca dos 21 graus aqui no centro da cidade de São Borja. Daqui a pouco também atualização para os ouvintes e pescadores sobre a altura, né, o nível do Rio Uruguai aqui em São Borja, Garruchos, Porto Mauá e demais localidades. 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Nosso boa tarde para a Dona Maurília. Dona Maurília nos enviou aqui um recado, né? Estão na audiência da Programação da Cultura, estão ali tomando um café, né? Preparando algo no fogão a lenha, né, Dona Maurília? Nosso muito obrigado, boa tarde, sua Alberia. Estamos aqui na Paris, São Paulo, escutando o programa. Manda a linda música Folha Seca, do Amado Batista. Obrigado, uma ótima tarde para o senhor. Já tem também a Dona Ramona, né? Deixou uma sugestão aí, da música do Amado Batista, Dona Ramona, lá do antigo bairro Várzea. E aqui também tem um convite para o bingo do terceirão lá da escola. Escola lá da Encruzilhada. Bingo terceirão, valor das cartelas combo com 8 cartelas, R$50, individual R$7, jantar, comida campeira R$25. É domingo, dia 16 de maio, a partir das 19h30, na Escola Técnica Encruzilhada. 4h22.

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1: Atendimento do IP retorna na próxima segunda-feira em Samborja. A Secretaria Municipal de Administração de Samborja informa que o atendimento do IP será retomado na próxima segunda-feira, dia 18 de maio. O serviço funcionará nos horários das 7h30 às 12h45. O atendimento ocorre junto à Secretaria de Administração, localizada no sexto andar do prédio administrativo da Prefeitura Municipal.
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4h34, passando 34 minutos das 16 horas, aqui na programação da Cultura de São Borja, a tarde é sua. 19 graus nesse momento, né? Declinou um pouco a temperatura, a gente abriu aqui a programação com 21 graus, então diminuiu 2 graus desde as 13h30 da tarde. Algumas informações aqui dos jornais, dos sites, na tarde desta terça-feira. Na parte da área econômica, rural, né, aqui do Brasil, União Europeia não inclui carne brasileira em lista sanitária e país pode deixar de exportar para o bloco em setembro. A lista poderá ser atualizada quando autoridades brasileiras responderem a Bruxelas. E dirigente entende ser medida protetiva a decisão da União Europeia sobre a carne brasileira. E o governo lança programa contra crime organizado. Na área da economia ainda, aumento da gasolina vai acontecer já, afirma a presidente da Petrobras. Na área política, ex-secretário de Sartori vai coordenar proposta de Juliana para finanças. Na área policial, nunca usei IA em crimes, diz a esposa de PM acusada de matar 3 pessoas da mesma família em Cachoeirinha. Também, na área de saúde, né? Pseudônimas, o que é e como age a bactéria encontrada em produtos da IP, do detergente, né? A novela aquela do detergente sobre a questão da Anvisa, né? Que acabou proibindo a utilização de um lote dos produtos da IP. Na área econômica, Rio Grande do Sul tem previsão de receber 1,2 milhões de turistas no inverno, com aumento de 18,7% ante o ano passado, ante 2025. Agora no seu rádio, chegando o sertanejão aqui nesse espaço para a Ótica Líder, doutora Dara de Meira, para o Mercado da Casa, JLA Energia Solar, Casa das Cores e também com as notícias, né, Nicola Veículos. Começando com o Sérgio Reis, às 4 horas 36 minutos.

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17 faltando para as 5, aqui a programação A Tarde é Sul. Obrigado pela sua audiência e sintonia nos 1260 da Cultura, né? A programação aqui da 1260, trazendo aí o esporte também, atualizando as demais informações no seu rádio. Falando em esporte, hoje tem jogo do Internacional, você que pode acompanhar pela Rádio Grenal, né? Jogo do Internacional contra o Atlético aí de Minas Gerais, o jogo será no estádio Beira-Rio, jogo da volta. O Inter já fez o primeiro jogo, venceu, foi pelo placar de 2-1, né, jogando em Santa Catarina. Esse jogo do Atlético era mandante, né, o Inter jogou em Santa Catarina e venceu, então joga pelo empate hoje para passar para as oitavas da Copa do Brasil. O jogo do Grêmio é amanhã contra o Confiança do Sergipe. O Grêmio também venceu o seu jogo na Arena, e só que ao contrário, o Inter decide no Beira-Rio e o Grêmio joga fora o jogo amanhã pela Copa do Brasil. Mas as duas equipes aí com condições aí de prosseguirem para mais uma fase da Copa do Brasil. E o Brasileirão é somente no final de semana. Nível do Uruguai em São Borja, 3 metros e 13. Apenas uma correção aqui, 3 com 13. Nível do Uruguai, medição de 15 para as 4 da tarde. Bairro do Passo, portanto, nível do Uruguai com 3 metros e 13. Na sequência ao Sertanejão,

10 e faltando para 5, está aí de Duque de Alvarez Pinheira, clássico do sertanejo aqui na programação da Tarde é Sua, e a temperatura é 19 graus aqui na Riachuelo, centro de São Borja.

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1: Chegando aí outro clássico do sertanejão, nossa alusão é pro Jango. Obrigado, Jango, tudo é bom aí? Bota pressão, segundo Jango, obrigado pela audiência. Suzy Mara Ramírez, homenagem da Maristela, né, com Gilberto Gilmar. Vamos ver se vai dar tempo, Maristela, a gente rodar aqui na programação da Cultura. Na Vila Ester, né, também o Doda fala homenagem. Ah, sim, essa é uma mensagem hoje de manhã pro Doda, né? Mas o Luiz, né, pediu aí Índia na Vila Ester. Está rodando aí, Luiz. Obrigado, pessoal, os nossos ouvintes da Vila Ester. Faltando 4 minutos para 5 da tarde. Recordando aí com Leandro Leonardo. Daqui a pouco tem notícias, Pampa Notícias. E na sequência, o Espaço Tertúlio.

0: Sai o Sertanejão, vem aí as notícias, as informações pela Rede Pampa. Depois a gente retorna aqui na programação da Tarde é Sua, com a sequência na última hora, né, do Espaço Tertúlia.
1: A turma da IP, ela foi notificada que tinha um problema ali. E aí teve um tempo para se ajustar.
2: Acho parece foi 2025 que... já ainda.
1: Acho que foi 2024.
2: Foi novembro, foi 6 meses antes.
1: Não, então foi depois então de novo, então... porque em 2024
2: não,
1: foi...
2: era uma notificação, essa aí que
1: bom,
2: tu fala.
1: E aí,
2: fala
1: e aí não se ajustou.
2: É,
1: foi exatamente. Feito... Então pronto, é,
2: não,
1: agora...
2: Não é que sabe? Tenha a bactéria, que tinha essa bactéria agora, porque pelo que falam, até o, tem, enfim, tem clínicos aí, ou até tem um deles aí que é bastante conhecido, tá nas redes, e ele defende a Anvisa, claro, e tentando explicar o que deve ter acontecido, que é justamente como foi feito em loco lá toda uma análise, né? E não atendeu alguma situação que tinha sido pedida, não fechou, né? Não fechou ali aquela o que se pedia, né? Todo o atendimento, e aí foi com esse risco deve ter colocado ali de que havia essa possibilidade. O que vai ocorrer, ele entende também agora que a Anvisa vai permitir, porque ele mesmo fez uma experiência no laboratório,
1: claro, próprio, evidente.
2: E outros fizeram, não tinha absolutamente nada.
3: E a própria empresa.
2: Mas a questão é que mais é um alerta. E só que tomou a dimensão que tomou.
1: Isso.
2: E aí a repercussão
1: porque que tem uma ligaçãozinha.
2: É,
1: lá.
2: A repercussão que tomou. Aí, então um ligou uma situação e outro ligou. Aí, enfim, tomou uma repercussão muito grande.
1: Tem um ouvinte que matou a charada aqui muito bem. O Kleber, eu tava rindo até, inclusive, disso. O Kleber falou o seguinte: comentário do Valdemar na Costa Neto foi o melhor de hoje. Ele diz não entender nada de nada, mas para ele tá tudo errado.
3: É exatamente isso que todo mundo tá fazendo nas redes.
1: Só é isso aí. Eu não entendo de nada, mas eu acho que tá tudo errado. Isso aqui é uma maravilha. Aliás, nós todos, né? A gente tem esse dom aí de não, de começar a entender de um assunto quando o assunto está acontecendo. Aí a gente vira tudo entendedor do assunto. Eu me coloco nessa, dentro desse. É,
2: nos colocamos.
1: É, nos colocamos. Que a gente até procura ler um pouquinho para saber o que tá acontecendo, né? Aí a gente entende até ali. É, mas enfim, são 5:02, agora são 5:02, você está conectado com as principais notícias do dia aqui na Rádio Pampa.
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6: Diretora-geral da Rede Pampa será cidadã emérita de Porto Alegre. Agora 17:02, 18 graus de temperatura em Porto Alegre. Esse é o Pampa Notícias e vamos atualizando as principais informações do momento. Câmara Municipal de Porto Alegre realiza nesta terça-feira, no plenário Otávio Rocha, uma sessão solene que homenageará a advogada, jornalista e diretora-geral da Rede Pampa, Cristina Gadré, com o título de cidadã emérita. A distinção é reservada a personalidades com contribuição efetiva ao desenvolvimento da capital. A iniciativa, proposta pela vereadora Vera Armando e conduzida sob a presidência do vereador Moisés Barbosa, reconhece uma trajetória de mais de 30 anos diretamente ligada à comunicação e à vida pública do estado. A Prefeitura de Porto Alegre lançou nesta terça-feira um projeto para custear o transporte de mulheres vítimas de violência até os serviços da rede de proteção. Chamada de Tri Conta Comigo, a iniciativa busca remover a barreira financeira que impede muitas delas de procurar ajuda. O projeto foi desenvolvido pela Coordenação dos Direitos da Mulher, ligada à Secretaria Municipal de Inclusão e Desenvolvimento Humano. A ação partiu da identificação de que muitas mulheres

0: não buscam apoio por não terem como pagar a passagem de ônibus. O Partido Democrático Trabalhista Gaúcho colocou em curso a tática de firmar a pré-candidatura de Juliana Brizola ao governo do estado como uma alternativa que, apesar de comandar uma coalizão com partidos de esquerda, terá identificação e propostas voltadas ao eleitorado de centro. O PDT deixou a estratégia evidente nesta terça-feira, quando definiu que o advogado e consultor Luiz Antônio Bins será o coordenador do grupo temático de finanças. Os grupos temáticos vão elaborar as principais propostas a serem estabelecidas em cada grande área, tanto na campanha como no plano de governo. Estudantes com dívidas junto ao Fundo de Financiamento Estudantil podem renegociar os débitos a partir desta quarta-feira por meio do Desenrola Fies. O programa prevê descontos de até 99% sobre o valor da dívida. O desconto máximo valerá para débitos vencidos e não pagos há mais de 360 dias de estudantes inscritos no CadÚnico. O desconto será aplicado sobre o valor total da dívida, incluindo o montante principal, juros e multa. A estimativa é de que a medida beneficie cerca de 1 milhão de estudantes. O presidente dos Estados Unidos, Donald Trump, chamou uma jornalista de burra nesta terça-feira ao responder perguntas antes de embarcar para a China. A declaração foi feita na Casa Branca pouco antes de Trump seguir para a base aérea de Andrews. Durante a conversa, o presidente foi questionado sobre a construção de um novo salão de baile no complexo presidencial. O norte-americano disse que resolveu dobrar o tamanho da obra. Na sequência, uma jornalista afirmou que o preço da obra havia dobrado e Trump se irritou. As informações do mercado financeiro. O dólar comercial opera em alta de 0,08%, cotado a R$4,89. O euro comercial opera em baixa de 0,66%, cotado a R$5,74. O principal índice da Bolsa de Valores brasileira, B3, opera em baixa de 0,76%, aos 180.523 pontos. 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
10: Cinco horas, dez minutos. Aqui é a programação A Tarde é Sua. Até vamos, na linguagem popular, verificar, né, a temperatura. A gente abriu a programação às 13h30 da tarde, estava entre 20 e 21 graus, né? Aqui no aplicativo da Rádio Cultura. Agora 19 graus. A tendência é declinando a temperatura, né? Para amanhã tem uma mínima entre 8 graus, diferente de hoje, né? Hoje à tarde aí. Aliás, hoje pela manhã, ontem e hoje, segundo Carlos Ferreira, fez 4 graus, né? No aplicativo aqui da emissora tivemos 5 graus a mínima. Para amanhã sobe 2, 3 graus, mas vai ser uma manhã fria. Só que sair cedinho aí tem que se preparar, agasalhar, evitar também aí as gripes e resfriados. Às vezes não tem como evitar, né? Gripes e resfriados, mas o pessoal pode também se ajudar, né? Também ao sair à noite, sempre colocar aquele agasalho e também de manhã cedinho. 17 horas e 11 minutos, 5 e 11. Nosso boa tarde na Flor de Carpes. Também aqui a nossa colega Rita, né? Passou também, nos repassou uma seguinte informação. Darcy quer trabalhar como garçom ou caseiro. Contato pelo 996-940329. 996-940329. Portanto, isso aí. Darcy quer trabalhar como caseiro ou garçom. Os ouvintes aí também participando da programação aqui da 1260. Mais uma vez, Ana Fátima, nosso muito obrigado, seu Valdir, né? Também a Karine, a Cristiane, que estão na audiência aí da programação da cultura sempre aí no interior do município. Esse pessoal do interior, nosso muito obrigado. Também no bairro do Passo, Vila Ernesto Dornelles, Arnaldo Mater, Mário Roque Veis, Alfredo Arno Andres, né? Nosso também desejo de uma excelente terça-feira aos ouvintes ligados na programação aqui da cultura. E no próximo final de semana tem estreia da equipe local na Série Bronze, né? Do União, aliás, da equipe da Associação São Borgense de Futsal contra a Associação Alegrete. O jogo será no Cidade do Cleto do Ardez, no Buja, a partir das 18 horas, no final da tarde, né? Excelente horário aí para você prestigiar a equipe local. A Associação São Borgense de Futsal, uma equipe totalmente local, de pessoal gurizada, como a gente usa o termo, né? Aqui de São Borja, um estrear frente ao Alegrete. Então, isso é importante, transmissão aqui da Cultura M1260. Esse jogo é pelo Campeonato Gaúcho da Série Bronze, pela Federação Gaúcha de Futsal. 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Chegando o Mano Lima, música aí também do Rodrigo Bauer e o João Luiz Correia.
11: Mano Lima, você vamos pra capital?
12: Vamos junto, amigo velho, vai saltando na frente que eu tô com o pé no esfrio. Aí que eu me refiro.
10: Joca Martins, né, Mano Lima?

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17, 19, 5 e 19, 19 graus é a temperatura. Teve uma mínima hoje de 4 graus, segundo Carlos Ferreira, né? Na estação da Cimagro, 4 graus aqui no estúdio, tivemos 5 graus, pouca diferença, portanto. Então foi uma manhã gelada, com algumas formações de geada, principalmente no interior do município, né? Tivemos formação de geada em São Lucas, inclusive relatos lá do Diego, né? Mas boa tarde pro Diego, toda o pessoal lá, né, Diego, seus demais colegas, o Ayrton, nós vamos pro Ayrton, lá na Bela Vista, nosso muito obrigado pela audiência e sintonia da programação. Seu Luiz Boeira, né? Tempo não tem mandado mensagem, né? Seu Luiz, tudo é bom, hein? Em São Lucas também, o Inhuporã, uma alusão para o Robertson, a Vanderleia, e também a família, né? Os filhos, mais também a Dona Rosa, a mãe da Vanderleia, a gente agradece pela audiência. O Bola, a Dona Lúcia, enfim, muitos ouvintes lá em Inhuporã. Seu Hélio, Dona Onete, também seu Alexandre, lá na Grande Senador Heinz, nosso agradecimento. 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E também no final da tarde agora, 17h22, né? 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Com a gente aí na programação aqui da Cultura. Trazendo as demais informações aos pescadores, né? O pessoal que sempre está na audiência da programação da Cultura, em São Mateus, São Marcos, Mercedes, Sarandi, aqui no Mangrulho também, né? Pessoal próximo da Albarusca, Rincão de Santana, Porto Mauá, 2,10 metros, está baixando, medição das 4h30 da tarde de hoje. Hoje pela manhã estava 2,19, agora 2,10 lá em Porto Mauá. Garrucho também está estabilizado, né? 1,42 m, hoje pela manhã 1,50 m, agora à tarde, né? Não alterou muito, 1,42 m. Aqui em São Borja, continua baixando 3,11 metros. Para ter uma ideia, hoje pela manhã estava 13,41, 13,42 durante a madrugada, né? Então 3,11 continua baixando aqui em São Borja, medição de 15 para 5 da tarde. Mais uma vez, um alô para a Dona Neus, o seu Pedro lá na Santos Dumont. Também homenagem aí das filhas, né? Dos familiares, dos vizinhos aí. A Dona Neuza Quevedo, a gente agradece pela audiência sempre na programação da 1260. O pessoal sempre com o radinho ligado e na sintonia da programação da Cultura. Chegando aí o Sandro Coelho com Mãe Campeira, na programação aqui da Tarde é Sua e o Espaço Tertúlia. Temperatura 18 graus aqui na Riachuelo, centro de São Borja.

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1: Nossa, boa tarde também aos nossos ouvintes aqui da estrada do Mato Grande, seu Vilmar Tenório, Dona Maria de Lourdes, e também lá em Viamão, o Luiz André, nos mandou um recado aqui, no horário que a gente estava colocando a música Rumo à Capital, né, com o Mano Lima e também o Joca Martins, Perdidos na Capital, né, nos mandou mensagem aí o Samborgense, o Luiz André, lá em Viamão, praticamente na capital, né, Luiz André, obrigado aí pela audiência. Chegando então o Elmo de Freitas, 17 horas 27 minutos, daqui a pouco tem informações e notícias.

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1: Distribuição gratuita de mudas. A Secretaria Municipal de Agricultura de São Borja realizará nesta quinta-feira a distribuição gratuita de mudas de árvores frutíferas e nativas. A ação ocorre das 9 horas da manhã ao meio-dia, na rua João José de Oliveira Freitas, 479, na Vila Cabeleira, com o objetivo de incentivar o plantio e o cuidado com o meio ambiente no município.
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7h37, na reta final aqui da programação da Tarde é Sua. Nosso muito obrigado pela sua grande audiência. Pessoal também que nos acompanha através do aplicativo da internet, né? É, daqui a pouco tem o programa do Laudelino, Entardecer na Querência, e o novo encontro aqui na programação no Microfone da Cultura amanhã, na madrugada, né? A partir das 5 horas até 6h55. Depois a gente também continua também no na programação Gente Notícia, né? 10 para as 8 até as 9h15. E também à tarde, aí na Tarde é Sua, a partir das 15 horas e 30 minutos. 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A gente retorna então amanhã, desejando a todos um excelente o restante aí de terça-feira, com a temperatura nesse momento de 18 graus.

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tarde a todos os ouvintes da Rádio Cultura. Estamos começando agora o programa Escola de Jesus e Oração da Ave Maria. Programa organizado pela paróquia São Francisco de Borja, da qual traz um aviso paroquial. Avisamos a todos que não haverá atendimento ao público na segunda-feira, dia 18 de maio, na secretaria da paróquia. O expediente será somente interno. E hoje, neste dia 12 de maio, nesta terça-feira, saudamos os aniversariantes dizimistas da paróquia, senhora Merice Maria Halber Dedé e Leonardo Pedrolo Sodré, neste dia de ação de graças, que é o dia de seus aniversários dos dizimistas. Um parabéns e que Deus abençoe a todos. E neste dia 12 de maio, nesta terça-feira, a sexta semana da Páscoa, você, caro ouvinte, já aproveitou e escutou ou leu o Evangelho diário? O Evangelho de hoje, que é de João, capítulo 16, versículos do 5 ao 11, se não, trazemos nesta oportunidade do programa Escola de Jesus a leitura do Evangelho diário e, posteriormente, uma breve reflexão sobre o mesmo. Ouçamos. Naquele tempo, disse Jesus aos seus discípulos: agora parto para aquele que me enviou, e nenhum de vós me pergunta: para onde vais? Mas por que vos disse isto? A tristeza encheu os vossos corações. No entanto, eu vos digo a verdade: é bom para vós que eu parta. Se eu não for, não virá até vós o defensor. Mas se eu me for, eu vo-lo mandarei. E quando vier, ele demonstrará ao mundo em que consistem o pecado, a justiça e o julgamento. O pecado, porque não acreditaram em mim. A justiça, porque vou para o Pai, de modo que não mais me vereis. E o julgamento, porque o chefe deste mundo já está condenado. Esta é a palavra da salvação. Glória a vós, Senhor. Após a leitura do Evangelho, nesta primeira afirmação de Jesus no Evangelho, pode até fazer crer que ele esteja com crise de saudade antecipada ou carente do afeto dos seus discípulos, dos quais ele ficará longe futuramente. Mas não é nada disso. A liberdade é o fruto do amor. Caros ouvintes do programa Escola de Jesus, Jesus está demonstrando no Evangelho de hoje uma das prerrogativas de um verdadeiro amor. O que um verdadeiro amor precisa ter? Criar no outro uma autonomia e uma liberdade. O amor que não leva o outro a amadurecer, a ser quem é de verdade e a ter a capacidade de decidir autonomamente aos apelos da vida, não é amor, é escravidão. É bom que eu parta, diz Jesus no Evangelho. Ele está criando, o Senhor, aqui, um espaço
para que o Espírito Santo continue a sua obra na vida dos discípulos. É a maior expressão da liberdade do amor. É melhor uma tristeza momentânea do que uma eterna codependência afetiva que pode gerar um relacionamento sufocante e anulante da pessoa do outro. Um convite especial ao crescimento espiritual. Também, por meio do Evangelho de hoje, Jesus está exorcizando o medo da ausência física que os discípulos vão provar com a sua partida. Porém, Jesus estará tão presente em seus e no nosso coração pelo dom do Espírito Santo, que já não será apenas um único defensor, mas serão dois, Jesus e o Espírito Santo. Assim, caros ouvintes, é o amor livre. Ele soma na nossa vida. Ele não divide, mas acrescenta. Quem dá um passo atrás para dar espaço para o outro, acaba trazendo outra pessoa em cena e assim sucessivamente. São amores que se multiplicam e não que se apropriam da outra pessoa como uma posse. Jesus está confiando ao Espírito Santo a tarefa de construir nos seus discípulos tudo aquilo que ele já havia anunciado. Às vezes, na nossa vida, também é assim. É preciso dar um espaço para que o outro seja quem ele é. E assim pedimos a bênção de Deus Todo-Poderoso no Pai, no Filho e no Espírito Santo. Amém. E após a oitiva do Evangelho de hoje e sua breve reflexão sobre a liberdade do amor, pedimos a intercessão de Maria, nossa mãe, por meio da oração da Ave Maria, ouvimos e dizemos: Ave Maria, cheia de graça, o Senhor é convosco, bendita sois vós entre as mulheres, e bendito é o fruto do vosso ventre, Jesus. Santa Maria, Mãe de Deus, rogai por nós, pecadores, agora e na hora de nossa morte. Amém. Ave Maria, cheia de graça, o Senhor é convosco. Bendita sois vós entre as mulheres, e bendito é o fruto do vosso ventre, Jesus. Santa Maria, Mãe de Deus, rogai por nós, os pecadores, agora e na hora de nossa morte. Amém. Ave Maria, cheia de graça, o Senhor é convosco. Bendita sois vós entre as mulheres, e bendito é o fruto do vosso ventre, Jesus. Santa Maria, Mãe de Deus, rogai por nós, pecadores, agora e na hora de nossa morte. Amém. E após três ave-marias, a Santíssima Trindade, em homenagem à Santíssima Trindade, também trazemos a oração à Nossa Senhora Conquistadora, padroeira da Diocese de Uruguaiana, padroeira nossa aqui em São Borja, mas Nossa Senhora Conquistadora, nossa mãe. Maria, Mãe de Jesus e nossa mãe, por terdes acompanhado a primeira evangelização em nossas terras, recebestes o título de Nossa Senhora Conquistadora. Aceitai
nosso louvor e nossa prece. Pedimos por vossa poderosa intercessão, junto a Jesus, que sejamos sempre protegidos de todos os males e perigos, e que nossas comunidades de igreja permaneçam fiéis na fé, zelosas na caridade e alegres na esperança. Intercedei por nós as graças de que precisamos para a saúde de nosso corpo e principalmente de nossa alma. Amém. E ao término do programa Escola de Jesus e a oração da Ave Maria, a paróquia São Francisco de Borja deseja a todos os ouvintes uma feliz e abençoada noite desta terça-feira. Uma boa noite a todos.

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3: Bueno, Bonimar Lima, 12 hoje. Amigos aí que estavam com o Felipe Zilli Queiroz aí com o programa Na Escola de Jesus e antes o Alberi Dias. A tarde é sua. Estamos chegando neste dia 12 de maio. 12 de maio. E já estamos praticamente chegando aí na metade do mês de maio, né? É pra lá e pra cá. E nós estamos aí no meio do ano. Então vamos já com o chimarrão bem cevado. Ali da campeira chegando no final. Ali da polvoeira, pessoal do povo também chegando no final. Mais um dia de trabalho, de lida. Né? Pega teu mate, se conecta com nós aí, amigos que estão pela internet. E esse nosso Rio Grande Velho, a chão e estância, né? O chimarrão já tá pronto, já desencilhou o pingo. E com muita fé e tradição no peito, começamos mais uma jornada. Hoje mais curto o programa, né, Bonimar? Até às 7h30. Gaúchos e gaúchas vão se aprecatando aí aos acordes de gaita, o sabor do chimarrão aí com a erva mate tomeleiro. Tudo pronto, tudo estribado na tradição. Então vamos começar mais um programa Entardecer na Querência, dia 12 hoje. 12 de maio, 133 dias do ano, faltando 233, olha. 133 dias, falta 233 para acabar o ano. 19ª semana. Aniversário de Ferrador, André Aran, Barão do Potegi, Princípio, monte de cidade de aniversário. Bonimar Lima, vamos saber ainda a previsão do tempo aí com a Metsu Meteorologia.
4: Nesta terça-feira, o domínio do ar polar ainda mantém a temperatura baixa, a sensação de frio em São Borja. As projeções indicam chance de cerração e temperatura na casa dos 5 a 7 graus no começo da manhã, com uma tarde de 19 a 20 graus, tempo ensolarado e firme. A quarta-feira ainda tem potencial de cerração em nuvens baixas, com 7 a 9 graus, e à tarde a máxima chega aos 20 graus. Até o final de semana seguirá o domínio do tempo firme e ensolarado. A previsão é de a temperatura máxima ficar estabilizada em torno de 20 a 22 graus, ou seja, não muda muito o padrão de temperatura durante as tardes. E as mínimas em São Borja, Itaqui e Oeste Gaúcho oscilarão em torno de 8 a 10 graus. Os modelos projetam no domingo, dia 17, alguma chance de instabilidade ou chuva, mas depois vemos aqui até o os próximos 15 dias, até o dia 25, praticamente não chove na região da fronteira oeste. A possibilidade de chuva entre no dia 17 e no dia 22, ou seja, de 15 dias em 2 dias apenas, há essa possibilidade de chuva. E, em geral,

0: geral predomina o frio, um padrão de temperatura mais típico desta época do ano, ou seja, tão cedo não teremos calor, por exemplo, na fronteira oeste. Da Metso Meteorologia, Stael Cias.
1: Muito bem, Estelcia trazendo a previsão do tempo aí com a Metso. 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E vai se ajojando. Deixa eu baixar aqui um pouquinho aqui o volume dessa chamada aqui. Senão incomoda até o povo lá em casa, lá no rancho, né? 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Nosso balanço, Bonimar Lima, vai chegando mais ou menos deste jeito.

18h13, 18h13. Olha quem tá escutando o programa, Bonnie Marlinho. O Beto Banderó. Boa tarde, Laudelino. Cheguei ontem aproveitando o frio do Rio Grande Velho, amado, na escuta do programa do Bagual Velho. Tá por casa ele que trabalha lá pelo Mato Grosso, né, Beto? Um abraço aí, Beto Banderó. E mandou aqui a foto do chimarrão com a erva mate tomeleiro, bem cevado. Baita abraço aí, Beto Banderó. Muitíssimo obrigado aí pela audiência. Aproveita, aproveita o frio do nosso Rio Grande Velho, viu, Beto Banderó? Mana Cleusa, na Vila das Pontes, também ao redor do Fogão a Lenha, ouvindo o nosso programa. Alô, Mana Cleusa, um beijão aí pra Mana, João Luiz, Cláudia, o Padre Magalhão, a Rose, ouvindo o programa na Vila das Pontes, todos os amigos da Vila das Pontes, aquele abraço. Compadre Erley Ramos, compadre de, comadre de Lene, lá em Garrucho, lá é o Machado e Marcelo do Tia pra vocês, hein?

Feito, feito, Brick, Bonimar Lima. Então nós ouvimos aí as duas primeiras músicas do programa. Grupo Nosso Balanço, Fandangueiro e Pataqueiro. E o Machado, Machado e Marcelo Dutier, o Gaiteiro, do Albino Manic, regravado aí pelo Machado e Marcelo Dutier, né, compadre? Opa, não deu de casa em Itaperto. Compadre Erley Ramos ouvindo lá em Garrucha, ele mandou um retratito aqui, ó. Olha aqui, ó. Boa noite, né? Escuta, forte abraço, chimarrão aí bem cevado. E compadre, velho, baita abraço, compadre. Obrigado, comadre Edilene, obrigado pela audiência de vocês aí também. Beto Bandeiró, Mana Cleusa, Almerinda, tá escutando a gente. Olha aqui, ó. Boa noite, amigo Laudelino, roda Mãe Campeira. Para a aniversariante mais importante do dia, a minha mãe Neuza de Quevedo. Dona Neuza de Quevedo Silveira, que hoje completa 83 de janeiro, viu? Quantos anos de experiência, né? De carinho com toda a família, né? Desde o início de tudo, né, dona Neuza? Desde o primeiro filho, aí netos, bisnetos, com certeza, aí a família é muito grande. Ela é a matriarca da segunda leva dos Quevedo, kkkkk. É a mãezeira de toda essa quevedada de São Borja, kkkkk. Obrigado, Almerino. Ah, eu li tudo aqui, Almerino, e a foto da mãe. É, dona Neuza, muita saúde, muita luz, muita paz e muito amor pra ela, viu? Um grande abraço aí, dona, a matriarca da família Quevedo, né? A dona Neuza, mãezeira, Neuza de Quevedo, aquele abraço, muito obrigado pela audiência. Música, Bonimar Lima, que vamos trazer então Sandro Coelho.

Jerônima Lima, os parabéns todo hoje para dona Nilza Quevedo, 84 anos hoje, né? Então, os parabéns aí, é muita saúde, muita luz, muita paz, 83, já tá aumentando um bagulho, velho. Dona Nilza de Quevedo Silveira, parabéns aí pelo seu aniversário e programa todo hoje, além da Descansa Mãe Velha, a pedido aí da filha Almerinda, família toda então homenageando aí pelo aniversário. Mano, o meu amigo Cláudio, boa noite, amigo Lauderino. Hoje tem esse colonial da Juvenil do CFTG. Hoje lá. Então o Cláudio vai estar por lá cantando. Esse colonial da Juvenil. Primeira rodada, uma cesta básica, um fardo de refri, fundo uma caixa de coxa, sobrecoxa e uma sanduicheira. Cartela é 5 por 20, viu? 5 cartela por 20 pila. É hoje, daqui a pouco, às 7:30 da noite. Lá no Farroupilha. Segunda rodada na Barra, uma cesta básica, um fardo refrigerante, fundo uma caixa de coxa e uma jarra elétrica. Terceira rodada, uma cesta básica e 5 quilos de coxa sobre coxa, um fardo de refrigerante na Barra, fundo um costelão, um fardo de cerveja e um carvão. Quarta rodada, uma cesta básica, 5 quilos de coxa e sobre coxa, um fardo de refrigerante, fundo meio porco e um fardo de cerveja, mais um carvão e mais uma cadeira dobrável, ótimo. Quinta rodada, uma cesta básica na Barra, 5 quilos de coxa sobre coxa e uma garrafa térmica, fundo meio porco, 3 quilos de linguiça, um carvão, um fardo de cerveja, um fardo de refrigerante, tá bom então? E mais as ligeirinhas, e mais o tal de azarão, isso incomoda, né, Cláudio, tal de azarão. Olha, quando tem bingo, eu vou cantar o bingo, eu digo, tchê, dá de brinde esse azarão aí, porque isso, e ninguém gosta, né? Ninguém gosta desse tal de azarão aí. Atrasa muito o bingo. E na última rodada ainda, o pessoal, vou ter que contar, o pessoal louco pra terminar, embora, louco pela última rodada, né? Vocês concordam, bingueiro? Concordam com esse azarão aí? Às vezes não é uma coisinha. Ou assim, um baita de um prêmio ainda, mas uma garrafinha, um garrafão de vinho, uma coisinha. Vai acabar com vocês. Eu quando tô cantando, não. Me pedi pra cantar e me vim com o azarão de ver. Só quem me tira esse azarão aí. Me perdoa. Tá? Mas azarão não por mim, mas pelas pessoas que estão jogando, que a grande maioria não gosta desse tal de azarão aí. Se fosse um baita do prêmio ainda, o pessoal chama mais atenção, mas umas coisinhas aí não. Vamos ver aqui. Meu amigo Democratino. Alô, Democratino, baita abraço aqui na Santana, mete pressão aí, se escondendo o sol, que foto bonita, né, gente? Tira um retrato aí do pôr do sol, lá no Rincão de Santana, grande abraço e muito obrigado aí pela audiência. Pessoal mandando pressão, botando pressão aí. Ah, é verdade, eu não gosto desse tal de azarão. É, o Cláudio também não gosta desse tal de azarão. Barreto aqui botou que não gosta também, né, Barreto? Vou fazer uma chamadinha de um baile dia 11 no bairro do Teixeirinha, no Cais do Porto, e tô trazendo ele, mas vou deixar a crédito para o Marco Aurélio, não quero aparecer, tá bem. Tá bem, Marco Aurélio, baita abraço, Marco Aurélio, que tá trazendo um baita de um show lá no bairro do Teixeirinha. Bochecha, né? Escuta, com o radinho, tá no rancho com a mamãe, né, Bochecha? Tá no rancho com a mamãe. Um abraço aí, compadre Bochecha, com Madre Inês, né? Muito obrigado aí pela audiência. Vai mandando o teu recado aí, vai mandando. Mano, vamos chegando aqui por conta das empresas que patrocinam este programa, tá? 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

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Bom, Marlino, Daniel Rack, vamos ouvir aí palavras do cantor Daniel Rack.

0: Feito, feito, Brick, bom demais. Lima, ouvimos Daniel Rack, Palavras de Cantor. E Adair de Freitas, Meu Canto. A Perla tá ouvindo a gente. Alô, Perla, Perla, parabenizando a mãe, Dona Edna, Elizabeth, que é aniversário ontem, né? Aqui na cidade, aqui na esquina da Arthur Ascar, aqui com a General Marques. Então, os parabéns aí a Dona Edna, Elizabeth, aí a filha e as netas aí. Filha Perla e as netas, toda a família abraçando Dona Edna Elizabeth pelo aniversário ontem. Muita saúde, muita paz, muita alegria para Dona Edna. Também os parabéns da Perla pro padrinho, padrinho Flávio, lá em Mercedes. Alô, padrinho Flávio, lá em Mercedes. Parabéns aí da filhada Perla, né? Aniversário hoje, né, Perla? E a comadre Aline. Comadre Aline Lucero. Foi o último dia 10 também, lá em Mercedes, não? Parabéns aí pra Aline Lucero. Último dia 10 estava de aniversário. Diria o nosso ex-colega Marcelo Vieira, né? Cheio dos aniversários. Cheio dos aniversários. Bom, mas vamos com a loteria? Vamos lá com a loteria, meio atrasadota aqui já, viu? Anota aí, Barretão. Quinto prêmio, 1481. Novinho no Itaxerê, ó. Anota aí, novinho. 1481 deu touro. Seu Walter lá da Linheira, anota aí, seu Walter, ó. 0763. 0763 deu leão. Terceiro prêmio, 6430. 6430 deu camelo. Segundo prêmio, 0915. 0915, meu amigo Balbueno. Alô, Balbueno, obrigado pela audiência, hein, Balbueno. 0915 deu borboleta. Boni Marlima, deu o teu número. O Lúcio Mota disse que é o número que tu joga, viu? Deu o teu número, Boni Marlima. O Lúcio Mota disse que o Boni Marlima gosta de jogar nesse bichinho aqui, ó. 3095. 3.095, deu a tua, Aldinho. O Aldinho é chegado também de jogar também nessa aqui, ó. Viado, deu viado. 3.095, deu viado. Vou repetir as centenas. Quinto, 481. O quarto prêmio, 763. Terceiro prêmio, 430. Deu camelo. O segundo prêmio, 915, deu uma borboleta. O Barretão também gosta desse número aí, né, Barretão? 0.95. Deu viado. Bonimar Lima, vamos fazer o seguinte. A Dona Onete lá em Uporã. Boa noite, Laudelino. Boa noite, Dona Onete. Na escuta sempre do teu maravilhoso programa. Mateando eu e o meu esposo Hélio. Como diria o amiguinho, né? Esposo dela lá, né? Né, Domingão? Né, Domingão? Boa noite, Domingão, na Vila Umbu. É, botou aqui, mateando eu e o meu esposo, esposo dela, né? Como diria o saudoso amiguinho. Então, boa noite, Dona Onete Nhuporã, todos aqueles amigos de Nhuporã. Muito obrigado aí pela audiência, todos os amigos de Nhuporã. Tio Nito, estamos na escuta, família. Hoje o tiro é curto. Ah, é, hoje o tiro é curto, Tio Nito, daqui a pouco. Às 7h30 nós paramos o programa, tá, Tio Nito? Um grande abraço aí pra ti, tio Negro, tio Filho. Tio Golego, tio Alizeta, um grande abraço. Vou mateando aí. Mateando e ouvindo o programa aí. Ei, validade, é bastante gente. A gente fica feliz aí com a grande audiência do nosso programa. 80% de quem ouve rádio tá ouvindo a cultura nesse horário. Buenas, meu galo, tudo bueno? Na escuta, Jefferson e Cristiane e Adriel. E manda uma música do Walter Moraes, marca de um campeiro, tá bem? Jefferson Nascimento, que baita música, né, Jefferson? Obrigado, irmão velho. É boa essa música, né, Jefferson? Obrigado pela audiência, Jefferson Nascimento, ouvindo a nossa programação. Mil graças e um buenas aí pra ti, viu? Ela e o Porão, o Bolo e a Lúcia também, né? O Bolo e a Lúcia também estão ouvindo o nosso programa. Um grande abraço, muito obrigado pela audiência. Hoje fui cedinho no Porão, 8 horas eu já tava em Porão, viu? 8 horas da manhã fui lá constatar uma situação lá em Nhuporã, né, meu amigo Paulo Sanabria. Obrigado, Paulo Sanabria, pela audiência, amigo Paulo Sanabria, ligadinho com a gente também. Bueno, bom demais, vamos chegar aí com o chasque da rádio, o chasque da cultura, mas fique ligado que é um UPA e eu tô de volta.
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Lima, amigos ouvintes, desculpa a demorinha aí com nosso, nossa cortina musical. Eles estavam no telefone aqui, resolvendo uns contramogango aqui, né? Vamos ver quem tá mais comigo aqui. O Pedro, meu amigo Pedro. Oi, Laudelino e a Maria, lá no Caçacão. Oi, Laudelino, boa noite, né? Escuta, boa noite, meu amigo Pedro. E a dona Maria, Pedro e a Maria, lá no Caçacã, também estão ouvindo a gente, né? Estão ouvindo o nosso programa. Aquele abraço e muito obrigado aí pela audiência. Vamos ver quem mais aqui está comigo. O Tiritia, lá na capital do estado, ouvindo, né? Lá na capital do estádio, do estado, lá em Porto Alegre, o Tiritia. Um grande abraço, obrigado pela audiência aí, Tiritia. O Leomar, aqui na... Ao Vilmar, aqui, do Paraboi. Abraço aí, seu Leomar Milbrecht. Obrigado sempre aí pela sua companhia, viu? Dando uma espiada aqui, deu uma sem pra não esquecer de ninguém. É, pra não deixar o nosso povo aqui nas... Aqui tem o Bonimar, me traz uma aqui no Atos da Cultura. Opa, boa noite! Sou o Miguel, estou falando aqui da estrada para o Mato Grande. Manda um abraço para a Ágata e para o Bira. Então, um abraço, um baita abraço aí para a Ágata e o Bira. E estamos ouvindo o teu programa, Laudelina, ao lado do fogão a lenha, que coisa gaúcha, né? Meu amigo Miguel Augusto, obrigado aí pela audiência aí, Miguel, a Ágata, né, e o Bira. É um baita abraço e pessoal ouvindo, né, Bonimar? Pode mandar teu WhatsApp aí na Cultura. O Balbueno também ouvindo a gente, né, Balbueno? Bueno, Bagual Velho, manda uma aí pra nós, vamos mandar. Tá bem, Balbueno? Vamos mandar, sim, uma pra vocês. É, professora Denise, já vamos trazer esse chasque aqui, professora Denise, obrigado pela audiência. É, a Vânia e o Denilson, alô, Vânia, obrigado pela audiência, Vânia. Já vamos trazer esse chasque aí também, Vânia. Tá bem, um grande abraço e muito obrigado pela audiência. Bueno, vamos escutar música? Vamos escutar música porque agora tá chegando pra cantar pra nós o Porca Véia.

Chegando mais uma, Bonima Lima. Eu quero mandar pro meu amigo Rogério, lá no Passo da Barca. O Rogério e a dona Nara, tá ouvindo, né? É, um pouquinho antes da ponte do Camacom. Um baita abraço e obrigado pela audiência. Vai pra vocês aí, os mateadores.

0: Bueno, Bonnie Marley, meu telefone toca lá, o telefone toca lá no outro lado do aquário, toca o meu telefone, né? Mas que bom, né? Que bom que a gente consegue muitas vezes dar atenção para todo mundo. O nosso relógio, tu pode acertar o teu Cebola com o nosso, viu? 7 horas da noite, 19 horas, temos mais meia hora de programa, hein, Tia Flori? Tem futebol hoje, Tia Flori, tem o Internacional jogando pela Copa do Brasil, nem lembro o outro nome do time, mas ouvimos Porca Véia, Padrinho Valdemar, Madrinha Sônia ouvindo a gente, sou desse jeito aí, Padrinho Valdemar, e os Mateadores, Sentimento Gaiteiro. Bueno, deixa eu ver quem é que tá aqui comigo. Boa noite, amigo Laudelino. Estou aqui no Ivaí, escutando esse maravilhoso programa. Manda um abraço para o seu Jair Saraiva e família. O Dimas mandando um chasque para o seu Jair Saraiva e família. Então vai o nosso abraço aí, seu Jair Saraiva e família. Mil graças, muito obrigado e pela audiência. Bonimano, tem uma baita festa aí lá no Teixeirinho, logo aí, mês que vem, né, Barretão?
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0: Seu Barretão. Tá bem, Barretão, todo mundo convidado, né? Todo mundo convidado. Quem mais tá aqui? Comigo, Luiz? O Luiz, colega do Lúcio lá na PAI.
2: Tá vendo, menino? Tô vendo o que tá fazendo, amigo, velho.
0: Temos no rádio aqui, Luiz. Um abraço pra ti, muito obrigado pela audiência, todos os amiguinhos lá da APAI estão ligados com a gente, né? Estão ligadinhos com a gente. Minha amiga Vânia, a Vânia e o Denilson, vamos falando aqui desse baita bingo aqui da filha, né? É, o bingo colonial do terceirão. Um combo com 8 cartelas, R$50. O combo das 8 cartelas é R$50. E a cartela individual, R$7. Pessoal, lá vai ter jantar, comida campeira, 25 pila. Quando esse bingo colonial do terceirão, lá da escola da Timbaúva, é o dia 16 de maio, viu? É agora dia 16 de maio, às 7h30, lá na escola técnica da Encruzilhada. Aproveite e confira o jantar, né? Ganha uma cartela grátis, quem jantar ganha uma cartela grátis. Criança até 7 anos não paga. Você é nosso convidado especial para esse baita bingo, esta noite bingo diversão de prêmios. Ah, então vamos lá com a premiação, né, Vânia? É um 10 prêmio. Primeira rodada. A janta vertical. Uma paleta de ovelha e uma costela de ovelha. Horizontal, uma torta. Tudo na linha, viu? Segunda rodada. Vertical, um quarto de ovelha e uma costela de ovelha. Horizontal, uma cesta básica. Terceira rodada, na vertical, um quarto de ovelha e uma paleta de ovelha. Fundo, horizontal. Ou melhor, horizontal, uma cesta básica. Quarta rodada, vertical, uma costela de ovelha e uma paleta de ovelha. Horizontal, um fardo de arroz. Quinta rodada, vertical, um quarto de ovelha e uma costela de ovelha. Horizontal, um fardo de arroz. Sexta rodada, vertical, uma paleta de ovelha e um quarto de ovelha. Horizontal, uma chaleira elétrica e uma cuia. Sétima rodada, vertical, uma paleta de ovelha e uma costela de ovelha. Fundo, Laudelino? É, na linha isso aqui, é. Horizontal, um fardo de refrigerante e um pudim. Oitava rodada, vertical, uma paleta de ovelha e um fardo e um quarto de ovelha. Uma paleta e um quarto. Horizontal, uma torta. Nona rodada, vertical, um quarto de ovelha e uma costela de ovelha. Horizontal, um fardo de refrigerante. E na décima rodada, cartela cheia. Aí a cartela cheia, uma ovelha. Tá bom, pessoal? Então, todo mundo convidado para esse bingo do Colonel do Terceirão, lá da escola da Timbaúva. Jantar 25 pila, comida campeira, viu? Tá? Então, às 7h30, dia 16 de maio, né, Vânia? Não veio porque não pode perder. O meu amigo Antônio Carvalho escutando a gente. Alô, Antônio Carvalho, muito obrigado pela audiência, seu Antônio Carvalho. 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Tchê!
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1: Deixa eu baixar aqui o meu retorno. Levantei demais o retorno da caixa aqui. Então, Bonimar Lima, barbaridade, daqui a pouco termina o programa, Bonimar Lima, nós estávamos acostumados, hein? Bom, vamos fazer o seguinte, Bonimar, vamos trazer música que está chegando os serranos para cantar para nós.

0: Dito, feito, Brick Bonimar Lima, deixa eu ver, dar uma olhadinha na hora. Ó, já tá quase na hora de nós parar. Daqui a pouco tem a jornada esportiva. Boa sorte pro Colorado, viu? 7h18, 19 horas 18 minutos, a Luna Marquezan ouvindo a gente. Oi, boa noite! Estou escutando o teu programa. A Luna e o Antônio Pereira. Alô, Antônio Pereira, obrigado pela audiência, Antônio Pereira. Amiga Solange, bah, mas que baita música, Laudelino. Se referindo, né, Solange? Deco Weber, a Solange, lá na Santos Reis, se referindo a essa parte musical, Os Serranos, Ginetindo um Chamamé, e o Trancito Cocomarola, quilômetro 11. É música linda, né, Solange? Aquele abraço e obrigado pela audiência. Flori, obrigado pela audiência. A Flori ligadinha com a gente. O Antônio Carlos Carvalho, Bonimar, né? O Antônio Carvalho diz que tu tá correndo demais, Bonimar. É, o Antônio diz assim, tu tá correndo demais, Bonimar Lima. É pra ti mais devagar, Bonimar Lima. E mais tá aqui comigo. Esse aqui é o Thiago, o Thiago lá da Pai. Alô, Thiaguinho? Thiago lá da Pai. Fala aí, Thiago.
1: E aí, tô com frio, não? E aí, tá bem, Alino? Bem aí. Tô passando um programa,
0: escutando o programa, amigo Thiago. Um abraço aí pra todos os amiguinhos lá da APAI, que não perde o nosso programa. Maravilha, que Deus abençoe a todos os nossos queridos amiguinhos da APAI. A Maristela, a Aldomira, a Marisa, a Margarete, parabenizando a amiga Suzy Mari Ramírez. Alô, Suzy Mari Ramírez, parabéns, muita saúde, muita luz, muita paz e muita alegria para a Suzy. Suzy Mari Ramirez está de cumprimento hoje. 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Bonimar, vamos já com as últimas duas músicas do programa. Amanhã, mais curto ainda, né, Bonimar? Amanhã é o jogo do Grêmio às 7. Amanhã, 1 hora de programa. Depois volta à normalidade. Mas quando tem jornada esportiva, não tem jeito, né? Temos que ceder o horário aí pra, né, pros amigos aí do futebol, tá? A gente vai se ajeitando, né, Bonimar Lima? Então chega o Pedro Ivo e vento minuano do Carlinhos Gonçalves.

Samba de Marli, mas já de veredita, um largando pro lado do rancho e vamos ouvir o Matizes pra encerrar o programa. Bom jogo pros Colorado, fiquem todos com Deus. Matizes, dia 11, jantar fandango do Borrego no Boitatá. 11 de julho? 11 de julho, jantar fandango do Boitatá. Jantar fandango do Borrego. Fiquem com Deus.

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3: Gigante da Beira Rio, vem comigo torcedor, vem comigo torcedor, sorte Inter, sorte Inter, sorte Internacional, que já desce atenção na entrada da grande área. Bruno Henrique calibrou o pé, não calibrou, pegou mal e ela subiu e sumiu, caiu longe do gol, que pena, Gabi.
4: Lançamento do Bernabé buscando o Rafael Borré, o corte foi feito na sobra, Bruno Henrique de pé direito, nada calibrado, jogou lá na Popular, faz assim, faz assim, faz economia com qualidade no assunto, 0-0, 2-1 no agregado.
3: Mas tá louco, hein? Esse goleiro aí, Luan Poli, o Dal falou mal dele, ele já aprontou, rapaz. Foi bater um tiro de meta ali, meteu a bola pra linha de lado no campo de defesa.
5: Ele não joga nada, é muito tão ruim.
3: Mas o que que é isso?
5: Eu acho que ele tem o tamanho da Roma, vocês não acham?
6: Poderia jogar lá na Rominha.
3: É, seria titular lá. Lá volta o Internacional pro campo de ataque, pelo setor direito do campo de frente, lá de trás, bem posicionado, Jonathan Silva. Dá um chutão, descarrega pro campo de ataque, na ponta esquerda, não acha ninguém. Manual que vai cobrar o Internacional aqui pelo setor direito, na saída do campo de defesa. 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Obrigado pelo carinho, obrigado pela audiência. 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Internacional tem mais um arremesso lateral aqui pelo setor direito no campo de ataque, chega ali o Vitinho, entrega a bola, foi uma falta, junta a marginal direita na saída do campo de defesa, quem chega para a cobrança é o Bruno Henrique para o time do Internacional. Primeiro minuto de bola em circulação, vamos a 2 minutos agora, a bola recuada até o goleiro Tino Rocher, que domina com tranquilidade e sai jogando curtinho aqui na saída do campo de defesa para Félix Torres, levantamento longo em profundidade para elevação, busca Borré escorou atrás, entregando a bola para o menino Alex, sai jogando para o Alan Patrick, deixadinha ali para o Bernabé volta para o Patrick, movimenta na frente da marcação do adversário, cercado, apertado pelo marcador, retrocede na grama, baixa no terreno, entrega a bola para Vitor Gabriel, este com Alan Patrick, tem dois jogadores cercando na marcação, mete uma bola quase que enforcada ali para o Cauã Rodrigues, lá de trás, não quer saber de brincadeira, despacha para a linha de lado, o zagueiro do Internacional, Félix Torres, e a bola se perde pelo manual favorável, equipe do Atlético. 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SPA/MF2093/2024, se assanha para o campo de ataque, cabeças, tenta o levantamento no miolo de ataque, chega bem colocado por baixo, tira Félix Torres. para o time do Internacional, joga errado, sobra de bola, volta para o Cabeças, Cabeças abrindo o compasso para Marcelo, domina a bola pelo setor esquerdo no campo de ataque, prefere retrair a jogada, vai tentar mais uma pontada agora com Lucas Velese, levantamento está feito no campo de ataque, fechou, recebeu, dominou, recolheu, carregou Marcelo, fez a pinta na frente da marcação, faz a firula, encosta por ali o Alex, vai pro solo, o Marcelo rente

0: bola tocou para a linha de um lado. Manual está marcando a arbitragem, pois não, Dal.
1: Agora, o que tenta fazer o Félix Torres me lembra muito o Vitor Cuesta. Ele não é camisa 10, até porque ele erraria todos os passos. Vai, Winter.
0: Olha a bola longa, fechada na ponta direita para Borré. Partiu para cima da marcação, ganhou a parada. Pé direito, vai cutucar o couro, explode a bola em cima do Jonathan Silva. Ele mesmo assim domina a bola, entrega pelo lado direito para o Alex Curtinho, entregando a bola para Vitinho. Vitinho prefere retroceder na grama, baixa no terreno, entrega a bola para Bruno Gomes, voltou para Vitinho, Vitinho na ponta direita para o Alex, meteu entre as canetas do marcador, boa bola, a bola é boa para Vitinho, para Borré, falhou, voltou para Bernabé, clareou, vislumbrou, apertou o gatilho, bateu para o gol, alto, sobre a meta, pela linha de fundo, perde o Internacional, mais uma oportunidade, passa limpo, Gabi.
2: Do lado direito do ataque do Internacional, Alex para Vitinho, a bela tabela, cruzamento rasteiro, Rafael Borré não conseguiu dominar na sobra, Bernabé de perna esquerda, jogou por cima do gol do Luan Poli, tiro de meta para o Atlético, 0-0 no agregado, 2-1.
0: Se for nessa média, aí o Inter vai chutar umas 20 bolas no primeiro tempo. Seu Alê Dornelles é a segunda em 5 minutos de partida.
3: O adversário é muito fraco, né, PC? Agora o Inter não pode ficar desperdiçando oportunidades ofensivas. E os jogadores precisam ser um pouco mais ousados, né? Quando tu tem um adversário na frente estando no terço final, tem que tentar o drible, PC Carvalho.
0: 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Todo mundo ligado. 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Alô, Sônia, Shaik, Márcio Wilcom. Obrigado pelo carinho, obrigado pela companhia. Todo mundo ligado e conectado. Desce o Inter com o Borré, Borré metendo bola na frente pro Alex. Partiu pra cima da marcação, rasga por baixo, Beleze. Não quer saber de brincadeira, bola pro mato. Joga de campeonato, manual, cobra no Internacional, repõe a bola em circulação, a lampa entregando para Vitor Gabriel, domina próximo da demarcatória, sai jogando pelo flanco esquerdo, no costado esquerdo, entregando bola para Vidiagra. Vidiagra está retrocedendo, entregando bola no passe recuado até o Vitor Gabriel, este com Félix Torres, que um tanto mais recua, entrega a bola para Tino Rocher, pode sair jogando com Félix Torres, quase que se complica ali na frente do Moisés, deu um chutão para o campo de ataque, chega bem colocado no atalho, tira ali o Ian Lucas, mete a bola no setor ofensivo, lá pelo miolo de ataque, não valia mais nada, a arbitragem parou, marcou, invalidou o lance, é falta favorável Internacional na saída do campo de defesa, passa limpo, vamos pro trabalho, seu Renan.
4: É, a bola disputada ali na frente da meia lua, acabou batendo na mão do camisa número 5, Ian Lucas, do Atlético, falta para o Internacional já cobrada.
0: A bola é dominada com Vitinho, Vitinho mete na ponta direita, fechava para receber o Alex, antecipação do Lucas Beleze, afasta, tira, rolando, tocando, entregando bola para Cabezas, Cabezas retrocede na grama, baixa no terreno, entrega a bola para o Zeca, domina Zeca, camisa 6, as costas, sai pro jogo, abre lateralmente na marginal, canhota, saída do campo defensivo, entregando bola para Lucas Beleze, rapidamente vai buscando o campo de frente, entregando bola para Cabezas, tenta pelo miolo de ataque, boa bola, fechou, recebeu, condição legal no interior da grande área, Moisés, cobertura da zaga do Internacional com Vitor Gabriel, fica o Ian Lucas pedindo escanteio, nada deu, arbitragem, tiro de meta, Renan.
4: Perfeito no corte, Vitor Gabriel, trombou com camisa 20 do Atlético, Gabriel Moisés, a bola bateu no atacante do time de Minas Gerais por último, tiro de meta já cobrado pelo Internacional, faz assim, faz assum, faz economia com qualidade no assum.
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0: Futebol da Granal, para você apaixonado por futebol, obrigado pelo carinho, obrigado pela companhia, quem tava me chamando, pode falar.
10: Eu, PC Carvalho, a doutora Cristina Gadré foi condecorada como cidadã emérita de Porto Alegre nessa tarde, eu quero mandar um abraço para ela, que tá sempre na nossa audiência, que é uma pessoa muito querida, que eu encontrei várias vezes no corredor aqui, parabéns pela honraria e dando orgulho à Rede Pampa de Comunicação, Cristina Gadré, doutora Cristina Gadré.
0: Parabéns, merecido, merecido. Lá vem o Internacional, baixa para o campo de ataque, a bola do Bernabé explode em cima da marcação, vem buscar o jogo aqui atrás, Douglas Silva, abre luta contra a marcação, cercada, apertado, rechaça a bola, rente a linha, marginal direita, Bernabé roubou do marcador, atenção, invadiu a grande área, clareou, deslumbrou para o Alex, tentou escorar por baixo, dá um toque.

0: Na bola, Jonathan Silva, apanha sobra pelo setor direito no campo de ataque, Bruno Gomes ergue a cabeça, vislumbrou no interior da grande área, penetração do Borja, é chega por baixo, bem colocado, Ian Lucas afasta, tira, sobra de bola, vai ficando, sendo dominada pelo Marcelo, partiu para cima da marcação, parou no Vidiagra, Vidiagra abriu o compasso aberto na ponta direita, boa bola, a bola é boa aqui na direita da grande área, lá Alex, cercado, apertado pela marcação, vai retroceder, entrega a bola para Bruno Gomes, que prefere recuar na intermediária ofensiva pelo setor direito, onde está colocado Félix Torres, volta na direita para o Bruno Gomes, volta também, passe recuado, faz o tabelamento, entregando a bola para Félix Torres, abre o compasso curto, triângulo formado até o Vitor Gabriel, que estende para Bernabé, Bernabé sente a presença agora do Vidiagra, Vidiagra fugiu da marcação do adversário, parou na marcação agora do Cauã Rodrigues, tentou evoluir com bola dominada para o campo de ataque, porém adiantou demais, ela foi embora, foi para fora, para a linha de lado, Manuel está marcando a arbitragem, Internacional já tem 2 chutes a gols, nós temos agora decorridos pelo meu cronômetro 10 minutos de partida deste primeiro tempo, é 0 para lá, 0 para cá, Internacional e Atlético estão jogando e você está se ligando cada vez mais e se conectando cada vez mais no microfone potência máxima da Granal. Vamos ouvir o ouvinte, vamos lá, nos braços da galera, Marcinho Black, o que é que o torcedor acha desses 10 primeiros minutos? Fala, Black!
1: Vamos sim, daqui com o seu Pedro aqui. Tá gostando desses primeiros 10, 11 minutos de jogo?
2: Sim.
1: Tá gostando? Tá faltando um pouco pro gol, o time tá meio amarrado.
2: Tá faltando muito pro gol.
1: Tá faltando muito pro gol, diz aí o torcedor, viu, PC?
0: É, passaram 5 minutos e agora o Internacional não agrediu, né? Não.

0: escanteio para o Inter, Bruno Henrique na bola. Por aqui, 11 minutos e meio, 0-0.
1: Toma posição para a cobrança do escanteio, junto à ponta direita no campo de ataque.

0: escanteio, que vai ser cobrado aqui pelo lateral Zeca. 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
1: Sentiu? Quem sentiu?
2: Alex, choque de cabeça com o jogador do Atlético, o camisa 31 do Inter foi levantado ali pelo árbitro da partida. Sente dores, mas aparentemente tá tudo certo com ele.
1: Levanta os braços, corre um pouco agora, vai ficar como homem da sobra para um oportuno contragolpe do Internacional. Zeca aguarda apenas autorização do árbitro da partida. Encosta ali junto com ele o Gustavinho. Zeca vai meter pro Gustavinho no tumulto da grande área, tirou a zaga do Internacional. O Alex já tá lá na frente pedindo bola, fica com ela dominada. Alan Patrick, de perna direita, faz o levantamento longo, busca em profundidade o campo de ataque. Borré! Baita jogada, boa, Borré! E aí já na segunda
2: para de elogiar, jogada,
1: na segunda jogada, Borré sendo Borré, a bola vai embora para fora, para linha de lado, apenas Manuel marca arbitragem, diga.
3: Bem rapidinho, até como eu comentei com o Alê, me surpreende, com o Alan Patrick em campo, foi o Bruno Henrique que cobrou o escanteio, aí lembra o Alê, mas é que o Alan Patrick tem errado, é verdade, mas algo que muda um pouco em relação à normalidade das coisas.
1: 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Jogo parado aqui no Gigante da Beira Rio. A bola parou, então vamos girar os ponteiros. 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No Beira Rio, decorridos pelo meu cronômetro, 15 minutos de partida deste primeiro tempo, tempo primeiro de jogo. Marcador fechado, 0 para lá, 0 para cá. Marcador tá fechado, 0 Internacional, 0 também para o Atlético.
4: Informando a Rádio Grenal, mais dois jogos hoje, 9:30 no Mineirão. Belo Horizonte tem Cruzeiro e Goiás, e no Maracanã, Rio de Janeiro, tem Fluminense Operário de Ponta Grossa pela Copa do Brasil. 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
1: Grenal, Grenal audiência, obrigado pelo carinho, obrigado pela companhia. 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E o árbitro da partida até aqui, Gesiel Elias, como está o homem que veio do Paraná?
5: Olha, PC, apesar da pouca idade, tá mostrando segurança o árbitro, também é um jogo que não tá exigindo grandes atuações dele até o momento. Tá discreto, e discrição é o melhor elogio que o árbitro pode receber. É um menininho ainda, né? Um menininho. Dá pra olhar daqui, parece uma criança correndo no meio dos adultos. Ali o senhor Lucas Paulo Torezin, CMPC, Viva o Natural. Eu confundi, é o Lucas Casagrande. O Torezin apita o jogo do Grêmio. E eu vou deixar o Dalpisol bem feliz com Caio Max no VAR, o Dalpisol.
3: Meu Deus, vou rezar um Pai Nosso e uma Ave Maria.
1: Ô, PC. Já comprou um terço do Dalpisol, pois não, Ale?
6: Não, só sobre o Atlético, ele se defende, pelo menos nessa partida, de maneira espelhada do Internacional, num 5-3-2. O Zeca tem uma função muito parecida com a do Bruno Gomes no decorrer dos jogos. Ele é um zagueiro sem a bola, como a gente pode olhar agora lá, ó. Né, o camisa 2, o Douglas Silva, que joga na beirada direita.
1: Muito bem, e agora era ele, o Douglas Silva, partiu com bola dominada por baixo, Bernabé, tocou para a linha de lado, Manuel está marcando a arbitragem, pois não, Dal.
3: Imagina o Alex vendo esse monte de cabeça de bagre jogando, né? O treinador, né? Poxa!
2: É. Parcial.
1: Vamos lá.
2: 8.045 torcedores informam o Inter.
1: 8.045 torcedores aqui no Beira-Rio, hein? Como é que é?
6: Ah, eu tô surpreso.
3: Vai a 10
6: mas é
3: mil.
6: Que a popular encheu ali, né?
3: É.
1: Ah, não, é, lá tem um contingente bom, bacana. Ah,
6: e aí tem gente que milita contra, né?
2: Não,
6: impressionante.
2: Pra assistir o jogo no estádio hoje só na popular, com esse frio.
1: 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Inter parou no ataque, hein, Marcinho Black? Torcedor tá irritado ou não?
7: Pois é, torcedor tá um pouco impaciente aqui. E aí o Inter parou um pouquinho de causar perigo ao gol do Atlético.
8: É, parou um pouco. No início do jogo foi mais efetivo, mas o Inter é muito melhor que o time adversário, então acho que dá para confiar que aos poucos vai construir as jogadas para ganhar.
7: Tá certo, torcedor aqui tá tranquilo, PC.
1: Clima Split, bom ouvir o Rogério Belk no plantão e você na narração que narra para Carvalho PC. Obrigado, Clima. Jorge Carmo Dias também tá ligado conosco. Lauri Borba, alô Lauri, alô Júnior, alô Jorge, alô Clima. Prazer narrar pra você. Obrigado pelo carinho. Vem pro YouTube da Granal. Tá vendo a bola aqui na cancha de retaguarda. A equipe do Atlético sai pro jogo com Lucas Benesi. Aqui pelo setor esquerdo, na saída do campo de defesa, retorna para o goleiro. Luan Poli. Esse goleiro aí é tenebroso, hein? É tenebroso. Jonathan Silva sai pro jogo pra Luca Benesi. Que estão pensando, então, jogando no comando do Fernando Diniz, que é o Fluminense, que se sai fazendo coisinha ali atrás, no interior da grande área. Olha o que deu. Perderam a bola. Lá vem o Internacional, partiu pro campo de ataque, Vitinho foi puxado, foi derrubado, travado, barrado no baile, é falta. Falta nele, dali é boa, Camargo.
2: Era um ataque perigoso, nosso operário favorito, Vitinho, ia fazendo fila, foi derrubado a dois passos do paraíso. Uma falta que pode ser perigosa para o time de Paulo Pezzolano. Na bola, Bruno Henrique e Alex, por enquanto 0-0.
1: Adelir Carvalheiro, hoje vamos vencer 2-0. Abraço, PC, você é D. E um mais aqui, há demais. Obrigado, espalha seu Adelir. Obrigado pelo carinho, obrigado pela companhia. Quem sabe agora para meter fogo no barraco é gol colorado no jogo. 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É falta pro Internacional. Prepara-se para a cobrança em quadro corpo. Coloca o pé no esquadro, Bruno Henrique. É dois jogadores na formação de barragem humana. Também tá ali o menino Alex. Pode meter uma bola fechadinha, vai pra bola aberta. Meteu no interior da grande área, Bruno Henrique, sobra de bola pro Bernabé, quem sabe, pode se lingar bonito, meteu por baixo, confusão, sobrou pra Borré, bateu, entrou, tá lá.

0: torcedor colorado. Borja chegou em Porto Alegre. Borja chegou. De novo ele. Três vezes, três jogos. Borré. Aê, aprende a fazer e balançar a rede, a fazer gols, Borré. A bola ficou pedindo para ele, me chuta, me chuta, me chuta. E aí ele chutou e mandou pro fundo da rede, para fazer bochecha na rede. Internacional a 20 minutos de partida do primeiro tempo. Está inaugurando o marcador, o Internacional. Ah, ah, que coisa boa esse Alejandro. Esse Alejandro, essa sombra fez o Borré jogar e a fazer gols. O Internacional está abrindo o marcador 1 a 0. Passa limpo, Camargo.
1: Ele quer ir para a Copa do Mundo. Cruzamento feito pelo Bruno Henrique. A zaga afastou. O Bernabé fez um cruzamento rasteiro após o bate-rebate. Ele estava bem colocado. Bola para o fundo da rede. O homem da camisa 19 não tem gol feio. Feio é não fazer gol. Três gols em três jogos. Inter 1 a 0, Ale.
2: É, o Borré, obviamente, tá fazendo tudo que tá a seu alcance, e que bom pro Internacional para ir à Copa do Mundo. Bola parada não precisa de um exímio cobrador. Trocou, foi Bruno Henrique, jogada ensaiada, no rebote o Bernabé cruza forte para dentro da área. A gente contou com a ajudinha do nosso ex-Zeca, e a bola sobrou pro Borré. Gol! Borré mostrando o seu lado artilheiro, felizmente, 1.84 anos, Dalpisol.
3: É, e o Bernabé que não só mata como manda matar, nesse caso, no cruzamento rasteiro, na medida, se erguesse a bola, seria muito melhor pro sistema defensivo deles. 1-0 Inter, Belchi.
4: É o terceiro gol que marca o Inter na Copa do Brasil, vai se classificando para as oitavas de final, 46º gol colorado no ano. Borré, primeiro dele na competição, 9º no ano pelo Inter, 28º em 101 jogos.
0: Carimbo gol, Jaziel.
5: PC, eu tenho que confessar que foi a única vez que eu torci de verdade para um gol ser legal. Pode carimbar, PC Carvalho, gol legal do Colorado.
0: Carimbado, carimbado.
5: Olha a live, PC.
0: Live?
5: A live tem com carimbo agora, gol legal na live.
0: Gol legal na live, bacana, Jeziel Elias. Volta pelo setor esquerdo no campo de ataque, desce o Internacional pela ponta esquerda, avança, vai com bola dominada, Borré, chega por baixo, chega no mergulho de forma providencial, Jonathan Silva, retoca a bola para a linha de lado, manual, está marcando arbitragem, pós-graduação Unilassal, e dê um up na sua vida profissional, entra em campo para os próximos desafios do mercado e jogue para 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
6: Falo sim, PC, torcedor agora feliz da vida, agora saiu, né? Saiu o gol, finalmente.
7: Saiu, a aritmética tá boa, três chute a gol, um gol, Borré metendo dele sem pressão, sem estar no desespero de final de jogo. Acho que tá indo bem, tá? Tá contento pra o adversário, pra situação. Acho que tá indo bem, vamos nos divertir hoje assistindo esse jogo.
6: Tá certo, é diversão aqui na arquibancada.
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0: E aqui ganha escanteio o time do Atlético, né, Renan?
11: É, escanteio, a bola foi colocada em profundidade para o Gabriel Moisés, ele bateu em cima da zaga do Inter, vem Zeca e Gustavinho ali na cobrança.
0: Prepara-se para a cobrança, o Zeca lá pelo centro esquerdo no campo de ataque, abandona a posição ali, o Gustavinho, o levantamento tá feito, cruzado, fechado no segundo pau, sai de baixo, vai lá em cima, toma elevador, bem colocado o time, o Rocher é dele, só dele a bola, já sai ligando, ligando, legal, costurando o couro pelo setor esquerdo na saída do campo de defesa, empurrando a bola para Vitor Gabriel, passa o pé sobre a bola, estuda a jogada, arquiteto lance para Alan Patrick, girou sobre o seu próprio eixo,
12: Vidiagra preferiu retrair a jogada. A bola rola, rola para Vidiagra. Vidiagra abre o compasso aqui pelo setor direito no campo de ataque para Bruno Gomes. Ultrapassa a linha que delimita metade do campo, mete bola enfiada na ponta direita. Chega bem na cobertura por ali, o Marcelo abre luta contra a marcação. O camisa número 14, Marcelo, bateu em cima do jogador do Internacional. Encosta ali para ajudar o Alex. Toca a bola para a linha de lado. Manual favorável à equipe do Atlético pelo setor esquerdo no campo de retaguarda. 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Lá vem de corpo inteiro para o campo de ataque Internacional com Alan Patrick, entregando bola para Borré. Borré joga na contramão, prefere retrair a jogada na metade do campo, encosta ali na roda gigante do gramado, bem posicionado. Bruno Henrique para o time do Internacional. A bola rola, rola no lado direito para Bruno Gomes. Boa bola, fechou Vitinho, clareou, girou de um lado para outro, apertado pela marcação. Domina na faixa direita do campo de ataque, trabalha na perna esquerda, porém o árbitro aponta a irregularidade do sistema ofensivo do Internacional. Gabriel. 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
13: É, não, só para mostrar o posicionamento do Alan Patrick e do Alex, né? O Alex está no meio espaço direito aqui, ele faz associações com o Vitinho, ó.
12: Olha o Inter, com Borré, meteu na área, fechou o Alex. Salva lá por baixo, bem colocado, Lucas Beleze. Afasta o perigo inimigo, Zeca Domingos. Na bola, ergue a cabeça, estufa o peito, orienta a colocação dos companheiros, boa bola em profundidade no campo de ataque para o Moisés. Moisés para cima da marcação, chega bem colocado no atalho, Félix Torres, e toca a bola para a linha de lado de maneira providencial. Depois não, Ale.
13: Bem desenhadinho, 3-4-3 do Internacional, e o Alan Patrick tem ficado no meio espaço do lado esquerdo, né, fazendo associações com o Bernabé, mas também flutuando.
12: Vem a bola aqui na saída do campo de defesa, o Zeca para a equipe do Atlético, rolando bola no campo de ataque, cambiando a jogada, Douglas Silva volta para Léa, para o Zeca. Zeca domina, encurta o espaço, vai para cima, diminuindo a distância. O Borré, ele prefere sair jogando pelo setor esquerdo no campo de ataque, empurrando bola para Marcelo. Marcelo recua para o Lucas Beleze, dá um chutão, descarrega no miolo de ataque, chega bem na defensiva, Vidiagra, jogador eficiente ali na peça de defesa do Internacional, recuando a bola para Rocher. Rocher dá um chutão e descarrega para metade do campo, domina a bola, Vitinho. Sofre a carga, falta nele, praticada pelo Marcelo. O jogo tá parado, falta tá marcada. Quem chamou, fala.
14: Só pra avisar que eu troquei já as baterias, tá tudo certo aqui.
12: De baterias nova, nosso querido Gabriel Camargo. Volta pro campo de ataque, o time do Internacional vai sair pro jogo, contínuo, Rocher. Levantamento longo em profundidade, por elevação no atalho, tira Lucas Beleze, empurra no campo de frente na intermediária defensiva do time do Internacional. Apanha, sobra Bruno Henrique escora a bola para Vidiagra. Vidiagra entregando a bola pelo setor esquerdo. A bola rola, rola, onde está colocado Alan Patrick, prefere retrair a jogada, ela volta até Vidiagra. Na cabeça do círculo central do campo, com passo aberto na direita, entregando a bola para Alex.

0: ganha o Alan Patrick, dali pro Bernabé, fez a finta, limpou a jogada, carregou, junta a linha de fundo, cruzou por baixo, passou pela Borré, não passa pelo Lucas Belezzi, mete o sapato no couro, enfia a bola pra linha de lado, manual, marca a arbitragem, boa chegada do time do Inter, Gabi.
1: Boa roubada de bola do Bernabé, pelo lado esquerdo, foi avançando em velocidade, foi conduzindo o cruzamento, rasteiro, buscava Vitinho, corte do zagueiro muito bem colocado, lá vem o Inter de novo, segue 1-0.
0: Obrigado pelo carinho, obrigado pela companhia. Como é que é? Céu, upa. Tá ligado aqui com a gente, né? Me manda um beijo, PC, tá bom. Beijo na live, obrigado pelo carinho. Também PC. A Sônia ligado com a gente. E o Christian Becker, prazer narrar pra você. 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
2: Informando a Rádio Grenal, Série B tem bola rolando no estádio do Café em Londrina, Londrina 0, São Bernardo 2, gols do Daniel Mourinho e do Dudu Miraíma. 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
0: Aqui Granal, o tempo todo, nosso tempo, conferindo o tempo e o placar do futebol para você ligado, para você conectado conosco, vai pintar a casa, pintor recomenda, quem entende, pinta com tintas Killing e Base PVC, a maior fábrica de esquadrias de PVC da América Latina, pois não, Alê?
3: Não, duas questões, primeiro, dizer o seguinte, tá na live também, tijolo de seis furos que eu descobri hoje, ter uma obsessão absurda com os advogados, não sei qual é a paixão dele, a fissura, é, os advogados, mas ele tem uma fissura por advogado. Ou advogada também, né? Mas sobre a partida, o PC Carvalho, passados aí 33 minutos do primeiro tempo, só para quem tá nos ouvindo e não tá assistindo ao match, né? O Inter tem 60% de posse de bola, foram 3 finalizações contra 5 do Atlético, 1-0 Inter, PC Carvalho.
0: É, o Christian Becker tá dizendo que eu não sou o PC Carvalho, eu sou o Notebook Carvalho. Alex Lima também ligado, Roger Borges, obrigado aí pelas palavras, pelo conceito, tijolo de seis furos também, todo mundo ligado, todo mundo conectado, um Brasil de audiência, diga não.
4: É legal a iniciativa até mesmo do Borré de sair da área, só que o adversário ele não entra, porque ele não sai nenhum zagueiro atrás dele, e ele não tem toda esta qualidade. Quando vem buscar bola, claro que tu pode surpreender o adversário com o Alan Patrick entrando na área, além dos jogadores de frente. Mas não é legal, ele tem que ficar mais próximo da marca do pênalti.
0: A bola rola, rola na saída do campo de defesa. Lucas Belezzi trabalha com tranquilidade. Aqui o camisa número 3, Jonathan Silva. Abrindo curtinho para o Lucas Belezzi. Quem chamou, fala.
5: Só para trazer aqui a vista do campo, né? As dois técnicos, comportamentos bem distintos. O Pezzolano da maneira Pezzolano, correndo, gesticulando para todo lado. E o Alex com a mão no bolso, com a mão para trás, com um bom tempo sentado no banco de reservas, o técnico do Atlético.
0: 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A venda bola aqui na saída do campo de defesa, sai para o jogo, bola curta do Lucas Belezer. Faz o passe recuado, a bola é recuada do goleiro Luan Poli, que dá um chutão e descarrega para metade do campo. Félix Torres tá ganhando ali do grandalhão Moisés, dá um chutão, descarrega para o campo de ataque, cabeçaço na bola do Borré, cabeceia também o Lucas Belezzi e ela vai nos braços do goleiro Luan Poli, que sai pro jogo, rolando com Zeca. Zeca domina a bola, se aproxima, busca o jogo Gustavinho escapa, vai embora pro campo de ataque, para na frente da marcação, rolando curto, tocando, entregando para Cabeças, bola do Cabeças, vai ultrapassando a linha que delimita a metade do campo, mete na ponta direita, boa bola, a bola é boa, fecha para receber Douglas Silva, tira por baixo, bem colocado o Borda Bernabé, chega no atalho Gustavinho prendeu na frente da marcação, retraiu com Zeca, começa tudo de novo a partir do campo de defesa com Jonathan Silva. 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A bola rola, onde está colocada para receber, Cauã Rodrigues tenta evoluir para o campo de ataque.

Entregou para Gustavinho. Gustavinho abriu com passo pelo setor direito. Ainda tudo isso no campo de defesa com Douglas Silva. Volta para Zeca. Ergue a cabeça, orienta a colocação dos companheiros. Arquiteta a jogada. Rolando, entregando no campo de frente. Boa bola para Douglas Silva. Zé pela ponta direita. Partiu para cima da marcação. Gingou para lá, para cá. Clareou, deslumbrou, apertou o gatilho. Explode a bola em cima do Vitor Gabriel no interior da grande área. Ela ganha a linha de lado lá pelo setor direito. Manual marcado e cobrado. Boa bola pela ponta direita. Encosta Rodriguinho. Dali para o Zeca. Recebeu, evoluiu, carregou, tocou. E a Lucas pela ponta direita. Boa bola. O Zeca. Pé de bola, preferiu o cruzamento, o Douglas Silva no interior da grande área, afasta a zaga do Internacional, bem postado por ali, Vitor Gabriel aliviando, a sobra de bola fica com Borré, recebe pela marginal esquerda no setor defensivo do time colorado, entrega a bola para Bernabé, e Berna puxa o carro.

Patrick, tá vacilando. Estão meio que dorminhotos os jogadores do Internacional ali na retaguarda. O só a sobra de bola fica na ponta direita para o Douglas Silva. Recebeu a bola, Douglas Silva. Meteu no interior da grande área. Vidiagra afasta a tira. Vai brigar, Alan.

Ian Lucas, eu tinha chamado atenção para isso. A defesa do Internacional muitas vezes parece que dormia em campo. E agora ela se ofereceu pro Ian Lucas, ficou de frente pro crime. Na saída do Rocher, escolheu o canto esquerdo do goleiro do Inter.

0: soube aproveitar, infiltrou o seu jogador e conseguiu empatar a partida, mas o Inter tava bem no jogo. Eu acho que o Inter consegue pelo menos fazer mais dois gols da Alpizol.
1: Eu acho que concordo que o Inter não estava mal, mas ao mesmo tempo detecto uma certa sonolência do Internacional e alguns têm que entrar no jogo. Alô, querido Alan Patrick, ganha demais para jogar tão pouco como está mostrando hoje aqui, viu? Que
2: pois é, segundo gol que leva o Inter na Copa do Brasil, 29º no ano, e o Lucas marca o seu primeiro na competição, o segundo na temporada, segue dando o Internacional ainda na próxima fase.
3: Carimbo gol, Jaziel.
4: Eu até tinha dúvida da posição do jogador do Atlético, parecia estar impedido, mas o Bernabé dava condição, gol legal, PC Carvalho, pode carimbar.
3: Lá vem o Atlético gostando do jogo. Cunha Lucas, autor do gol, meteu na esquerda para Rodriguinho, aliás, Gustavinho, se livra da marcação, recua, estende a bola para Lucas Beleza e vem pelo setor esquerdo no campo de ataque, afasta lá de trás, tirando bem de forma propositada dali o Bruno Gomes, dá um chutão pro campo de ataque, atenção, Bruno Henrique, bola longa, espichada na ponta esquerda, corda no jogo, vamos lá, Alan Patrick, partiu para cima da marcação, tirou o Zeca da jogada, trabalhou na perna direita, meteu no tumulto da grande área, meteu mal, por baixo, cabeças, afasta, tira. Alpizol pegou o microfone, é pra falar alguma coisa do seu Alan.
1: Alan Patrick, vai pro diabo que te carregue.
3: É isso aí, torcedor. 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Jogo está parado aqui no Gigante da Beira Rio. Placar é 1-1. Internacional e Atlético estão jogando. Fala, Lê.
0: Não, é só pro torcedor que tá nos acompanhando só na audiência, não tá assistindo a partida agora, não tem. Tem 10 minutos que eu tinha comentado, né? Agora o Internacional se acomodou na partida, o gol ele não aconteceu por acaso, baixou para 55% de posse de bola. E olha as finalizações, PC. O Atlético finalizou 8 vezes, enquanto o Internacional apenas 3.
3: É, baixo rendimento do Internacional. Volta pro campo de ataque com o Borré. Mesmo assim fez um gol. 1-1 é o jogo. Entrega a bola para Bruno Henrique com passe aberto na ponta direita. Boa bola é boa. Fechou Vitinho, sai da ponta, vem pra meia, atrapalha na perna esquerda. Clareou uma bomba pro gol na rede pelo lado de fora. Uma bola mortífera. Recheada de veneno, é isso aí, mostra pra que veio, mostra o teu jogo, Vitinho, quase o Internacional tá lá dentro, passa limpo, Camargo.
5: Um ataque perigoso do Inter pelo lado direito, jogada individual do Vitinho, cortou o marcador, limpou para a perna esquerda, chute forte, cruzado na rede pelo lado de fora, assustou ali o Luan Poli, goleiro do Atlético. Tiro de meta já cobrado, 1-1 e o Inter está classificando no agregado.
3: E atenção, torcedor ligado e conectado na Granal. Vamos acompanhar primeiro esse lance. Lá pelo setor esquerdo, no campo de ataque, Marcelo domina a bola, e o Atlético chegando. Meteu no tumulto da grande área, fechava ali como elemento surpreso. Ian Lucas, bem colocado o goleiro do Inter, Tino Rocher, para firme defesa. Marcinho Black, nos braços da galera. E esse gol aí esfriou o ânimo do torcedor. Torcedor tá com mais frio aí na arquibancada. Fala, Black.
6: Pois é, o torcedor tá bocejando, né? Tá meio...
3: Olha lá.
6: Olha aí.
3: Boa chance pelo Internacional. Alex recebeu na cara do gol, tirou do goleiro, bateu, entrou, tá lá.

0: torcedor colorado. Bola longa, estava esperto na jogada, foi tropeçando contra a marcação, talvez ocorresse um pênalti, mas ele queria o gol, estava com fome de gol, o menino Alex, para meter a bola para o fundo da rede, marcar o segundo gol. O Internacional pode ter chutado a metade do que o Atlético chutou até agora, mas está fazendo o dobro de gols. O aproveitamento colorado é melhor e dentro de casa tem que ser assim, Alex. Anota, 2 para o Internacional, 1 para o Atlético. Passa limpo, Gabriel.
1: Para a alegria da torcida colorada que canta no portão 7, um lindo lançamento para Alex, em velocidade, dominou. O zagueiro tentou parar na falta, mas ele conseguiu dominar e finalizar de perna esquerda, já sem equilíbrio, sem chance para o Luan Poli. Agora o Inter tem 2 e o Atlético tem só 1, Ale Dornelis.
2: Olha, jogada trabalhada desde trás, começando com o nosso goleiro Rocher, passando por vários jogadores, entre eles Alan Patrick e Bernabé, que deu um belíssimo passe longo em profundidade para o garoto Alex fazer o seu tento na partida de hoje, colocando o Inter na frente de novo, Flávio Dalpisol.
3: É muito superior, isso aí retrata a capacidade de poder de definição. Como disse o PC na narração com perfeição, não adianta criar muito, como tentou e chutou o Atlético, só que não tem capacidade de finalização. O Inter volta a estar na frente aí, Belki.
4: Pois é, repete o score do jogo de ida, avança para a próxima fase, 4º gol na Copa do Brasil, 47º no ano, 1º gol de Alex na competição, o 2º com a camisa do Internacional, o anterior fora em 15 de janeiro, no 4-0 sobre o Bolson.
0: Mais dois minutos e carimbo gol, Gesiel.
5: Acréscimos justos e gol carimbado, pode carimbar, PC.
0: 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A bola recuada para o goleiro Tino Rocher, no interior da grande área, pois não, Dão.
3: A atuação mais destacada de todos é do Bernabé, participou dos 2 gols. Se o jogo terminasse agora, eu não teria outra alternativa a não ser votar nele.
0: É verdade. 45-50, vamos para 46 neste primeiro tempo. Obrigado para você que está ligado aqui na live da Granal. Eu sou PC Carvalho e narro para Carvalho, para Moreira, para Siqueira, para Alcântara. E é um prazer narrar para você. Obrigado pelo carinho, obrigado pela companhia. Todo mundo ligado e conectado na Granal. Um Brasil de audiência, pois não, Ale?
6: Não, só para. Eu concordo com o destaque do Flávio, né? E para desespero de Roberto, o Pato Mori e Bernabé jogando de lateral esquerdo, né? É. Não tá jogando de atacante hoje. Quero ver o que ele dirá amanhã.
3: Mas ele vai dizer, eu tenho certeza, quem deu condições do gol, tirou o impedimento foi o Bernabé no gol deles. Ele vai dizer isso aí. Ele é muito inteligente.
1: É importante relembrar que na partida de ida ele fez gol jogando de lateral.
6: É, exatamente.
0: Deixa eu mandar um alô aqui pro Coronel Petroski, é gremista, tá secando. Você é válido, não é legal, hein, Coronel? Coronel Petroski, obrigado pelo carinho. Viu, não é só sargento não, hein? Tem coronel também na área e é gremista. Coronel Petroski tá ligado conosco, obrigado pelo carinho, obrigado pela companhia. Vem pra live da Granal, vem acompanhar o intervalo da Granal, porque termina o primeiro tempo aqui no Gigante da Beira Rio. A você, Judevan, em Alvorada, Colorado, dos quatro costados, deu Internacional, placar de 2-1. Flávio Dalpisol para comandar o intervalo da Granal.
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3: Muito bem, agora em seguidinha, né, Gesiel Elias, você que fica monitorando aí, vão falar os jogadores, enquanto isso vou pro primeiro texto. 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Vamos ver se o Gesiel chama aí pra gente
10: ouvir. É o Ian Lucas que vai falar aqui.
3: Opa, jogou bem, vai.
11: A gente agradece a Deus pelo gol. É, a gente sabia que esse é um jogo difícil, porque estamos jogando fora de casa, uma equipe bem qualificada. Mas acredito que depois que a gente pegou confiança, conseguimos jogar, impor o nosso ritmo. Infelizmente acabamos tomando um gol no final do primeiro tempo, mas o Alex tem uma estratégia boa pra gente voltar e, se Deus quiser, sair com a classificação daqui.
10: Aí o Ian Lucas acabou aqui, vai falar o Borré aqui, o Dal.
3: 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Vai falar o atacante.
10: Vai falar o Borré.
3: Vai.
12: Primero que nada, buenas noches. Sí, yo creo que es importante para uno como delantero siempre poder marcar, poder ayudar al equipo. Yo creo que es algo bueno. Y ahora, nada, poder mejorar algunas cosas en la segunda parte, poder tener un poco más de solidez y poder asegurar la clasificación, que es lo más importante.
10: Perfecto. Borré falando, autor do gol do Internacional, o primeiro gol, Dal. Acho que já passou todo mundo aí, só no final do jogo para falar de novo.
3: Boa, grande, grande. 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
14: 20 horas e 20 minutos. 12 graus.

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1: 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E os torcedores aí, hein, Marcinho?
2: Tô aqui com a gurizada medonha, o Dudu, Guilherme, Lorenzo, a Patrícia aqui tá cuidando da gurizada aí pra eles não bagunçarem. Não é pra bagunçar aqui, velho. Não é pra bagunçar no Beira-Rio, gurizada.
3: É muita empolgação, né?
2: É muita empolgação dele. E aí, meu, vai sair mais gols do Inter hoje?
3: Claro.
2: Quem é que vai fazer aí o segundo, o terceiro, quarto, o terceiro, o quarto, o quinto gol do Inter? Eu
3: acredito que o Carboneiro vai fazer.
2: Ah, é? Tu acredita? Tu gosta do Carboneiro, né?
3: Vai entrar e vai fazer.
2: E tu, meu, gosta do Carboneiro também?
3: Gosto, mas acho que ele não vai entrar, é porque ele é um jogo sim, um jogo não.
2: Tu gosta do Carboneiro pelo futebol dele ou porque ele é do teu tamanho também?
3: Pelo futebol, só eu achei ele meio preguiçoso.
2: Bah, uma preguiça, né? Gurizada aqui, faceira. Valeu, gurizada. Mais um torcedor. Rapidinho, nome?
4: Felipe.
2: E aí, Felipe, gostou desse primeiro tempo ou deu pro gasto?
4: Deu pro gasto, mas tá cumprindo o requisito de ganhar. A atuação ainda não é, tá longe do que a gente espera, mas espero aí que o Pesolano faça algumas modificações e a gente volte com o time mais organizado no segundo tempo.
2: Valeu, valeu. Torcedor tá tranquilo aqui, viu, Dopizol? Tá tranquilo, tá faceiro com o resultado do Inter.
1: Muito bem, esse Marcinho Black. O Inter largou na frente, o gol do Borré com o cruzamento. Primeiro, uma falta cobrada pela direita. A zaga tirou, caiu o lado esquerdo, inteligentemente, perda bem, cruzou. E rasteiro e Borré meteu pro fundo da rede, gol assim narrado aqui na Grenal por Paulo César Carvalho.
5: Sobrou pra Borré, bateu, entrou, tá lá.

0: Colorado! Borré chegou em Porto Alegre! Borré chegou! De novo ele, três vezes, três jogos, Borré! Aê, aprende a fazer e balançar a rede, a fazer gols, Borré! A bola ficou pedindo para ele, me chuta, e aí ele chutou e mandou pro fundo da rede, para fazer bochecha na rede. Internacional a 20 minutos de partida do primeiro tempo, está inaugurando o marcador, o Internacional. Ah, que coisa boa esse Alejandro, essa sombra fez o Borré jogar e a fazer gols. O Internacional está abrindo o marcador 1-0.
1: Muito bem, o gol do Borré, narrado pelo PC Carvalho, brilhantemente narrado por PC Carvalho da Priori Grupo. 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E seguidinha vai falar o Alê, mas você sabe, é Rádio Grenal, apaixonada pelo futebol.
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1: 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Alê, o que te agradou e o que te desagradou no primeiro tempo, Alê?
5: Olha, Dal, primeiro que o jogo tá bom, né? E fico feliz por conta dos colorados e coloradas que vieram ao Beira-Rio, apesar do frio, né? E é aquilo que eu falei no começo da jornada: quem é, quem não é, deixa de ir. Isso vale para todos os colorados que se fizeram aqui presentes, e os dois times estão afim de jogar futebol, tanto que quando deu 45 minutos a reação de nossa, acabou. E aí agora aqui, que eu, né, quando termina, eu vou ali no corredor conversando com outras pessoas também, pô, o jogo tá bom, passou rápido.
1: O que tu faz ali no corredor?
5: Ah, ali a Ives se reúne ali.
1: Ah.
5: Aí tem umas reuniões de pauta e coisa e tal. Mas tirando isso, Dalpisol, o Inter, depois de ter aberto o marcador com o Borré aos 21 minutos do primeiro tempo, deu uma relaxada, o Atlético aproveitou e conseguiu empatar. Eu disse, olha, era possível fazer pelo menos mais 2 gols. Porque é nítido a superioridade técnica do Internacional em relação ao adversário, o Atlético do Alex Cabeção. E o meu principal destaque é a atuação individual de alguns jogadores, principalmente o Bernabé, que tu no primeiro tempo já destacou que ele foi o melhor em campo, participou dos 2 gols do Internacional. No segundo, um belíssimo passe, mas um belíssimo passe mesmo. E o Alex não se intimidou ali no meio do
1: ele dos podia zagueiros. Deixar o pé para tentar cavar o pênalti.
5: Exatamente. Ele domina a bola, faz a dividida, cara a cara com o goleiro, mostrou que é frio na hora da finalização, importante pro guri. marcou o seu tento para desespero também de Roberto Patumori, né? Que teve a petulância e a cara de pau de me mandar uma mensagem depois do gol de empate.
6: Retalhou?
5: Depois do gol de empate do Atlético, os dois do Inter, ele não falou nada, né? Aí no gol do Atlético ele me escreveu o seguinte, Dal, mas são muito ruins esses zagueiros do Inter, nossa! Foi isso que ele me escreveu. Então ele assiste o Internacional secando, né?
6: Que baita mala, o Patinho, com todo o respeito. Pata é mala.
5: É tese, né? Então ele torce pela tese dele, como eu mostrei aqui no áudio de 5 anos atrás. Ele varia muito a sua opinião, muda bastante, independentemente dos 11 ali em campo. Então um repertório gigantesco para comentar. Mas eu acho que se o Internacional seguir jogando como estava logo após o gol de empate do Atlético, pelo menos mais um golzinho no segundo tempo, a gente com certeza vai ver do Internacional, Dalpisol.
1: Muito bem, e direto para Gesiel Elias, o trabalho da arbitragem. Tu dirias que o guri está ganhando dinheiro fácil hoje aqui no Beira Rio, Gesiel?
7: Ah, não, Dobzói, não, aí seria até um desrespeito com...
1: Não, porque tá fácil de apitar, né?
7: Eu digo que apitar futebol nunca é fácil, ainda mais no Brasil, né? O Brasil é um lugar complicado, que tem muita gente que acha que conhece futebol e mais gente ainda acha que conhece arbitragem. O Tinga tem aquela frase dele: se futebol fosse fácil, 11 assistiam e 90 mil jogavam. Tu imagina o que sobra pro árbitro. Então 90 mil apitavam e um assistia. Então apitar futebol nunca é fácil no Brasil. Mas é um jogo mais tranquilo hoje, o time da casa vencendo, gols limpos, né? Gols tranquilos de se validar dentro do campo. Nenhuma chegada mais forte, nenhum cartão amarelo no primeiro tempo. Um jogo bem, bem tranquilo pro árbitro nesse início dessa primeira etapa aí. Um árbitro jovem, um árbitro que está demonstrando muita vontade dentro de campo. O que ele não pode é deixar essa vontade dele, de repente, atrapalhar o jogo, né? Que nem no gol do Alex, ali ele quase fez o gol junto com o Alex. De repente ele acaba trombando no jogador, ele tem que ter essa... O árbitro estando a 10, 15 metros da jogada, tá bem posicionado dentro do campo. Excelente atuação do árbitro no primeiro tempo. Tá muito bem, espero que siga assim e desejo boa sorte na carreira dele aí. 25 anos, tem no mínimo, mais uns 30 para apitar o senhor Lucas Casagrande, Lucas Big House.
1: Muito bem, aí o excelente Gesiel Elias vai pintar a casa. 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
7: Que bom que tu pagou aí, que tu me fez lembrar que eu só paguei uma no primeiro tempo. CMPC, viva o natural. E daqui a pouquinho, logo no início, eu já pago mais uma aqui.
6: O Dalpisol, antes tarde do que nunca. Exatamente. Oi, diga aí, Rogério Belchi.
8: Deixa eu só lembrar e pagar a minha também aqui, que Borré marcando em 3 jogos consecutivos 2024, há 2 anos. Em maio, abril daquele ano, ele marcou contra o Delfim, do Equador, contra o Atlético Goianiense, pelo Brasileiro e pelo Belgrano. 3 jogos consecutivos, 2 anos depois, ele repete esta façanha na informação. 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
1: E vem aí, diga.
9: Nesse momento aquecendo no gramado, tá? O soldado Ronaldo ou também Paulo Ronaldo Falcão, segundo Alê Dornelis.
1: Isso aí. Vamos lá. O segundo gol do Internacional, marcado pelo Alex, narrado assim por PC Carvalho.
10: Sim, o Black, nos braços da galera, e esse gol aí esfriou o ânimo do torcedor. O torcedor tá com mais frio aí na arquibancada. Fala, Black.
11: Pois é, o torcedor tá bocejando, né? Tá meio...
1: Olha lá, olha aí, a chance pro Internacional.

do gol. O Internacional pode ter chutado a metade do que o Atlético chutou até agora, mas está fazendo o dobro de gols. O aproveitamento do Colorado é melhor e dentro de casa tem

árbitro. Intermediário adversário estabelece contato, sai pro jogo, busca o tabelamento, foi feito, na ponta direita Douglas Silva pede bola, deixadinha pro Douglas, partiu pra cima da...

0: Pois é.
1: Fabinho Soldado jogava com o primeiro volante e o Paulo Ronaldo Falcão também.
2: Vem Douglas Silva ali pela ponta direita, tabelamento triângulo formado agora entre o Douglas Silva, também o Gustavinho e a Lucas, para passe recuado, a bola viaja até a metade do campo onde está colocado o Jonathan Silva, abre o compasso pelo setor esquerdo no campo de ataque, tira parcialmente a retaguarda do Internacional, a bola rola para o Cauã Rodrigues, abre o compasso no lado esquerdo no campo de ataque, empurrando a bola para Marcelo, Marcelo não tinha com quem jogar, setor congestionado, trânsito engarrafado, trabalha a bola então na cancha de retaguarda, equipe do Atlético com Lucas Velese, sai pro jogo, Zeca aberto aqui na direita, o Internacional vem de novo, atenção, Bruno Henrique recebeu, condição legal, enfiada de bola na ponta esquerda para o Borrelli, corre, porém ela foi espichada demais, foi embora para fora pela linha de lado, manual está marcando apenas arbitragem, nós estamos agora com 1:30 do segundo tempo de jogo, o Internacional ganha pelo placar de 2-1, gols assinalados ainda na etapa inicial, pós-graduação Unilassale, é hora de avançar na carreira e conquistar novos espaços, especializações com até 40% off, inscreva-se agora, Unilassale, após 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Bola recuada, onde está o goleiro da equipe do Internacional, Tino Rochelli, no tumulto da grande área. Tem o Vitor Gabriel na esquerda, na direita também tem o Félix Torres, se aproxima um pouco mais ali o Ronaldo, tenta complicar a vida da defesa do Internacional, encurtando a distância, o Gustavinho, a bola fica com o Vitor Gabriel, que volta para Dino Roger, de perna direita, descarrega lá na ponta esquerda no campo de ataque, sai jogando errado, entregando bola de graça pro Douglas Silva, sai da ponta, vem pra meia, meia direita, campo de ataque, voltou na ponta direita, balança o corpo na frente da marcação, Vitor Gabriel por baixo, chega Bernabé no auxílio, domina a bola, limpa a jogada, boa Bernabé, merece esse manto vermelho, volta o Internacional, boa bola, bola é boa pra Borré, ele escapa, vai embora, partiu pra cima na marcação, cortou o primeiro. Se o Borré acompanhado já se atrapalha, imagina sozinho, ó. Vai pro campo de ataque com o Ian. Partiu o Atlético, roubada do Bernabé. Opa! Se não foi atuação, foi um tapa nos beiços ali do Bernabé, por favor, hein? Cadê o Capela? Seu Capela, vem multar o cara aqui, eu quero ouvi-lo, passa limpo, Camargo.
1: Era um ataque do Inter aqui pelo lado esquerdo, Bernabé tinha o domínio da bola, foi atropelado pelo Cabezas, número 8 do Atlético, cartão amarelo para ele, de coração, Óticas Diniz, para ver você feliz.
2: 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Obrigado pelo carinho, obrigado pela companhia, para você ligado e conectado na
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2: Eu
3: acho que é para vermelho. Eu tô fazendo sinal pro PC aqui da casa.
1: Tá revisando.
3: Ah, muito. Vermelho, agressão, vermelho.
2: Eu tô procurando uma coisa que sumiu aqui no
1: nosso. Vai no VAR ali o árbitro da partida, o Lucas Casagrande. Olha, o pessoal não reclamou tanto, até cercaram o árbitro ali, o Zeca, principalmente capitão do Atlético, mas as reclamações foram bem amenas, digamos assim.
3: O jogador, ele vem com o braço alto, pensei, o cotovelo acaba acertando direto o rosto do Bernabé. Eu achei que o cotovelo não tinha pego, achei que tinha pego o ombro, mas foi realmente o cotovelo.
2: Eu disse, se não foi encenação do Bernabé, tinha que chamar aí o Capela da IPTC para multar o cara.
3: Eu vou dizer uma pra ti, não tem o movimento de gatilho, né? O movimento, a alavanca ali, mas ele solta o braço no rosto do Bernabé, tem que expulsar. Não, até tem o gatilho, agora vendo no ângulo mais só fechado.
4: Foi dar só agora aqui na cabine o replay.
2: Agora.
4: E de fato ele bate com o cotovelo, porra, com tudo na cara do Bernabé.
3: Vermelho tirar preso do campo, que é o Gemar.
2: Tá na casinha o Lucas Casagrande.
3: E os jogadores do Atlético malandramente queriam cobrar falta rapidinho. Não tinha autorizado. Claro, porque se prossegue o jogo não tem mais como. Né?
2: Malandragem pura, vai ficar agora com um homem a menos a equipe do Atlético. Vai ser expulso. Quem foi o jogador mesmo?
4: Vai lá, ó, já botou a mão no bolso, vai trocar o cartão, eu acho. Hein?
3: Vai pra Rússia.
2: Tá lá. Chamou ali o jogador da equipe
3: do Atlético.
2: O árbitro do Paraná está trocando o cartão e vai expulsar ali o Cabezas. Perdeu a cabeça o Cabezas. Está expulso de campo. Vai pro chuveiro mais cedo. O árbitro da partida expulsa os jogadores do Atlético, mas que cara de pau, os caras estão reclamando do árbitro. Passa limpo, Gabriel, e na sequência vamos ouvir mais um pouco o Gesiel.
1: É, após revisão no VAR, o árbitro da partida aplica o cartão vermelho para o camisa 8, Cabezas. 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No momento da expulsão, o Jonathan Silva, número 3, foi automaticamente falar com o Alex, pedir alguma instrução extra após a expulsão.
2: Garimba a expulsão, Gesiel.
3: Sim, a expulsão foi correta, só para explicar uma situação da regra do jogo. O protocolo VAR hoje já permite que, mesmo que o jogo reinicie,
2: opa, boa, Gisele,
3: disciplinarmente o jogador pode ser punido em qualquer momento do jogo. Se o jogo reiniciar e o VAR interpretar que o lance é para expulsão, mesmo com o jogador tendo reiniciado o jogo, ele pode ser expulso mesmo depois do reinício do jogo, disciplinarmente falando.
0: É, pênalti não vale. É.
3: Agora, tecnicamente, o pênalti, depois que o jogo reinicia, não tem mais pênalti. Então, na disciplina, o jogador pode ser expulso mesmo depois do jogo ser reiniciado. CMPC, viva o natural, e é bom isso ter acontecido, o Dal ter falado, pra gente poder explicar a regra.
0: É craque, José. Ah. Fui me meter a dar palpite.
3: Não,
0: né?
3: Mas, tá, mas eu tô se na tu regra, não fala, né? Se tu não fala, eu não tenho oportunidade de falar. Então é isso aí.
2: 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Inscreva-se agora, perde um homem da contenção, da marcação, mas nenhuma movimentação, não tem movimentação agora isso no banco da equipe do Atlético, não.
1: Isso que eu ia informar, o camisa 7 Bruninho foi chamado e o 16 João Miguel conversam ali com a comissão técnica da equipe de São João del Rei.
2: Muito bem, lá vem o Internacional com o Bernabé, quem sabe agora o Internacional aproveita-se da situação com um homem a mais em campo e impõe aí uma sonora goleada no Atlético, dá pra aproveitar. Lá vem Ronaldo, o soldado pelo lado direito no campo de ataque, trabalhando a bola com Vitinho, voltando para Ronaldo recebendo aqui na saída do campo defensivo colorado. 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
2: Internacional chegando, Vitinho, que baita bola pro Borré, na trave! Na trave! Borré incendiou, mandou um balaço, chama o pintor, quer sair, tirou tinta do travessão, chama uma lata cheia de tintas Killing, passa limpo, Gabriel!
1: Uma boa jogada construída pelo Vitinho, ele

0: da Moto Moto, da grande área, encheu o pé, Bruno Henrique. E a bola passou tirando lasca da luva do goleiro. Se perdeu para a linha de fundo. Internacional tem escanteio, Gabriel.
1: Bela roubada de bola do Alan Patrick aqui próxima à área do Atlético. E serviu o Bruno Henrique de primeira, de perna direita. Um chute forte. O Lopoli bem colocado, fez a defesa. Escanteio, camisa 10 na bola. Alan

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0: 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Atenção, chega o Internacional, autor do segundo gol, Alex. Abre o compasso tá aberto. O Inter se solta, vai embora pro campo de ataque com Bruno Gomes. Bruno Gomes entregando bola para Ronaldo. Abre o compasso pelo lado esquerdo para o Alan Patrick, retorna. Faz o passe recuado, entregando bola para Bruno. Vitor Gabriel, que volta com Félix Torres. Gira a bola pelo setor direito na retaguarda colorada. 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Desce para o campo de ataque o time do Internacional, a bola pela intermediária ofensiva no setor de ataque, boa bola do Alan Patrick, dali pro Alex, enfiava no campo de ataque, era pro Borré, bem colocado no atalho, tirou lá de trás, afastou Ian Lucas, a bola rola, rola para Alan Patrick, roda gigante do gramado, gira sobre o seu próprio eixo, faz o passe recuado, entregando onde está colocado Ronaldo, Ronaldo sai pela direita, rolando, entregando para Bruno Henrique com Bruno Gomes, volta agora, a bola de certo trabalhada no setor de retaguarda com Félix Torres, e atenção torcedor ligado e conectado na Granal, pra tua informação, vem comigo e com o timaço da Granal, volume no rádio na live pra conferir o tempo e o placar na apaixonada, Rádio Granal, no Beira Rio. Corredos pelo meu cronômetro. Segundo tempo, tempo segundo de jogo, 16 minutos da etapa complementar. No placar da Granal, Internacional tem 2, Atlético 1.
1: Informando a Rádio Granal Série B do Catarinense, na Arena Joinville, em Joinville, nação de Araquari, Tubarão empatam por 0-0. Na Série B Nacional, segue Londrina 0, São Bernardo 2. 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
0: Marcinho Black, o torcedor da...

0: Bernabé vai roubando a bola. Chega por baixo, tira bem colocado dali, Jonathan Silva. Bola rola, rola no setor de retaguarda. Sai pro jogo com o Ian Lucas abrindo luta contra a marcação. Vai pro tapete. Cabeça número 7, Bruninho, o jogo tá parado, falta tá marcada, pois não, Dal?
1: Imagina eu e tu, tá? No tatame, uma luta livre, eu com o braço gessado e com a

Rodrigo, lá de trás, Jonathan Silva. 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

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Live da Granal, com o PCzinho, com o Dal e Companhia Limitada. Deixa a tua digital. É um prazer trabalhar pra você, Calixto, Risto da Vida.

0: com Gagliardini aqui na saída do campo de defesa. Entrega para Bernabé. Escapa, vai embora. Foge da marcação do Sam. Na roda gigante do gramado, pedia a bola Alan Patrick. Antecipação tirando Jonathan Silva. Estabelece contato no campo de ataque. A bola fica com o Sam. Sam domina, não tem com quem jogar. Recua, passe recuado. Metida de bola, fecha para receber Cauã Rodrigues. Cauã Rodrigues está entregando bola para João Miguel. João Miguel na cabeça. Da grande lua do campo, tempo passa, torcedor ligado na Granal. Chegamos à marca de 20 minutos de partida, você ligado na Granal com Banriway, a nova conta para crianças e adolescentes do Banrisul, pois não, não.
1: Eu sei se o Ali vai concordar, tu não tira quem estiver, simplesmente pior no jogo, tu tira.

jogo da rede. O Internacional cede o empate com um homem a mais contra o Atlético. Incrível, incrível que o Internacional...

0: hora da recomposição defensiva, eles tentaram fazer a linha de impedimento pior do que a cara deles, e o jogador do Atlético apareceu na frente do Rocher, né? Só deslocou do goleiro para empatar a partida, o Flávio Pizzol.
1: É, foi o que eu falei na comparação, na brincadeira aqui, com o Peceira. É como você apanhar de um cara que tá algemado, com o braço quebrado, com a perna fora do lugar, e você toma a apanha do cara. Uma pouca vergonha. 2-2, Belki.
2: Tá dando o Inter ainda.
1: Não sei se... Entrou na grande área, entregou pra Bernabé, deslocou o goleiro, bateu, entrou, tá lá.

esse açucarado do Alampa, com carinho, com afeto, e na saída do goleiro, o goleirão tentou fechar o ângulo, mas aí o Bernabé com requintes de crueldade sabe deslocar o goleiro e mandar a bola pro fundo de forma diagonal, cruzada para dentro da rede, pro fundo do gol.

Patrick para Bernabé, o local internacional na frente de novo. 3-2, este é o problema. O Internacional entende que tem uma completa superioridade do adversário, que poderia fazer gol a qualquer momento, que acaba relaxando na defesa, Flávio Dalpisol.

0: Bernabéu e fez um primeiro tempo primoroso. Ele não vinha.
1: Do Inter na competição, marca o seu segundo set pela temporada pelo Inter, 12 gols em 97 jogos. O Inter vai avançando para a próxima fase, oitavas de final.
2: Terceiro gol do Internacional, Colorado de novo, tá na frente, diga lá.
3: Só pra não perder as trocas, tá? Saíram o Vitinho, 28, entrou o Kaique, número 11, saiu o 8, o Bruno Henrique, entrou o Tabata, 17, e o 31, Alex, para o Brian Aguirre entrar com a 35. Três trocas
2: do
3: Inter.
2: Só me lembro do Kaique aqui, peraí. Entraram quem mais aí?
3: Kaique, Tabata e Brian Aguirre.
2: Peraí, Tabata, 17.